0: Almada. Deixou para trás uma longa carreira de 5 décadas que passaram pela música de intervenção do pós 25 de Abril, como vocalista do Estrovante, ou ainda carreira a solo marcada pelos êxitos pop. A sua canção de 1996, Timor, dedicada à luta pela independência do povo timorense, marcou os espíritos, como conta o musicólogo Pedro Félix.
1: Aqueles anos foram anos de grande mobilização de toda a população pela causa timorense. E, de facto, Timor tornou-se uma canção, quase diria que uma espécie de hino informal, ou dádiva de um hino informal, para um movimento de autodeterminação que mobilizou toda a gente. Pulando um pouco à minha idade, lembro-me bem até da ocupação do espaço público, com manifestações absolutamente avassaladoras que ocuparam a cidade toda, as cidades todas. Portanto, havia todo um movimento social pela causa, e que esta música foi efetivamente o hino informal de todo esse movimento. E acho que é um momento histórico, obviamente, para a carreira de qualquer músico, para o Luís Represas em particular.
0: Era o musicólogo Pedro Félix, entrevistado por Mateus Santa Rita. No desporto, no futebol, Patrice Motsepe, presidente da Confederação Africana de Futebol, anunciou que a edição de 2027 do Campeonato Africano das Nações de Futebol vai contar com 28 seleções, um canto que vai decorrer em 3 países, Tanzânia, Quênia e Uganda. Chegamos assim ao fim deste jornal.
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0: Bem-vindos à segunda parte da nossa emissão. Nos próximos 20 minutos, propomos o magazine Convidado, bem como o magazine Vida em França. Mas fique desde já com o convidado de Neide Ribeiro.
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3: Arranca hoje na Ilha da Boa Vista, em Cabo Verde, a 5ª Conferência da Década dos Oceanos. Sob o lema Economia Azul, Caminhos Sustentáveis, a programação aposta no envolvimento das comunidades, dos jovens e dos profissionais ligados ao mar, através de campanhas de limpeza de praias, instalações de ecopontos, monitorização da biodiversidade, observação de aves, debates temáticos, atividades culturais e exposições alusivas ao tema. O evento realiza-se sob o patrocínio do Presidente da República, na qualidade de patrono da Aliança da Década do Oceano, e coloca a Ilha das Dunas no centro de uma discussão global sobre o futuro dos oceanos e as oportunidades da economia azul. Em entrevista à RFI, José Maria Neves defende que o futuro do arquipélago passa por uma gestão sustentável dos recursos marinhos, lembrando que 99,9% do território nacional é mar. O chefe de Estado de Cabo Verde considera ainda que a economia azul representa uma das principais oportunidades de desenvolvimento económico, social e ambiental do país, sublinhando o papel estratégico dos oceanos para o futuro de Cabo Verde.
4: Cabo Verde é um estado oceânico. 99,9% de Cabo Verde é mar. E o futuro de Cabo Verde é azul. O mar é oportunidade de produzirmos água, de desenvolvermos o turismo, as indústrias farmacêuticas e alimentares, desenvolvermos os transportes, os desportos náuticos e aquáticos, e as pescas. E, portanto, o futuro de Cabo Verde passa por uma gestão sustentável dos recursos marinhos.
3: Quais é que são os desafios ambientais que preocupam atualmente Cabo Verde?
4: E por outro lado, nós temos grandes desafios, designadamente o lixo marinho, plástico. Nós temos toneladas e mais toneladas de plástico que chegam todos os dias de várias proveniências para as ilhas. Nós, aliás, temos uma iniciativa junto de todos os estados africanos ribeirinhos do Atlântico, para termos uma perspectiva comum de combate ao lixo marinho, portanto, e toda a poluição também, toda a poluição dos mares, a pesca ilegal, são grandes desafios que nós temos para

0: da acidificação do oceano, da elevação do nível do mar e da perda da biodiversidade marinha. E nós estamos, ao fazer essas conferências, e esta é a quinta, nós queremos é sensibilizar as autoridades nacionais e locais, as ONGs, organismos internacionais, para a problemática da gestão sustentável dos recursos marinhos, sobretudo para um Estado e arquipélago, como é o caso de Cabo Verde.
1: Falou aqui da sensibilização. A Semana Azul pretende envolver a sociedade civil. Como é que se podem sensibilizar as comunidades para a importância da preservação dos oceanos? É através destas iniciativas?
0: Através dessas iniciativas. E nós temos um conjunto de pré-eventos com ONGs, com câmaras municipais, e com personalidades. E, por exemplo, já houve várias marchas, várias campanhas de sensibilização em relação ao lixo marinho. Já fizemos uma visita à Ilha de Santa Luzia com o corpo diplomático, com várias ONGs, com os órgãos de comunicação social, para sensibilizar em relação ao plástico. E há um conjunto de iniciativas para dar visibilidade a esses desafios e fazer com que essas questões entrem na agenda pública.
1: Pode contribuir para transformar o conhecimento científico em políticas públicas, nomeadamente?
0: Claro, porque também nós convidamos investigadores, universidades, apresentam os seus trabalhos, e tem contribuído para subsidiar a formação de políticas públicas orientadas para estas matérias. Aliás, essencialmente, as conferências servem para dar visibilidade a um conjunto de questões, provocar debates e influenciar a formação de políticas públicas para responder aos desafios existentes.
1: É este o legado que Cabo Verde quer deixar ao acolher esta cimeira?
0: Claro. Eu também sou o patrono da Aliança da Década do Oceano, portanto, de 21 a 30, temos a Década do Oceano, que é superintendido pela Unesco. E também, portanto, aqui o conhecimento, a literacia, toda a problemática da literacia oceânica, da gestão sustentável dos recursos marinhos, e estamos a fazer esse trabalho. E, por outro lado, também sou champion da preservação do património natural e cultural da União Africana para a África, e tenho também desenvolvido um conjunto de iniciativas nesta matéria, e esta conferência vem um pouco ao encontro desses objetivos.
1: Ouvimos o Presidente da República de Cabo Verde, José Maria Neves. A 5ª Conferência da Década dos Oceanos decorre até sábado, dia 25 de julho, na Ilha da Boa Vista.
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3: Prosseguimos a nossa emissão com o magazine Vida em França, da autoria de Karina Branco.
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4: O cocheiro perde a paciência e começa a chicoteá-lo. Nietzsche avança na multidão. Avista o animal sendo espancado

0: fomenta mais violência, mas ao mesmo tempo que tenta flagrar essa violência toda, o espetáculo também acredita numa possibilidade de um gesto ternuroso, de um gesto afetuoso, de um gesto amoroso, de um gesto generoso.
1: É um espetáculo muito físico, muito em que o seu corpo está posto à prova. Porque é que se chicoteia mesmo de verdade?
0: As coisas foram acontecendo, ou seja, a gente tentou materializar, encarnar o melhor possível essas imagens para que o público pudesse ter um contato com essa violência. Então, a chicoteada, ela tem até um segredo, não é as costas que dói. É o ombro do que bate, é o meu ombro que eu tenho que tomar cuidado, porque é muito tempo de repetição, então é o ombro do agressor do que bate, que dói de verdade, do que as costas. Quero dizer, esse é um segredo que o público acaba não ficando sabendo, né? Mas as costas, ela tá num limite ali do possível, eu não me machuco como ator, mas o ombro eu sempre preciso me aquecer muito, pelo tempo e pela repetição do movimento violento.
1: A dada altura diz: o que revolta não é a violência, é a falta de sentido. Levar a palco também essa falta de sentido é uma forma de alertar para o mundo e para a violência que nos rodeia?
0: Eu acho que, enfim, não sou eu que disse isso que vou dizer agora, mas a arte é uma resistência contra uma distração, né? Uma distração de tudo. É um concentrar-se em si mesmo. Eu acho que sim, eu acho que é um alerta, é um convite, a gente tentar viver de uma nova maneira, de um novo olhar sobre a possibilidade de viver junto com o outro, né? Com o outro ser humano, com o outro animal, com o outro planeta, com o outro vida.
1: De onde é que surgiu essa força e essa motivação para fazer esta peça inspirada em Nietzsche, nesta história do cavalo, não é?
0: Olha, eu não conhecia esse episódio. A diretora do espetáculo, Denise Stoklos, que é um grande nome, uma figura muito conhecida no Brasil e no mundo, é uma grande artista que me ofereceu esse mote, e eu achei isso muito, muito potente. E ao lado da dramaturga Renata Zambonelli, que é uma ecofeminista, que estuda, enfim, essa questão do mundo, do fim do mundo, a gente foi construindo esse espetáculo que parte desse episódio para poder falar do mundo, para poder falar desse mundo que cada vez mais, né, esquece de si mesmo.
1: Além desta peça que, como disse, também acaba por revelar uma certa fragilidade no meio de tanta violência, tem outro espetáculo que encena que é Nunca se tem tanta força como quando não se tem força nenhuma. É um espetáculo que explora os limites entre a resistência e o colapso emocional e coloca a questão daquilo que nos mantém em vida mesmo quando tudo parece ruir em redor. Porque é que decidiu encenar esta peça também e explorar estes temas que acabam por também fazer uma ponte com o que assistimos em Nietzsche, do Cavalo Nada Sabemos?
0: Eu sempre fui muito apaixonado pela Sarah Kane. Eu fui convidado algumas vezes para montar Crave, que no Brasil é traduzido por ânsia, mas nunca foi até o fim, por questão de subsídio, por questão de agendas e tal, e então eu achei que poderia ser bom fazer um mergulho no universo da autora, e de novo ali, diante do feminino, a questão da fragilidade e da força, ou seja, muitas vezes a gente esconde a nossa força e muitas vezes a gente tem vergonha da nossa vulnerabilidade. Então é como se o espetáculo fosse esse lugar em que eu não preciso me defender diante do outro, que eu pudesse realmente me reconhecer diante de mim mesmo.
1: E também escolheu como formato o solo teatral e o monólogo, tal como aqui.
0: Não foi uma coisa planejada, mas curiosamente esse, por conta de convites, é o meu oitavo monólogo, o Cavalo. E a atriz que me conhecia, que conheceu o meu último trabalho, que fez essa abertura para um solo também.
1: Uhum. Portanto, como eu dizia, mas as peças têm muito essa questão da vulnerabilidade, são peças imensamente existenciais, finalmente, a vulnerabilidade humana. É um tema importante nos dias de hoje. O que é que representa para si enquanto artista? Gosta realmente de o levar a palco e de fazer com que as pessoas fiquem com esse tema quando se vão embora?
0: Me encanta muito uma obra aberta, uma obra inacabada, que cada um do público, cada ser, possa completar, né? Então, de novo, voltando ao cavalo, né? Alguém muito ligado à natureza vai ver o planeta despedaçado. Alguém

0: muito ligado à liberdade, que foi muito, né, coagido pelo pai, ou pelo marido, ou pela mulher, ou pela vida, vai ver o seu cavalo. Então eu gosto muito dessa ideia de que o que oferece, o que a gente oferece é inacabado, e que cada um com o seu contexto, com a sua vida, completa a história, né? Então esse cavalo tem um mote da questão natureza-cultura, tem um mote da questão do planeta sendo destruído, mas pode transcender para cada um, pode ser o cavalo da minha liberdade, o cavalo do meu amor, eu diante de mim mesmo, e essa completude eu acho ela incrível, a chance dela acontecer.
1: Está cá novamente em Avignon, no Festival of Avignon, o que é que representa para si?
0: É um sonho, eu vim para cá muito pequenininho, não como ator, com os meus pais, e tomei um susto, um assombro, com esse teatro de rua, com o teatro que sai de todas as pedras. Depois eu pude vir em 2015 com Nijinsky, Minha Loucura é o Amor da Humanidade, e agora é um sonho ter essa troca, é um sonho poder conhecer outros olhares, é um sonho poder assistir outras coisas, ter esse encontro, essa troca. Então é uma grande chance.
1: João Paulo Lorenzon, muito obrigada por ter estado conosco na RFI e bom festival.
0: Eu que agradeço essa chance, viu? Obrigado, Karina. Obrigado, Rádio França.

0: direto da redação.
1: Para fechar o Magazine em direto da redação, com uma homenagem a Luís Represas. Tem lugar hoje o velório de Luís Represas. Mateus Santa Rita comenta o legado do músico português falecido esta quarta-feira em Lisboa, com 69 anos, vítima de doença prolongada, um artista com dimensão internacional.
2: Foi sem mais nem menos que um dia se lá a 125 azul. 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
3: Luís Represas deixou um repertório de mais de 5 décadas de carreira, que seriam celebrados em 2 concertos nos Coliseus de Lisboa e do Porto, marcados para abril de 2027. Foi a Voz Estrovante, banda de relevo do pós-25 de Abril, conhecidos por êxitos como Perdidamente ou 125 Azul. Esta banda contribuiu para a atualização da música de intervenção, refletindo o fervor político dos primeiros anos após a Revolução dos Cravos. Estrovante também utilizou elementos da música folclórica, trazendo uma abordagem moderna à música tradicional. O musicólogo Pedro Félix resume-nos este legado.
4: Os Represas, enquanto membro do Estrovante, que eventualmente acho que é um grande contributo da sua atividade enquanto músico, representam uma passagem na área da música popular em Portugal. Quando digo música popular, é música não erudita. Em resposta ao que se pretendia ser uma música nova, jovem, politicamente mobilizada.
3: Passando pelo rock progressivo e o jazz, Luís Represas foi-se aproximando de uma vertente mais pop, como vemos com a música Feiticeira.
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3: Em 1996, gravou a música Timor, dedicada à luta pela independência do povo timorense. Importante no seu reconhecimento internacional, especialmente no mundo lusófono. O presidente timorense, José Ramos Horta, conta-nos como esta canção foi um canto-grito poderoso de solidariedade, esperança e resistência.
6: Uma das manifestações culturais, musicais, que teve mais impacto, que fez chorar corações, foi a canção A Timor, de Luís Represas. E a letra é bonita, a letra é de partir o coração, de fazer chorar as pessoas mais insensíveis, ou fazer pensar, fazer refletir pessoas mais sensíveis. E o Luís Represas veio a Timor-Leste, obviamente, depois da independência, várias vezes. Era uma pessoa extraordinária, simplicidade das grandes pessoas. Portanto, a perda dele cria uma grande tristeza para aqueles que o conheceram ou para aqueles que se habituaram a ouvir a canção e a letra Ai Timor.
1: Ponto final nesta emissão. A informação continua aqui na antena da RFI. Podem acompanhar-nos na nossa página rfi.fr/pt.

0: 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São 18 horas em Paris.
1: Marco Martins.
0: A Mercatualidade desta quinta-feira, 23 de julho, arranca hoje na Ilha da Boa Vista, em Cabo Verde, a quinta conferência da década dos oceanos, sob o lema Economia Azul, Caminhos Sustentáveis. A programação aposta no envolvimento das comunidades e promove debates temáticos alusivos ao tema. Em Moçambique poderá faltar água e alimentos para a população de algumas regiões das províncias do centro e sul do país. O alerta é do diretor do Instituto Nacional de Gestão de Risco de Desastres, INGD, Paulo Tomás. São 6 os candidatos à sucessão de António Guterres para o cargo de secretário-geral da ONU. 4 mulheres e 2 homens. Estes e outros títulos a desenvolver já a seguir no bloco informativo sob o comando técnico de Dusko Sekulic. O jornal começa agora.
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0: Começamos com a atualidade na África Lusófona. Arranca hoje, na Ilha da Boa Vista, em Cabo Verde, a quinta conferência da década dos oceanos. Sob o lema Economia Azul, Caminhos Sustentáveis, a programação aposta no envolvimento das comunidades e promove debates temáticos alusivos ao tema. O evento realiza-se sob o patrocínio do Presidente da República, na qualidade de patrono da Aliança da Década do Oceano, José Maria Neves, defende que o futuro do arquipélago passa por uma gestão sustentável dos recursos marinhos, lembrando que 99,9% do território nacional é mar.
2: Nós temos grandes desafios, designadamente o lixo marinho, plástico. Temos toneladas e mais toneladas de plástico que chegam todos os dias de várias proveniências para as ilhas. Nós, aliás, temos uma iniciativa junto de todos os estados africanos ribeirinhos do Atlântico para termos uma perspectiva comum de combate ao lixo marinho e toda a poluição também, toda a poluição dos mares, a pesca ilegal. São grandes desafios que nós temos, para além da acidificação do oceano, da elevação do nível do mar e da perda da biodiversidade marinha. E nós, ao fazer essas conferências, e esta é a quinta, nós queremos é sensibilizar as autoridades nacionais e locais, as ONGs, organismos internacionais para a problemática da gestão sustentável dos recursos marinhos, sobretudo para um estado arquipélago como é o caso de Cabo Verde.
0: Era o Presidente da República Cabo-Verdiano, José Maria Neves, entrevistado por Neide Ribeiro. Em Moçambique poderá faltar água e alimentos para a população de algumas regiões das províncias do centro e sul do país. O alerta é do diretor do Instituto Nacional de Gestão de Risco de Desastres, INGD, Paulo Tomás, que aponta para a possível ocorrência do fenómeno El Niño durante a época chuvosa 2026-2027, a iniciar-se em outubro. O relato é de Órfeo Lisboa, o nosso correspondente.
3: As previsões não são das melhores para as províncias do sul e centro de Moçambique, que poderão ser afetadas pelo fenómeno El Niño na próxima época chuvosa, alerta o diretor da Divisão do Desenvolvimento das Zonas Áridas e Semiáridas no Instituto Nacional de Gestão de Risco de Desastres, INGD.
4: Neste momento, a grande preocupação tem a ver com as zonas centro e sul. Poderão registrar escassez de precipitação e isso poderá impactar naquilo que tem a ver com a disponibilidade de água, tanto para o consumo humano, assim também como o consumo animal e também para a prática de agricultura.
3: Mais de 40 mil pessoas poderão ressentir-se do fenómeno, por isso Paulo Tomás lança um apelo às comunidades.
4: Para estarem atentas àquilo que são as informações passadas pelas entidades competentes, principalmente no que tem a ver com a evolução deste fenómeno, as previsões climáticas e também aquilo que são as recomendações técnicas específicas dadas para cada um dos setores. Estamos a falar do setor da agricultura, principalmente, e também o setor de água.
3: A época chuvosa e ciclónica em Moçambique inicia em outubro. De Maputo para a RFI, Orfeu, Lisboa.
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0: Prosseguimos com a atualidade internacional. São 6 os candidatos à sucessão de António Guterres para o cargo de secretário-geral da ONU, 4 mulheres e 2 homens. Estão esta quinta-feira em Nova Iorque para um debate público que pode ajudar a definir o rumo de uma corrida seguida com atenção pelas principais capitais do mundo. Mais pormenores com Ligia Anjos.
5: A tarefa não é fácil. Quem substituir António Guterres a partir do próximo ano herda uma ONU pressionada por guerras, rivalidades entre as grandes potências, dificuldades financeiras e dúvidas sobre a capacidade para responder aos desafios mundiais. Na corrida estão a antiga presidente chilena Michelle Bachelet, a diplomata da Guiana Caroline Rodrigues Birquet, a antiga ministra equatoriana Maria Fernanda Espinosa, o diretor da Agência Internacional de Energia Atómica Rafael Grossi, a economista costa-riquenha Rebecca Greenspan e o antigo presidente do Senegal, Macky Sall. Figuras muito diferentes, mas todos com a mesma missão, convencer que são capazes de devolver influência e credibilidade às Nações Unidas. Mas mais do que currículos pesa o jogo diplomático, a decisão está nas mãos do Conselho de Segurança e, sobretudo, dos 5 membros permanentes. Estados Unidos, Rússia, China, França e Reino Unido, os únicos países com direito de veto, e basta um deles dizer não para que uma candidatura fique pelo caminho. Na ONU, como tantas vezes acontece na política internacional, a experiência conta, mas o equilíbrio de forças continua a decidir quase tudo.
0: Em França, continuamos a acompanhar os artistas lusófonos no Festival de Avignon. Hoje vamos ouvir o ator e encenador brasileiro João Paulo Lorenzoni, que está no Festival OFF Avignon com dois espetáculos, um que encena e o outro em que é ator. Este último chama-se Nietzsche do Cavalo Nada Sabemos e é um solo teatral em que ele protagoniza uma viagem interior aos questionamentos em torno da violência. Ele falou-nos sobre esta peça.
6: Nietzsche do Cavalo Nada Sabemos é um espetáculo que fala da violência humana, mas também fala da ternura humana, busca uma possibilidade de ternura humana. Ela parte de um episódio enigmático da vida do filósofo alemão, do Nietzsche, em que ele vê um cavalo sendo espancado e abraça o cavalo para parar essa violência. E ao abraçar esse cavalo, ele, no final da vida, isso acontece no final da vida, ele enlouquece, ele entra em colapso. E talvez um olhar possível para esse colapso seja o filósofo que acreditava na vontade de potência humana, vontade de dança, de liberdade, de amor, de criatividade, de sonho, se vê encurralado pela violência, se vê essa violência, essa potência de violência se alastrando por toda parte. Então, o espetáculo, ele parte dessa cena para falar desse homem com as mãos cheias de sangue, para falar do mundo.
0: Era o ator e encenador brasileiro João Paulo Lorenzoni, entrevistado por Karina Branco. Para fechar, uma nota ainda cultural. Em Portugal, o músico português Luís Represas morreu ontem aos 69 anos, vítima de doença prolongada. Deixou para trás uma longa carreira de 5 décadas que passaram pela música de intervenção do pós-25 de Abril, como vocalista do Estrovante, ou ainda era solo, marcada pelos êxitos pop. A sua canção de 1996, Timor, dedicada à luta pela independência do povo timorense, marcou os espíritos, como conta o musicólogo Pedro Félix.
7: Aqueles anos foram anos de grande mobilização de toda a população pela causa timorense. E, de facto, Timor tornou-se uma canção, quase diria que uma espécie de hino informal ou dádiva de um hino informal para um movimento de autodeterminação que mobilizou toda a gente. Pulando um pouco à minha idade, lembro-me bem até da ocupação do espaço público, com manifestações absolutamente avassaladoras que ocuparam a cidade toda, as cidades todas. Portanto, havia todo um movimento social pela causa, e que esta música foi efetivamente o hino informal de todo esse movimento. E acho que é um momento histórico, obviamente, para a carreira de qualquer músico, para o Luís Represas em particular.
0: Era o musicólogo Pedro Félix, entrevistado por Mateus Santa Rita. No desporto, no futebol, Patrice Motsepe, presidente da Confederação Africana de Futebol, anunciou que a edição de 2027 do Campeonato Africano das Nações de Futebol vai contar com 28 seleções, um campo que vai decorrer em 3 países, Tanzânia, Quênia e Uganda. Chegamos assim ao fim deste jornal.
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0: Bem-vindos à segunda parte da nossa emissão. Nos próximos 20 minutos, propomos o magazine Convidado, bem como o magazine Vida em França. Mas fique desde já com o convidado de Neide Ribeiro.
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9: Arranca hoje na Ilha da Boa Vista, em Cabo Verde, a 5ª Conferência da Década dos Oceanos. Sob o lema Economia Azul, Caminhos Sustentáveis, a programação aposta no envolvimento das comunidades, dos jovens e dos profissionais ligados ao mar, através de campanhas de limpeza de praias, instalações de ecopontos, monitorização da biodiversidade, observação de aves, debates temáticos, atividades culturais e exposições alusivas ao tema. O evento realiza-se sob o patrocínio do Presidente da República, na qualidade de patrono da Aliança da Década do Oceano, e coloca a Ilha das Dunas no centro de uma discussão global sobre o futuro dos oceanos e as oportunidades da economia azul. Em entrevista à RFI, José Maria Neves defende que o futuro do arquipélago passa por uma gestão sustentável dos recursos marinhos, lembrando que 99,9% do território nacional é mar. O chefe de Estado de Cabo Verde considera ainda que a economia azul representa uma das principais oportunidades de desenvolvimento económico, social e ambiental do país, sublinhando o papel estratégico dos oceanos para o futuro de Cabo Verde.
2: Cabo Verde é um estado oceânico. 99,9% de Cabo Verde é mar. E o futuro de Cabo Verde é azul. O mar é oportunidade de produzirmos água, de desenvolvermos o turismo, as indústrias farmacêuticas e alimentares, desenvolvermos os transportes, os desportos náuticos e aquáticos, e as pescas. E, portanto, o futuro de Cabo Verde passa por uma gestão sustentável dos recursos marinhos.
9: Quais é que são os desafios ambientais que preocupam atualmente Cabo Verde?
2: E por outro lado, nós temos grandes desafios, designadamente o lixo marinho, plástico. Nós temos toneladas e mais toneladas de plástico que chegam todos os dias de várias proveniências para as ilhas. Nós, aliás, temos uma iniciativa junto de todos os estados africanos ribeirinhos do Atlântico para termos uma perspectiva comum de combate ao lixo marinho, portanto, e toda a poluição também, toda a poluição dos mares, a pesca ilegal, são grandes desafios que nós temos, para além da acidificação do oceano, da elevação do nível do mar e da perda da biodiversidade marinha. E nós estamos, ao fazer essas conferências, e esta é a 5ª, nós queremos é sensibilizar as autoridades nacionais e locais, as ONGs, organismos internacionais, para a problemática da gestão sustentável dos recursos marinhos, sobretudo para um Estado e arquipélago, como é o caso de Cabo Verde.
9: Falou aqui da sensibilização. A Semana Azul pretende envolver a sociedade civil. Como é que se podem sensibilizar as comunidades para a importância da preservação dos oceanos? É através destas iniciativas?
2: Através dessas iniciativas. E nós temos um conjunto de pré-eventos com ONGs, com câmaras municipais, com personalidades. E, por exemplo, já houve várias marchas, várias campanhas de sensibilização em relação ao lixo marinho. Já fizemos uma visita à Ilha de Santa Luzia com o corpo diplomático, com várias ONGs, feitos com os órgãos de comunicação social para sensibilizar em relação ao plástico, e há um conjunto de iniciativas para dar visibilidade a esses desafios e fazer com que essas questões entrem na agenda pública.
9: Pode contribuir para transformar o conhecimento científico em políticas públicas, nomeadamente?
2: Claro, porque também nós convidamos investigadores, universidades, apresentam os seus trabalhos, e tem contribuído para subsidiar a formação de políticas públicas orientadas para estas matérias. Aliás, essencialmente, as conferências servem para dar visibilidade a um conjunto de questões, provocar debates e influenciar a formação de políticas públicas para responder aos desafios existentes.
9: É este o legado que Cabo Verde quer deixar ao acolher esta cimeira?
2: Claro. Eu também sou o patrono da Aliança da Década do Oceano, portanto, de 21 a 30, temos a Década do Oceano, que é superintendido pela Unesco, e também, portanto, aqui o conhecimento, a literacia, toda a problemática da literacia oceânica, da gestão sustentável dos recursos marinhos, e estamos a fazer esse trabalho. E por outro lado, também sou champion da preservação do património natural e cultural da União Africana para a África, e tenho também desenvolvido um conjunto de iniciativas nesta matéria, e esta conferência vem um pouco ao encontro desses objetivos.
9: Ouvimos o Presidente da República de Cabo Verde, José Maria Neves. A 5ª Conferência da Década dos Oceanos decorre até sábado, dia 25 de julho, na Ilha da Boa Vista.
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0: Prosseguimos a nossa emissão com o magazine Vida em França, da autoria de Karina Branco.
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10: O cocheiro perde a paciência e começa a chicoteá-lo. Nietzsche avança na multidão. Avista o animal sendo espancado, pula na carroça e tenta pôr um fim ao brutal espetáculo abraçando o cavalo, soluçando. Pode um homem enlouquecer ao ver um animal ser espancado? Do cavalo, nada sabemos.
11: O ator e encenador brasileiro João Paulo Lorenzon está no Festival Off Avignon neste mês de julho com dois espetáculos. O primeiro, Nietzsche do Cavalo Nada Sabemos, é um solo teatral interpretado por ele e que é uma viagem interior aos questionamentos em torno da violência, da destruição, da culpa e do desejo da reparação. E tudo começa com uma cena da vida do filósofo de Nietzsche. E enquanto encenador, João Paulo Lorenzon leva a Avignon a peça Nunca se tem tanta força como quando não se tem força nenhuma, inspirado no universo de Sarah Kane e interpretada por Julia Setúbal. Este é também o regresso de João Paulo Lorenzon a Avignon, 11 anos depois de ter atuado cá em 2015. Muito obrigada por estar connosco na RFI.
6: Eu que agradeço, Karina, essa chance de poder trocar e poder também convidar mais pessoas, mais corações, mais olhares e, enfim, é uma chance muito, muito especial de estar aqui no festival.
11: Então, como é que nos descreveria, para quem não viu a peça, não teve essa oportunidade, esta peça?
6: Nietzsche do Cavalo Nada Sabemos é um espetáculo que fala da violência humana, mas também fala da ternura humana, busca uma possibilidade de ternura humana. Ela parte de um episódio enigmático da vida do filósofo alemão, do Nietzsche, em que ele vê um cavalo sendo espancado e abraça o cavalo para parar essa violência. E ao abraçar esse cavalo, ele, no final da vida, isso acontece no final da vida, ele enlouquece, ele entra em colapso. E talvez um olhar possível para esse colapso seja o filósofo que acreditava na vontade de potência humana, vontade de dança, de liberdade, de amor, de criatividade, de sonho, se vê encurralado pela violência, se vê essa violência, essa potência de violência se alastrando por toda a parte. Então, então o espetáculo de parte dessa cena para falar desse homem com as mãos cheias de sangue, para falar do mundo, para falar desse mundo em que a violência vai se alastrando, em que a violência não é só de quem executa, mas é também daquele que devolve, é daquele que assiste e não faz nada, é daquele que assiste e sente prazer e fomenta mais violência. Mas ao mesmo tempo que tenta flagrar essa violência toda, o espetáculo também acredita numa possibilidade de um gesto ternuroso, de um gesto afetuoso, de um gesto amoroso, de um gesto generoso.
11: É um espetáculo muito físico, muito em que o seu corpo está posto à prova. Porque é que se chicoteia mesmo de verdade?
6: As coisas foram acontecendo, ou seja, a gente tentou materializar, encarnar o melhor possível essas imagens para que o público pudesse ter um contato com essa violência. Então, a chicoteada, ela tem até um segredo, não é as costas que dói. É o ombro do que bate, é o meu ombro que eu tenho que tomar cuidado, porque é muito tempo de repetição, então é o ombro do agressor do que bate, que dói de verdade, do que as costas. Quer dizer, esse é um segredo que o público acaba não ficando sabendo, né? Mas as costas, ela tá num limite ali do possível, eu não me machuco como ator. Mas o ombro, eu sempre preciso me aquecer muito, pelo tempo e pela repetição do movimento violento.
11: A dada altura diz: o que revolta não é a violência, é a falta de sentido. Levar a palco também essa falta de sentido é uma forma de alertar para o mundo e para a violência que nos rodeia?
6: Eu acho que, enfim, não sou eu que disse isso que vou dizer agora, mas a arte é uma resistência contra uma distração, né? Uma distração de tudo. É um concentrar-se em si mesmo. Eu acho que sim, eu acho que é um alerta, é um convite, a gente tentar viver de uma nova maneira, de um novo olhar sobre a possibilidade de viver junto com o outro, né? Com o outro ser humano, com o outro animal, com o outro planeta, com o outro vida.
11: De onde é que surgiu essa força e essa motivação para fazer esta peça inspirada em Nietzsche e nesta história do cavalo, não é?
6: Olha, eu não conhecia esse episódio. A diretora do espetáculo, Denise Stoklos, que é um grande nome, uma figura muito conhecida no Brasil e no mundo, é uma grande artista, que me ofereceu esse mote, e eu achei isso muito, muito potente. E ao lado da dramaturga Renata Zambonelli, que é uma ecofeminista, que estuda, enfim, essa questão do mundo, do fim do mundo, a gente foi construindo esse espetáculo que parte desse episódio para poder falar do mundo, para poder falar desse mundo que cada vez mais, né, esquece de si mesmo.
11: Além desta peça que, como disse, também acaba por revelar uma certa fragilidade no meio de tanta violência, tem outro espetáculo que em cena, que é Nunca se tem tanta força como quando não se tem força nenhuma. É um espetáculo que explora os limites entre a resistência e o colapso emocional e coloca a questão daquilo que nos mantém em vida mesmo quando tudo parece ruir em redor. Porque é que decidiu encenar esta peça também e explorar estes temas que acabam por também fazer uma ponte com o que assistimos em Nietzsche, do Cavalo Nada Sabemos?
6: Eu sempre fui muito apaixonado pela Sarah Kane. Eu fui convidado algumas vezes para montar Crave, que no Brasil é traduzido por Ânsia, mas nunca foi até o fim, por questão de subsídio, por questão de agendas e tal. E então eu achei que poderia ser bom fazer um mergulho no universo da autora, e de novo ali, diante do feminino, a questão da fragilidade e da força. Ou seja, muitas vezes a gente esconde a nossa força, e muitas vezes a gente tem vergonha da nossa vulnerabilidade. Então é como se o espetáculo fosse esse lugar em que eu não preciso me defender diante do outro, que eu pudesse realmente me reconhecer diante de mim mesmo.
11: E também escolheu como formato o solo teatral e o monólogo, tal como aqui.
6: Não foi uma coisa planejada, mas curiosamente esse, por conta de convites, é o meu oitavo monólogo, o Cavalo. E a atriz que me conhecia, que conheceu o meu último trabalho, que fez essa abertura para um solo também.
11: Uhum. Portanto, como eu dizia, ambas as peças têm muito essa questão da vulnerabilidade, são peças imensamente existenciais, finalmente, a vulnerabilidade humana. É um tema importante nos dias de hoje. O que é que representa para si, enquanto artista, gosta realmente de o levar a palco e de fazer com que as pessoas fiquem com esse tema quando se vão embora?
6: Me encanta muito uma obra aberta, uma obra inacabada, que cada um do público, cada ser, possa completar. Né? Então, de novo, voltando ao cavalo, né? Alguém muito ligado à natureza vai ver o planeta despedaçado. Alguém muito ligado à liberdade, que foi muito, né, coagido pelo pai, ou pelo marido, ou pela mulher, ou pela vida, vai ver o seu cavalo. Então, eu gosto muito dessa ideia de que o que a gente oferece é inacabado, e que cada um, com o seu contexto, com a sua vida, completa a história. Né? Então, esse cavalo tem um mote da questão natureza, cultura, tem um mote da questão do planeta sendo destruído, mas pode transcender para cada um. Pode ser o cavalo da minha liberdade, o cavalo do meu amor, eu diante de mim mesmo. E essa completude, eu acho ela incrível, a chance dela acontecer.
11: Está cá novamente em Avignon, no Festival of Avignon. O que é que representa para si?
6: É um sonho. Eu vim para cá muito pequenininho, não como ator, com os meus pais, e tomei um susto, um assombro com esse teatro de rua, com o teatro que sai de todas as pedras. Depois eu pude vir em 2015 com Nijinsky, Minha Loucura é o Amor da Humanidade. E agora é um sonho ter essa troca, é um sonho poder conhecer outros olhares, é um sonho poder assistir outras coisas, ter esse encontro, essa troca. Então é uma grande chance.
11: João Paulo Lorenzon, muito obrigada por ter estado conosco na RFI e bom festival.
6: Eu que agradeço essa chance, viu? Obrigado, Karina. Obrigado, Rádio França.

0: direto da redação.
1: Para fechar o magazine em direto da redação com uma homenagem a Luís Represas. Tem lugar hoje o velório de Luís Represas. Mateus Santa Rita comenta o legado do músico português falecido esta quarta-feira em Lisboa com 69 anos, vítima de doença prolongada, um artista com dimensão internacional.
2: Foi sem mais nem menos que um dia celeste a 125 azul. Foi sem mais nem menos que me deu para arrancar sem destino nenhum.
3: Luís Represas deixou um repertório de mais de 5 décadas de carreira que seriam celebrados em 2 concertos nos Coliseus de Lisboa e do Porto, marcados para abril de 2027. Foi a Voz Provante, banda de relevo do pós-25 de abril, conhecidos por êxitos como Perdidamente ou 125 Azul. Esta banda contribuiu para a atualização da música de intervenção, refletindo o fervor político dos primeiros anos após a Revolução dos Cravos. Provante também utilizou elementos da música folclórica, trazendo uma abordagem moderna à música tradicional. O musicólogo Pedro Félix resume-nos este legado.
4: Luís Represas, enquanto membro do Estrovão, que eventualmente acho que é um grande contributo da sua atividade enquanto músico, representa uma passagem na área da música popular em Portugal. Quando digo música popular, é música não erudita. Em resposta ao que se pretendia ser uma música nova, jovem, politicamente mobilizada.
3: Passando pelo rock progressivo e o jazz, Luís Represas foi-se aproximando de uma vertente mais pop, como vemos com a música Feiticeira.
5: De que noite demorada, oh, de que breve manhã.
3: Em 1996, gravou a música Timor, dedicada à luta pela independência do povo timorense. Importante no seu reconhecimento internacional, especialmente no mundo lusófono. O presidente timorense, José Ramos Horta, conta-nos como esta canção foi um canto-grito poderoso de solidariedade, esperança e resistência.
6: Uma das manifestações culturais, musicais, que teve mais impacto, que fez chorar corações, foi a canção Timor, de Luís Represas. E a letra é bonita, a letra é de partir o coração, de fazer chorar as pessoas mais insensíveis, ou fazer pensar, fazer refletir as pessoas mais sensíveis. E Luís Represas veio a Timor-Leste, obviamente, depois da independência, várias vezes. Era uma pessoa extraordinária, simplicidade das grandes pessoas. Portanto, a perda dele cria uma grande tristeza para aqueles que o conheceram ou para aqueles que se habituaram a ouvir a canção e a letra de Ai Timor.
1: Ponto final nesta emissão. A informação continua aqui na antena da RFI. Podem acompanhar-nos na nossa página rfi.fr/pt.

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1: Marco Martins.
0: A Mercatualidade desta quinta-feira, 23 de julho, arranca hoje na Ilha da Boa Vista, em Cabo Verde, a quinta conferência da década dos oceanos, sob o lema Economia Azul, Caminhos Sustentáveis. A programação aposta no envolvimento das comunidades e promove debates temáticos alusivos ao tema. Em Moçambique poderá faltar água e alimentos para a população de algumas regiões das províncias do centro e sul do país. O alerta é do diretor do Instituto Nacional de Gestão de Risco de Desastres, INGD, Paulo Tomás. São 6 os candidatos à sucessão de António Guterres para o cargo de secretário-geral da ONU. 4 mulheres e 2 homens. Estes outros títulos a desenvolver já seguindo no bloco informativo sob o comando técnico de Dusko Sekulidis. O jornal começa agora.
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0: Começamos com a atualidade na África Lusófona. Arranca hoje, na Ilha da Boa Vista, em Cabo Verde, a quinta conferência da década dos oceanos. Sob o lema Economia Azul, Caminhos Sustentáveis, a programação aposta no envolvimento das comunidades e promove debates temáticos alusivos ao tema. O evento realiza-se sob o patrocínio do Presidente da República, na qualidade de patrono da Aliança da Década do Oceano, José Maria Neves, defende que o futuro do arquipélago passa por uma gestão sustentável dos recursos marinhos, lembrando que 99,9% do território nacional é mar.
2: Nós temos grandes desafios, designadamente o lixo marinho, plástico. Temos toneladas e mais toneladas de plástico que chegam todos os dias de várias proveniências para as ilhas. Nós, aliás, temos uma iniciativa junto de todos os estados africanos ribeirinhos do Atlântico para termos uma perspectiva comum de combate ao lixo marinho e toda a poluição também, toda a poluição dos mares, a pesca ilegal. São grandes desafios que nós temos, para além da acidificação do oceano, da elevação do nível do mar e da perda da biodiversidade marinha. E nós, ao fazer essas conferências, e esta é a quinta, nós queremos é sensibilizar as autoridades nacionais e locais, as ONGs, organismos internacionais para a problemática da gestão sustentável dos recursos marinhos, sobretudo para um Estado arquipélago, como é o caso de Cabo Verde.
0: Era o Presidente da República Cabo-Verdiano, José Maria Neves, entrevistado por Neide Ribeiro. Em Moçambique poderá faltar água e alimentos para a população de algumas regiões das províncias do centro e sul do país. O alerta é do diretor do Instituto Nacional de Gestão de Risco de Desastres, INGD, Paulo Tomás, que aponta para a possível ocorrência do fenómeno El Niño durante a época chuvosa 2026-2027, a iniciar-se em outubro. O relato é de Orfeu Lisboa, o nosso correspondente.
3: As previsões não são das melhores para as províncias do sul e centro de Moçambique, que poderão ser afetadas pelo fenómeno El Niño na próxima época chuvosa, alerta o diretor da Divisão do Desenvolvimento das Zonas Áridas e Semiáridas no Instituto Nacional de Gestão de Risco de Desastres, INGD.
4: Neste momento, a grande preocupação tem a ver com as zonas centro e sul. Poderão registrar escassez de precipitação e isso poderá impactar naquilo que tem a ver com a disponibilidade de água, tanto para o consumo humano, assim também como o consumo animal e também para a prática de agricultura.
3: Mais de 40 mil pessoas poderão ressentir-se do fenómeno. Por isso, Paulo Tomás lança um apelo às comunidades.
4: Para estarem atentas àquilo que são as informações passadas pelas entidades competentes, principalmente no que tem a ver com a evolução deste fenómeno, as previsões climáticas e também aquilo que são as recomendações técnicas específicas dadas para cada um dos setores. Estamos a falar do setor da agricultura, principalmente, e também o setor de água.
3: A época chuvosa e ciclónica em Moçambique inicia em outubro. De Maputo para a RFI, Orfeu, Lisboa.
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0: Prosseguimos com a atualidade internacional. São 6 os candidatos à sucessão de António Guterres para o cargo de secretário-geral da ONU, 4 mulheres e 2 homens. Estão esta quinta-feira em Nova Iorque para um debate público que pode ajudar a definir o rumo de uma corrida seguida com atenção pelas principais capitais do mundo. Mais pormenores com Lígia Anjos.
5: A tarefa não é fácil. Quem substituir António Guterres a partir do próximo ano herda uma ONU pressionada por guerras, rivalidades entre as grandes potências, dificuldades financeiras e dúvidas sobre a capacidade para responder aos desafios mundiais. Na corrida estão a antiga presidente chilena Michelle Bachelet, a diplomata da Guiana Caroline Rodrigues Birquet, a antiga ministra equatoriana Maria Fernanda Espinosa, o diretor da Agência Internacional de Energia Atómica Rafael Grossi, a economista costa-ricana Rebecca Greenspan e o antigo presidente do Senegal, Macky Sall. Figuras muito diferentes, mas todos com a mesma missão, convencer que são capazes de devolver influência e credibilidade às Nações Unidas. Mas mais do que currículos pesa o jogo diplomático, a decisão está nas mãos do Conselho de Segurança e, sobretudo, dos 5 membros permanentes. Estados Unidos, Rússia, China, França e Reino Unido, os únicos países com direito de veto, e basta um deles dizer não para que uma candidatura fique pelo caminho. Na ONU, como tantas vezes acontece na política internacional, a experiência conta, mas o equilíbrio de forças continua a decidir quase tudo.
0: Em França, continuamos a acompanhar os artistas lusófonos no Festival de Avignon. Hoje vamos ouvir o ator e encenador brasileiro João Paulo Lorenzoni, que está no Festival OFF Avignon com dois espetáculos, um que encena e o outro em que é ator. Este último chama-se Nietzsche do Cavalo Nada Sabemos e é um solo teatral em que ele protagoniza uma viagem interior aos questionamentos em torno da violência. Ele falou-nos sobre esta peça.
6: Nietzsche do Cavalo Nada Sabemos é um espetáculo que fala da violência humana, mas também fala da ternura humana, busca uma possibilidade de ternura humana. Ela parte de um episódio enigmático da vida do filósofo alemão, do Nietzsche, em que ele vê um cavalo sendo espancado e abraça o cavalo para parar essa violência. E ao abraçar esse cavalo, ele, no final da vida, isso acontece no final da vida, ele enlouquece, ele entra em colapso. E talvez um olhar possível para esse colapso seja o filósofo que acreditava na vontade de potência humana, vontade de dança, de liberdade, de amor, de criatividade, de sonho, se vê encurralado pela violência, se vê essa violência, essa potência de violência se alastrando por toda a parte. Então, o espetáculo, ele parte dessa cena para falar desse homem com as mãos cheias de sangue, para falar do mundo.
0: Era o ator e encenador brasileiro João Paulo Lorenzoni, entrevistado por Karina Branco. Para fechar...

0: os marinhos, lembrando que 99,9% do território nacional é mar. O chefe de Estado de Cabo Verde considera ainda que a economia azul representa uma das principais oportunidades de desenvolvimento económico, social e ambiental do país, sublinhando o papel estratégico dos oceanos para o futuro de Cabo Verde.
1: Cabo Verde é um estado oceânico. 99,9% de Cabo Verde é mar. E o futuro de Cabo Verde é azul. O mar é oportunidade de produzirmos água, de desenvolvermos o turismo, as indústrias farmacêuticas e alimentares, desenvolvermos os transportes, os desportos náuticos e aquáticos, e as pescas. E, portanto, o futuro de Cabo Verde passa por uma gestão sustentável dos recursos marinhos.
0: Quais é que são os desafios ambientais que preocupam atualmente Cabo Verde?
1: E por outro lado, nós temos grandes desafios, designadamente o lixo marinho, plástico. Nós temos toneladas e mais toneladas de plástico que chegam todos os dias de várias proveniências para as ilhas. Nós, aliás, temos uma iniciativa junto de todos os estados africanos ribeirinhos do Atlântico para termos uma perspectiva comum de combate ao lixo marinho, portanto, e toda a poluição também, toda a poluição dos mares, a pesca ilegal, são grandes desafios que nós temos, para além da acidificação do oceano, da elevação do nível do mar e da perda da biodiversidade marinha. E nós estamos, ao fazer essas conferências, e esta é a quinta, nós queremos é sensibilizar as autoridades nacionais e locais, as ONGs, organismos internacionais, para a problemática da gestão sustentável dos recursos marinhos, sobretudo para um Estado e arquipélago, como é o caso de Cabo Verde.
0: Falou aqui da sensibilização. A Semana Azul pretende envolver a sociedade civil. Como é que se podem sensibilizar as comunidades para a importância da preservação dos oceanos? É através destas iniciativas?
1: Através dessas iniciativas. E nós temos um conjunto de pré-eventos com ONGs, com câmaras municipais, e com personalidades. E, por exemplo, já houve várias marchas, várias campanhas de sensibilização em relação ao lixo marinho. Já fizemos uma visita à Ilha de Santa Luzia com o corpo diplomático, com várias ONGs, com os órgãos de comunicação social, para sensibilizar em relação ao plástico. E há um conjunto de iniciativas para dar visibilidade a esses desafios e fazer com que essas questões entrem na agenda pública.
0: Pode contribuir para transformar o conhecimento científico em políticas públicas, nomeadamente?
1: Claro, porque também nós convidamos investigadores, universidades, apresentam os seus trabalhos, e tem contribuído para subsidiar a formação de políticas públicas orientadas para estas matérias. Aliás, essencialmente, as conferências servem para dar visibilidade a um conjunto de questões, provocar debates e influenciar a formação de políticas públicas para responder aos desafios existentes.
0: É este o legado que Cabo Verde quer deixar ao acolher esta cimeira?
1: Claro. Eu também sou o patrono da Aliança da Década do Oceano, portanto, de 21 a 30, temos a Década do Oceano, que é superintendido pela Unesco, e também, portanto, aqui o conhecimento, a literacia, toda a problemática da literacia oceânica, da gestão sustentável dos recursos marinhos, e estamos

0: a fazer esse trabalho e, por outro lado, também sou champion da preservação do património natural e cultural da União Africana para a África e tenho também desenvolvido um conjunto de iniciativas nesta matéria e esta conferência vem um pouco ao encontro desses objetivos.
1: Ouvimos o Presidente da República de Cabo Verde, José Maria Neves. A 5ª Conferência da Década dos Oceanos decorre até sábado, dia 25 de julho, na Ilha da Boa Vista.
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3: Prosseguimos a nossa emissão com o magazine Vida em França, da autoria de Karina Branco.
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4: O cocheiro perde a paciência e começa a chicoteá-lo. Nietzsche avança na multidão. Avista o animal sendo espancado, pula na carroça e tenta pôr um fim ao brutal espetáculo abraçando o cavalo, soluçando. Pode um homem enlouquecer ao ver um animal ser espancado? Do cavalo, nada sabemos.
5: O ator e encenador brasileiro João Paulo Lorenzon está no Festival of Avignon neste mês de julho com dois espetáculos. O primeiro, Nietzsche do Cavalo Nada Sabemos, é um solo teatral interpretado por ele e que é uma viagem interior aos questionamentos em torno da violência, da destruição, da culpa e do desejo da reparação. E tudo começa com uma cena da vida do filósofo de Nietzsche. E enquanto encenador, João Paulo Lorenzon leva a Avignon a peça Nunca se tem tanta força como quando não se tem força nenhuma, inspirada no universo de Sarah Kane e interpretada por Julia Setúbal. Este é também o regresso de João Paulo Lorenzon a Avignon, 11 anos depois de ter atuado cá em 2015. Muito obrigada por estar connosco na RFI.
6: Eu que agradeço, Karina, essa chance de poder trocar e poder também convidar mais pessoas, mais corações, mais olhares e, enfim, é uma chance muito, muito especial de estar aqui no festival.
5: Então, como é que nos descreveria, para quem não viu a peça, não teve essa oportunidade, esta peça?
6: Nietzsche do Cavalo Nada Sabemos é um espetáculo que fala da violência humana, mas também fala da ternura humana, busca uma possibilidade de ternura humana. Ela parte de um episódio enigmático da vida do filósofo alemão, do Nietzsche, em que ele vê um cavalo sendo espancado e abraça o cavalo para parar essa violência. E ao abraçar esse cavalo, ele, no final da vida, isso acontece no final da vida, ele enlouquece, ele entra em colapso. E talvez um olhar possível para esse colapso seja o filósofo que acreditava na vontade de potência humana, vontade de dança, de liberdade, de amor, de criatividade, de sonho, se vê encurralado pela violência, se vê essa violência, essa potência de violência se alastrando por toda a parte. Então, o espetáculo, ele parte dessa cena para falar desse homem com as mãos cheias de sangue, para falar do mundo, para falar desse mundo em que a violência vai se alastrando, em que a violência não é só de quem executa, mas é também daquele que devolve, é daquele que assiste e não faz nada, é daquele que assiste e sente prazer e fomenta mais violência. Mas ao mesmo tempo que tenta flagrar essa violência toda, o espetáculo também acredita numa possibilidade de um gesto ternuroso, de um gesto afetuoso, de um gesto amoroso, de um gesto generoso.
5: É um espetáculo muito físico, muito em que o seu corpo está posto à prova. Por que é que se chicoteia mesmo de verdade?
6: As coisas foram acontecendo, ou seja, a gente tentou materializar, encarnar o melhor possível essas imagens para que o público pudesse ter um contato com essa violência. Então, a chicoteada, ela tem até um segredo, não é as costas que dói. É o ombro do que bate, é o meu ombro que eu tenho que tomar cuidado, porque é muito tempo de repetição, então é o ombro do agressor do que bate, que dói de verdade, do que as costas. Quero dizer, esse é um segredo que o público acaba não ficando sabendo, né? Mas as costas, ela tá num limite ali do possível, eu não me machuco como ator, mas o ombro eu sempre preciso me aquecer muito, pelo tempo e pela repetição do movimento violento.
5: Dada a altura, diz, o que revolta não é a violência, é a falta de sentido. Levar a palco também essa falta de sentido é uma forma de alertar para o mundo e para a violência que nos rodeia?
6: É, eu acho que, enfim, não sou eu que disse isso que vou dizer agora, mas a arte é uma resistência contra uma distração, né? Uma distração de tudo. É um concentrar-se em si mesmo. Eu acho que sim, eu acho que é um alerta, é um convite, a gente tentar viver de uma nova maneira, de um novo olhar sobre a possibilidade de viver junto com o outro, né? Com o outro ser humano, com o outro animal, com o outro planeta, com o outro vida.
5: De onde é que surgiu essa força e essa motivação para fazer esta peça inspirada em Nietzsche e nesta história do cavalo, não é?
6: Olha, eu não conhecia esse episódio. A diretora do espetáculo, Denise Stoklos, que é um grande nome, uma figura muito conhecida no Brasil e no mundo, é uma grande artista que me ofereceu esse mote e eu achei isso muito, muito potente. E ao lado da dramaturga Renata Zambonelli, que é uma ecofeminista que estuda, enfim, essa questão do mundo, do fim do mundo, a gente foi construindo esse espetáculo que parte desse episódio para poder falar do mundo, para poder falar desse mundo que cada vez mais, né, esquece de si mesmo.
5: Além desta peça que, como disse, também acaba por revelar uma certa fragilidade no meio de tanta violência, tem outro espetáculo que encena, que é Nunca se tem tanta força como quando não se tem força nenhuma. É um espetáculo que explora os limites entre a resistência e o colapso emocional e coloca a questão daquilo que nos mantém em vida mesmo quando tudo parece ruir em redor. Porque é que decidiu encenar esta peça também e explorar estes temas que acabam por também fazer uma ponte com o que assistimos em Nietzsche do Cavalo Nada Sabemos?
6: Eu sempre fui muito apaixonado pela Sarah Kane. Eu fui convidado algumas vezes para montar Crave, que no Brasil é traduzido por Ânsia, mas nunca foi até o fim por questão de subsídio, por questão de agendas e tal. E então eu achei que poderia ser bom fazer um mergulho no universo da autora e, de novo, ali diante do feminino, a questão da fragilidade e da força. Ou seja, muitas vezes a gente esconde a nossa força e muitas vezes a gente tem vergonha da nossa vulnerabilidade. Então é como se o espetáculo fosse esse lugar em que eu não preciso me defender diante do outro, que eu pudesse realmente me reconhecer diante de mim mesmo.
5: E também escolheu como formato o solo teatral e o monólogo, tal como aqui.
6: Não foi uma coisa planejada, mas curiosamente esse, por conta de convites, é o meu oitavo monólogo, o Cavalo. E a atriz que me conhecia, que conheceu o meu último trabalho, que fez essa abertura para um solo também.
5: Uhum. Portanto, como eu dizia, ambas as peças têm muito essa questão da vulnerabilidade, são peças imensamente existenciais, finalmente, a vulnerabilidade humana. É um tema importante nos dias de hoje? O que é que representa para si, enquanto artista, gosta realmente de o levar a palco e de fazer com que as pessoas fiquem com esse tema quando se vão embora?
6: Me encanta muito uma obra aberta, uma obra inacabada, que cada um do público, cada ser, possa completar. Né? Então, de novo, voltando ao cavalo, né? Alguém muito ligado à natureza vai ver o planeta despedaçado. Alguém muito ligado à liberdade, que foi muito, né, coagido pelo pai, ou pelo marido, ou pela mulher, ou pela vida, vai ver o seu cavalo. Então, eu gosto muito dessa ideia de que o que a gente oferece é inacabado e que cada um, com o seu contexto, com a sua vida, completa a história. Né? Então, esse cavalo tem um mote da questão natureza, cultura, tem um mote da questão do planeta sendo destruído, mas pode transcender para cada um. Pode ser o cavalo da minha liberdade, o cavalo do meu amor, eu diante de mim mesmo. E essa completude eu acho ela incrível, a chance dela acontecer.
5: Está cá novamente em Avignon, no Festival of Avignon. O que é que representa para si?
6: É um sonho. Eu vim para cá muito pequenininho, não como ator, com os meus pais, e tomei um susto, um assombro com esse teatro de rua, com o teatro que sai de todas as pedras. Depois eu pude vir em 2015 com Nijinsky, Minha Loucura é o Amor da Humanidade, e agora É um sonho. É um sonho ter essa troca. É um sonho poder conhecer outros olhares. É um sonho poder assistir outras coisas. Ter esse encontro, essa troca. Então, é uma grande chance.
5: João Paulo Lorenzon, muito obrigada por ter estado conosco na RFI e bom festival.
6: Eu que agradeço essa chance, viu? Obrigado, Karina. Obrigado, Rádio França.

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1: Para fechar o magazine em direto da redação com uma homenagem a Luís Represas. Tem lugar hoje o velório de Luís Represas. Mateus Santa Rita comenta o legado do músico português falecido esta quarta-feira em Lisboa com 69 anos, vítima de doença prolongada, um artista com dimensão internacional.
2: Sou sem mais nem menos que um dia celeste a 125 azul. Foi sem mais nem menos que me deu para arrancar sem destino nenhum.
3: Luís Represas deixou um repertório de mais de 5 décadas de carreira que seriam celebrados em 2 concertos nos Coliseus de Lisboa e do Porto, marcados para abril de 2027. Foi a voz estrovante, banda de relevo do pós-25 de abril, conhecidos por êxitos como Perdidamente ou 125 Azul. Esta banda contribuiu para a atualização da música de intervenção, refletindo o fervor político dos primeiros anos após a Revolução dos Cravos. Estrovante também utilizou elementos da música folclórica, trazendo uma abordagem moderna à música tradicional. O musicólogo Pedro Félix resume-nos este legado.
4: Os Represas, enquanto membro do Estrovante, que eventualmente acho que é um grande contributo da sua atividade enquanto músico, representam uma passagem na área da música popular em Portugal. Quando digo música popular, é música não erudita. Em resposta ao que se pretendia ser uma música nova, jovem, politicamente mobilizada.
3: Passando pelo rock progressivo e o jazz, Luís Represas foi-se aproximando de uma vertente mais pop, como vemos com a música Feiticeira.
5: De que noite de morada, oh, de que breve manhã.
3: Em 1996, gravou a música Timor, dedicada à luta pela independência do povo timorense. Importante no seu reconhecimento internacional, especialmente no mundo lusófono. O presidente timorense, José Ramos Horta, conta-nos como esta canção foi um canto-grito poderoso de solidariedade, esperança e resistência.
6: Uma das manifestações culturais, musicais, que teve mais impacto, que fez chorar corações, foi a canção Timor, de Luís Represas. E a letra é bonita, a letra é de partir o coração, de fazer chorar as pessoas mais insensíveis, ou fazer pensar, fazer refletir as pessoas mais sensíveis. E o Luís Represas veio a Timor-Leste, obviamente, depois da independência, várias vezes. Era uma pessoa extraordinária, simplicidade das grandes pessoas. Portanto, a perda dele cria uma grande tristeza para aqueles que o conheceram ou para aqueles que se habituaram a ouvir a canção e a letra Ai Timor.
1: Ponto final nesta emissão. A informação continua aqui na antena da RFI. Podem acompanhar-nos na nossa página rfi.fr/pt.

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1: Marco Martins.
0: A marcar a atualidade desta quinta-feira, 23 de julho, arranca hoje na Ilha da Boa Vista, em Cabo Verde, a quinta conferência da década dos oceanos, sob o lema Economia Azul, Caminhos Sustentáveis. A programação aposta no envolvimento das comunidades e promove debates temáticos alusivos ao tema. Em Moçambique poderá faltar água e alimentos para a população de algumas regiões das províncias do centro e sul do país. O alerta é do diretor do Instituto Nacional de Gestão de Risco de Desastres, INGD, Paulo Tomás. São 6 os candidatos à sucessão de António Guterres para o cargo de secretário-geral da ONU. 4 mulheres e 2 homens. Estes e outros títulos a desenvolver já a seguir no bloco informativo sob o comando técnico de Dusko Sekulides. O jornal começa agora.
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0: Começamos com a atualidade na África Lusófona. Arranca hoje, na Ilha da Boa Vista, em Cabo Verde, a quinta conferência da década dos oceanos. Sob o lema Economia Azul, Caminhos Sustentáveis, a programação aposta no envolvimento das comunidades e promove debates temáticos alusivos ao tema. O evento realiza-se sob o patrocínio do Presidente da República, na qualidade de patrono da Aliança da Década do Oceano, José Maria Neves, defende que o futuro do arquipélago passa por uma gestão sustentável dos recursos marinhos, lembrando que 99,9% do território nacional é mar.
2: Nós temos grandes desafios, designadamente o lixo marinho, plástico. Temos toneladas e mais toneladas de plástico que chegam todos os dias de várias proveniências para as ilhas. Nós, aliás, temos uma iniciativa junto de todos os estados africanos ribeirinhos do Atlântico para termos uma perspectiva comum de combate ao lixo marinho e toda a poluição também, toda a poluição dos mares, a pesca ilegal. São grandes desafios que nós temos, para além da acidificação do oceano, da elevação do nível do mar e da perda da biodiversidade marinha. E nós, ao fazer essas conferências, e esta é a quinta, nós queremos sensibilizar as autoridades nacionais e locais, as ONGs, organismos internacionais para a problemática da gestão sustentável dos recursos marinhos, sobretudo para um estado arquipélago como é o caso de Cabo Verde.
0: Era o Presidente da República Cabo-Verdiano, José Maria Neves, entrevistado por Neide Ribeiro. Em Moçambique poderá faltar água e alimentos para a população de algumas regiões das províncias do centro e sul do país. O alerta é do diretor do Instituto Nacional de Gestão de Risco de Desastres, INGD, Paulo Tomás, que aponta para a possível ocorrência do fenómeno El Niño durante a época chuvosa 2026-2027, a iniciar-se em outubro. O relato é de Orfeu Lisboa, o nosso correspondente.
3: As previsões não são das melhores para as províncias do sul e centro de Moçambique, que poderão ser afetadas pelo fenómeno El Niño na próxima época chuvosa, alerta o diretor da Divisão do Desenvolvimento das Zonas Áridas e Semiáridas no Instituto Nacional de Gestão de Risco de Desastres, INGD.
4: Neste momento, a grande preocupação tem a ver com as zonas centro e sul. Poderão registrar escassez de precipitação e isso poderá impactar naquilo que tem a ver com a disponibilidade de água, tanto para o consumo humano, assim também como o consumo animal e também para a prática de agricultura.
3: Mais de 40 mil pessoas poderão ressentir-se do fenómeno. Por isso, Paulo Tomás lança um apelo às comunidades
4: para estarem atentas àquilo que são as informações passadas pelas entidades competentes, principalmente no que tem a ver com a evolução deste fenómeno, as previsões climáticas e também aquilo que são as recomendações técnicas específicas dadas para cada um dos setores. Estamos a falar do setor da agricultura, principalmente, e também o setor de água.
3: A época chuvosa e ciclónica em Moçambique inicia em outubro. De Maputo para a RFI, Orfeu, Lisboa.
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0: Prosseguimos com a atualidade internacional. São 6 os candidatos à sucessão de António Guterres para o cargo de secretário-geral da ONU, 4 mulheres e 2 homens. Estão esta quinta-feira em Nova Iorque para um debate público que pode ajudar a definir o rumo de uma corrida seguida com atenção pelas principais capitais do mundo. Mais pormenores com Ligianjos.
5: A tarefa não é fácil. Quem substituir António Guterres a partir do próximo ano herda uma ONU pressionada por guerras, rivalidades entre as grandes potências, dificuldades financeiras e dúvidas sobre a capacidade para responder aos desafios mundiais. Na corrida estão a antiga presidente chilena Michelle Bachelet, a diplomata da Guiana Caroline Rodrigues Birquet, a antiga ministra equatoriana Maria Fernanda Espinosa, o diretor da Agência Internacional de Energia Atómica Rafael Grossi, a economista costa-riquenha Rebecca Greenspan e o antigo presidente do Senegal, Macky Sall. Figuras muito diferentes, mas todos com a mesma missão, convencer que são capazes de devolver influência e credibilidade às Nações Unidas. Mas mais do que currículos pesa o jogo diplomático, a decisão está nas mãos do Conselho de Segurança e, sobretudo, dos 5 membros permanentes. Estados Unidos, Rússia, China, França e Reino Unido, os únicos países com direito de veto, e basta um deles dizer não para que uma candidatura fique pelo caminho. Na ONU, como tantas vezes acontece na política internacional, a experiência conta, mas o equilíbrio de forças continua a decidir quase tudo.
0: Em França, continuamos a acompanhar os artistas lusófonos no Festival de Avignon. Hoje vamos ouvir o ator e encenador brasileiro João Paulo Lorenzoni, que está no Festival OFF Avignon com 2 espetáculos, um que encena e o outro em que é ator. Este último chama-se Nietzsche do Cavalo Nada Sabemos e é um solo teatral em que ele protagoniza uma viagem interior aos questionamentos em torno da violência. Ele falou-nos sobre esta peça.
6: Nietzsche do Cavalo Nada Sabemos é um espetáculo que fala da violência humana, mas também fala da ternura humana, busca uma possibilidade de ternura humana. Ela parte de um episódio enigmático da vida do filósofo alemão, do Nietzsche, em que ele vê um cavalo sendo espancado e abraça o cavalo para parar essa violência. E ao abraçar esse cavalo, ele, no final da vida, isso acontece no final da vida, ele enlouquece, ele entra em colapso. E talvez um olhar possível para esse colapso seja o filósofo que acreditava na vontade de potência humana, vontade de dança, de liberdade, de amor, de criatividade, de sonho, se vê encurralado pela violência, se vê essa violência, essa potência de violência se alastrando por toda a parte. Então, o espetáculo, ele parte dessa cena para falar desse homem com as mãos cheias de sangue, para falar do mundo.
0: Era o ator e encenador brasileiro João Paulo Lorenzoni, entrevistado por Karina Branco. Para fechar, uma nota ainda cultural. Em Portugal, o músico português Luís Represas morreu ontem aos 69 anos, vítima de doença prolongada. Deixou para trás uma longa carreira de 5 décadas que passaram pela música de intervenção do pós-25 de Abril, como vocalista do Estrovante, ou ainda carreira solo, marcada pelos êxitos pop. A sua canção de 1996, Timor, dedicada à luta pela independência do povo timorense, marcou os espíritos, como conta o musicólogo Pedro Félix.
7: Aqueles anos foram anos de grande mobilização de toda a população pela causa timorense. E, de facto, Timor tornou-se uma canção, quase diria que uma espécie de hino informal, ou dádiva de um hino informal, para um movimento de autodeterminação que mobilizou toda a gente. Pulando um pouco à minha idade, lembro-me bem até da ocupação do espaço público, com manifestações absolutamente avassaladoras que ocuparam a cidade toda, as cidades todas. Portanto, havia todo um movimento social pela causa, e que esta música foi efetivamente o hino informal de todo esse movimento. E acho que é um momento histórico, obviamente, para a carreira de qualquer músico, para o Luís Represas em particular.
0: Era o musicólogo Pedro Félix, entrevistado por Mateus Santa Rita. No desporto, no futebol, Patrice Motsepe, presidente da Confederação Africana de Futebol, anunciou que a edição de 2027 do Campeonato Africano das Nações de Futebol vai contar com 28 seleções, um canto que vai decorrer em 3 países: Tanzânia, Quênia e Uganda. Chegamos assim ao fim deste jornal.
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0: Bem-vindos à segunda parte da nossa emissão. Nos próximos 20 minutos, propomos o magazine Convidado, bem como o magazine Vida em França. Mas fique desde já com o convidado de Neide Ribeiro.
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9: Arranca hoje na Ilha da Boa Vista, em Cabo Verde, a 5ª Conferência da Década dos Oceanos. Sob o lema Economia Azul, Caminhos Sustentáveis, a programação aposta no envolvimento das comunidades, dos jovens e dos profissionais ligados ao mar, através de campanhas de limpeza de praias, instalações de ecopontos, monitorização da biodiversidade, observação de aves, debates temáticos, atividades culturais e exposições alusivas ao tema. O evento realiza-se sob o patrocínio do Presidente da República, na qualidade de patrono da Aliança da Década do Oceano, e coloca a Ilha das Dunas no centro de uma discussão global sobre o futuro dos oceanos e as oportunidades da economia azul. Em entrevista à RFI, José Maria Neves defende que o futuro do arquipélago passa por uma gestão sustentável dos recursos marinhos, lembrando que 99,9% do território nacional é mar. O chefe de Estado de Cabo Verde considera ainda que a economia azul representa uma das principais oportunidades de desenvolvimento económico, social e ambiental do país, sublinhando o papel estratégico dos oceanos para o futuro de Cabo Verde.
2: Cabo Verde é um estado oceânico. 99,9% de Cabo Verde é mar. E o futuro de Cabo Verde é azul. O mar é oportunidade de produzirmos água, de desenvolvermos o turismo, as indústrias farmacêuticas e alimentares, desenvolvermos os transportes, os desportos náuticos e aquáticos, e as pescas. E, portanto, o futuro de Cabo Verde passa por uma gestão sustentável dos recursos marinhos.
9: Quais é que são os desafios ambientais que preocupam atualmente Cabo Verde?
2: E por outro lado, nós temos grandes desafios, designadamente o lixo marinho, plástico. Nós temos toneladas e mais toneladas de plástico que chegam todos os dias de várias proveniências para as ilhas. Nós, aliás, temos uma iniciativa junto de todos os estados africanos ribeirinhos do Atlântico para termos uma perspectiva comum de combate ao lixo marinho, portanto, e toda a poluição também, toda a poluição dos mares, a pesca ilegal, são grandes desafios que nós temos, para além da acidificação do oceano, da elevação do nível do mar e da perda da biodiversidade marinha. E nós estamos, ao fazer essas conferências, e esta é a 5ª, nós queremos sensibilizar as autoridades nacionais e locais, as ONGs, organismos internacionais, para a problemática da gestão sustentável dos recursos marinhos, sobretudo para um Estado e arquipélago, como é o caso de Cabo Verde.
9: Falou aqui da sensibilização. A Semana Azul pretende envolver a sociedade civil. Como é que se podem sensibilizar as comunidades para a importância da preservação dos oceanos? É através destas iniciativas?
2: Através dessas iniciativas. E nós temos um conjunto de pré-eventos com ONGs, com câmaras municipais, e com personalidades. E, por exemplo, já houve várias marchas, várias campanhas de sensibilização em relação ao lixo marinho. Já fizemos uma visita à Ilha de Santa Luzia com o corpo diplomático, com várias ONGs, com os órgãos de comunicação social, para sensibilizar em relação ao plástico. e há um conjunto de iniciativas para dar visibilidade a esses desafios e fazer com que essas questões entrem na agenda pública.
9: Pode contribuir para transformar o conhecimento científico em políticas públicas, nomeadamente?
2: Claro, porque também nós convidamos investigadores, universidades, apresentam os seus trabalhos e têm contribuído para subsidiar a formação de políticas públicas orientadas para estas matérias. Aliás, essencialmente, as conferências servem para dar visibilidade a um conjunto de questões, provocar debates e influenciar a formação de políticas públicas para responder aos desafios existentes.
9: É este o legado que Cabo Verde quer deixar ao acolher esta cimeira?
2: Claro. Eu também sou o patrono da Aliança da Década do Oceano, portanto, de 21 a 30, temos a Década do Oceano, que é superintendido pela Unesco, e também, portanto, aqui o conhecimento, a literacia, toda a problemática da literacia oceânica, da gestão sustentável dos recursos marinhos, e estamos a fazer esse trabalho. E por outro lado, também sou champion da preservação do património natural e cultural da União Africana para a África, e tenho também desenvolvido um conjunto de iniciativas nesta matéria, e esta conferência vem um pouco ao encontro desses objetivos.
9: Ouvimos o Presidente da República de Cabo Verde, José Maria Neves. A 5ª Conferência da Década dos Oceanos decorre até sábado, dia 25 de julho, na Ilha da Boa Vista.
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0: Prosseguimos a nossa emissão com o magazine Vida em França, da autoria de Karina Branco.
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10: O cocheiro perde a paciência e começa a chicoteá-lo. Nietzsche avança na multidão. Avista o animal sendo espancado, pula na carroça e tenta pôr um fim ao brutal espetáculo abraçando o cavalo, soluçando. Pode um homem enlouquecer ao ver um animal ser espancado? Do cavalo, nada sabemos.
11: O ator e encenador brasileiro João Paulo Lorenzon está no Festival of Avignon neste mês de julho com dois espetáculos. O primeiro, Nietzsche do Cavalo Nada Sabemos, é um solo teatral interpretado por ele e que é uma viagem interior aos questionamentos em torno da violência, da destruição, da culpa e do desejo da reparação. E tudo começa com uma cena da vida do filósofo de Nietzsche. E enquanto encenador, João Paulo Lorenzon leva a Avignon a peça Nunca se tem tanta força como quando não se tem força nenhuma, inspirada no universo de Sarah Kane e interpretada por Julia Setúbal. Este é também o regresso de João Paulo Lorenzon a Avignon, 11 anos depois de ter atuado cá em 2015. Muito obrigada por estar connosco na RFI.
6: Eu que agradeço, Karina, essa chance de poder trocar e poder também convidar mais pessoas, mais corações, mais olhares e, enfim, é uma chance muito, muito especial de estar aqui no festival.
11: Então, como é que nos descreveria, para quem não viu a peça, não teve essa oportunidade, esta peça?
6: Nietzsche do Cavalo Nada Sabemos é um espetáculo que fala da violência humana, mas também fala da ternura humana, busca uma possibilidade de ternura humana. Ela parte de um episódio enigmático da vida do filósofo alemão, do Nietzsche, em que ele vê um cavalo sendo espancado e abraça o cavalo para parar essa violência. E ao abraçar esse cavalo, ele, no final da vida, isso acontece no final da vida, ele enlouquece, ele entra em colapso. E talvez um olhar possível para esse colapso seja o filósofo que acreditava na vontade de potência humana, vontade de dança, de liberdade, de amor, de criatividade, de sonho, se vê encurralado pela violência, se vê essa violência, essa potência de violência se alastrando por toda a parte. Então, então o espetáculo de parte dessa cena para falar desse homem com as mãos cheias de sangue, para falar do mundo, para falar desse mundo em que a violência vai se alastrando, em que a violência não é só de quem executa, mas é também daquele que devolve, é daquele que assiste e não faz nada, é daquele que assiste e sente prazer e fomenta mais violência. Mas ao mesmo tempo que tenta flagrar essa violência toda, o espetáculo também acredita numa possibilidade de um gesto ternuroso, de um gesto afetuoso, de um gesto amoroso, de um gesto generoso.
11: É um espetáculo muito físico, muito em que o seu corpo está posto à prova. Por que é que se chicoteia mesmo de verdade?
6: As coisas foram acontecendo, ou seja, a gente tentou materializar, encarnar o melhor possível essas imagens para que o público pudesse ter um contato com essa violência. Então, a chicoteada, ela tem até um segredo, não é as costas que dói. É o ombro do que bate, é o meu ombro que eu tenho que tomar cuidado, porque é muito tempo de repetição, então é o ombro do agressor do que bate, que dói de verdade, do que as costas. Quero dizer, esse é um segredo que o público acaba não ficando sabendo, né? Mas as costas, ela tá num limite ali do possível, eu não me machuco como ator, mas o ombro eu sempre preciso me aquecer muito, pelo tempo e pela repetição do movimento violento.
11: A dada altura diz: o que revolta não é a violência, é a falta de sentido. Levar a palco também essa falta de sentido é uma forma de alertar para o mundo e para a violência que nos rodeia?
6: Eu acho que, enfim, não sou eu que disse isso que vou dizer agora, mas a arte é uma resistência contra uma distração, né? Uma distração de tudo. É um concentrar-se em si mesmo. Eu acho que sim, eu acho que é um alerta, é um convite, a gente tentar viver de uma nova maneira, de um novo olhar sobre a possibilidade de viver junto com o outro, né? Com o outro ser humano, com o outro animal, com o outro planeta, com o outro vida.
11: De onde é que surgiu essa força e essa motivação para fazer esta peça inspirada em Nietzsche e nesta história do cavalo, não é?
6: Olha, eu não conhecia esse episódio. A diretora do espetáculo, Denise Stoklos, que é um grande nome, uma figura muito conhecida no Brasil e no mundo, é uma grande artista que me ofereceu esse mote, e eu achei isso muito, muito potente. E ao lado da dramaturga Renata Zambonelli, que é uma ecofeminista, que estuda, enfim, essa questão do mundo, do fim do mundo, a gente foi construindo esse espetáculo que parte desse episódio para poder falar do mundo, para poder falar desse mundo que cada vez mais, né, esquece de si mesmo.
11: Além desta peça que, como disse, também acaba por revelar uma certa fragilidade no meio de tanta violência, tem outro espetáculo que encena que é Nunca se tem tanta força como quando não se tem força nenhuma. É um espetáculo que explora os limites entre a resistência e o colapso emocional e coloca a questão daquilo que nos mantém em vida mesmo quando tudo parece ruir em redor. Porque é que decidiu encenar esta peça também e explorar estes temas que acabam por também fazer uma ponte com o que assistimos em Nietzsche, do Cavalo Nada Sabemos?
6: Eu sempre fui muito apaixonado pela Sarah Kane. Eu fui convidado algumas vezes para montar Crave, que no Brasil é traduzido por Ânsia, mas nunca foi até o fim, por questão de subsídio, por questão de agendas e tal, e então eu achei que poderia ser bom fazer um mergulho no universo da autora, e de novo ali, diante do feminino, a questão da fragilidade e da força, ou seja, muitas vezes a gente esconde a nossa força, e muitas vezes a gente tem vergonha da nossa vulnerabilidade. Então é como se o espetáculo fosse esse lugar em que eu não preciso me defender diante do outro, que eu pudesse realmente me reconhecer diante de mim mesmo.
11: E também escolheu como formato o solo teatral e o monólogo, tal como aqui.
6: Não foi uma coisa planejada, mas curiosamente esse, por conta de convites, é o meu oitavo monólogo, O Cavalo. E a atriz que me conhecia, que conheceu o meu último trabalho, que fez essa abertura para um solo também.
11: Uhum. Portanto, como eu dizia, ambas as peças têm muito essa questão da vulnerabilidade, são peças imensamente existenciais, finalmente, a vulnerabilidade humana. É um tema importante nos dias de hoje? O que é que representa para si enquanto artista? Gosta realmente de o levar a palco e de fazer com que as pessoas fiquem com esse tema quando se vão embora?
6: Me encanta muito uma obra aberta, uma obra inacabada, que cada um do público, cada ser, cada possa completar, né? Então, de novo, voltando ao cavalo, né? Alguém muito ligado à natureza vai ver o planeta despedaçado. Alguém muito ligado à liberdade, que foi muito, né, coagido pelo pai, ou pelo marido, ou pela mulher, ou pela vida, vai ver o seu cavalo. Então, eu gosto muito dessa ideia de que o que a gente oferece é inacabado, e que cada um, com o seu contexto, com a sua vida, completa a história, né? Então, esse cavalo tem um mote da questão natureza-cultura, tem um mote da questão do planeta sendo destruído, mas pode transcender para cada um. Pode ser o cavalo da minha liberdade, o cavalo do meu amor, eu diante de mim mesmo. E essa completude, eu acho ela incrível, a chance dela acontecer.
11: Está cá novamente em Avignon, no Festival of Avignon. O que é que representa para si?
6: É um sonho. Eu vim para cá muito pequenininho, não como ator, com os meus pais, e tomei um susto, um assombro com esse teatro de rua, com o teatro que sai de todas as pedras. Depois eu pude vir em 2015 com Nijinsky, Minha Loucura é o Amor da Humanidade, e agora é um sonho ter essa troca, é um sonho poder conhecer outros olhares, é um sonho poder assistir outras coisas, ter esse encontro, essa troca. Então é uma grande chance.
11: João Paulo Lorenzon, muito obrigada por ter estado connosco na RFI e bom festival.
6: Eu que agradeço essa chance, viu? Obrigado, Karina. Obrigado, Rádio França.

0: direto da redação.
1: Para fechar o magazine em direto da redação, com uma homenagem a Luís Represas. Tem lugar hoje o velório de Luís Represas. Mateus Santa Rita comenta o legado do músico português falecido esta quarta-feira em Lisboa, com 69 anos, vítima de doença prolongada, um artista com dimensão internacional.
2: Foi sem mais nem menos que um dia solar a 125 azul. Foi sem mais nem menos que me deu para arrancar sem destino nenhum.
3: Luís Represas deixou um repertório de mais de 5 décadas de carreira que seriam celebrados em 2 concertos nos Coliseus de Lisboa e do Porto, marcados para abril de 2027. Foi a voz estrovante, banda de relevo do pós-25 de abril, conhecidos por êxitos como Perdidamente ou 125 Azul. Esta banda contribuiu para a atualização da música de intervenção, refletindo o fervor político dos primeiros anos após a Revolução dos Cravos. Estrovante também utilizou elementos da música folclórica, trazendo uma abordagem moderna à música tradicional. O musicólogo Pedro Félix resume-nos este legado.
4: Os Represas, enquanto membro do Estrovão, que eventualmente acho que é um grande contributo da sua atividade enquanto músico, representam uma passagem na área da música popular em Portugal. Quando digo música popular, é música não erudita. Em resposta ao que se pretendia ser uma música nova, jovem, politicamente mobilizada.
3: Passando pelo rock progressivo e o jazz, Luís Represas foi-se aproximando de uma vertente mais pop, como vemos com a música Feiticeira.
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3: Em 1996, gravou a música Timor, dedicada à luta pela independência do povo timorense, importante no seu reconhecimento internacional, especialmente no mundo lusófono. O presidente timorense, José Ramos Horta, conta-nos como esta canção foi um canto-grito poderoso de solidariedade, esperança e resistência.
6: Uma das manifestações culturais, musicais, que teve mais impacto, que fez chorar corações, foi a canção a Timor, de Luís Represas. E a letra é bonita, a letra é de partir o coração, de fazer chorar as pessoas mais insensíveis, ou fazer pensar, fazer refletir pessoas mais sensíveis. E o Luís Represas veio a Timor-Leste, obviamente, depois da independência, várias vezes. Era uma pessoa extraordinária, simplicidade das grandes pessoas. Portanto, a perda dele cria uma grande tristeza para aqueles que o conheceram ou para aqueles que se habituaram a ouvir a canção e a letra de Ai Timor.
1: Ponto final nesta emissão. A informação continua aqui na antena da RFI. Podem acompanhar-nos na nossa página rfi.fr/pt.

0: 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São 18 horas em Paris.
1: Marco Martins.
0: A marcar a atualidade desta quinta-feira, 23 de julho, arranca hoje na Ilha da Boa Vista, em Cabo Verde, a quinta conferência da década dos oceanos, sob o lema Economia Azul, Caminhos Sustentáveis. A programação aposta no envolvimento das comunidades e promove debates temáticos alusivos ao tema. Em Moçambique poderá faltar água e alimentos para a população de algumas regiões das províncias do centro e sul do país. O alerta é do diretor do Instituto Nacional de Gestão de Risco de Desastres, INGD, Paulo Tomás. São 6 os candidatos à sucessão de António Guterres para o cargo de secretário-geral da ONU. 4 mulheres e 2 homens. Estes e outros títulos a desenvolver já a seguir no bloco informativo sob o comando técnico de Dusko Sekulidis. O jornal começa agora.
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0: Começamos com a atualidade na África Lusófona. Arranca hoje, na Ilha da Boa Vista, em Cabo Verde, a quinta conferência da década dos oceanos. Sob o lema Economia Azul, Caminhos Sustentáveis, a programação aposta no envolvimento das comunidades e promove debates temáticos alusivos ao tema. O evento realiza-se sob o patrocínio do Presidente da República, na qualidade de patrono da Aliança da Década do Oceano, José Maria Neves, defende que o futuro do arquipélago passa por uma gestão sustentável dos recursos marinhos, lembrando que 99,9% do território nacional é mar.
2: Nós temos grandes desafios, designadamente o lixo marinho, plástico. Temos toneladas e mais toneladas de plástico que chegam todos os dias de várias proveniências para as ilhas. Nós, aliás, temos uma iniciativa junto de todos os estados africanos ribeirinhos do Atlântico para termos uma perspectiva comum de combate ao lixo marinho e toda a poluição também, toda a poluição dos mares, a pesca ilegal. São grandes desafios que nós temos para além da acidificação do oceano, da elevação do nível do mar e da perda da biodiversidade marinha. E nós, ao fazer essas conferências, e esta é a quinta, nós queremos é sensibilizar as autoridades nacionais e locais, as ONGs, organismos internacionais para a problemática da gestão sustentável dos recursos marinhos, sobretudo para um estado arquipélago como é o caso de Cabo Verde.
0: Era o Presidente da República Cabo-Verdiano, José Maria Neves, entrevistado por Neide Ribeiro. Em Moçambique poderá faltar água e alimentos para a população de algumas regiões das províncias do centro e sul do país. O alerta é do diretor do Instituto Nacional de Gestão de Risco de Desastres, INGD, Paulo Tomás, que aponta para a possível ocorrência do fenómeno El Niño durante a época chuvosa 2026-2027, a iniciar-se em outubro. O relato é de Órfeo Lisboa, o nosso correspondente.
3: As previsões não são das melhores para as províncias do sul e centro de Moçambique, que poderão ser afetadas pelo fenómeno El Niño na próxima época chuvosa, alerta o diretor da Divisão do Desenvolvimento das Zonas Áridas e Semiáridas no Instituto Nacional de Gestão de Risco de Desastres, INGD.
4: Neste momento, a grande preocupação tem a ver com as zonas centro e sul. Poderão registrar escassez de precipitação e isso poderá impactar naquilo que tem a ver com a disponibilidade de água, tanto para o consumo humano, assim também como o consumo animal e também para a prática de agricultura.
3: Mais de 40 mil pessoas poderão ressentir-se do fenómeno. Por isso, Paulo Tomás lança um apelo às comunidades.
4: Para estarem atentas àquilo que são as informações passadas pelas entidades competentes, principalmente no que tem a ver com a evolução deste fenómeno, as previsões climáticas e também aquilo que são as recomendações técnicas específicas dadas para cada um dos setores. Estamos a falar do setor da agricultura, principalmente, e também o setor de água.
3: A época chuvosa e ciclónica em Moçambique inicia em outubro. De Maputo para a RFI, Orfeu, Lisboa.
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0: Prosseguimos com a atualidade internacional. São 6 os candidatos à sucessão de António Guterres para o cargo de secretário-geral da ONU, 4 mulheres e 2 homens. Estão esta quinta-feira em Nova Iorque para um debate público que pode ajudar a definir o rumo de uma corrida seguida com atenção pelas principais capitais do mundo. Mais pormenores com o Ligia Anjos.
5: A tarefa não é fácil. Quem substituir António Guterres a partir do próximo ano herda uma ONU pressionada por guerras, rivalidades entre as grandes potências, dificuldades financeiras e dúvidas sobre a capacidade para responder aos desafios mundiais. Na corrida estão a antiga presidente chilena Michelle Bachelet, a diplomata da Guiana Caroline Rodrigues Birquet, a antiga ministra equatoriana Maria Fernanda Espinosa, o diretor da Agência Internacional de Energia Atómica Rafael Grossi, a economista costa-riquenha Rebecca Greenspan e o antigo presidente do Senegal, Macky Sall. Figuras muito diferentes, mas todos com a mesma missão, convencer que são capazes de devolver influência e credibilidade às Nações Unidas. Mas mais do que currículos pesa o jogo diplomático, a decisão está nas mãos do Conselho de Segurança e, sobretudo, dos 5 membros permanentes. Estados Unidos, Rússia, China, França e Reino Unido, os únicos países com direito de veto, e basta um deles dizer não para que uma candidatura fique pelo caminho. Na ONU, como tantas vezes acontece na política internacional, a experiência conta, mas o equilíbrio de forças continua a decidir quase tudo.
0: Em França, continuamos a acompanhar os artistas lusófonos no Festival de Avignon. Hoje vamos ouvir o ator e encenador brasileiro João Paulo Lorenzoni, que está no Festival OFF Avignon com dois espetáculos, um que encena e o outro em que é ator. Este último chama-se Nietzsche do Cavalo Nada Sabemos e é um solo teatral em que ele protagoniza uma viagem interior aos questionamentos em torno da violência. Ele falou-nos sobre esta peça.
6: Nietzsche do Cavalo Nada Sabemos é um espetáculo que fala da violência humana, mas também fala da ternura humana, busca uma possibilidade de ternura humana. Ela parte de um episódio enigmático da vida do filósofo alemão, do Nietzsche, em que ele vê um cavalo sendo espancado e abraça o cavalo para parar essa violência. E ao abraçar esse cavalo, ele, no final da vida, isso acontece no final da vida, ele enlouquece, ele entra em colapso. E talvez um olhar possível para esse colapso seja o filósofo que acreditava na vontade de potência humana, vontade de dança, de liberdade, de amor, de criatividade, de sonho, se vê encurralado pela violência, se vê essa violência, essa potência de violência se alastrando por toda a parte. Então, o espetáculo ele parte dessa cena para falar desse homem com as mãos cheias de sangue, para falar do mundo.
0: Era o ator e encenador brasileiro João Paulo Lorenzoni, entrevistado por Karina Branco. Para fechar, uma nota ainda cultural. Em Portugal, o músico português Luís Represas morreu ontem aos 69 anos, vítima de doença prolongada. Deixou para trás uma longa carreira de 5 décadas que passaram pela música de intervenção do pós-25 de Abril, como vocalista do Estrovante, ou ainda carreira solo, marcada pelos êxitos pop. A sua canção de 1996, Timor, dedicada à luta pela independência do povo timorense, marcou os espíritos, como conta o musicólogo Pedro Félix.
7: Aqueles anos foram anos de grande mobilização de toda a população pela causa timorense. E, de facto, Timor tornou-se uma canção, quase diria que uma espécie de hino informal ou dádiva de um hino informal para um movimento de autodeterminação que mobilizou toda a gente. Pulando um pouco à minha idade, lembro-me bem até da ocupação do espaço público, com manifestações absolutamente avassaladoras que ocuparam a cidade toda, as cidades todas. Portanto, havia todo um movimento social pela causa e que esta música foi, efetivamente, o hino informal de todo esse movimento. E acho que é um momento histórico, obviamente, para a carreira de qualquer músico, para o Luís Represas em particular.
0: Era o musicólogo Pedro Félix, entrevistado por Mateus Santa Rita. No desporto, no futebol, Patrice Motsepe, presidente da Confederação Africana de Futebol, anunciou que a edição de 2027 do Campeonato Africano das Nações

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1: Bem-vindos à segunda parte da nossa emissão. Nos próximos 20 minutos, propomos o magazine Convidado, bem como o magazine Vida em França. Mas fique desde já com o convidado de Neide Ribeiro.
0: Convidado.
2: Arranca hoje na Ilha da Boa Vista, em Cabo Verde, a 5ª Conferência da Década dos Oceanos. Sob o lema Economia Azul, Caminhos Sustentáveis, a programação aposta no envolvimento das comunidades, dos jovens e dos profissionais ligados ao mar, através de campanhas de limpeza de praias, instalações de ecopontos, monitorização da biodiversidade, observação de aves, debates temáticos, atividades culturais e exposições alusivas ao tema. O evento realiza-se sob o patrocínio do Presidente da República, na qualidade de patrono da Aliança da Década do Oceano, e coloca a Ilha das Dunas no centro de uma discussão global sobre o futuro dos oceanos e as oportunidades da economia azul. Em entrevista à RFI, José Maria Neves defende que o futuro do arquipélago passa por uma gestão sustentável dos recursos marinhos, lembrando que 99,9% do território nacional é mar. O chefe de Estado de Cabo Verde considera ainda que a economia azul representa uma das principais oportunidades de desenvolvimento económico, social e ambiental do país, sublinhando o papel estratégico dos oceanos para o futuro de Cabo Verde.
3: Cabo Verde é um estado oceânico. 99,9% de Cabo Verde é mar. E o futuro de Cabo Verde é azul. O mar é oportunidade de produzirmos água, de desenvolvermos o turismo, as indústrias farmacêuticas e alimentares, desenvolvermos os transportes, os desportos náuticos e aquáticos, e as pescas. E, portanto, o futuro de Cabo Verde passa por uma gestão sustentável dos recursos marinhos.
2: Quais é que são os desafios ambientais que preocupam atualmente Cabo Verde?
3: E por outro lado, nós temos grandes desafios, designadamente o lixo marinho, plástico. Nós temos toneladas e mais toneladas de plástico que chegam todos os dias de várias proveniências para as ilhas. Nós, aliás, temos uma iniciativa junto de todos os estados africanos ribeirinhos do Atlântico para termos uma perspectiva comum de combate ao lixo marinho, portanto, e toda a poluição também, toda a poluição dos mares, a pesca ilegal, são grandes desafios que nós temos, para além da acidificação do oceano, da elevação do nível do mar e da perda da biodiversidade marinha. E nós estamos, ao fazer essas conferências, e esta é a 5ª, nós queremos é sensibilizar as autoridades nacionais e locais, as ONGs, organismos internacionais, para a problemática da gestão sustentável dos recursos marinhos, sobretudo para um Estado e arquipélago, como é o caso de Cabo Verde.
2: Falou aqui da sensibilização. A Semana Azul pretende envolver a sociedade civil. Como é que se podem sensibilizar as comunidades para a importância da preservação dos oceanos? É através destas iniciativas?
3: Através dessas iniciativas. E nós temos um conjunto de pré-eventos com ONGs, com câmaras municipais, com personalidades. E, por exemplo, já houve várias marchas, várias campanhas de sensibilização em relação ao lixo marinho. Já fizemos uma visita à Ilha de Santa Luzia com o corpo diplomático, com várias ONGs, com os órgãos de comunicação social, para sensibilizar em relação ao plástico. E há um conjunto de iniciativas para dar visibilidade

0: dar a esses desafios e fazer com que essas questões entrem na agenda pública.
1: Pode contribuir para transformar o conhecimento científico em políticas públicas, nomeadamente?
0: Claro, porque também nós convidamos investigadores, universidades, apresentam os seus trabalhos e têm contribuído para subsidiar a formação de políticas públicas orientadas para estas matérias. Aliás, essencialmente, as conferências servem para dar visibilidade a um conjunto de questões, provocar debates e influenciar a formação de políticas públicas para responder aos desafios existentes.
1: É este o legado que Cabo Verde quer deixar ao acolher esta cimeira?
0: Claro. Eu também sou o patrono da Aliança da Década do Oceano, portanto, de 21 a 30, temos a Década do Oceano, que é superintendido pela Unesco. E também, portanto, aqui o conhecimento, a literacia, toda a problemática da literacia oceânica, da gestão sustentável dos recursos marinhos, e estamos a fazer esse trabalho. E por outro lado, também sou champion da preservação do património natural e cultural da União Africana para a África, e tenho também desenvolvido um conjunto de iniciativas nesta matéria, e esta conferência vem um pouco ao encontro desses objetivos.
1: Ouvimos o Presidente da República de Cabo Verde, José Maria Neves. A 5ª Conferência da Década dos Oceanos decorre até sábado, dia 25 de julho, na Ilha da Boa Vista.
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3: Prosseguimos a nossa emissão com o magazine Vida em França, da autoria de Karina Branco.
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4: O cocheiro perde a paciência e começa a chicoteá-lo. Nietzsche avança na multidão. Avista o animal sendo espancado, pula na carroça e tenta pôr um fim ao brutal espetáculo abraçando o cavalo. Soluçando. Pode um homem enlouquecer ao ver um animal ser espancado? Do cavalo? Nada sabemos.
5: O ator e encenador brasileiro João Paulo Lorenzon está no Festival of Avignon neste mês de julho com dois espetáculos. O primeiro, Nietzsche, do cavalo Nada Sabemos, é um solo teatral interpretado por ele e que é uma viagem interior aos questionamentos em torno da violência, da destruição, da culpa e do desejo da reparação. E tudo começa com uma cena da vida do filósofo de Nietzsche. E enquanto encenador, João Paulo Lorenzon leva a Avignon a peça Nunca se tem tanta força como quando não se tem força nenhuma, inspirado no universo de Sarah Kane e interpretada por Julia Setúbal. Este é também o regresso de João Paulo Lorenzon a Avignon, 11 anos depois de ter atuado cá em 2015. Muito obrigada por estar connosco na RFI.
6: Eu que agradeço, Karina, essa chance de poder trocar e poder também convidar mais pessoas, mais corações, mais olhares e, enfim, é uma chance muito, muito especial de estar aqui no festival.
5: Então, como é que nos descreveria, para quem não viu a peça, não teve essa oportunidade, esta peça?
6: Nietzsche, do Cavalo Nada Sabemos, é um espetáculo que fala da violência humana, mas também fala da ternura humana, busca uma possibilidade de ternura humana. Ela parte de um episódio enigmático da vida do filósofo alemão, do Nietzsche, em que ele vê um cavalo sendo espancado e abraça o cavalo para parar essa violência. E ao abraçar esse cavalo, ele, no final da vida, isso acontece no final da vida, ele enlouquece, ele entra em colapso. E talvez um olhar possível para esse colapso seja o filósofo que acreditava na vontade de potência humana, vontade de dança, de liberdade, de amor, de criatividade, de sonho, se vê encurralado pela violência, se vê essa violência, essa potência de violência se alastrando por toda a parte. Então, o espetáculo, ele parte dessa cena para falar desse homem com as mãos cheias de sangue, para falar do mundo, para falar desse mundo em que a violência vai se alastrando, em que a violência não é só de quem executa, mas é também daquele que devolve, é daquele que assiste e não faz nada, é daquele que assiste e sente prazer e fomenta mais violência. Mas ao mesmo tempo que tenta flagrar essa violência toda, o espetáculo também acredita numa possibilidade de um gesto ternuroso, de um gesto afetuoso, de um gesto amoroso, de um gesto generoso.
5: É um espetáculo muito físico, muito em que o seu corpo está posto à prova. Por que é que se chicoteia mesmo de verdade?
6: As coisas foram acontecendo, ou seja, a gente tentou materializar, encarnar o melhor possível essas imagens para que o público pudesse ter um contato com essa violência. Então, a chicoteada, ela tem até um segredo, não é as costas que dói. É o ombro do que bate, é o meu ombro que eu tenho que tomar cuidado, porque é muito tempo de repetição, então é o ombro do agressor do que bate, que dói de verdade, do que as costas. Quer dizer, esse é um segredo que o público acaba não ficando sabendo, né? Mas as costas, ela tá num limite ali do possível, eu não me machuco como ator. Mas o ombro, eu sempre preciso me aquecer muito, pelo tempo e pela repetição do movimento violento.
5: A dada altura diz: o que revolta não é a violência, é a falta de sentido. Levar a palco também essa falta de sentido é uma forma de alertar para o mundo e para a violência que nos rodeia?
6: Eu acho que, enfim, não sou eu que disse isso que vou dizer agora, mas a arte é uma resistência contra uma distração, né? Uma distração de tudo. É um concentrar-se em si mesmo. Eu acho que sim, eu acho que é um alerta, é um convite a a gente tentar viver de uma nova maneira, de um novo olhar sobre a possibilidade de viver junto com o outro, né? Com o outro ser humano, com o outro animal, com o outro planeta, com o outro vida.
5: De onde é que surgiu essa força e essa motivação para fazer esta peça inspirada em Nietzsche e nesta história do cavalo, não é?
6: Olha, eu não conhecia esse episódio. A diretora do espetáculo, Denise Stoklos, que é um grande nome, uma figura muito conhecida no Brasil e no mundo, é uma grande artista que me ofereceu esse mote, e eu achei isso muito, muito potente. E ao lado da dramaturga Renata Zambonelli, que é uma ecofeminista que estuda, enfim, essa questão do mundo, do fim do mundo, a gente foi construindo esse espetáculo que parte desse episódio para poder falar do mundo, para poder falar desse mundo que cada vez mais, né, esquece de si mesmo.
5: Além desta peça que, como disse, também acaba por revelar uma certa fragilidade no meio de tanta violência, tem outro espetáculo que encena, que é Nunca se tem tanta força como quando não se tem força nenhuma. É um espetáculo que explora os limites entre a resistência e o colapso emocional e coloca a questão daquilo que nos mantém em vida mesmo quando tudo parece ruir em redor. O que é que decidiu encenar esta peça também e explorar estes temas que acabam por também fazer uma ponte com o que assistimos em Nietzsche, do Cavalo Nada Sabemos?
6: Eu sempre fui muito apaixonado pela Sarah Kane. Eu fui convidado algumas vezes para montar Crave, que no Brasil é traduzido por Ânsia, mas nunca foi até o fim por questão de subsídio, por questão de agendas e tal. E então eu achei que poderia ser bom fazer um mergulho no universo da autora e, de novo, ali diante do feminino, a questão da fragilidade e da força. Ou seja, muitas vezes a gente esconde a nossa força. E muitas vezes a gente tem vergonha da nossa vulnerabilidade. Então é como se o espetáculo fosse esse lugar em que eu não preciso me defender diante do outro, que eu pudesse realmente me reconhecer diante de mim mesmo.
5: E também escolheu como formato o solo teatral e o monólogo, tal como aqui.
6: Não foi uma coisa planejada, mas curiosamente esse, por conta de convites, é o meu oitavo monólogo, o Cavalo. E a atriz que me conhecia, que conheceu o meu último trabalho, que fez essa abertura para um solo também.
5: Uhum. Portanto, como eu dizia, ambas as peças têm muito essa questão da vulnerabilidade, são peças imensamente existenciais, finalmente, a vulnerabilidade humana. É um tema importante nos dias de hoje. O que é que representa para si enquanto artista? Gosta realmente de o levar a palco e de fazer com que as pessoas fiquem com esse tema quando se vão embora?
6: Eu me encanta muito uma obra aberta, uma obra inacabada, que cada um do público, cada ser, cada possa completar, né? Então, de novo, voltando ao cavalo, né? Alguém muito ligado à natureza vai ver o planeta despedaçado. Alguém muito ligado à liberdade, que foi muito, né, coagido pelo pai ou pelo marido ou pela mulher ou pela vida, vai ver o seu cavalo. Então, eu gosto muito dessa ideia de que o que oferece, o que a gente oferece é inacabado, e que cada um com o seu contexto, com a sua vida, completa a história, né? Então, esse cavalo tem um mote da questão natureza-cultura, tem um mote da questão do planeta sendo destruído, mas pode transcender para cada um. Pode ser o cavalo da minha liberdade, o cavalo do meu amor, eu diante de mim mesmo. E essa completude, eu acho ela incrível, a chance dela acontecer.
5: Está cá novamente em Avignon, no Festival of Avignon. O que é que representa para si?
6: É um sonho. Eu vim para cá muito pequenininho, não como ator, com os meus pais, e tomei um susto, um assombro com esse teatro de rua, com o teatro que sai de todas as pedras. Depois eu pude vir em 2015 com Nijinsky, Minha Loucura é o Amor da Humanidade, e agora é um sonho. É um sonho ter essa troca, é um sonho poder conhecer outros olhares, é um sonho poder assistir outras coisas, ter esse encontro, essa troca. Então é uma grande chance.
5: João Paulo Lorenzon, muito obrigada por ter estado connosco na RFI e bom festival.
6: Eu que agradeço essa chance, viu? Obrigado, Karina. Obrigado, Rádio França.

0: em direto da redação.
1: Para fechar o magazine em direto da redação, com uma homenagem a Luís Represas. Tem lugar hoje o velório de Luís Represas. Mateus Santa Rita comenta o legado do músico português falecido esta quarta-feira em Lisboa, com 69 anos, vítima de doença prolongada, um artista com dimensão internacional.
2: Foi sem mais nem menos que um dia solar a 125 azul. 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
3: Luís Represas deixou um repertório de mais de 5 décadas de carreira, que seriam celebrados em 2 concertos nos Coliseus de Lisboa e do Porto, marcados para abril de 2027. Foi a Voz Estrovante, banda de relevo do pós-25 de Abril, conhecidos por êxitos como Perdidamente ou 125 Azul. Esta banda contribuiu para a atualização da música de intervenção, refletindo o fervor político dos primeiros anos após a Revolução dos Cravos. Estrovante também utilizou elementos da música folclórica, trazendo uma abordagem moderna à música tradicional. O musicólogo Pedro Félix resume-nos este legado.
4: Luís Represas, enquanto membro do Estrovante, que eventualmente acho que é um grande contributo da sua atividade enquanto músico, representa uma passagem na área da música popular em Portugal. Quando digo música popular, é música não erudita. Em resposta ao que se pretendia ser uma música nova, jovem, politicamente mobilizada.
3: Passando pelo rock progressivo e o jazz, Luís Represas foi-se aproximando de uma vertente mais pop, como vemos com a música Feiticeira.
5: De que noite demorada, oh, de que breve manhã.
3: Em 1996, gravou a música Timor, dedicada à luta pela independência do povo timorense. Importante no seu reconhecimento internacional, especialmente no mundo lusófono. O presidente timorense, José Ramos Horta, conta-nos como esta canção foi um canto-grito poderoso de solidariedade, esperança e resistência.
6: Uma das manifestações culturais, musicais, que teve mais impacto, que fez chorar corações, foi a canção A Timor, de Luís Represas. E a letra é bonita, a letra é de partir o coração, de fazer chorar as pessoas mais insensíveis, ou fazer pensar, fazer refletir as pessoas mais sensíveis. E o Luís Represas veio a Timor-Leste, obviamente, depois da independência, várias vezes. Era uma pessoa extraordinária, simplicidade das grandes pessoas. Portanto, a perda dele cria uma grande tristeza para aqueles que o conheceram ou para aqueles que se habituaram a ouvir a canção e a letra Ai Timor.
1: Ponto final nesta emissão. A informação continua aqui na antena da RFI. Podem acompanhar-nos na nossa página rfi.fr/pt.

0: 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São 18 horas em Paris.
1: Marco Martins.
0: A marcar a atualidade desta quinta-feira, 23 de julho, arranca hoje na Ilha da Boa Vista, em Cabo Verde, a quinta conferência da década dos oceanos, sob o lema Economia Azul, Caminhos Sustentáveis. A programação aposta no envolvimento das comunidades e promove debates temáticos alusivos ao tema. Em Moçambique poderá faltar água e alimentos para a população de algumas regiões das províncias do centro e sul do país. O alerta é do diretor do Instituto Nacional de Gestão de Risco de Desastres, INGD, Paulo Tomás. São seis os candidatos à sucessão de António Guterres para o cargo de secretário-geral da ONU. Quatro mulheres e dois homens. Estes outros títulos a desenvolver já a seguir no bloco informativo sob o comando técnico de Dusko Sekulic. O jornal começa agora.
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0: Começamos com a atualidade na África Lusófona. Arranca hoje, na Ilha da Boa Vista, em Cabo Verde, a quinta conferência da década dos oceanos. Sob o lema Economia Azul, Caminhos Sustentáveis, a programação aposta no envolvimento das comunidades e promove debates temáticos alusivos ao tema. O evento realiza-se sob o patrocínio do Presidente da República, na qualidade de patrono da Aliança da Década do Oceano, José Maria Neves, defende que o futuro do arquipélago passa por uma gestão sustentável dos recursos marinhos, lembrando que 99,9% do território nacional é mar.
2: Nós temos grandes desafios, designadamente o lixo marinho, plástico. Temos toneladas e mais toneladas de plástico que chegam todos os dias de várias proveniências para as ilhas. Nós, aliás, temos uma iniciativa junto de todos os estados africanos ribeirinhos do Atlântico para termos uma perspectiva comum de combate ao lixo marinho e toda a poluição também, toda a poluição dos mares, a pesca ilegal. São grandes desafios que nós temos, para além da acidificação do oceano, da elevação do nível do mar e da perda da biodiversidade marinha. E nós, ao fazer essas conferências, e esta é a quinta, nós queremos sensibilizar as autoridades nacionais e locais, as ONGs, organismos internacionais para a problemática da gestão sustentável dos recursos marinhos, sobretudo para um estado arquipélago como é o caso de Cabo Verde.
0: Era o Presidente da República Cabo-Verdiano, José Maria Neves, entrevistado por Neide Ribeiro. Em Moçambique poderá faltar água e alimentos para a população de algumas regiões das províncias do centro e sul do país. O alerta é do diretor do Instituto Nacional de Gestão de Risco de Desastres, INGD, Paulo Tomás, que aponta para a possível ocorrência do fenómeno El Niño durante a época chuvosa 2026-2027, a iniciar-se em outubro. O relato é de Orfeu Lisboa, o nosso correspondente.
3: As previsões não são das melhores para as províncias do sul e centro de Moçambique, que poderão ser afetadas pelo fenómeno El Niño na próxima época chuvosa, alerta o diretor da Divisão do Desenvolvimento das Zonas Áridas e Semiáridas no Instituto Nacional de Gestão de Risco de Desastres, INGD.
4: Neste momento, a grande preocupação tem a ver com as zonas centro e sul. Poderão registrar escassez de precipitação e isso poderá impactar naquilo que tem a ver com a disponibilidade de água, tanto para o consumo humano, assim também como o consumo animal e também para a prática de agricultura.
3: Mais de 40 mil pessoas poderão ressentir-se do fenómeno. Por isso, Paulo Tomás lança um apelo às comunidades
4: para estarem atentas àquilo que são as informações passadas pelas entidades competentes, principalmente no que tem a ver com a evolução deste fenómeno, as previsões climáticas e também aquilo que são as recomendações técnicas específicas dadas para cada um dos setores. Estamos a falar do setor da agricultura, principalmente, e também o setor de água.
3: A época chuvosa e ciclónica em Moçambique inicia em outubro. De Maputo para a RFI, Orfeu, Lisboa.
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0: Prosseguimos com a atualidade internacional. São seis os candidatos à sucessão de António Guterres para o cargo de secretário-geral da ONU, quatro mulheres e dois homens. Estão esta quinta-feira em Nova Iorque para um debate público que pode ajudar a definir o rumo de uma corrida seguida com atenção pelas principais capitais do mundo. Mais pormenores com Ligianjos.
5: A tarefa não é fácil. Quem substituir António Guterres a partir do próximo ano herda uma ONU pressionada por guerras, rivalidades entre as grandes potências, dificuldades financeiras e dúvidas sobre a capacidade para responder aos desafios mundiais. Na corrida estão a antiga presidente chilena Michelle Bachelet, a diplomata da Guiana Caroline Rodrigues Birquet, a antiga ministra equatoriana Maria Fernanda Espinosa, o diretor da Agência Internacional de Energia Atómica Rafael Grossi, a economista costa-riquenha Rebecca Greenspan e o antigo presidente do Senegal, Macky Sall. Figuras muito diferentes, mas todos com a mesma missão, convencer que são capazes de devolver influência e credibilidade às Nações Unidas. Mas mais do que currículos pesa o jogo diplomático, a decisão está nas mãos do Conselho de Segurança e, sobretudo, dos 5 membros permanentes. Estados Unidos, Rússia, China, França e Reino Unido, os únicos países com direito de veto, e basta um deles dizer não para que uma candidatura fique pelo caminho. Na ONU, como tantas vezes acontece na política internacional, a experiência conta, mas o equilíbrio de forças continua a decidir quase tudo.
0: Em França, continuamos a acompanhar os artistas lusófonos no Festival de Avignon. Hoje vamos ouvir o ator e encenador brasileiro João Paulo Lorenzoni, que está no Festival OFF Avignon com 2 espetáculos, um que encena e o outro em que é ator. Este último chama-se Nietzsche do Cavalo Nada Sabemos e é um solo teatral em que ele protagoniza uma viagem interior aos questionamentos em torno da violência. Ele falou-nos sobre esta peça.
6: Nietzsche do Cavalo Nada Sabemos é um espetáculo que fala da violência humana, mas também fala da ternura humana, busca uma possibilidade de ternura humana. Ela parte de um episódio enigmático da vida do filósofo alemão, do Nietzsche, em que ele vê um cavalo sendo espancado e abraça o cavalo para parar essa violência. E ao abraçar esse cavalo, ele, no final da vida, isso acontece no final da vida, ele enlouquece, ele entra em colapso. E talvez um olhar possível para esse colapso seja o filósofo que acreditava na vontade de potência humana, vontade de dança, de liberdade, de amor, de criatividade, de sonho, se vê encurralado pela violência, se vê essa violência, essa potência de violência se alastrando por toda a parte. Então, o espetáculo, ele parte dessa cena para falar desse homem com as mãos cheias de sangue, para falar do mundo.
0: Era o ator e encenador brasileiro João Paulo Lorenzoni, entrevistado por Karina Branco. Para fechar, uma nota ainda cultural. Em Portugal, o músico português Luís Represas morreu ontem aos 69 anos, vítima de doença prolongada. Deixou para trás uma longa carreira de 5 décadas que passaram pela música de intervenção do pós-25 de Abril, como vocalista do Estrovante, ou ainda carreira solo marcada pelos êxitos pop. A sua canção de 1996, Timor, dedicada à luta pela independência do povo timorense, marcou os espíritos, como conta o musicólogo Pedro Félix.
7: Aqueles anos foram anos de grande mobilização de toda a população pela causa timorense. E, de facto, Timor tornou-se uma canção, quase diria que uma espécie de hino informal, ou dádiva de um hino informal, para um movimento de autodeterminação que mobilizou toda a gente. Pulando um pouco à minha idade, lembro-me bem até da ocupação do espaço público, com manifestações absolutamente avassaladoras que ocuparam a cidade toda, as cidades todas. Portanto, havia todo um movimento social pela causa, e que esta música foi efetivamente o hino informal de todo esse movimento. E acho que é um momento histórico, obviamente, para a carreira de qualquer músico, para Luís Represas em particular.
0: Era o musicólogo Pedro Félix, entrevistado por Mateus Santa Rita. No desporto, no futebol, Patrice Motsepe, presidente da Confederação Africana de Futebol, anunciou que a edição de 2027 do Campeonato Africano das Nações de Futebol vai contar com 28 seleções, um canto que vai decorrer em 3 países: Tanzânia, Quênia e Uganda. Chegamos assim ao fim deste jornal.
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0: Bem-vindos à segunda parte da nossa emissão. Nos próximos 20 minutos, propomos do magazine Convidado, bem como o magazine Vida em França. Mas fique desde já com o convidado de Neide Ribeiro.
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5: Arranca hoje na Ilha da Boa Vista, em Cabo Verde, a 5ª Conferência da Década dos Oceanos. Sob o lema Economia Azul, Caminhos Sustentáveis, a programação aposta no envolvimento das comunidades, dos jovens e dos profissionais ligados ao mar, através de campanhas de limpeza de praias, instalações de ecopontos, monitorização da biodiversidade, observação de aves, debates temáticos, atividades culturais e exposições alusivas ao tema. O evento realiza-se sob o patrocínio do Presidente da República, na qualidade de patrono da Aliança da Década do Oceano, e coloca a Ilha das Dunas no centro de uma discussão global sobre o futuro dos oceanos e as oportunidades da economia azul. Em entrevista à RFI, José Maria Neves defende que o futuro do arquipélago passa por uma gestão sustentável dos recursos marinhos, lembrando que 99,9% do território nacional é mar. O chefe de Estado de Cabo Verde considera ainda que a economia azul representa uma das principais oportunidades de desenvolvimento económico, social e ambiental do país, sublinhando o papel estratégico dos oceanos para o futuro de Cabo Verde.
2: Cabo Verde é um estado oceânico. 99,9% de Cabo Verde é mar. E o futuro de Cabo Verde é azul. O mar é oportunidade de produzirmos água, de desenvolvermos o turismo, as indústrias farmacêuticas e alimentares, desenvolvermos os transportes, os desportos náuticos e aquáticos, e as pescas. E, portanto, o futuro de Cabo Verde passa por uma gestão sustentável dos recursos marinhos.
5: Quais é que são os desafios ambientais que preocupam atualmente Cabo Verde?
2: E por outro lado, nós temos grandes desafios, designadamente o lixo marinho, plástico. Nós temos toneladas e mais toneladas de plástico que chegam todos os dias de várias proveniências para as ilhas. Nós, aliás, temos uma iniciativa junto de todos os estados africanos ribeirinhos do Atlântico para termos uma perspectiva comum de combate ao lixo marinho, portanto, e toda a poluição também, toda a poluição dos mares, a pesca ilegal, são grandes desafios que nós temos, para além da acidificação do oceano, da elevação do nível do mar e da perda da biodiversidade marinha. E nós estamos, ao fazer essas conferências, e esta é a 5ª, nós queremos sensibilizar as autoridades nacionais e locais, as ONGs, organismos internacionais, para a problemática da gestão sustentável dos recursos marinhos, sobretudo para um Estado e arquipélago como é o caso de Cabo Verde.
5: Falou aqui da sensibilização. A Semana Azul pretende envolver a sociedade civil. Como é que se podem sensibilizar as comunidades para a importância da preservação dos oceanos? É através destas iniciativas?
2: Através dessas iniciativas, e nós temos um conjunto de pré-eventos com ONGs, com câmaras municipais, e com personalidades. E, por exemplo, já houve várias marchas, várias campanhas de sensibilização em relação ao lixo marinho. Já fizemos uma visita à Ilha de Santa Luzia com o corpo diplomático, com várias ONGs, com os órgãos de comunicação social, para sensibilizar em relação ao plástico. e há um conjunto de iniciativas para dar visibilidade a esses desafios e fazer com que essas questões entrem na agenda pública.
9: Pode contribuir para transformar o conhecimento científico em políticas públicas, nomeadamente?
2: Claro, porque também nós convidamos investigadores, universidades, apresentam os seus trabalhos e têm contribuído para subsidiar a formação de políticas públicas orientadas para estas matérias. Aliás, essencialmente, as conferências servem para dar visibilidade a um conjunto de questões, provocar debates e influenciar a formação de políticas públicas para responder aos desafios existentes.
9: É este o legado que Cabo Verde quer deixar ao acolher esta cimeira?
2: Claro. Eu também sou o patrono da Aliança da Década do Oceano, portanto, de 21 a 30, temos a Década do Oceano, que é superintendido pela Unesco, e também, portanto, aqui o conhecimento, a literacia, toda a problemática da literacia oceânica, da gestão sustentável dos recursos marinhos, e estamos a fazer esse trabalho. E por outro lado, também sou champion da preservação do património natural e cultural da União Africana para a África, e tenho também desenvolvido um conjunto de iniciativas nesta matéria, e esta conferência vem um pouco ao encontro desses objetivos.
9: Ouvimos o Presidente da República de Cabo Verde, José Maria Neves. A 5ª Conferência da Década dos Oceanos decorre até sábado, dia 25 de julho, na Ilha da Boa Vista.
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0: Prosseguimos a nossa emissão com o magazine Vida em França, da autoria de Karina Branco.
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10: O cocheiro perde a paciência e começa a chicoteá-lo. Nietzsche avança na multidão. Avista o animal sendo espancado, pula na carroça e tenta pôr um fim ao brutal espetáculo abraçando o cavalo, soluçando. Pode um homem enlouquecer ao ver um animal ser espancado? Do cavalo, nada sabemos.
11: O ator e encenador brasileiro João Paulo Lorenzon está no Festival of Avignon neste mês de julho com dois espetáculos. O primeiro, Nietzsche do Cavalo Nada Sabemos, é um solo teatral interpretado por ele e que é uma viagem interior aos questionamentos em torno da violência, da destruição, da culpa e do desejo da reparação. E tudo começa com uma cena da vida do filósofo de Nietzsche. E enquanto encenador, João Paulo Lorenzon leva a Avignon a peça Nunca se tem tanta força como quando não se tem força nenhuma, inspirada no universo de Sarah Kane e interpretada por Julia Setúbal. Este é também o regresso de João Paulo Lorenzon a Avignon, 11 anos depois de ter atuado cá em 2015. Muito obrigada por estar connosco na RFI.
6: Eu que agradeço, Karina, essa chance de poder trocar e poder também convidar mais pessoas, mais corações, mais olhares e, enfim, é uma chance muito, muito especial de estar aqui no festival.
11: Então, como é que nos descreveria, para quem não viu a peça, não teve essa oportunidade, esta peça?
6: Nietzsche do Cavalo Nada Sabemos é um espetáculo que fala da violência humana, mas também fala da ternura humana, busca uma possibilidade de ternura humana. Ela parte de um episódio enigmático da vida do filósofo alemão, do Nietzsche, em que ele vê um cavalo sendo espancado e abraça o cavalo para parar essa violência. E ao abraçar esse cavalo, ele, no final da vida, isso acontece no final da vida, ele enlouquece, ele entra em colapso. E talvez um olhar possível para esse colapso seja o filósofo que acreditava na vontade de potência humana, vontade de dança, de liberdade, de amor, de criatividade, de sonho, se vê encurralado pela violência, se vê essa violência, essa potência de violência se alastrando por toda a parte. Então, então o espetáculo de parte dessa cena para falar desse homem com as mãos cheias de sangue, para falar do mundo, para falar desse mundo em que a violência vai se alastrando, em que a violência não é só de quem executa, mas é também daquele que devolve, é daquele que assiste e não faz nada, é daquele que assiste e sente prazer e fomenta mais violência. Mas ao mesmo tempo que tenta flagrar essa violência toda, o espetáculo também acredita numa possibilidade de um gesto ternuroso, de um gesto afetuoso, de um gesto amoroso, de um gesto generoso.
11: É um espetáculo muito físico, muito em que o seu corpo está posto à prova. Por que é que se chicoteia mesmo de verdade?
6: As coisas foram acontecendo, ou seja, a gente tentou materializar, encarnar o melhor possível essas imagens para que o público pudesse ter um contato com essa violência. Então, a chicoteada, ela tem até um segredo, não é as costas que dói. É o ombro do que bate, é o meu ombro que eu tenho que tomar cuidado, porque é muito tempo de repetição, então é o ombro do agressor do que bate, que dói de verdade, do que as costas. Quer dizer, esse é um segredo que o público acaba não ficando sabendo, né? Mas as costas, ela tá num limite ali do possível, eu não me machuco como ator, mas o ombro eu sempre preciso me aquecer muito, pelo tempo e pela repetição do movimento violento.
11: A dada altura diz: o que revolta não é a violência, é a falta de sentido. Levar a palco também essa falta de sentido é uma forma de alertar para o mundo e para a violência que nos rodeia?
6: Eu acho que, enfim, não sou eu que disse isso que vou dizer agora, mas a arte é uma resistência contra uma distração, né? Uma distração de tudo, é um concentrar-se em si mesmo. Eu acho que sim, eu acho que é um alerta, é um convite, a gente tentar viver de uma nova maneira, um novo olhar sobre a possibilidade de viver junto com o outro, né? Com o outro ser humano, com o outro animal, com o outro planeta, com o outro vida.
11: De onde é que surgiu essa força e essa motivação para fazer esta peça inspirada em Nietzsche e nesta história do cavalo, não é?
6: Olha, eu não conhecia esse episódio. A diretora do espetáculo, Denise Stoklos, que é um grande nome, uma figura muito conhecida no Brasil e no mundo, é uma grande artista que me ofereceu esse mote, e eu achei isso muito, muito potente. E ao lado da dramaturga Renata Zambonelli, que é uma ecofeminista, que estuda, enfim, essa questão do mundo, do fim do mundo, a gente foi construindo esse espetáculo que parte desse episódio para poder falar do mundo, para poder falar desse mundo que cada vez mais, né, esquece de si mesmo.
11: Além desta peça que, como disse, também acaba por revelar uma certa fragilidade no meio de tanta violência, tem outro espetáculo que encena, que é Nunca se tem tanta força como quando não se tem força nenhuma. É um espetáculo que explora os limites entre a resistência e o colapso emocional e coloca a questão daquilo que nos mantém em vida mesmo quando tudo parece ruir em redor. Porque é que decidiu encenar esta peça também e explorar estes temas que acabam por também fazer uma ponte com o que assistimos em Nietzsche do Cavalo Nada Sabemos?
6: Eu sempre fui muito apaixonado pela Sarah Kane. Eu fui convidado algumas vezes para montar Crave, que no Brasil é traduzido por Ânsia, mas nunca foi até o fim por questão de subsídio, por questão de agendas e tal. E então eu achei que poderia ser bom fazer um mergulho no universo da autora, e de novo ali, diante do feminino, a questão da fragilidade e da força. Ou seja, muitas vezes a gente esconde a nossa força, e muitas vezes a gente tem vergonha da nossa vulnerabilidade. Então é como se o espetáculo fosse esse lugar em que eu não preciso me defender diante do outro, que eu pudesse realmente me reconhecer diante de mim mesmo.
11: E também escolheu como formato o solo teatral e o monólogo, tal como aqui.
6: Não foi uma coisa planejada, mas curiosamente esse, por conta de convites, é o meu oitavo monólogo, o Cavalo. E a atriz que me conhecia, que conheceu o meu último trabalho, que fez essa abertura para um solo também.
11: Uhum. Portanto, como eu dizia, ambas as peças têm muito essa questão da vulnerabilidade, são peças imensamente existenciais, finalmente, a vulnerabilidade humana. É um tema importante nos dias de hoje? O que é que representa para si enquanto artista? Gosta realmente de o levar a palco e de fazer com que as pessoas fiquem com esse tema quando se vão embora?
6: Me encanta muito uma obra aberta, uma obra inacabada, que cada um do público, cada ser, cada possa completar, né? Então, de novo, voltando ao cavalo, né? Alguém muito ligado à natureza vai ver o planeta despedaçado. Alguém muito ligado à liberdade, que foi muito, né, coagido pelo pai, ou pelo marido, ou pela mulher, ou pela vida, vai ver o seu cavalo. Então, eu gosto muito dessa ideia de que o que a gente oferece é inacabado, e que cada um, com o seu contexto, com a sua vida, completa a história, né? Então, esse cavalo tem um mote da questão natureza-cultura, tem um mote da questão do planeta sendo destruído, mas pode transcender para cada um. Pode ser o cavalo da minha liberdade, o cavalo do meu amor, eu diante de mim mesmo. E essa completude, eu acho ela incrível, a chance dela acontecer.
11: Está cá novamente em Avignon, no Festival of Avignon. O que é que representa para si?
6: É um sonho. Eu vim para cá muito pequenininho, não como ator, com os meus pais, e tomei um susto, um assombro com esse teatro de rua, com o teatro que sai de todas as pedras. Depois eu pude vir em 2015 com Nijinsky, Minha Loucura é o Amor da Humanidade. E agora é um sonho ter essa troca, é um sonho poder conhecer outros olhares, é um sonho poder assistir outras coisas, ter esse encontro, essa troca. Então é uma grande chance.
11: João Paulo Lorenzon, muito obrigada por ter estado connosco na RFI e bom festival.
6: Eu que agradeço essa chance, viu? Obrigado, Karina. Obrigado, Rádio França.

0: direto da redação.
1: Para fechar o magazine em direto da redação, com uma homenagem a Luís Represas. Tem lugar hoje o velório de Luís Represas. Mateus Santa Rita comenta o legado do músico português falecido esta quarta-feira em Lisboa, com 69 anos, vítima de doença prolongada, um artista com dimensão internacional.
2: Foi sem mais nem menos que um dia celeste a 125 azul. Foi sem mais nem menos que me deu para arrancar sem destino nenhum.
3: Luís Represas deixou um repertório de mais de 5 décadas de carreira que seriam celebrados em 2 concertos nos Coliseus de Lisboa e do Porto, marcados para abril de 2027. Foi a Voz Estrovante, banda de relevo do pós 25 de abril, conhecidos por êxitos como Perdidamente ou 125 Azul. Esta banda contribuiu para a atualização da música de intervenção, refletindo o fervor político dos primeiros anos após a Revolução dos Cravos. Estrovante também utilizou elementos da música folclórica, trazendo uma abordagem moderna à música tradicional. O musicólogo Pedro Félix resume-nos este legado.
4: Os Represas, enquanto membro do Estrovante, que eventualmente acho que é um grande contributo da sua atividade enquanto músico, representam uma passagem na área da música popular em Portugal. Quando digo música popular, é música não erudita. Em resposta ao que se pretendia ser uma música nova, jovem, politicamente mobilizada.
3: Passando pelo rock progressivo e o jazz, Luís Represas foi-se aproximando de uma vertente mais pop, como vemos com a música Feiticeira.
5: De que noite demorada, oh, de que breve manhã.
3: Em 1996, gravou a música Timor, dedicada à luta pela independência do povo timorense, importante no seu reconhecimento internacional, especialmente no mundo lusófono. O presidente timorense, José Ramos Horta, conta-nos como esta canção foi um canto-grito poderoso de solidariedade, esperança e resistência.
6: Uma das manifestações culturais, musicais, que teve mais impacto, que fez chorar corações, foi a canção A Timor, de Luís Represas. E a letra é bonita, a letra é de partir o coração, de fazer chorar as pessoas mais insensíveis, ou fazer pensar, fazer refletir mais sensíveis. E o Luís Represas veio a Timor-Leste, obviamente, depois da independência, várias vezes. Era uma pessoa extraordinária, simplicidade das grandes pessoas. Portanto, a perda dele cria uma grande tristeza para aqueles que o conheceram ou para aqueles que se habituaram a ouvir a canção e a letra Ai Timor.
1: Ponto final nesta emissão. A informação continua aqui na antena da RFI. Podem acompanhar-nos na nossa página rfi.fr/pt.

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1: Marco Martins.
0: A mercatualidade desta quinta-feira, 23 de julho, arranca hoje na Ilha da Boa Vista, em Cabo Verde, a quinta conferência da década dos oceanos, sob o lema Economia Azul, Caminhos Sustentáveis. A programação aposta no envolvimento das comunidades e promove debates temáticos alusivos ao tema. Em Moçambique poderá faltar água e alimentos para a população de algumas regiões das províncias do centro e sul do país. O alerta é do diretor do Instituto Nacional de Gestão de Risco de Desastres, INGD, Paulo Tomás. São seis os candidatos à sucessão de António Guterres para o cargo de secretário-geral da ONU. Quatro mulheres e dois homens. Estes e outros títulos a desenvolver já a seguir no bloco informativo sob o comando técnico de Dusko Sekulic. O jornal começa agora.
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0: Começamos com a atualidade na África Lusófona. Arranca hoje, na Ilha da Boa Vista, em Cabo Verde, a quinta conferência da década dos oceanos. Sob o lema Economia Azul, Caminhos Sustentáveis, a programação aposta no envolvimento das comunidades e promove debates temáticos alusivos ao tema. O evento realiza-se sob o patrocínio do Presidente da República, na qualidade de patrono da Aliança da Década do Oceano, José Maria Neves, defende que o futuro do arquipélago passa por uma gestão sustentável dos recursos marinhos, lembrando que 99,9% do território nacional é mar.
2: Nós temos grandes desafios, designadamente o lixo marinho, plástico, temos toneladas e mais toneladas de plástico que chegam todos os dias de várias proveniências para as ilhas. Nós, aliás, temos uma iniciativa junto de todos os estados africanos ribeirinhos do Atlântico, para termos uma perspectiva comum de combate ao lixo marinho e toda a poluição também, toda a poluição dos mares, a pesca ilegal. São grandes desafios que nós temos, para além da acidificação do oceano, da elevação do nível do mar e da perda da biodiversidade marinha. E nós, ao fazer essas conferências, e esta é a quinta, nós queremos sensibilizar as autoridades nacionais e locais, as ONGs, organismos internacionais para a problemática da gestão sustentável dos recursos marinhos, sobretudo para um Estado arquipélago como é o caso de Cabo Verde.
0: Era o Presidente da República Cabo-Verdiano, José Maria Neves, entrevistado por Neide Ribeiro. Em Moçambique poderá faltar água e alimentos para a população de algumas regiões das províncias do centro e sul do país. O alerta é do diretor do Instituto Nacional de Gestão de Risco de Desastres, INGD, Paulo Tomás, que aponta para a possível ocorrência do fenómeno El Niño durante a época chuvosa 2026-2027, a iniciar-se em outubro. O relato é de Órfeo Lisboa, o nosso correspondente.
3: As previsões não são das melhores para as províncias do sul e centro de Moçambique, que poderão ser afetadas pelo fenómeno El Niño na próxima época chuvosa, alerta o diretor da Divisão do Desenvolvimento das Zonas Áridas e Semiáridas no Instituto Nacional de Gestão de Risco de Desastres, INGD.
4: Neste momento, a grande preocupação tem a ver com as zonas centro e sul. Poderão registrar escassez de precipitação e isso poderá impactar naquilo que tem a ver com a disponibilidade de água, tanto para o consumo humano, assim também como o consumo animal e também para a prática de agricultura.
3: Mais de 40 mil pessoas poderão ressentir-se do fenómeno, por isso Paulo Tomás lança um apelo às comunidades.
4: Para estarem atentas àquilo que são as informações passadas pelas entidades competentes, principalmente no que tem a ver com a evolução deste fenómeno, as previsões climáticas e também aquilo que são as recomendações técnicas específicas dadas para cada um dos setores. Estamos a falar do setor da agricultura, principalmente, e também o setor de água.
3: A época chuvosa e ciclónica em Moçambique inicia em outubro. De Maputo para a RFI, Orfeu, Lisboa.
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0: Prosseguimos com a atualidade internacional. São seis os candidatos à sucessão de António Guterres para o cargo de secretário-geral da ONU, quatro mulheres e dois homens. Estão esta quinta-feira em Nova Iorque para um debate público que pode ajudar a definir o rumo de uma corrida seguida com atenção pelas principais capitais do mundo. Mais pormenores com Ligia Anjos.
5: A tarefa não é fácil. Quem substituir António Guterres a partir do próximo ano herda uma ONU pressionada por guerras, rivalidades entre as grandes potências, dificuldades financeiras e dúvidas sobre a capacidade para responder aos desafios mundiais. Na corrida estão a antiga presidente chilena Michelle Bachelet, a diplomata da Guiana Caroline Rodrigues Birquet, a antiga ministra equatoriana Maria Fernanda Espinosa, o diretor da Agência Internacional de Energia Atómica Rafael Grossi, a economista costa-ricana Rebecca Greenspan e o antigo presidente do Senegal, Macky Sall. Figuras muito diferentes, mas todos com a mesma missão, convencer que são capazes de devolver influência e credibilidade às Nações Unidas. Mas mais do que currículos pesa o jogo diplomático, a decisão está nas mãos do Conselho de Segurança e, sobretudo, dos 5 membros permanentes. Estados Unidos, Rússia, China, França e Reino Unido, os únicos países com direito de veto, e basta um deles dizer não para que uma candidatura fique pelo caminho. Na ONU, como tantas vezes acontece na política internacional, a experiência conta, mas o equilíbrio de forças continua a decidir quase tudo.
0: Em França, continuamos a acompanhar os artistas lusófonos no Festival de Avignon. Hoje vamos ouvir o ator e encenador brasileiro João Paulo Lorenzoni, que está no Festival OFF Avignon com 2 espetáculos, um que encena e o outro em que é ator. Este último chama-se Nietzsche do Cavalo Nada Sabemos e é um solo teatral em que ele protagoniza uma viagem interior aos questionamentos em torno da violência. Ele falou-nos sobre esta peça.
6: Nietzsche do Cavalo Nada Sabemos é um espetáculo que fala da violência humana, mas também fala da ternura humana, busca uma possibilidade de ternura humana. Ela parte de um episódio enigmático da vida do filósofo alemão, do Nietzsche, em que ele vê um cavalo sendo espancado e abraça o cavalo para parar essa violência. E ao abraçar esse cavalo, ele, no final da vida, isso acontece no final da vida, ele enlouquece, ele entra em colapso. E talvez um olhar possível para esse colapso seja o filósofo que acreditava na vontade de potência humana, vontade de dança, de liberdade, de amor, de criatividade, de sonho, se vê encurralado pela violência, se vê essa violência, essa potência de violência se alastrando por toda parte. Então, o espetáculo, ele parte dessa cena para falar desse homem com as mãos cheias de sangue, para falar do mundo.
0: Era o ator e encenador brasileiro João Paulo Lorenzoni, entrevistado por Karina Branco. Para fechar, uma nota ainda cultural. Em Portugal, o músico português Luís Represas morreu ontem aos 69 anos, vítima de doença prolongada. Deixou para trás uma longa carreira de 5 décadas que passaram pela música de intervenção do pós-25 de Abril, como vocalista do Estrovante, ou ainda carreira solo marcada pelos êxitos pop. A sua canção de 1996, Timor, dedicada à luta pela independência do povo timorense, marcou os espíritos, como conta o musicólogo Pedro Félix.
7: Aqueles anos foram anos de grande mobilização de toda a população pela causa timorense. E, de facto, Timor tornou-se uma canção, quase diria que uma espécie de hino informal, ou dádiva de um hino informal, para um movimento de autodeterminação que mobilizou toda a gente. Pulando um pouco à minha idade, lembro-me bem até da ocupação do espaço público, com manifestações absolutamente avassaladoras que ocuparam a cidade toda, as cidades todas. Portanto, havia todo um movimento social pela causa, e que esta música foi efetivamente o hino informal de todo esse movimento. E acho que é um momento histórico, obviamente, para a carreira de qualquer músico, para o Luís Represas em particular.
0: Era o musicólogo Pedro Félix, entrevistado por Mateus Santa Rita. No desporto, no futebol, Patrice Motsepe, presidente da Confederação Africana de Futebol, anunciou que a edição de 2027 do Campeonato Africano das Nações de Futebol vai contar com 28 seleções, um cano que vai decorrer em 3 países, Tanzânia, Quênia e Uganda. Chegamos assim ao fim deste jornal.

0: ao lixo marinho, portanto, e toda a poluição também, toda a poluição dos mares, a pesca ilegal, são grandes desafios que nós temos, para além da acidificação do oceano, da elevação do nível do mar e da perda da biodiversidade marinha. E nós estamos, ao fazer essas conferências, e esta é a quinta, nós queremos é sensibilizar as autoridades nacionais e locais, as ONGs, organismos internacionais, para a problemática da gestão sustentável dos recursos marinhos, sobretudo para um Estado e arquipélago como é o caso de Cabo Verde.
1: Falou aqui da sensibilização. A Semana Azul pretende envolver a sociedade civil. Como é que se podem sensibilizar as comunidades para a importância da preservação dos oceanos? É através destas iniciativas?
0: Através dessas iniciativas. E nós temos um conjunto de pré-eventos com ONGs, com câmaras municipais, e com personalidades. E, por exemplo, já houve várias marchas, várias campanhas de sensibilização em relação ao lixo marinho. Já fizemos uma visita à Ilha de Santa Luzia com o corpo diplomático, com várias ONGs, com os órgãos de comunicação social, para sensibilizar em relação ao plástico. E há um conjunto de iniciativas para dar visibilidade a esses desafios e fazer com que essas questões entrem na agenda pública.
1: Pode contribuir para transformar o conhecimento científico em políticas públicas, nomeadamente?
0: Claro, porque também nós convidamos investigadores, universidades, apresentam os seus trabalhos, e tem contribuído para subsidiar a formação de políticas públicas orientadas para estas matérias. Aliás, essencialmente, as conferências servem para dar visibilidade a um conjunto de questões, provocar debates e influenciar a formação de políticas públicas para responder aos desafios existentes.
1: É este o legado que Cabo Verde quer deixar ao acolher esta cimeira?
0: Claro. Eu também sou o patrono da Aliança da Década do Oceano, portanto, de 21 a 30, temos a Década do Oceano, que é superintendido pela Unesco, e também, portanto, aqui o conhecimento, a literacia, toda a problemática da literacia oceânica, da gestão sustentável dos recursos marinhos, e estamos a fazer esse trabalho. E, por outro lado, também sou champion da preservação do património natural e cultural da União Africana para a África, e tenho também desenvolvido um conjunto de iniciativas nesta matéria, e esta conferência vem um pouco ao encontro desses objetivos.
1: Ouvimos o Presidente da República de Cabo Verde, José Maria Neves. A quinta Conferência da Década dos Oceanos decorre até sábado, dia 25 de julho, na Ilha da Boa Vista.
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3: Prosseguimos a nossa emissão com o magazine Vida em França, da autoria de Karina Branco.
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4: O cocheiro perde a paciência e começa a chicoteá-lo. Nietzsche avança na multidão. Avista o animal sendo espancado, pula na carroça e tenta pôr um fim ao brutal espetáculo, abraçando o cavalo, soluçando. Pode um homem enlouquecer ao ver um animal ser espancado? Do cavalo, nada sabemos.
5: O ator e encenador brasileiro João Paulo Lorenzon está no Festival of Avignon neste mês de julho com dois espetáculos. O primeiro, Nietzsche do Cavalo Nada Sabemos, é um solo teatral interpretado por ele e que é uma viagem interior aos questionamentos em torno da violência, da destruição, da culpa e do desejo da reparação. E tudo começa com uma cena da vida do filósofo de Nietzsche. E enquanto encenador, João Paulo Lorenzon leva a Avignon a

0: Essa nunca se tem tanta força como quando não se tem força nenhuma, inspirado do universo de Sarah Kane e interpretada por Julia Setúbal. Este é também o regresso de João Paulo Lorenzon à Avignon, 11 anos depois de ter atuado cá em 2015. Muito obrigada por estar connosco na RFI.
1: Eu que agradeço, Karina, essa chance de poder trocar e poder também convidar mais pessoas, mais corações, mais olhares e, enfim, é uma chance muito, muito especial de estar aqui no festival.
0: Então, como é que nos descreveria, para quem não viu a peça, não teve essa oportunidade, esta peça?
1: Nietzsche, do Cavalo Nada Sabemos, é um espetáculo que fala da violência humana, mas também fala da ternura humana, busca uma possibilidade de ternura humana. Ela parte de um episódio enigmático da vida do filósofo alemão, do Nietzsche, em que ele vê um cavalo sendo espancado e abraça o cavalo para parar essa violência. E ao abraçar esse cavalo, ele, no final da vida, isso acontece no final da vida, ele enlouquece, ele entra em colapso. E talvez um olhar possível para esse colapso seja o filósofo que acreditava na vontade de potência humana, vontade de dança, de liberdade, de amor, de criatividade, de sonho, se vê encurralado pela violência, se vê essa violência, essa potência de violência se alastrando por toda a parte. Então, o espetáculo, ele parte dessa cena para falar desse homem com as mãos cheias de sangue, para falar do mundo, para falar desse mundo em que a violência vai se alastrando, em que a violência não é só de quem executa, mas é também daquele que devolve, é daquele que assiste e não faz nada, é daquele que assiste e sente prazer e fomenta mais violência. Mas ao mesmo tempo que tenta flagrar essa violência toda, o espetáculo também acredita numa possibilidade de um gesto ternuroso, de um gesto afetuoso, de um gesto amoroso, de um gesto generoso.
0: É um espetáculo muito físico, muito em que o seu corpo está posto à prova. Por que é que se chicoteia mesmo de verdade?
1: As coisas foram acontecendo, ou seja, a gente tentou materializar, encarnar o melhor possível essas imagens para que o público pudesse ter um contato com essa violência. Então, a chicoteada, ela tem até um segredo: não é as costas que dói. É o ombro do que bate, é o meu ombro que eu tenho que tomar cuidado, porque é muito tempo de repetição. Então é o ombro do agressor do que bate, que dói de verdade, do que as costas. Quero dizer, esse é um segredo que o público acaba não ficando sabendo, né? Mas as costas, ela tá num limite ali do possível. Eu não me machuco como ator, mas o ombro eu sempre preciso me aquecer muito, pelo tempo e pela repetição do movimento violento.
0: A dada altura diz: o que revolta não é a violência, é a falta de sentido. Levar a palco também essa falta de sentido é uma forma de alertar para o mundo e para a violência que nos rodeia?
1: Eu acho que, enfim, não sou eu que disse isso que vou dizer agora, mas a arte é uma resistência contra uma distração, né? Uma distração de tudo. É um concentrar-se em si mesmo. Eu acho que sim, eu acho que é um alerta, é um convite, a gente tentar viver de uma nova maneira, de um novo olhar sobre a possibilidade de viver junto com o outro, né? Com o outro ser humano, com o outro animal, com o outro planeta, com o outro vida.
0: De onde é que surgiu essa força e essa motivação para fazer esta peça inspirada em Nietzsche e nesta história do cavalo, não é?
1: Olha, eu não conhecia esse episódio. A diretora do espetáculo, Denise Stoklos, que é um grande nome, uma figura muito conhecida no Brasil e no mundo, é uma grande artista que me ofereceu esse mote, e eu achei isso muito, muito potente. E ao lado da dramaturga Renata Zambonelli, que é uma ecofeminista, que estuda, enfim, essa questão do mundo, do fim do mundo, a gente foi construindo esse espetáculo que parte desse episódio para poder falar do mundo, para poder falar desse mundo que cada vez mais, né, esquece de si mesmo.
0: Além desta peça que, como disse, também acaba por revelar uma certa fragilidade no meio de tanta violência, tem outro espetáculo que encena que é Nunca se tem tanta força como quando não se tem força nenhuma. É um espetáculo que explora os limites entre a resistência e o colapso emocional e coloca a questão daquilo que nos mantém em vida mesmo quando tudo parece ruir em redor. Porque é que decidiu encenar esta peça também e explorar estes temas que acabam por também fazer uma ponte com o que assistimos em Nietzsche do Cavalo Nada Sabemos?
1: Eu sempre fui muito apaixonado pela Sarah Kane. Eu fui convidado algumas vezes para montar Crave, que no Brasil é traduzido por Ânsia, mas nunca foi até o fim por questão de subsídio, por questão de agendas e tal. E então eu achei que poderia ser bom fazer um mergulho no universo da autora e, de novo, ali diante do feminino, a questão da fragilidade e da força. Ou seja, muitas vezes a gente esconde a nossa força, e muitas vezes a gente tem vergonha da nossa vulnerabilidade. Então é como se o espetáculo fosse esse lugar em que eu não preciso me defender diante do outro, que eu pudesse realmente me reconhecer diante de mim mesmo.
0: E também escolheu como formato o solo teatral e o monólogo, tal como aqui.
1: Não foi uma coisa planejada, mas curiosamente esse, por conta de convites, é o meu oitavo monólogo, o Cavalo. E a atriz que me conhecia, que conheceu o meu último trabalho, que fez essa abertura para um solo também.
0: Uhum. Portanto, como eu dizia, ambas as peças têm muito essa questão da vulnerabilidade, são peças imensamente existenciais, finalmente, a vulnerabilidade humana. É um tema importante nos dias de hoje? O que é que representa para si, enquanto artista, gosta realmente de o levar a palco e de fazer com que as pessoas fiquem com esse tema quando se vão embora?
1: Me encanta muito uma obra aberta, uma obra inacabada, que cada um do público, cada ser, cada possa completar. Né? Então, de novo, voltando ao Cavalo, né? Alguém muito ligado à natureza vai ver o planeta despedaçado. Alguém muito ligado à liberdade, que foi muito, né, coagido pelo pai, ou pelo marido, ou pela mulher, ou pela vida, vai ver o seu cavalo. Então, eu gosto muito dessa ideia de que o que a gente oferece é inacabado, e que cada um, com o seu contexto, com a sua vida, completa a história. Né? Então, esse cavalo tem um mote da questão natureza, cultura, tem um mote da questão do planeta sendo destruído, mas pode transcender para cada um. Pode ser o cavalo da minha liberdade, o cavalo do meu amor, eu diante de mim mesmo. E essa completude, eu acho ela incrível, a chance dela acontecer.
0: Está cá novamente em Avignon, no Festival of Avignon. O que é que representa para si?
1: É um sonho. Eu vim para cá muito pequenininho, não como ator, com os meus pais, e tomei um susto, um assombro com esse teatro de rua, com o teatro que sai de todas as pedras. Depois eu pude vir em 2015 com Nijinsky, Minha Loucura é o Amor da Humanidade, e agora é um sonho ter essa troca, é um sonho poder conhecer outros olhares, é um sonho poder assistir outras coisas, ter esse encontro, essa troca. Então é uma grande chance.
0: João Paulo Lorenzon, muito obrigada por ter estado connosco na RFI e bom festival.
1: Eu que agradeço essa chance, viu? Obrigado, Karina. Obrigado, Rádio França.

0: direto da redação.
1: Para fechar o magazine em direto da redação, com uma homenagem a Luís Represas. Tem lugar hoje o velório de Luís Represas. Mateus Santa Rita comenta o legado do músico português falecido esta quarta-feira em Lisboa, com 69 anos, vítima de doença prolongada, um artista com dimensão internacional.
2: Foi sem mais nem menos que um dia se vá a 125 azul. Foi sem mais nem menos que me deu para arrancar sem destino nenhum.
3: Luís Represas deixou um repertório de mais de 5 décadas de carreira que seriam celebrados em 2 concertos nos Coliseus de Lisboa e do Porto, marcados para abril de 2027. Foi a Voz Estrovante, banda de relevo do pós-25 de Abril, conhecidos por êxitos como Perdidamente ou 125 Azul. Esta banda contribuiu para a atualização da música de intervenção, refletindo o fervor político dos primeiros anos após a Revolução dos Cravos. Estrovante também utilizou elementos da música folclórica, trazendo uma abordagem moderna à música tradicional. O musicólogo Pedro Félix resume-nos este legado.
4: Luís Represas, enquanto membro do Estrovante, que eventualmente acho que é um grande contributo da sua atividade enquanto músico, representa uma passagem na área da música popular em Portugal. Quando digo música popular, é música não erudita. Em resposta ao que se pretendia ser uma música nova, jovem, politicamente mobilizada.
3: Passando pelo rock progressivo e o jazz, Luís Represas foi-se aproximando de uma vertente mais pop, como vemos com a música Feiticeira.
5: De que noite demorada, oh, de que breve manhã.
3: Em 1996, gravou a música Timor, dedicada à luta pela independência do povo timorense. Importante no seu reconhecimento internacional, especialmente no mundo lusófono. O presidente timorense, José Ramos Horta, conta-nos como esta canção foi um canto-grito poderoso de solidariedade, esperança e resistência.
6: Uma das manifestações culturais, musicais, que teve mais impacto, que fez chorar corações, foi a canção A Timor, de Luís Represas. E a letra é bonita, a letra é de partir o coração, de fazer chorar as pessoas mais insensíveis, ou fazer pensar, fazer refletir as pessoas mais sensíveis. E o Luís Represas veio a Timor-Leste, obviamente, depois da independência, várias vezes. Era uma pessoa extraordinária, simplicidade das grandes pessoas. Portanto, a perda dele cria uma grande tristeza para aqueles que o conheceram ou para aqueles que se habituaram a ouvir a canção e a letra Ai Timor.
1: Ponto final nesta emissão. A informação continua aqui na antena da RFI. Podem acompanhar-nos na nossa página rfi.fr/pt.

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1: Marco Martins.
0: A marcar a atualidade desta quinta-feira, 23 de julho, arranca hoje na Ilha da Boa Vista, em Cabo Verde, a quinta conferência da década dos oceanos, sob o lema Economia Azul, Caminhos Sustentáveis. A programação aposta no envolvimento das comunidades e promove debates temáticos alusivos ao tema. Em Moçambique poderá faltar água e alimentos para a população de algumas regiões das províncias do centro e sul do país. O alerta é do diretor do Instituto Nacional de Gestão de Risco de Desastres, INGD, Paulo Tomás. São 6 os candidatos à sucessão de António Guterres para o cargo de secretário-geral da ONU. 4 mulheres e 2 homens. Estes e outros títulos a desenvolver já a seguir no bloco informativo sob o comando técnico de Dusko Sekulides. O jornal começa agora.
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0: Começamos com a atualidade na África Lusófona. Arranca hoje, na Ilha da Boa Vista, em Cabo Verde, a quinta conferência da década dos oceanos. Sob o lema Economia Azul, Caminhos Sustentáveis, a programação aposta no envolvimento das comunidades e promove debates temáticos alusivos ao tema. O evento realiza-se sob o patrocínio do Presidente da República, na qualidade de patrono da Aliança da Década do Oceano, José Maria Neves, defende que o futuro do arquipélago passa por uma gestão sustentável dos recursos marinhos, lembrando que 99,9% do território nacional é mar.
2: Nós temos grandes desafios, designadamente o lixo marinho, plástico. Temos toneladas e mais toneladas de plástico que chegam todos os dias de várias proveniências para as ilhas. Nós, aliás, temos uma iniciativa junto de todos os estados africanos ribeirinhos do Atlântico para termos uma perspectiva comum de combate ao lixo marinho e toda a poluição também, toda a poluição dos mares, a pesca ilegal. São grandes desafios que nós temos, para além da acidificação do oceano, da elevação do nível do mar e da perda da biodiversidade marinha. E nós, ao fazer essas conferências, e esta é a quinta, nós queremos é sensibilizar as autoridades nacionais e locais, as ONGs, organismos internacionais para a problemática da gestão sustentável dos recursos marinhos, sobretudo para um estado arquipélago como é o caso de Cabo Verde.
0: Era o Presidente da República Cabo-Verdiano, José Maria Neves, entrevistado por Neide Ribeiro. Em Moçambique poderá faltar água e alimentos para a população de algumas regiões das províncias do centro e sul do país. O alerta é do diretor do Instituto Nacional de Gestão de Risco de Desastres, INGD, Paulo Tomás, que aponta para a possível ocorrência do fenómeno El Niño durante a época chuvosa 2026-2027, a iniciar-se em outubro. O relato é de Orfeu Lisboa, o nosso correspondente.
3: As previsões não são das melhores para as províncias do sul e centro de Moçambique, que poderão ser afetadas pelo fenómeno El Niño na próxima época chuvosa, alerta o diretor da Divisão do Desenvolvimento das Zonas Áridas e Semiáridas no Instituto Nacional de Gestão de Risco de Desastres, INGD.
4: Neste momento, a grande preocupação tem a ver com as zonas centro e sul. Poderão registrar escassez de precipitação e isso poderá impactar naquilo que tem a ver com a disponibilidade de água, tanto para o consumo humano, assim também como o consumo animal e também para a prática de agricultura.
3: Mais de 40 mil pessoas poderão ressentir-se do fenómeno, por isso Paulo Tomás lança um apelo às comunidades.
4: Para estarem atentas àquilo que são as informações passadas pelas entidades competentes, principalmente no que tem a ver com a evolução deste fenómeno, as previsões climáticas e também aquilo que são as recomendações técnicas específicas dadas para cada um dos setores. Estamos a falar do setor da agricultura, principalmente, e também o setor de água.
3: A época chuvosa e ciclónica em Moçambique inicia em outubro. De Maputo para a RFI, Orfeu, Lisboa.
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0: Prosseguimos com a atualidade internacional. São 6 os candidatos à sucessão de António Guterres para o cargo de secretário-geral da ONU, 4 mulheres e 2 homens. Estão esta quinta-feira em Nova Iorque para um debate público que pode ajudar a definir o rumo de uma corrida seguida com atenção pelas principais capitais do mundo. Mais pormenores com Ligianjos.
5: A tarefa não é fácil. Quem substituir António Guterres a partir do próximo ano herda uma ONU pressionada por guerras, rivalidades entre as grandes potências, dificuldades financeiras e dúvidas sobre a capacidade para responder aos desafios mundiais. Na corrida estão a antiga presidente chilena Michelle Bachelet, a diplomata da Guiana Caroline Rodrigues Birquet, a antiga ministra equatoriana Maria Fernanda Espinosa, o diretor da Agência Internacional de Energia Atómica Rafael Grossi, a economista costa-riquenha Rebecca Greenspan e o antigo presidente do Senegal, Macky Sall. Figuras muito diferentes, mas todos com a mesma missão, convencer que são capazes de devolver influência e credibilidade às Nações Unidas. Mas mais do que currículos pesa o jogo diplomático, a decisão está nas mãos do Conselho de Segurança e, sobretudo, dos 5 membros permanentes. Estados Unidos, Rússia, China, França e Reino Unido, os únicos países com direito de veto, e basta um deles dizer não para que uma candidatura fique pelo caminho. Na ONU, como tantas vezes acontece na política internacional, a experiência conta, mas o equilíbrio de forças continua a decidir quase tudo.
0: Em França, continuamos a acompanhar os artistas lusófonos no Festival de Avignon. Hoje vamos ouvir o ator e encenador brasileiro João Paulo Lorenzoni, que está no Festival OFF Avignon com 2 espetáculos, um que encena e o outro em que é ator. Este último chama-se Nietzsche do Cavalo Nada Sabemos e é um solo teatral em que ele protagoniza uma viagem interior aos questionamentos em torno da violência. Ele falou-nos sobre esta peça.
6: Nietzsche do Cavalo Nada Sabemos é um espetáculo que fala da violência humana, mas também fala da ternura humana, busca uma possibilidade de ternura humana. Ela parte de um episódio enigmático da vida do filósofo alemão, do Nietzsche, em que ele vê um cavalo sendo espancado e abraça o cavalo para parar essa violência. E ao abraçar esse cavalo, ele, no final da vida, isso acontece no final da vida, ele enlouquece, ele entra em colapso. E talvez um olhar possível para esse colapso seja o filósofo que acreditava na vontade de potência humana, vontade de dança, de liberdade, de amor, de criatividade, de sonho, se vê encurralado pela violência, se vê essa violência, essa potência de violência se alastrando por toda parte. Então, o espetáculo, ele parte dessa cena para falar desse homem com as mãos cheias de sangue, para falar do mundo.
0: Era o ator e encenador brasileiro João Paulo Lorenzoni, entrevistado por Karina Branco. Para fechar, uma nota ainda cultural. Em Portugal, o músico português Luís Represas morreu ontem aos 69 anos, vítima de doença prolongada. Deixou para trás uma longa carreira de 5 décadas que passaram pela música de intervenção do pós-25 de Abril, como vocalista do Estrovante, ou ainda carreira solo marcada pelos êxitos pop. A sua canção de 1996, Timor, dedicada à luta pela independência do povo timorense, marcou os espíritos, como conta o musicólogo Pedro Félix.
7: Aqueles anos foram anos de grande mobilização de toda a população pela causa timorense. E, de facto, Timor tornou-se uma canção, quase diria que uma espécie de hino informal, ou dádiva de um hino informal, para um movimento de autodeterminação que mobilizou toda a gente. Pulando um pouco à minha idade, lembro-me bem até da ocupação do espaço público, com manifestações absolutamente avassaladoras que ocuparam a cidade toda, as cidades todas. Portanto, havia todo um movimento social pela causa, e que esta música foi efetivamente o hino informal de todo esse movimento. E acho que é um momento histórico, obviamente, para a carreira de qualquer músico, para o Luís Represas em particular.
0: Era o musicólogo Pedro Félix, entrevistado por Mateus Santa Rita. No desporto, no futebol, Patrice Motsepe, presidente da Confederação Africana de Futebol, anunciou que a edição de 2027 do Campeonato Africano das Nações de Futebol vai contar com 28 seleções, um canto que vai decorrer em 3 países: Tanzânia, Quênia e Uganda. Chegamos assim ao fim deste jornal.
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0: Bem-vindos à segunda parte da nossa emissão. Nos próximos 20 minutos, propomos o magazine Convidado, bem como o magazine Vida em França. Mas fique desde já com o convidado de Neide Ribeiro.
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9: Arranca hoje na Ilha da Boa Vista, em Cabo Verde, a 5ª Conferência da Década dos Oceanos. Sob o lema Economia Azul, Caminhos Sustentáveis, a programação aposta no envolvimento das comunidades, dos jovens e dos profissionais ligados ao mar, através de campanhas de limpeza de praias, instalações de ecopontos, monitorização da biodiversidade, observação de aves, debates temáticos, atividades culturais e exposições alusivas ao tema. O evento realiza-se sob o patrocínio do Presidente da República, na qualidade de patrono da Aliança da Década do Oceano, e coloca a Ilha das Dunas no centro de uma discussão global sobre o futuro dos oceanos e as oportunidades da economia azul. Em entrevista à RFI, José Maria Neves defende que o futuro do arquipélago passa por uma gestão sustentável dos recursos marinhos, lembrando que 99,9% do território nacional é mar. O chefe de Estado de Cabo Verde considera ainda que a economia azul representa uma das principais oportunidades de desenvolvimento económico, social e ambiental do país, sublinhando o papel estratégico dos oceanos para o futuro de Cabo Verde.
2: Cabo Verde é um estado oceânico. 99,9% de Cabo Verde é mar. E o futuro de Cabo Verde é azul. O mar é oportunidade de produzirmos água, de desenvolvermos o turismo, as indústrias farmacêuticas e alimentares, desenvolvermos os transportes, os desportos náuticos e aquáticos, e as pescas. E, portanto, o futuro de Cabo Verde passa por uma gestão sustentável dos recursos marinhos.
9: Quais é que são os desafios ambientais que preocupam atualmente Cabo Verde?
2: E por outro lado, nós temos grandes desafios, designadamente o lixo marinho, plástico. Nós temos toneladas e mais toneladas de plástico que chegam todos os dias de várias proveniências para as ilhas. Nós, aliás, temos uma iniciativa junto de todos os estados africanos ribeirinhos do Atlântico para termos uma perspectiva comum de combate ao lixo marinho, portanto, e toda a poluição também, toda a poluição dos mares, a pesca ilegal, são grandes desafios que nós temos, para além da acidificação do oceano, da elevação do nível do mar e da perda da biodiversidade marinha. E nós estamos, ao fazer essas conferências, e esta é a 5ª, nós queremos é sensibilizar as autoridades nacionais e locais, as ONGs, organismos internacionais, para a problemática da gestão sustentável dos recursos marinhos, sobretudo para um Estado e arquipélago, como é o caso de Cabo Verde.
9: Falou aqui da sensibilização. A Semana Azul pretende envolver a sociedade civil. Como é que se podem sensibilizar as comunidades para a importância da preservação dos oceanos? É através destas iniciativas?
2: Através dessas iniciativas. E nós temos um conjunto de pré-eventos com ONGs, com câmaras municipais, e com personalidades. E, por exemplo, já houve várias marchas, várias campanhas de sensibilização em relação ao lixo marinho. Já fizemos uma visita à Ilha de Santa Luzia com o corpo diplomático, com várias ONGs, com os órgãos de comunicação social, para sensibilizar em relação ao plástico. e há um conjunto de iniciativas para dar visibilidade a esses desafios e fazer com que essas questões entrem na agenda pública.
9: Pode contribuir para transformar o conhecimento científico em políticas públicas, nomeadamente?
2: Claro, porque também nós convidamos investigadores, universidades, apresentam os seus trabalhos e têm contribuído para subsidiar a formação de políticas públicas orientadas para estas matérias. Aliás, essencialmente, as conferências servem para dar visibilidade a um conjunto de questões, provocar debates e influenciar a formação de políticas públicas para responder aos desafios existentes.
9: É este o legado que Cabo Verde quer deixar ao acolher esta cimeira?
2: Claro. Eu também sou o patrono da Aliança da Década do Oceano, portanto, de 21 a 30, temos a Década do Oceano, que é superintendido pela Unesco, e também, portanto, aqui o conhecimento, a literacia, toda a problemática da literacia oceânica, da gestão sustentável dos recursos marinhos, e estamos a fazer esse trabalho. E por outro lado, também sou champion da preservação do património natural e cultural da União Africana para a África, e tenho também desenvolvido um conjunto de iniciativas nesta matéria, e esta conferência vem um pouco ao encontro desses objetivos.
9: Ouvimos o Presidente da República de Cabo Verde, José Maria Neves. A 5ª Conferência da Década dos Oceanos decorre até sábado, dia 25 de julho, na Ilha da Boa Vista.
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0: Prosseguimos a nossa emissão com o magazine Vida em França, da autoria de Karina Branco.
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10: O cocheiro perde a paciência e começa a chicoteá-lo. Nietzsche avança na multidão. Avista o animal sendo espancado, pula na carroça e tenta pôr um fim ao brutal espetáculo, abraçando o cavalo, soluçando. Pode um homem enlouquecer ao ver um animal ser espancado? Do cavalo, nada sabemos.
11: O ator e encenador brasileiro João Paulo Lorenzon está no Festival of Avignon neste mês de julho com dois espetáculos. O primeiro, Nietzsche do Cavalo Nada Sabemos, é um solo teatral interpretado por ele e que é uma viagem interior aos questionamentos em torno da violência, da destruição, da culpa e do desejo da reparação. E tudo começa com uma cena da vida do filósofo de Nietzsche. E enquanto encenador, João Paulo Lorenzon leva a Avignon a peça Nunca se tem tanta força como quando não se tem força nenhuma, inspirada no universo de Sarah Kane e interpretada por Julia Setúbal. Este é também o regresso de João Paulo Lorenzon a Avignon, 11 anos depois de ter atuado cá em 2015. Muito obrigada por estar connosco na RFI.
6: Eu que agradeço, Karina, essa chance de poder trocar e poder também convidar mais pessoas, mais corações, mais olhares e, enfim, é uma chance muito, muito especial de estar aqui no festival.
11: Então, como é que nos descreveria, para quem não viu a peça, não teve essa oportunidade, esta peça?
6: Nietzsche do Cavalo Nada Sabemos é um espetáculo que fala da violência humana, mas também fala da ternura humana, busca uma possibilidade de ternura humana. Ela parte de um episódio enigmático da vida do filósofo alemão, do Nietzsche, em que ele vê um cavalo sendo espancado e abraça o cavalo para parar essa violência. E ao abraçar esse cavalo, ele, no final da vida, isso acontece no final da vida, ele enlouquece, ele entra em colapso. E talvez um olhar possível para esse colapso seja o filósofo que acreditava na vontade de potência humana, vontade de dança, de liberdade, de amor, de criatividade, de sonho, se vê encurralado pela violência, se vê essa violência, essa potência de violência se alastrando por toda parte. Então, usam o espetáculo de parte dessa cena para falar desse homem com as mãos cheias de sangue, para falar do mundo, para falar desse mundo em que a violência vai se alastrando, em que a violência não é só de quem executa, mas é também daquele que devolve, é daquele que assiste e não faz nada, é daquele que assiste e sente prazer e fomenta mais violência. Mas ao mesmo tempo que tenta flagrar essa violência toda, o espetáculo também acredita numa possibilidade de um gesto ternuroso, de um gesto afetuoso, de um gesto amoroso, de um gesto generoso.
11: É um espetáculo muito físico, muito em que o seu corpo está posto à prova. Por que é que se chicoteia mesmo de verdade?
6: As coisas foram acontecendo, ou seja, a gente tentou materializar, encarnar o melhor possível essas imagens para que o público pudesse ter um contato com essa violência. Então, a chicoteada, ela tem até um segredo, não é as costas que dói. É o ombro do que bate, é o meu ombro que eu tenho que tomar cuidado, porque é muito tempo de repetição, então é o ombro do agressor do que bate, que dói de verdade, do que as costas. Quero dizer, esse é um segredo que o público acaba não ficando sabendo, né? Mas as costas, ela tá num limite ali do possível, eu não me machuco como ator, mas o ombro eu sempre preciso me aquecer muito, pelo tempo e pela repetição do movimento violento.
11: A dada altura diz: o que revolta não é a violência, é a falta de sentido. Levar a palco também essa falta de sentido é uma forma de alertar para o mundo e para a violência que nos rodeia?
6: Eu acho que, enfim, não sou eu que disse isso que vou dizer agora, mas a arte é uma resistência contra uma distração, né? Uma distração de tudo. É um concentrar-se em si mesmo. Eu acho que sim, eu acho que é um alerta, é um convite, a gente tentar viver de uma nova maneira, de um novo olhar sobre a possibilidade de viver junto com o outro, né? Com outro ser humano, com outro animal, com outro planeta, com outro vida.
11: De onde é que surgiu essa força e essa motivação para fazer esta peça inspirada em Nietzsche, nesta história do cavalo, não é?
6: Olha, eu não conhecia esse episódio. A diretora do espetáculo, Denise Stoklos, que é um grande nome, uma figura muito conhecida no Brasil e no mundo, é uma grande artista que me ofereceu esse mote, e eu achei isso muito, muito potente. E ao lado da dramaturga Renata Zambonelli, que é uma ecofeminista, que estuda, enfim, essa questão do mundo, do fim do mundo, a gente foi construindo esse espetáculo que parte desse episódio para poder falar do mundo, para poder falar desse mundo que cada vez mais, né, esquece de si mesmo.
11: Além desta peça que, como disse, também acaba por revelar uma certa fragilidade no meio de tanta violência, tem outro espetáculo que encena que é Nunca se tem tanta força como quando não se tem força nenhuma. É um espetáculo que explora os limites entre a resistência e o colapso emocional e coloca a questão daquilo que nos mantém em vida mesmo quando tudo parece ruir em redor. Porque é que decidiu encenar esta peça também e explorar estes temas que acabam por também fazer uma ponte com o que assistimos em Nietzsche, do Cavalo Nada Sabemos?
6: Eu sempre fui muito apaixonado pela Sarah Kane. Eu fui convidado algumas vezes para montar Crave, que no Brasil é traduzido por Ânsia, mas nunca foi até o fim, por questão de subsídio, por questão de agendas e tal. E então eu achei que poderia ser bom fazer um mergulho no universo da autora, e de novo ali, diante do feminino, a questão da fragilidade e da força. Ou seja, muitas vezes a gente esconde a nossa força, e muitas vezes a gente tem vergonha da nossa vulnerabilidade. Então é como se o espetáculo fosse esse lugar em que eu não preciso me defender diante do outro, que eu pudesse realmente me reconhecer diante de mim mesmo.
11: E também escolheu como formato o solo teatral e o monólogo, tal como aqui.
6: Não foi uma coisa planejada, mas curiosamente esse, por conta de convites, é o meu oitavo monólogo, O Cavalo. E a atriz que me conhecia, que conheceu o meu último trabalho, que fez essa abertura para um solo também.
11: Uhum. Portanto, como eu dizia, ambas as peças têm muito essa questão da vulnerabilidade, são peças imensamente existenciais, finalmente, a vulnerabilidade humana. É um tema importante nos dias de hoje? O que é que representa para si enquanto artista? Gosta realmente de o levar a palco e de fazer com que as pessoas fiquem com esse tema quando se vão embora?
6: Me encanta muito uma obra aberta, uma obra inacabada, que cada um do público, cada ser, cada possa completar. Né? Então, de novo, voltando ao cavalo, né? Alguém muito ligado à natureza vai ver o planeta despedaçado. Alguém muito ligado à liberdade, que foi muito, né, coagido pelo pai, ou pelo marido, ou pela mulher, ou pela vida, vai ver o seu cavalo. Então, eu gosto muito dessa ideia de que o que a gente oferece é inacabado, e que cada um, com o seu contexto, com a sua vida, completa a história. Né? Então, esse cavalo tem um mote da questão natureza, cultura, tem um mote da questão do planeta sendo destruído, mas pode transcender para cada um. Pode ser o cavalo da minha liberdade, o cavalo do meu amor, eu diante de mim mesmo. E essa completude, eu acho ela incrível, a chance dela acontecer.
11: Está cá novamente em Avignon, no Festival of Avignon. O que é que representa para si?
6: É um sonho. Eu vim para cá muito pequenininho, não como ator, com os meus pais, e tomei um susto, um assombro com esse teatro de rua, com o teatro que sai de todas as pedras. Depois eu pude vir em 2015 com Nijinsky, Minha Loucura é o Amor da Humanidade, e agora é um sonho ter essa troca, é um sonho poder conhecer outros olhares, é um sonho poder assistir outras coisas, ter esse encontro, essa troca. Então é uma grande chance.
11: João Paulo Lorenzon, muito obrigada por ter estado connosco na RFI e bom festival.
6: Eu que agradeço essa chance, viu? Obrigado, Karina. Obrigado, Rádio França.

0: direto da redação.
1: Para fechar o Magazine em direto da redação, com uma homenagem a Luís Represas. Tem lugar hoje o velório de Luís Represas. Mateus Santa Rita comenta o legado do músico português falecido esta quarta-feira em Lisboa, com 69 anos, vítima de doença prolongada, um artista com dimensão internacional.
2: Foi sem mais nem menos que um dia solar a 125 azul. Foi sem mais nem menos que me deu para arrancar sem destino nenhum.
3: Luís Represas deixou um repertório de mais de 5 décadas de carreira que seriam celebrados em 2 concertos nos Coliseus de Lisboa e do Porto, marcados para abril de 2027. Foi a Voz Estrovante, banda de relevo do pós-25 de abril, conhecidos por êxitos como Perdidamente ou 125 Azul. Esta banda contribuiu para a atualização da música de intervenção, refletindo o fervor político dos primeiros anos após a Revolução dos Cravos. Trovante também utilizou elementos da música folclórica, trazendo uma abordagem moderna à música tradicional. O musicólogo Pedro Félix resume-nos este legado.
4: Os Represas, enquanto membro do Estrovante, que eventualmente acho que é um grande contributo da sua atividade enquanto músico, representam uma passagem na área da música popular em Portugal. Quando digo música popular, é música não erudita. Em resposta ao que se pretendia ser uma música nova, jovem, politicamente mobilizada.
3: Passando pelo rock progressivo e o jazz, Luís Represas foi-se aproximando de uma vertente mais pop, como vemos com a música Feiticeira.
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3: Em 1996, gravou a música Timor, dedicada à luta pela independência do povo timorense, importante no seu reconhecimento internacional, especialmente no mundo lusófono. O presidente timorense, José Ramos Horta, conta-nos como esta canção foi um canto-grito poderoso de solidariedade, esperança e resistência.
6: Uma das manifestações culturais, musicais, que teve mais impacto, que fez chorar corações, foi a canção a Timor, de Luís Represas. E a letra é bonita, a letra é de partir o coração, de fazer chorar as pessoas mais insensíveis, ou fazer pensar, fazer refletir pessoas mais sensíveis. E o Luís Represas veio a Timor-Leste, obviamente, depois da independência, várias vezes. Era uma pessoa extraordinária, simplicidade das grandes pessoas. Portanto, a perda dele cria uma grande tristeza para aqueles que o conheceram ou para aqueles que se habituaram a ouvir a canção e a letra de Ai Timor.
1: Ponto final nesta emissão. 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Podem acompanhar-nos na nossa página rfi.fr/pt.

0: 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São 18 horas em Paris.
1: Marco Martins.
0: A marcar a atualidade desta quinta-feira, 23 de julho, arranca hoje na Ilha da Boa Vista, em Cabo Verde, a quinta conferência da década dos oceanos, sob o lema Economia Azul, Caminhos Sustentáveis. A programação aposta no envolvimento das comunidades e promove debates temáticos alusivos ao tema. Em Moçambique poderá faltar água e alimentos para a população de algumas regiões das províncias do centro e sul do país. O alerta é do diretor do Instituto Nacional de Gestão de Risco de Desastres, INGD, Paulo Tomás. São 6 os candidatos à sucessão de António Guterres para o cargo de secretário-geral da ONU. 4 mulheres e 2 homens. Estes e outros títulos a desenvolver já a seguir no bloco informativo sob o comando técnico de Dusko Sekulidis. O jornal começa agora.
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0: Começamos com a atualidade na África Lusófona. Arranca hoje, na Ilha da Boa Vista, em Cabo Verde, a quinta conferência da década dos oceanos. Sob o lema Economia Azul, Caminhos Sustentáveis, a programação aposta no envolvimento das comunidades e promove debates temáticos alusivos ao tema. O evento realiza-se sob o patrocínio do Presidente da República, na qualidade de patrono da Aliança da Década do Oceano, José Maria Neves, defende que o futuro do arquipélago passa por uma gestão sustentável dos recursos marinhos, lembrando que 99,9% do território nacional é mar.
2: Nós temos grandes desafios, designadamente o lixo marinho, plástico. Temos toneladas e mais toneladas de plástico que chegam todos os dias de várias proveniências para as ilhas. Nós, aliás, temos uma iniciativa junto de todos os estados africanos ribeirinhos do Atlântico para termos uma perspectiva comum de combate ao lixo marinho e toda a poluição também, toda a poluição dos mares, a pesca ilegal. São grandes desafios que nós temos, para além da acidificação do oceano, da elevação do nível do mar e da perda da biodiversidade marinha. E nós, ao fazer essas conferências, e esta é a quinta, nós queremos é sensibilizar as autoridades nacionais e locais, as ONGs, organismos internacionais para a problemática da gestão sustentável dos recursos marinhos, sobretudo para um estado arquipélago como é o caso de Cabo Verde.
0: Era o Presidente da República Cabo-Verdiano, José Maria Neves, entrevistado por Neide Ribeiro. Em Moçambique poderá faltar água e alimentos para a população de algumas regiões das províncias do centro e sul do país. O alerta é do diretor do Instituto Nacional de Gestão de Risco de Desastres, INGD, Paulo Tomás, que aponta para a possível ocorrência do fenómeno El Niño durante a época chuvosa 2026-2027, a iniciar-se em outubro. O relato é de Órfeo Lisboa, o nosso correspondente.
3: As previsões não são das melhores para as províncias do sul e centro de Moçambique, que poderão ser afetadas pelo fenómeno El Niño na próxima época chuvosa, alerta o diretor da Divisão do Desenvolvimento das Zonas Áridas e Semiáridas no Instituto Nacional de Gestão de Risco de Desastres, INGD.
4: Neste momento, a grande preocupação tem a ver com as zonas centro e sul. Poderão registrar escassez de precipitação e isso poderá impactar naquilo que tem a ver com a disponibilidade de água, tanto para o consumo humano, assim também como o consumo animal e também para a prática de agricultura.
3: Mais de 40 mil pessoas poderão ressentir-se do fenómeno, por isso Paulo Tomás lança um apelo às comunidades.
4: Para estarem atentas àquilo que são as informações passadas pelas entidades competentes, principalmente no que tem a ver com a evolução deste fenómeno, as previsões climáticas e também aquilo que são as recomendações técnicas específicas dadas para cada um dos setores. Estamos a falar do setor da agricultura, principalmente, e também o setor de água.
3: A época chuvosa e ciclónica em Moçambique inicia em outubro. De Maputo para a RFI, Orfeu, Lisboa.
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0: Prosseguimos com a atualidade internacional. São 6 os candidatos à sucessão de António Guterres para o cargo de secretário-geral da ONU, 4 mulheres e 2 homens. Estão esta quinta-feira em Nova Iorque para um debate público que pode ajudar a definir o rumo de uma corrida seguida com atenção pelas principais capitais do mundo. Mais pormenores com o Digi Anjos.
5: A tarefa não é fácil. Quem substituir António Guterres a partir do próximo ano herda uma ONU pressionada por guerras, rivalidades entre as grandes potências, dificuldades financeiras e dúvidas sobre a capacidade para responder aos desafios mundiais. Na corrida estão a antiga presidente chilena Michelle Bachelet, a diplomata da Guiana Caroline Rodrigues Birquet, a antiga ministra equatoriana Maria Fernanda Espinosa, o diretor da Agência Internacional de Energia Atómica Rafael Grossi, a economista costa-riquenha Rebecca Greenspan e o antigo presidente do Senegal, Macky Sall. Figuras muito diferentes, mas todos com a mesma missão, convencer que são capazes de devolver influência e credibilidade às Nações Unidas. Mas mais do que currículos pesa o jogo diplomático, a decisão está nas mãos do Conselho de Segurança e, sobretudo, dos 5 membros permanentes. Estados Unidos, Rússia, China, França e Reino Unido, os únicos países com direito de veto, e basta um deles dizer não para que uma candidatura fique pelo caminho. Na ONU, como tantas vezes acontece na política internacional, a experiência conta, mas o equilíbrio de forças continua a decidir quase tudo.
0: Em França, continuamos a acompanhar os artistas lusófonos no Festival de Avignon. Hoje vamos ouvir o ator e encenador brasileiro João Paulo Lorenzoni, que está no Festival OFF Avignon com dois espetáculos, um que encena e o outro em que é ator. Este último chama-se Nietzsche do Cavalo Nada Sabemos e é um solo teatral em que ele protagoniza uma viagem interior aos questionamentos em torno da violência. Ele falou-nos sobre esta peça.
6: Nietzsche do Cavalo Nada Sabemos é um espetáculo que fala da violência humana, mas também fala da ternura humana, busca uma possibilidade de ternura humana. Ela parte de um episódio enigmático da vida do filósofo alemão, do Nietzsche, em que ele vê um cavalo sendo espancado e abraça o cavalo para parar essa violência. E ao abraçar esse cavalo, ele, no final da vida, isso acontece no final da vida, ele enlouquece, ele entra em colapso. E talvez um olhar possível para esse colapso seja o filósofo que acreditava na vontade de potência humana, a vontade de dança, de liberdade, de amor, de criatividade, de sonho, se vê encurralado pela violência, se vê essa violência, essa potência de violência se alastrando por toda a parte. Então, o espetáculo, ele parte dessa cena para falar desse homem com as mãos cheias de sangue, para falar do mundo.
0: Era o ator e encenador brasileiro João Paulo Lorenzoni, entrevistado por Karina Branco. Para fechar, uma nota ainda cultural. Em Portugal, o músico português Luís Represas morreu ontem aos 69 anos, vítima de doença prolongada. Deixou para trás uma longa carreira de 5 décadas que passaram pela música de intervenção do pós-25 de Abril, como vocalista do Estrovante, ou ainda carreira solo, marcada pelos êxitos pop. A sua canção de 1996, Timor, dedicada à luta pela independência do povo timorense, marcou os espíritos, como conta o musicólogo Pedro Félix.
7: Aqueles anos foram anos de grande mobilização de toda a população pela causa timorense. E, de facto, Timor tornou-se uma canção, quase diria que uma espécie de hino informal ou dádiva de um hino informal para um movimento de autodeterminação que mobilizou toda a gente. Pulando um pouco à minha idade, lembro-me bem até da ocupação do espaço público, com manifestações absolutamente avassaladoras que ocuparam a cidade toda, as cidades todas. Portanto, havia todo um movimento social pela causa, e que esta música foi efetivamente o hino informal de todo esse movimento. E acho que é um momento histórico, obviamente, para a carreira de qualquer músico, para o Luís Represas em particular.
0: Era o musicólogo Pedro Félix, entrevistado por Mateus Santa Rita. No desporto, no futebol, Patrice Motsepe, presidente da Confederação Africana de Futebol, anunciou que a edição de 2027 do Campeonato Africano das Nações de Futebol vai contar com 28 seleções, um CAN que vai decorrer em 3 países, Tanzânia, Quênia e Uganda. Chegamos assim ao fim deste jornal.
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0: Bem-vindos à segunda parte da nossa emissão. Nos próximos 20 minutos, propomos o magazine Convidado, bem como o magazine Vida em França. Mas fique desde já com o convidado de Neide Ribeiro.
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9: Arranca hoje na Ilha da Boa Vista, em Cabo Verde, a 5ª Conferência da Década dos Oceanos. Sob o lema Economia Azul, Caminhos Sustentáveis, a programação aposta no envolvimento das comunidades, dos jovens e dos profissionais ligados ao mar, através de campanhas de limpeza de praias, instalações de ecopontos, monitorização da biodiversidade, observação de aves, debates temáticos, atividades culturais e exposições alusivas ao tema. O evento realiza-se sob o patrocínio do Presidente da República, na qualidade de patrono da Aliança da Década do Oceano, e coloca a Ilha das Dunas no centro de uma discussão global sobre o futuro dos oceanos e as oportunidades da economia azul. Em entrevista à RFI, José Maria Neves defende que o futuro do arquipélago passa por uma gestão sustentável dos recursos marinhos, lembrando que 99,9% do território nacional é mar. O chefe de Estado de Cabo Verde considera ainda que a economia azul representa uma das principais oportunidades de desenvolvimento económico, social e ambiental do país, sublinhando o papel estratégico dos oceanos para o futuro de Cabo Verde.
2: Cabo Verde é um estado oceânico. 99,9% de Cabo Verde é mar. E o futuro de Cabo Verde é azul. O mar é oportunidade de produzirmos água, de desenvolvermos o turismo, as indústrias farmacêuticas e alimentares, desenvolvermos os transportes, os desportos náuticos e aquáticos, e as pescas. E, portanto, o futuro de Cabo Verde passa por uma gestão sustentável dos recursos marinhos.
9: Quais é que são os desafios ambientais que preocupam atualmente Cabo Verde?
2: E por outro lado, nós temos grandes desafios, designadamente o lixo marinho, plástico. Nós temos toneladas e mais toneladas de plástico que chegam todos os dias de várias proveniências para as ilhas. Nós, aliás, temos uma iniciativa junto de todos os estados africanos ribeirinhos do Atlântico, para termos uma perspectiva comum de combate

0: portanto não podemos aqui classificar, mas o importante é que ele está são e vai poder retomar a sua atividade política, porque ele próprio não se revê neste momento em nada que não fazer a política, porque é um compromisso que ele assumiu com o povo, tanto da Guiné-Bissau. Eu penso que vamos agradecer aqui à comunidade internacional para continuar a fazer esse esforço no sentido da obtenção da libertação incondicional plena. Não é, não se fala aqui da suspensão, porque naquele processo não existe nada, um processo que foi forjado, um processo em que magistrados são suspensos porque tomaram uma decisão que não agradou o regime, um processo em que o Presidente Supremo Tribunal da Justiça da Guiné-Bissau engaveta requerimentos que são depositados pelos advogados. Então, quando isso acontece, sem falar no caso da exoneração do Presidente do Tribunal Militar, é um conjunto de coisas, né, que inquinaram, portanto, de legalidade essa questão do DSP e que hoje pensamos que é a altura para a comunidade internacional continuar a agir para a obtenção da libertação plena do DSP e que, em consequência, ele possa continuar a sua atividade política.
1: Munir, contém uma última questão. Como referiu a comunidade internacional, Timor-Leste, tanto a União Europeia, Portugal, outros países e organizações pedem que a libertação de Domingos Simões Pereira desde novembro. Em 3 meses podem ser ativadas instâncias judiciais internacionais, como pedem e como têm vindo a pedir recentemente ativistas e membros da diáspora guineense.
0: Competirá tanto a comunidade internacional, conhecendo os contornos desta questão, tendo todas as informações. Há muitos documentos que foram compulsados e que permitiram à comunidade internacional ter uma noção daquilo que está a acontecer na Guiné-Bissau. Como é que a nossa justiça está a ser manipulada? Portanto, a questão das afinidades, né? A questão de magistrados que são colocados para cumprir uma missão da prisão do DSP. Como é que se compreende, minha senhora, que um juiz, o suposto juiz de instrução criminal, é nomeado no mesmo dia, toma posse no mesmo dia convoca já Domingos Simões Pereira para depor perante o Tribunal Militar. São as evidências de que não se trata de um processo político. E não se tratando de um processo político, a comunidade internacional tem que intervir, salvaguardando o princípio da participação política que está predisposto na nossa Constituição e permitir que todos os candidatos participem nas eleições. As eleições constituem um pleito para todo mundo participar. É engraçado que o Domingos não participou nas eleições de 2025. Né? Durante a campanha, os próximos do regime, a entourage de Sissoko, andaram, portanto, a falar desta questão da não participação do PSGC, como que aquilo configurasse um trunfo para eles. Né? Mas, no fundo, viemos a constatar que as coisas não se trataram tanto bem assim. Portanto, eu penso que é preciso nós estarmos unidos, coesos, a nível do partido, a nível das nossas duas coligações, que suportaram a candidatura de Dr. Fernando Dias da Costa nas últimas eleições. Vamos fazer uma luta em comum, nós, os partidos, portanto, da oposição, para depor a verdade das coisas.
1: Porta-voz do PAIGC, Muniru Conté, que acompanhou a chegada de Domingos Simões Pereira esta madrugada a Lisboa, o nosso convidado desta sexta-feira.
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6: O Campeonato do Mundo de Futebol Masculino acaba de terminar e já se fala de outras provas, como o CAN masculino e feminino. O Campeonato Africano das Nações de Futebol Masculino, que se vai realizar em 2027, contará com 24 países. Ao contrário das informações que circularam após a conferência de imprensa de Patrice Motsepe, presidente da Confederação Africana de Futebol. A Confederação Africana de Futebol, em comunicado, assegurou que a próxima edição do CAN será a 24 e não a 28 seleções. 12 grupos de 4 equipas foram sorteados e os dois primeiros de cada grupo apuram-se para a fase final, inclusive os três países organizadores, Quênia, Tanzânia e Uganda, que também constam nos grupos de apuramento. De referir que um país lusófono já está eliminado, São Tomé e Príncipe, que na fase de pré-eliminatória foi eliminado pela Etiópia. Quanto aos outros países lusófonos, Angola integra o grupo B com Egito,

0: Malawi e Sudão do Sul. Moçambique está no grupo J, com Senegal, Sudão e Etiópia. Cabo Verde está integrado no grupo K, com Mali, Ruanda e Libéria. E a Guiné-Bissau está presente no grupo L, com Nigéria, Madagascar e Tanzânia. A fase de grupos e os 6 jogos a realizar vai efetuar-se em 3 fases. As 2 primeiras jornadas entre 21 de setembro e 6 de outubro de 2026. As 3ª e 4ª jornadas entre 9 e 17 de novembro de 2026 e as 2 últimas jornadas entre 22 e 30 de março de 2027. A RFI falou com Rogério Malheiro, treinador português de guarda-redes, que passou pelo WAC, Wydad Athletic Club, clube marroquino. Ao microfone da RFI, o treinador português abordou este imbróglio em torno da próxima edição da prova, mas admitiu que a curto prazo o número de seleções no CAN vai aumentar.
1: Sim, eu acho que já é um bom número, apesar de o que rodeia ao futebol nos dias de hoje, a tendência acaba por se ir adicionando mais seleções. Porquê? Porque há uma necessidade de fazer dinheiro, por assim dizer, de aumentar os ganhos das seleções e das confederações também, porque a verdade é que as pessoas estão a consumir cada vez mais futebol e as seleções também, temos várias seleções africanas que cada vez mais estão a investir nas suas seleções e nas seleções jovens e o ir abrindo o número de equipas, eu acho que a médio prazo vai ser positivo. Agora, nesta fase inicial, pode-se ver, também já aqui fazendo uma ligação com o Campeonato do Mundo, vê-se algumas equipas ainda tão limitadas, mas vê-se algumas equipas que já estavam preparadas para competir e eu acredito que depois de alargarem, as equipas já não chegam só a participar, querem participar e querem chegar lá e querem competir.
0: Quer dizer que no fundo, mesmo se hoje fiquem 24 países o próximo CAN, pode-se esperar que nas próximas edições, 2028, 32 ou 36, possa evoluir, que seja 28 ou 32 seleções para abrir, como disse, ainda mais esta competição.
1: Eu acredito que sim, o continente africano é enorme, vasto número de países que certamente que querem competir cada vez mais e outros que se calhar vão surgir, não é? Temos o exemplo recente até de Camoras, que não tinha expressão futebolística e que até fizeram um trabalho de scouting e conseguiram encontrar jogadores com raízes na ilha e conseguiram fazer uma equipa muito forte, muito competitiva, não nesta última edição, mas na edição anterior e foram uma grande surpresa da CAN. Por isso eu acho que haverá muitas seleções aí que podem criar surpresa nas próximas edições da CAN devido a este alargamento.
0: Sente-se justamente que os próprios governos só ajudam, no fundo, o futebol ou colocam mais meios no futebol se há justamente esse apuramento para o CAN?
1: Não tenho esse conhecimento próprio, mas acredito que de alguma forma deem um apoio suplementar porque também através das seleções eles estão a demonstrar, a identificar o país na competição e nós sabemos que o povo africano é apaixonado por futebol e também todos os países, os governos querem que a seleção dignifique da melhor forma possível o país para também que o povo se reconheça na qualidade da seleção.
0: Para além, claro, do Campeonato Africano das Nações, houve este Mundial em que estavam presentes 10 seleções e houve grandes proezas das seleções africanas. Surpreende? Continua de surpreender ou já não surpreende o Rogério?
1: Para mim, eu vou-lhe chamar a grande surpresa foi Cabo Verde, né? Mas eu como português e que sigo um pouco, há uma certa ligação com Cabo Verde, com Angola e até mesmo Moçambique, mas o trabalho que a Federação Cabo-Verdiana já faz há alguns anos no sentido de identificar jogadores cabo-verdianos na Europa e noutros pontos que pudessem aumentar a qualidade da seleção já era perceptível para quem acompanhasse um pouquinho. Eles já foram uma equipa forte na última CAN e agora no Mundial foram uma equipa extremamente competitiva com 2 jogos, especialmente contra a Espanha no 0-0 e depois o 3-2 com a Argentina, que fizeram uma grande exibição, o Bozinha, o Cabral com o gol depois já a Argentina, tem o Rayad, eles têm vários jogadores de qualidade e como outras, eu penso que grande maioria, tirando a decepção da Tunísia, que ficou eliminada na fase de grupos, todas as outras passaram. O Egito foi longe também, com uma grande prestação, Marrocos, por isso o continente africano foi muito bem dignificado nesta competição.
0: O CAN de futebol feminino que decorre em Marrocos de 26 de julho a 16 de agosto, foi tema da conferência de imprensa de Patrice Motsepe. O presidente da Confederação Africana de Futebol anunciou que os prémios monetários vão aumentar. A seleção vencedora vai receber 2 milhões de dólares contra 1 milhão anteriormente. Isto enquanto a vice-campeã vai receber 750 mil dólares, enquanto a terceira fica com 500 mil dólares e a quarta com 400 mil dólares. De referir ainda que as 16 seleções apuradas vão receber no mínimo 150 mil dólares. A única seleção lusófona presente é Cabo Verde, que entra em ação a 29 de julho diante do Ghana. A RFI também aproveitou a oportunidade para abordar com Rogério Malheiro o fim do Mundial de Futebol Masculino e a sua carreira enquanto treinador.
1: A Espanha acabou por ser uma justa vencedora, na minha opinião. Eu não vou entrar na parte das politiquices, acho que a nível organizativo passaram-se coisas que não se deviam ter passado, mas pronto, vamos ficar por aí. Mas a nível de futebol jogado, acho que foi positivo, mesmo com o alargamento, aquilo que eu disse há pouco em relação à CAN do alargamento. Tivemos algumas seleções que foram a primeira vez ao Mundial e isso já foi o feito. Mas essas mesmas seleções, num próximo Mundial, já não chega para eles só ir lá. Eles vão querer competir melhor e certamente as federações vão investir também em infraestruturas e poder dar mais condições aos jogadores para chegarem mais aptos ao Mundial. Eu acho que foi interessante, acho que este alargamento também aumentou, criou uma dinâmica diferente a nível dos espectadores, das pessoas. O mundo ficou mesmo completamente envolvido porque houve mais expressão dos países. A competitividade da fase de grupos foi um pouquinho abaixo, mas eu acho que isto, com o tempo, a tendência vai ser da competitividade também ir aumentando. De uma forma geral, eu acho que foi um bom Mundial. Não achei um Mundial incrível, mas acho que foi um bom Mundial. Houveram equipas a praticar muito bom futebol. Temos o caso do Egito, que fez uma excelente campanha. O Cabo Verde, a Espanha a nível de futebol jogado. A França, eu esperava mais da França, sinceramente, apesar de ter atingido as meias finais. E propriamente Portugal também acabou por ser um pouco de desilusão. Tudo bem que acabaram por ser eliminados pelo campeão no mundo agora, mas esperava-se que a seleção pudesse, pelo menos, apresentar mais qualidade de jogo. E pronto, no cúmplice geral, foi um campeonato do mundo positivo e acho que a representatividade de mais países acabou por ser a parte bonita do Mundial.
0: Quais são os sonhos do Rogério? Porque, no fundo, vê-se alguns treinadores justamente de guarda-redes que acabam por ser treinadores principais. E eu penso, entre outros, no Farioli, o treinador italiano do Futebol Clube do Porto. É essa uma das ambições que pode ter ou não?
1: Não penso nisso. Estou satisfeito com a minha posição de treinador guarda-redes. Neste momento, o meu maior desejo é... Eu gostava de poder treinar uma seleção e poder fazer um Mundial como treinador guarda-redes. Esse sim seria assim o sonho que tenho mais quente para realizar. Um dia, se tiver a oportunidade também de estar numa equipa que possa competir na Liga dos Campeões, também pode ser uma experiência gira.
0: Chegamos assim ao fim deste Magazine de Esporto. Até breve.
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0: E ao fim deste jornal, voltamos dentro de 2 horas e meia com a atualização das notícias. Até lá, fique bem. 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
1: Eva Massi.
0: Na atualidade desta sexta-feira, 24 de julho, Domingos Simões Pereira chegou a Lisboa ontem à noite, acolhido pela diáspora guineense e por apoiantes. Num clima de euforia, o presidente do Parlamento eleito e líder da oposição guineense saiu na quinta-feira da cadeia, onde se encontrava em prisão preventiva por ordens do juiz de instrução criminal que autorizou que viajasse para Portugal, onde se vai submeter a tratamento médico. O presidente português termina esta sexta-feira a sua visita a Cabo Verde, a primeira que faz a um país africano. E em Luanda, representantes parlamentares da Cplp reafirmam o compromisso em trabalhar juntos para evitar os atuais desafios transnacionais. No controle técnico desta emissão está Dusko Sekulić.
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0: O Tribunal Regional Militar de Bissau suspendeu a prisão preventiva de Domingos Simões Pereira por 3 meses. Domingos Simões Pereira foi autorizado a seguir para tratamento médico em Portugal e chegou na noite passada a Lisboa, onde o esperava um grande grupo de apoiantes. Em declarações já à agência Lusa, o presidente do Parlamento eleito guineense garantiu estar determinado a regressar ao seu país.
3: Uma sensação de liberdade, né? E agradecido pela população que me vem acolher.
4: Sim.
3: E agora, primeiro, eu vou conhecer as condições, porque quem tratou de tudo são as autoridades portuguesas. Eu não conheço os pormenores.
5: Intenciona regressar?
3: Absolutamente. Eu sou guineense e continuarei, assim que possível, né, este combate. Eu não posso virar costas ao meu povo. Não quero falar de nada que tenha a ver antes de conhecer os contornos, né? Portanto, alguém trabalhou, as autoridades trabalharam e permitiram que eu esteja cá. Eu quero respeitar esse esforço que foi feito. Assim que conhecer todos os contornos, ele sabe que eu não fujo. Não sei se não posso falar.
5: Como é que está o seu estado de saúde?
3: Não vou saber. Só os médicos dirão, não é?
0: O líder do PAIGC, Domingos Simões Pereira, que esteve a cumprir prisão preventiva desde o passado dia 10 de julho, no âmbito de um processo em que é acusado pela Justiça Militar de participação em alegada tentativa de golpe de Estado ocorrida em outubro de 2025 e foi autorizado pelo juiz de instrução criminal Mamadou Embaló a viajar para Portugal, onde se vai submeter a tratamento médico. Em Cabo Verde termina hoje, na Ilha da Boa Vista, a Conferência dos Oceanos, com a presença do diretor-geral da Unesco. Este foi, aliás, o principal tema do dia da visita ao arquipélago do presidente de Portugal, Miguel Martins.
6: Um dos últimos momentos da visita de Estado de António José Seguro a Cabo Verde prendia-se com a abertura nesta quinta-feira da Cimeira dos Oceanos na Ilha da Boa Vista. O Presidente de Portugal enfatizou a importância de que a cooperação bilateral pode ser alargada a contemplar políticas relacionadas com o oceano.
7: As nossas Forças Armadas estão a colaborar com as Forças Armadas de Cabo Verde, mas há uma capacidade do ponto de vista da investigação marítima, das capacidades que o mar nos pode dar numa perspectiva sustentável, onde há, eu diria, um caminho do tamanho do oceano para nós podermos desenvolver esse tipo de cooperações.
6: Por seu lado, o chefe de Estado anfitrião, José Maria Neves, realçou o facto de que a cooperação em torno do oceano ganha uma dimensão multilateral.
8: Toda a ação de cooperação neste domínio, não só num quadro bilateral para Cabo Verde, mas também no quadro multilateral envolvendo a própria União Europeia para todo o Golfo da Guiné.
6: Esta primeira visita de Estado de António José Seguro a Cabo Verde contemplou etapas nas ilhas de Santiago e da Boa Vista. A Cimeira dos Oceanos encerra hoje com o Presidente José Maria Neves a lembrar à RFI que esta é uma área capital para o arquipélago, já que cerca de 99,9% do território cabo-verdiano é mar.
0: E o presidente português António José Seguro despediu-se hoje de Cabo Verde a pedir uma salva de palmas para os professores da Escola Portuguesa na cidade da Praia. Na abertura da 15ª sessão intercalar da Assembleia Parlamentar da Cplp em Luanda, O presidente do Parlamento angolano defendeu a visão que a Assembleia Parlamentar deve assumir. Adão de Almeida enumerou os desafios que se impõem à comunidade, desafios como o avanço tecnológico, diz, tanto oportunidade como desafio, que realça são questões transnacionais e, por isso, exigem dos Estados-membros da Cplp que reafirmem a sua força comum enquanto organismo.
1: Estão subjacentes questões centrais e atuais dos nossos países e da nossa comunidade. O fortalecimento das instituições democráticas, da separação e interdependência de funções, da transparência e o contínuo combate à corrupção são essenciais ao permanente fortalecimento da governação democrática. Por outro lado, vivemos tempos de profundas e rápidas transformações resultantes do avanço tecnológico que, se por um lado constituem oportunidades para um mais rápido desenvolvimento económico e social, por outro lado, constituem um grande desafio para nos mais diferentes domínios, estando mesmo a ameaçar a estabilidade das democracias. A desinformação ganhou espaço e projeção, o que introduz desafios à segurança e à estabilidade dos Estados. Desafios desta magnitude não conhecem fronteiras. Desafios transnacionais exigem capacidade de cooperação internacional, o que inclui, inevitavelmente, a cooperação parlamentar. Este é um momento único em que somos chamados a reafirmar a força da Cplp e, em particular, da Assembleia Parlamentar da Cplp, assumindo, sem reservas, a importância e o lugar dos nossos parlamentos na busca de soluções para os desafios da atualidade. Este é, também, um momento em que somos chamados a erguer a bandeira da cooperação para que não vingue a bandeira e a linguagem que sustentam os muros e as divisões.
0: O presidente do Parlamento angolano, Adão de Almeida, um som recolhido pela agência Lusa.
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0: 40 mil pessoas evacuadas no sul de França, 50 mil hectares queimados e um incêndio às portas de Madrid, capital espanhola. Cada verão é mais perigoso e os incêndios multiplicam-se em toda a Europa. As florestas inflamam-se devido à seca da vegetação e dos solos. Mais informação com Júlia Carvalho.
4: São precisamente as alterações climáticas causadas principalmente pela queima contínua de petróleo, carvão e gás que tornam a seca atual mais severa, de acordo com um estudo realizado por climatologistas do grupo World Weather Attribution. Em Espanha, o primeiro-ministro afirmou que a Espanha e os países vizinhos estão a viver uma situação dramática. Vários incêndios encontram-se a cerca de 50 quilómetros da capital espanhola. A Espanha solicitou na sexta-feira o envio de 4 meios aéreos, ativando o mecanismo de proteção civil da União Europeia. A Grécia enviou, em resposta, 2 canadeiros. Por sua vez, a França contabiliza 32 incêndios em curso, com 50 mil hectares queimados desde o início do ano 2026, segundo o ministro do Interior francês. Cerca de 40 mil pessoas foram evacuadas no Cap Ferret. Até agora não se registaram vítimas. No distrito de Lens, no sudoeste da França, 23 mil pessoas foram evacuadas devido a um incêndio perto de Biscarrosse, anunciou sexta-feira de manhã o governador civil do distrito. A França também solicitou a ativação do mecanismo de proteção civil da União Europeia. O presidente da República, Emmanuel Macron, anunciou na noite de quinta para sexta-feira que receberá rapidamente reforços aéreos europeus para combater os incêndios. A situação continua sob forte tensão face aos incêndios que assolam o país, em particular no distrito de Gironde, sublinhou.
0: O Campeonato Africano das Nações, que se vai realizar em 2027, contará com 24 países, confirmação feita por Patrice Motsepe, presidente da Confederação Africana de Futebol. Depois de rumores a falarem de 28 e não 24 seleções participantes no campeonato. Na opinião de Rogério Malheiro, treinador português de um clube marroquino, o número de seleções no CAN vai aumentar.
9: Sim, eu acho que já é um bom número, apesar de o que rodeia o futebol nos dias de hoje, a tendência acaba por se ir adicionando mais seleções. Porquê? Porque há uma necessidade de fazer dinheiro, por assim dizer, de aumentar os ganhos das seleções e das confederações também, porque a verdade é que as pessoas estão a consumir cada vez mais futebol. E as seleções também, temos várias seleções africanas que cada vez mais estão a investir nas suas seleções, seleções e nas seleções jovens, e o ir abrindo o número de equipas, eu acho que a médio prazo vai ser positivo. Agora, nesta fase inicial, pode-se ver, também já aqui fazendo uma ligação com o Campeonato do Mundo, vê-se algumas equipas ainda tão limitadas, mas vê-se algumas equipas que já estavam preparadas para competir. E eu acredito que depois de alargarem, as equipas já não chegam só a participar, querem participar e querem chegar lá e querem competir.
0: Rogério Malheiro, entrevistado por Marco Martins, são portanto 24 países a participar no Campeonato Africano das Nações de Futebol a decorrer em 2027.
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0: às 15h10 em Paris, abrimos a segunda parte com o convidado do dia, Munir Conté, porta-voz do PAIGC, responde às perguntas de Lígia Anjos sobre a chegada de Domingos Simões Pereira a Lisboa.
11: Convidado. Domingos Simões Pereira chegou esta madrugada a Lisboa para receber tratamento médico especializado depois de a Justiça Militar da Guiné-Bissau suspender por 90 dias a prisão preventiva. Acolhido por Lisboa por razões médicas e humanitárias, o líder do PAIGC e presidente da Assembleia Nacional Popular foi recebido no aeroporto por muitos membros da diáspora guineense. Vamos falar com Munir Conté, porta-voz do PAIGC, que acompanhou a chegada de Domingos Simões Pereira, para perceber como encontrou o líder da oposição, o significado desta recessão e quais as perspectivas para os próximos meses. Munir Conté, começo por perguntar, esteve ontem ao lado de Domingos Simões Pereira, na sua chegada a Lisboa, como é que o encontrou do ponto de vista físico, emocional, como é que avalia o seu estado de saúde neste momento?
12: Do ponto de vista emocional, sabe-se que ele tem uma moral alta. Do ponto de vista físico, aparentemente bem, mas vai requerer os exames para aquilatar o seu verdadeiro estado de saúde, porque uma pessoa já na ternura dos 200, não é? Com 62 anos de idade, e que desde novembro de 2025 que saiu daquele pleito eleitoral, nunca fez os seus exames médicos e o seu controle, mas de qualquer forma, aparentemente, aquilo que nós vimos ontem no aeroporto, ele está fisicamente bem, se calhar vai ser preciso somente aquilatar através dos exames o que é que está a acontecer, na realidade, em termos de saúde.
11: Apesar da hora tardia da chegada ontem, à 1h, hora portuguesa, dezenas de guineenses esperaram por Domingos Simões Pereira no aeroporto Humberto Delgado, em Lisboa. Que significado político e simbólico atribui a esta mobilização da diáspora?
12: Não, este aqui é um resultado da pressão que foi movida pelo regime, porque nós sabemos que o processo de DSP não é um processo judicial, é um processo político. Houve uma forte pressão, nós temos que reconhecer isto, da parte da comunidade internacional, do Parlamento Europeu, da União Internacional dos Parlamentos, da CPLP, do Partido Comunista de Portugal, do Partido Socialista de Portugal, de organizações dos direitos humanos, de Timor-Leste, um conjunto de atores da comunidade internacional que, conhecendo no fundo que o processo não é um processo judicial, nós estamos a tentar judicializar um processo político que há muito tempo dissemos. A intenção é impedir o DSP de participar na vida política e de continuar as conquistas que tem tido até aqui. Portanto, estamos satisfeitos com este resultado, mas temos que reconhecer que houve um esforço e que o regime não tinha como fazer para de tanta avalanche de pressão para a libertação do DSP. O que me estranha em todo este processo é o despacho, portanto, do juiz a falar da questão da interdição política.
11: A decisão judicial impede Domingos Simões Pereira de exercer atividade política ou partidária durante a permanência em Portugal. Como é que o PAIGC pretende gerir este período? Como é que reage a esta decisão e como é que vai manter a ação política do partido?
12: Nós desconsideramos isto porque isto não é de lei. Aliás, houve acidentes que configuram uma interferência do Poder Judicial nos assuntos internos da política. Em 2024, quando as eleições foram canceladas, e eram eleições gerais, houve um despacho do juiz exarado pelo Supremo Tribunal de Justiça a dizer que o PAIGC devia escolher um outro cabeça de lista. A questão da cabeça de lista é uma questão meramente interna com um partido político, não tem nada a ver com as instâncias judiciais. Isto é só para aquilatar o que é que acontece, portanto, na justiça guineense. E nós tivemos os bons exemplos. Donald Trump incorria em 38 crimes. Nenhum deles tinha transitado, condenação tinha transitado em julgado. Por isso mesmo ele participou nas eleições. José Mário Vaz incorria, tanto com medidas de coação, na altura, 2014. Mas aquilo, esse fato não lhe impediu de participar nas eleições. Porque é que agora este regime, não é, numa teimosia, que nós não podemos até classificar, anda preocupado com o exercício da atividade política do PSP. Fizeram o vosso golpe de Estado por razões que vocês invocaram. Então, preocupa-se mais com essas questões do que a questão da participação política, que é um exercício pleno que está consagrado na Constituição da República da Guiné-Bissau. O DSP, neste momento, vai respeitar um pouco da sua privacidade, vai fazer o controle médico, vai repousar e ter tempo durante 3 meses para a sua recuperação plena. Depois disso, é voltar, aliás, à entrevista que ele deu ontem para os órgãos de comunicação social. Ele disse claramente que não pode abandonar este povo. Não se abandona um povo que o sufragou durante 5 eleições, em que ele foi vitorioso. Então, ele tem esse compromisso com o povo da Guiné-Bissau, vai fazer questão de honrar este compromisso e vai continuar a sua atividade política.
11: Domingos Simões Pereira disse, como acabo de referir, que quer regressar à Guiné-Bissau assim que possível. O PAIGC acredita que esse regresso pode acontecer antes do fim dos 90 dias ou tudo vai depender da evolução clínica e das decisões judiciais?
12: Penso que vai depender da evolução clínica. Uma vez que ele estiver em condições plenas fisicamente, deve voltar à atividade política. A preocupação agora tem a ver com a sua saúde, é um pouco do seu estado emocional, porque aquilo que aconteceu nas últimas semanas é contra a natura, não é? um abuso de poder, uma arbitrariedade, tanto que nós não podemos aqui classificar. Mas o importante é que ele está são. E vai poder retomar a sua atividade política, porque ele próprio, DSP, não se revê neste momento em nada que não fazer a política, porque é um compromisso que ele assumiu com o povo, tanto da Guiné-Bissau. Eu penso que vamos agradecer aqui à comunidade internacional para continuar a fazer esse esforço no sentido da obtenção da libertação incondicional, plena. Não se fala aqui da suspensão, porque naquele processo não existe nada, um processo que foi forjado, um processo em que magistrados são suspensos porque tomaram uma decisão que não agradou o regime, um processo em que o Presidente Supremo Tribunal da Justiça da Guiné-Bissau engaveta requerimentos que são depositados pelos advogados. Então, quando isso acontece, sem falar no caso da exoneração do Presidente do Tribunal Militar, em conjunto de coisas, né, que inquinaram, portanto, de legalidade, essa questão do DSP, e que hoje pensamos que é a altura para a comunidade internacional continuar a agir para a obtenção da libertação plena do DSP e que, em consequência, ele possa continuar a sua atividade política.
11: Munir, contém uma última questão. Como referiu a comunidade internacional, Timor-Leste, tanto a União Europeia, Portugal, outros países e organizações pedem que a libertação de Domingos Simões Pereira desde novembro. Em 3 meses podem ser ativadas instâncias judiciais internacionais, como pedem e como têm vindo a pedir recentemente ativistas e membros da diáspora guineense.
12: Competirá tanto a comunidade internacional, conhecendo os contornos desta questão, tendo todas as informações. Há muitos documentos que foram compulsados e que permitiram à comunidade internacional ter uma noção daquilo que está a acontecer na Guiné-Bissau. Como é que a nossa justiça está a ser manipulada? Portanto, a questão das afinidades, né? A questão de magistrados que são colocados para cumprir uma missão da prisão do DSP. Como é que se compreende, minha senhora, que um juiz, o suposto juiz de instrução criminal, é nomeado no mesmo dia, toma posse no mesmo dia convoca já Domingos Simões Pereira para depor perante o Tribunal Militar. São as evidências de que não se trata de um processo político. E não se tratando de um processo político, a comunidade internacional tem que intervir, salvaguardando o princípio da participação política que está predisposto na nossa Constituição e permitir que todos os candidatos participem nas eleições. As eleições constituíam um pleito para todo o mundo participar. É engraçado que o Domingos não participou nas eleições de 2025. Né? Durante a campanha, os próximos do regime, a entourage de Sissoko, andaram, portanto, a falar desta questão da não participação do PSGC, como que aquilo configurasse um trunfo para eles. Né? Mas, no fundo, viemos a constatar que as coisas não se trataram tanto bem assim. Portanto, eu penso que é preciso nós estarmos unidos, coesos, a nível do partido, a nível das nossas duas coligações, que suportaram a candidatura de Dr. Fernando Dias da Costa nas últimas eleições. Vamos fazer uma luta em comum, nós, os partidos, portanto, da oposição, para depor a verdade das coisas.
11: O porta-voz do PAIGC, Muniro Conté, que acompanhou a chegada de Domingos Simões Pereira esta madrugada a Lisboa, o nosso convidado desta sexta-feira.
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16: O Campeonato do Mundo de Futebol Masculino acaba de terminar e já se fala de outras provas, como o CAN masculino e feminino. O Campeonato Africano das Nações de Futebol Masculino, que se vai realizar em 2027, contará com 24 países. Ao contrário das informações que circularam após a conferência de imprensa de Patrice Motsepe, presidente da Confederação Africana de Futebol. A Confederação Africana de Futebol, em comunicado, assegurou que a próxima edição do CAN será a 24 e não a 28 seleções. 12 grupos de 4 equipas foram sorteados e os dois primeiros de cada grupo apuram-se para a fase final, inclusive os três países organizadores, Quênia, Tanzânia e Uganda, que também constam nos grupos de apuramento. De referir que um país lusófono já está eliminado, São Tomé e Príncipe, que na fase de pré-eliminatória foi eliminado pela Etiópia. Quanto aos outros países lusófonos, Angola integra o grupo B com Egito, Malawi e Sudão do Sul, Moçambique está no grupo J com Senegal, Sudão e Etiópia, Cabo Verde está integrado no grupo K com Mali, Ruanda e Libéria, e a Guiné-Bissau está presente no grupo L, com Nigéria, Madagascar e Tanzânia. A fase de grupos e os 6 jogos a realizar vai efetuar-se em 3 fases. As 2 primeiras jornadas entre 21 de setembro e 6 de outubro de 2026, as 3ª e 4ª jornadas entre 9 e 17 de novembro de 2026 e as 2 últimas jornadas entre 22 e 30 de março de 2027. A RFI falou com Rogério Malheiro, treinador português de guarda-redes, que passou pelo WAC, Wydad Athletic Club, clube marroquino. Ao microfone da RFI, o treinador português abordou este imbróglio em torno da próxima edição da prova, mas admitiu que a curto prazo o número de seleções no CAN vai aumentar.
9: Sim, eu acho que já é um bom número, apesar de o que rodeia o futebol nos dias de hoje, a tendência acaba por se ir adicionando mais seleções. Porquê? Porque há uma necessidade de fazer dinheiro, por assim dizer, de aumentar os ganhos das seleções e das confederações também, porque a verdade é que as pessoas estão a consumir cada vez mais futebol e as seleções também, temos várias seleções africanas que cada vez mais estão a investir nas suas seleções e nas seleções jovens e o ir abrindo o número de equipas, eu acho que a médio prazo vai ser positivo. Agora, nesta fase inicial pode-se ver, também já aqui fazendo uma ligação com o Campeonato do Mundo, vê-se algumas equipas ainda tão limitadas, mas vê-se algumas equipas que já estavam preparadas para competir e eu acredito que depois de alargarem, as equipas já não chegam só a participar, querem participar e querem chegar lá e querem competir.
16: Quer dizer que no fundo, mesmo se hoje fiquem 24 países o próximo CAN, pode-se esperar que nas próximas edições, 2028, 32 ou 36, possa evoluir que seja 28 ou 32 seleções para abrir, como disse, ainda mais esta competição.
9: Eu acredito que sim, o continente africano é enorme, vasto número de países que certamente que querem competir cada vez mais e outros que se calhar vão surgir, não é? Temos o exemplo recente até de Camoras, que não tinha expressão futebolística e que até fizeram um trabalho de scouting e conseguiram encontrar jogadores com raízes na ilha e conseguiram fazer uma equipa muito forte, muito competitiva, não nesta última edição, mas na edição anterior e foram a grande surpresa da CAN. Por isso eu acho que haverá muitas seleções aí que podem criar surpresa nas próximas edições da CAN devido a este alargamento.
16: Sente-se justamente que os próprios governos só ajudam, no fundo, o futebol ou colocam mais meios no futebol se há justamente esse apuramento para o CAN?
9: Não tenho esse conhecimento próprio, mas acredito que de alguma forma deem um apoio suplementar porque também através das seleções eles estão a demonstrar, a identificar o país na competição e nós sabemos que o povo africano africano é apaixonado por futebol e também todos os países, os governos, querem que a seleção dignifique da melhor forma possível o país para também que o povo se reconheça na qualidade da seleção.
16: Para além, claro, do Campeonato Africano das Nações, houve este Mundial em que estavam presentes 10 seleções e houve grandes proezas das seleções africanas. Surpreende? Continua de surpreender ou já não surpreende o Rogério?
9: Para mim, eu vou-lhe chamar a grande surpresa foi Cabo Verde, né? Mas eu como português e que sigo um pouco, há uma certa ligação com Cabo Verde, com Angola e até mesmo Moçambique, mas o trabalho que a Federação Cabo-Verdiana já faz há alguns anos no sentido de identificar jogadores cabo-verdianos na Europa e noutros pontos que pudessem aumentar a qualidade da seleção já era perceptível para quem acompanhasse um pouquinho. Eles já foram uma equipa forte na última CAN e agora no Mundial foram uma equipa extremamente competitiva com dois jogos, especialmente contra a Espanha no 0-0 e depois o 3-2 com a Argentina, que fizeram uma grande exibição, o Bozinha, o Cabral com o gol depois já a Argentina, tem o Rayad, eles têm vários jogadores de qualidade e como outras, eu penso que grande maioria, tirando a decepção da Tunísia, que ficou eliminada na fase de grupos, todas as outras passaram. O Egito foi longe também, com uma grande prestação, Marrocos, por isso o continente africano foi muito bem dignificado nesta competição.
16: O CAN de futebol feminino que decorre em Marrocos de 26 de julho a 16 de agosto, foi tema da conferência de imprensa de Patrice Motsepe. O presidente da Confederação Africana de Futebol anunciou que os prémios monetários vão aumentar. A seleção vencedora vai receber 2 milhões de dólares contra 1 milhão anteriormente. Isto enquanto a vice-campeã vai receber 750 mil dólares, enquanto a terceira fica com 500 mil dólares e a quarta com 400 mil dólares. De referir ainda que as 16 seleções apuradas vão receber no mínimo 150 mil dólares. A única seleção lusófona presente é Cabo Verde, que entra em ação a 29 de julho diante do Ghana. A RFI também aproveitou a oportunidade para abordar com Rogério Malheiro o fim do Mundial de Futebol Masculino e a sua carreira enquanto treinador.
9: A Espanha acabou por ser uma justa vencedora, na minha opinião. Eu não vou entrar na parte das politiquices, acho que a nível organizativo passaram-se coisas que não se deviam ter passado, mas pronto, vamos ficar por aí. Mas a nível de futebol jogado, acho que foi positivo, mesmo com o alargamento, aquilo que eu disse há pouco em relação à CAN do alargamento, tivemos algumas seleções que foram a primeira vez ao Mundial e isso já foi o feito, mas essas mesmas seleções num próximo Mundial já não chega para eles só ir lá, eles vão querer competir melhor e certamente as federações vão investir também em infraestruturas e poder dar mais condições aos jogadores para chegarem mais aptos ao Mundial. Eu acho que foi interessante, acho que este alargamento também aumentou, criou uma dinâmica diferente a nível dos espectadores, das pessoas, o mundo ficou mesmo completamente envolvido porque houve mais expressão dos países. A competitividade da fase de grupos foi um pouquinho abaixo, mas eu acho que isto, com o tempo, a tendência vai ser da competitividade também ir aumentando. De uma forma geral, eu acho que foi um bom Mundial. Não achei um Mundial incrível, mas acho que foi um bom Mundial. Houveram equipas a praticar muito bom futebol. Temos o caso do Egito, que fez uma excelente campanha, o Cabo Verde, a Espanha a nível de futebol jogado, a França, eu esperava mais da França, sinceramente, apesar de ter atingido as meias finais, e propriamente Portugal também acabou por ser um pouco de desilusão. Tudo bem que acabaram por ser eliminados pelo campeão no mundo agora, mas esperava-se que a seleção pudesse, pelo menos, apresentar mais qualidade de jogo e pronto, no âmbito geral foi um campeonato do mundo positivo e acho que a representatividade de mais países acabou por ser a parte bonita do Mundial.
16: Quais são os sonhos do Rogério? Porque no fundo, vê-se alguns treinadores justamente de guarda-redes que acabam por ser treinadores principais e eu penso, entre outros, no Farioli, o treinador italiano do Futebol Clube do Porto. É essa uma das ambições que pode ter ou não?
9: Não, não penso nisso. Estou satisfeito com a minha posição de treinador guarda-redes. Neste momento, o meu maior desejo é... Eu gostava de poder treinar uma seleção e poder fazer um Mundial como treinador guarda-redes. Esse sim seria assim o sonho que tenho mais quente para realizar. Um dia, se tiver a oportunidade também de estar numa equipa que possa competir na Liga dos Campeões, também pode ser uma experiência gira.
16: Chegamos assim ao fim deste Magazine de Esporto. Até breve.
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0: Este jornal voltamos dentro de 2 horas e meia com a atualização das notícias. Até lá, fique bem. 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
1: Eva Massi.
0: Na atualidade desta sexta-feira, 24 de julho, Domingos Simões Pereira chegou a Lisboa ontem à noite, acolhido pela diáspora guineense e por apoiantes, num clima de euforia. O presidente do Parlamento eleito e líder da oposição guineense saiu na quinta-feira da cadeia, onde se encontrava em prisão preventiva por ordens do juiz de instrução criminal que autorizou que viajasse para Portugal, onde se vai submeter a tratamento médico. O presidente português termina esta sexta-feira a sua visita a Cabo Verde, a primeira que faz a um país africano. E em Luanda, representantes parlamentares da CPLP reafirmam o compromisso em trabalhar juntos para evitar os atuais desafios transnacionais. No controlo técnico desta emissão está Dusko Sekulic.
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0: O Tribunal Regional Militar de Bissau suspendeu a prisão preventiva de Domingos Simões Pereira por 3 meses. Domingos Simões Pereira foi autorizado a seguir para tratamento médico em Portugal e chegou na noite passada a Lisboa, onde o esperava um grande grupo de apoiantes. Em declarações à agência Lusa, o presidente do Parlamento eleito guineense garantiu estar determinado a regressar ao seu país.
3: Uma sensação de liberdade, né? E agradecido pela população que nos vem acolher.
4: Sim.
3: E agora, primeiro, eu vou conhecer as condições, porque quem tratou de tudo são as autoridades portuguesas. Eu não conheço os pormenores.
5: Intenciona regressar?
3: Absolutamente. Eu sou guineense e continuarei, assim que possível, né, este combate. Eu não posso virar costas ao meu povo. Não quero falar de nada que tenha a ver antes de conhecer os contornos, né? Portanto, alguém trabalhou, as autoridades trabalharam e permitiram que eu esteja cá. Eu quero respeitar esse esforço que foi feito. Assim que conhecer todos os contornos, ele sabe que eu não fujo. Não sei se não posso falar.
6: Como é que está o seu estado de saúde?
3: Não se vou saber. Só os médicos dirão, não é?
0: O líder do PAIGC, Domingos Simões Pereira, que esteve a cumprir prisão preventiva desde o passado dia 10 de julho, no âmbito de um processo em que é acusado pela Justiça Militar de participação em alegada tentativa de golpe de Estado ocorrida em outubro de 2025 e foi autorizado pelo juiz de instrução criminal Mamadou Embaló a viajar para Portugal, onde se vai submeter a tratamento médico. Em Cabo Verde termina hoje, na Ilha da Boa Vista, a Conferência dos Oceanos, com a presença do diretor-geral da Unesco. Este foi, aliás, o principal tema do dia da visita ao arquipélago do presidente de Portugal, Miguel Martins.
7: Um dos últimos momentos da visita de Estado de António José Seguro a Cabo Verde prendia-se com a abertura nesta quinta-feira da Cimeira dos Oceanos na Ilha da Boa Vista. O Presidente de Portugal enfatizou a importância de que a cooperação bilateral pode ser alargada a contemplar políticas relacionadas com o oceano.
8: As nossas Forças Armadas estão a colaborar com as Forças Armadas de Cabo Verde, mas há uma capacidade do ponto de vista da investigação marítima, das capacidades que o mar nos pode dar numa perspectiva sustentável, onde há, eu diria, um caminho do tamanho do oceano para nós podermos desenvolver esse tipo de cooperações.
7: Por seu lado, o chefe de Estado anfitrião, José Maria Neves, realçou o facto de que a cooperação em torno do oceano ganha uma dimensão multilateral.
9: Toda a ação de cooperação neste domínio, não só num quadro bilateral para Cabo Verde, mas também no quadro multilateral envolvendo a própria União Europeia para todo o Golfo da Guiné.
7: Esta primeira visita de Estado de António José Seguro a Cabo Verde contemplou etapas nas ilhas de Santiago e da Boa Vista. A Cimeira dos Oceanos encerra hoje com o Presidente José Maria Neves a lembrar à RFI que esta é uma área capital para o arquipélago, já que cerca de 99,9% do território cabo-verdiano é mar.
0: E o presidente português António José Seguro despediu-se hoje de Cabo Verde a pedir uma salva de palmas para os professores da Escola Portuguesa na cidade da Praia. Na abertura da 15ª Sessão Intercalar da Assembleia Parlamentar da CPLP em Luanda, o presidente do Parlamento angolano defendeu a visão que a Assembleia Parlamentar deve assumir. Adão de Almeida enumerou os desafios que se impõem à comunidade, desafios como o avanço tecnológico, diz, tanto oportunidade como desafio, que realça são questões transnacionais e por isso exigem dos Estados-membros da CPLP que reafirmem a sua força comum enquanto organismo.
1: estão subjacentes questões centrais e atuais dos nossos países e da nossa comunidade. O fortalecimento das instituições democráticas, da separação e interdependência de funções, da transparência e o contínuo combate à corrupção são essenciais ao permanente fortalecimento da governação democrática. Por outro lado, vivemos tempos de profundas e rápidas transformações resultantes do avanço tecnológico que, se por um lado constituem oportunidades para um mais rápido desenvolvimento económico e social, por outro lado, constituem um grande desafio para nos mais diferentes domínios, estando mesmo a ameaçar a estabilidade das democracias. A desinformação ganhou espaço e projeção, o que introduz desafios à segurança e à estabilidade dos Estados. Desafios desta magnitude não conhecem fronteiras. Desafios transnacionais exigem capacidade de cooperação internacional, o que inclui, inevitavelmente, a cooperação parlamentar. Este é um momento único em que somos chamados a reafirmar a força da CPLP e, em particular, da Assembleia Parlamentar da CPLP, assumindo, sem reservas, a importância e o lugar dos nossos parlamentos na busca de soluções para os desafios da atualidade. Este é, também, um momento em que somos chamados a erguer a bandeira da cooperação para que não vingue a bandeira e a linguagem que sustentam os muros e as divisões.
0: O presidente do Parlamento angolano, Adão de Almeida, um som recolhido pela agência Lusa.
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0: 40 mil pessoas evacuadas no sul de França, 50 mil hectares queimados e um incêndio às portas de Madrid, capital espanhola. Cada verão é mais perigoso e os incêndios multiplicam-se em toda a Europa. As florestas inflamam-se devido à seca da vegetação e dos solos. Mais informação com Julie Carvalho.
4: São precisamente as alterações climáticas causadas principalmente pela queima contínua de petróleo, carvão e gás que tornam a seca atual mais severa, de acordo com um estudo realizado por climatologistas do grupo World Weather Attribution. Em Espanha, o primeiro-ministro afirmou que a Espanha e os países vizinhos estão a viver uma situação dramática. Vários incêndios encontram-se a cerca de 50 quilómetros da capital espanhola. A Espanha solicitou na sexta-feira o envio de 4 meios aéreos, ativando o mecanismo de proteção civil da União Europeia. A Grécia enviou, em resposta, 2 canadeiros. Por sua vez, a França contabiliza 32 incêndios em curso, com 50 mil hectares queimados desde o início do ano 2026, segundo o ministro do Interior francês. Cerca de 40 mil pessoas foram evacuadas no Cabo Ferret. Até agora não se registaram vítimas. No distrito de Lens, no sudoeste da França, 23 mil pessoas foram evacuadas devido a um incêndio perto de Biscarrosse, anunciou sexta-feira de manhã o governador civil do distrito. A França também solicitou a ativação do mecanismo de proteção civil da União Europeia. O presidente da República, Emmanuel Macron, anunciou na noite de quinta para sexta-feira que receberá rapidamente reforços aéreos europeus para combater os incêndios. A situação continua sob forte tensão face aos incêndios que assolam o país, em particular no distrito de Gironde, sublinhou.
0: O Campeonato Africano das Nações, que se vai realizar em 2027, contará com 24 países, confirmação feita por Patrice Motsepe, presidente da Confederação Africana de Futebol, depois de rumores a falarem de 28 e não 24 seleções participantes no campeonato. Na opinião de Rogério Malheiro, treinador português de um clube marroquino, o número de seleções no CAN vai aumentar.
5: Sim, eu acho que já é um bom número, apesar de o que rodeia o futebol nos dias de hoje, a tendência acaba por se ir adicionando mais seleções. Porquê? Porque há uma necessidade de fazer dinheiro, por assim dizer, de aumentar os ganhos das seleções e das confederações também, porque a verdade é que as pessoas estão a consumir cada vez mais futebol. E as seleções também, temos várias seleções africanas que cada vez mais estão a investir nas suas seleções e nas seleções jovens, e o ir abrindo o número de equipas, eu acho que a médio prazo vai ser positivo. Agora, nesta fase inicial, pode-se ver, também já aqui fazendo uma ligação com o Campeonato do Mundo, vê-se algumas equipas ainda tão limitadas, mas vê-se algumas equipas que já estavam preparadas para competir. E eu acredito que depois de alargarem, as equipas já não chegam só a participar, querem participar e querem chegar lá e querem competir.
0: Rogério Malheiro, entrevistado por Marco Martins. São, portanto, 24 países a participar no Campeonato Africano das Nações de Futebol, a decorrer em 2027.
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0: Horas e 10 em Paris, abrimos a segunda parte com o convidado do dia, Munir Conté, porta-voz do PAIGC, responde às perguntas de Lígia Anjos sobre a chegada de Domingos Simões Pereira a Lisboa.
6: Convidado.
10: Domingos Simões Pereira chegou esta madrugada a Lisboa para receber tratamento médico especializado depois de a Justiça Militar da Guiné-Bissau suspender por 90 dias a prisão preventiva. Acolhido por Lisboa por razões médicas e humanitárias, o líder do PAIGC e presidente da Assembleia Nacional Popular foi recebido no aeroporto por muitos membros da diáspora guineense. Vamos falar com Munir Conté, porta-voz do PAIGC, que acompanhou a chegada de Domingos Simões Pereira, para perceber como encontrou o líder da oposição, o significado desta recessão e quais as perspectivas para os próximos meses. Munir Conté, começo por me perguntar, esteve ontem ao lado de Domingos Simões Pereira, na sua chegada a Lisboa, como é que o encontrou do ponto de vista físico, emocional? Como é que avalia o seu estado de saúde neste momento?
11: Do ponto de vista emocional, sabe-se que ele tem uma moral alta. Do ponto de vista físico, aparentemente bem, mas vai requerer os exames para aquilatar o seu verdadeiro estado de saúde, porque uma pessoa já na ternura dos 60, não é? Com 62 anos de idade, e que desde novembro de 2025 que saiu daquele pleito eleitoral, nunca fez os seus exames médicos e o seu controle. Mas, de qualquer forma, aparentemente, aquilo que nós vimos ontem no aeroporto, ele está fisicamente bem. Se calhar vai ser preciso somente aquilatar através dos exames o que é que está a acontecer, na realidade, em termos de saúde.
10: Apesar da hora tardia da chegada ontem, à 1 da manhã, hora portuguesa, dezenas de guineenses esperaram por Domingos Simões Pereira no aeroporto Humberto Delgado, em Lisboa. Que significado político e simbólico atribui a esta mobilização da diáspora?
11: Este aqui é o resultado da pressão que foi movida pelo regime, porque nós sabemos que o processo de DSP não é um processo judicial, é um processo político. Houve uma forte pressão, nós temos que reconhecer isto da parte da comunidade internacional, do Parlamento Europeu, da União Internacional dos Parlamentos, da CPLP, do Partido Comunista de Portugal, do Partido Socialista de Portugal, de organizações dos direitos humanos, de Timor-Leste, um conjunto de atores da comunidade internacional que, conhecendo no fundo que o processo não é um processo judicial, nós estamos a tentar judicializar um processo político que há muito tempo dissemos. A intenção é impedir o DSP de participar na vida política e de continuar as conquistas que tem tido até aqui. Portanto, estamos satisfeitos com este resultado, mas temos que reconhecer que houve um esforço e que o regime não tinha como fazer para de tanta avalanche de pressão para a libertação do DSP. O que me estranha em todo esse processo é o despacho, portanto, do juiz, a falar da questão da interdição política.
10: A decisão judicial impede Domingos Simões Pereira de exercer atividade política ou partidária durante a permanência em Portugal. Como é que o PAIGC pretende gerir este período? Como é que reage esta decisão e como é que vai manter a ação política do partido?
11: Nós desconsideramos isto porque isto não é de lei. Aliás, houve acidentes que configuram uma interferência do Poder Judicial nos assuntos internos da política. Em 2024, quando as eleições foram canceladas, e eram eleições gerais, houve um despacho do juiz exarado pelo Supremo Tribunal de Justiça a dizer que o PAIGC devia escolher um outro cabeça de lista. A questão da cabeça de lista é uma questão meramente interna. Um partido político não tem nada a ver com as instâncias judiciais. Isto é só para aquilatar o que é que acontece, portanto, na justiça guineense. E nós tivemos os bons exemplos. Donald Trump incorria em 38 crimes. Nenhum deles tinha transitado, condenação tinha transitado em julgado. Por isso mesmo ele participou nas eleições. José Mário Vaz incorria, portanto, com medidas de coação, na altura, 2014. Mas aquilo, esse fato não lhe impediu de participar nas eleições. Porque é que agora este regime, não é, numa teimosia, que nós não podemos até classificar, ando preocupado com o exercício da atividade política do PSP. Fizeram o golpe, o vosso golpe de Estado, por razões que vocês invocaram. Então, preocupa-se. Mas

0: Estamos unidos, coesos, a nível do partido, a nível das nossas duas coligações, suportaram a candidatura de Dr. Fernando Dias da Costa nas últimas eleições. Vamos fazer uma luta em comum, nós, os partidos, portanto, da oposição, para depor a verdade das coisas.
1: Porta-voz do PAIGC, Muniro Conté, que acompanhou a chegada de Domingos Simões Pereira esta madrugada a Lisboa, o nosso convidado desta sexta-feira.
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5: O Campeonato do Mundo de Futebol Masculino acaba de terminar e já se fala de outras provas, como o CAN masculino e feminino. O Campeonato Africano das Nações de Futebol Masculino, que se vai realizar em 2027, contará com 24 países. Ao contrário das informações que circularam após a conferência de imprensa de Patrice Motsepe, presidente da Confederação Africana de Futebol. A Confederação Africana de Futebol, em comunicado, assegurou que a próxima edição do CAN será a 24 e não a 28 seleções. 12 grupos de 4 equipas foram sorteados e os dois primeiros de cada grupo apuram-se para a fase final, inclusive os três países organizadores, Quênia, Tanzânia e Uganda, que também constam nos grupos de apuramento. De referir que um país lusófono já está eliminado, São Tomé e Príncipe, que na fase de pré-eliminatória foi eliminado pela Etiópia. Quanto aos outros países lusófonos, Angola integra o grupo B com Egito, Malawi e Sudão do Sul, Moçambique está no grupo J com Senegal, Sudão e Etiópia, Cabo Verde está integrado no grupo K com Mali, Ruanda e Libéria, e a Guiné-Bissau está presente no grupo L, com Nigéria, Madagascar e Tanzânia. A fase de grupos e os 6 jogos a realizar vai efetuar-se em 3 fases. As duas primeiras jornadas entre 21 de setembro e 6 de outubro de 2026, as terceira e quarta jornadas entre 9 e 17 de novembro de 2026 e as duas últimas jornadas entre 22 e 30 de março de 2027. A RFI falou com Rogério Malheiro, treinador português de guarda-redes, que passou pelo WAC, Wydad Athletic Club, clube marroquino. Ao microfone da RFI, o treinador português abordou este imbróglio em torno da próxima edição da prova, mas admitiu que, a curto prazo, o número de seleções no CAN vai aumentar.
6: Sim, eu acho que já é um bom número, apesar de o que rodeia o futebol nos dias de hoje, a tendência acaba por se ir adicionando mais seleções. Porquê? Porque há uma necessidade de fazer dinheiro, por assim dizer, de aumentar os ganhos das seleções e das confederações também, porque a verdade é que as pessoas estão a consumir cada vez mais futebol e as seleções também, temos várias seleções africanas que cada vez mais estão a investir nas suas seleções e nas seleções jovens e o ir abrindo o número de equipas, eu acho que a médio prazo vai ser positivo. Agora, nesta fase inicial, pode-se ver, também já aqui fazendo uma ligação com o Campeonato do Mundo, vê-se algumas equipas ainda tão limitadas, mas vê-se algumas equipas que já estavam preparadas para competir. E eu acredito que depois de alargarem, as equipas já não chegam só a participar, querem participar e querem chegar lá e querem competir.
5: Quer dizer que, no fundo, mesmo se hoje fiquem 24 países o próximo CAN, pode-se esperar que nas próximas edições, 2028, 32 ou 36, possa evoluir, que seja 28 ou 32 seleções, para abrir, como disse, ainda mais esta competição.
6: Eu acredito que sim. O continente africano é enorme, vasto número de países que certamente que querem competir cada vez mais e outros que se calhar vão surgir, não é? Temos o exemplo recente até de Camoras, que não tinha expressão futebolística e que até fizeram um trabalho de scouting e conseguiram encontrar jogadores com raízes na ilha e conseguiram fazer uma equipa muito forte, muito competitiva, não nesta última edição, mas na edição anterior, e foram uma grande surpresa da CAN. Por isso eu acho que haverá muitas seleções aí que podem criar surpresa nas próximas edições da CAN devido a este alargamento.
5: Sente-se justamente que os próprios

0: próprios governos só ajudam, no fundo, o futebol ou colocam mais meios no futebol se há justamente esse apuramento para o CAN?
1: Não tenho esse conhecimento próprio, mas acredito que de alguma forma deem um apoio suplementar, porque também através das seleções eles estão a demonstrar, a identificar o país na competição e nós sabemos que o povo africano é apaixonado por futebol e também todos os países, os governos querem que a seleção dignifique da melhor forma possível o país para também que o povo se reconheça na qualidade da seleção.
0: Para além, claro, do Campeonato Africano das Nações, houve este Mundial em que estavam presentes 10 seleções e houve grandes proezas das seleções africanas. Surpreende? Continua de surpreender ou já não surpreende o Rogério?
1: Para mim, eu vou-lhe chamar a grande surpresa foi Cabo Verde, né? Mas eu como português e que sigo um pouco... Há uma certa ligação com Cabo Verde, com Angola e até mesmo Moçambique, mas o trabalho que a Federação Cabo-Verdiana já faz há alguns anos no sentido de identificar jogadores cabo-verdianos na Europa e noutros pontos que pudessem aumentar a qualidade da seleção já era perceptível para quem acompanhasse um pouquinho. Eles já foram uma equipa forte na última CAN e agora no Mundial foram uma equipa extremamente competitiva com dois jogos, especialmente contra a Espanha no 0-0 e depois o 3-2 com a Argentina, que fizeram uma grande exibição, o Bozinha, o Cabral com o gol depois já a Argentina, tem o Rayad, eles têm vários jogadores de qualidade e como outras, eu penso que grande maioria, tirando a decepção da Tunísia, que ficou eliminada na fase de grupos, todas as outras passaram. O Egito foi longe também, com uma grande prestação, Marrocos, por isso o continente africano foi muito bem dignificado nesta competição.
0: O CAN de futebol feminino que decorre em Marrocos de 26 de julho a 16 de agosto, foi tema da conferência de imprensa de Patrice Motsepe. O presidente da Confederação Africana de Futebol anunciou que os prémios monetários vão aumentar. A seleção vencedora vai receber 2 milhões de dólares contra 1 milhão anteriormente. Isto enquanto a vice-campeã vai receber 750 mil dólares, enquanto a terceira fica com 500 mil dólares e a quarta com 400 mil dólares. De referir ainda que as 16 seleções apuradas vão receber no mínimo 150 mil dólares. A única seleção lusófona presente é Cabo Verde, que entra em ação a 29 de julho diante do Ghana. A RFI também aproveitou a oportunidade para abordar com Rogério Malheiro o fim do Mundial de Futebol Masculino e a sua carreira enquanto treinador.
1: A Espanha acabou por ser uma justa vencedora, na minha opinião. Eu não vou entrar na parte das politiquices, acho que a nível organizativo passaram-se coisas que não se deviam ter passado, mas pronto, vamos ficar por aí. Mas a nível de futebol jogado, acho que foi positivo, mesmo com o alargamento, aquilo que eu disse há pouco em relação à CAN do alargamento. Tivemos algumas seleções que foram a primeira vez a Mundial e isso já foi o feito. Mas essas mesmas seleções num próximo Mundial já não chega para eles só ir lá, eles vão querer competir melhor e certamente as federações vão investir também em infraestruturas e poder dar mais condições aos jogadores para chegarem mais aptos ao Mundial. Eu acho que foi interessante, acho que este alargamento também aumentou, criou uma dinâmica diferente a nível dos espectadores, das pessoas, o mundo ficou mesmo completamente envolvido porque houve mais expressão dos países. A competitividade da fase de grupos foi um pouquinho abaixo, mas eu acho que isto, com o tempo, a tendência vai ser da competitividade também ir aumentando. De uma forma geral, eu acho que foi um bom Mundial. Não achei um Mundial incrível, mas acho que foi um bom Mundial. Houveram equipas a praticar muito bom futebol. Temos o caso do Egito, que fez uma excelente campanha. O Cabo Verde, a Espanha a nível de futebol jogado. A França, eu esperava mais da França, sinceramente, apesar de ter atingido as meias finais. E propriamente Portugal também acabou por ser um pouco de desilusão. Tudo bem que acabaram por ser eliminados pelo campeão no mundo agora, mas esperava-se que a seleção pudesse, pelo menos, apresentar mais qualidade de jogo e pronto, no âmbito geral foi um campeonato do mundo positivo e acho que a representatividade de mais países acabou por ser a parte bonita do Mundial.
0: Quais são os sonhos do Rogério? Porque no fundo, vê-se alguns treinadores justamente de guarda-redes que acabam por ser treinadores principais e eu penso, entre outros, no Farioli. o treinador italiano do Futebol Clube do Porto. É essa uma das ambições que pode ter ou não?
1: Não penso nisso. Estou satisfeito com a minha posição de treinador guarda-redes. Neste momento, o meu maior desejo é... Eu gostava de poder treinar uma seleção e poder fazer um Mundial como treinador guarda-redes. Esse sim seria assim o sonho que tenho mais quente para realizar. Um dia, se tiver a oportunidade também de estar numa equipa que possa competir na Liga dos Campeões, também pode ser uma experiência gira.
0: Chegamos assim ao fim deste Magazine de Esporto. Até breve.
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3: E ao fim da nossa antena, voltamos amanhã, assim como todos os dias, às 15 às 18 horas de Paris. Fique bem e até amanhã.
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4: Eva Massi.
3: Na atualidade desta sexta-feira, 24 de julho, Patrice Trovoada, antigo primeiro-ministro são-tomense, é processado por injúria ao presidente, em causa um vídeo publicado nas redes sociais. Continuamos a acompanhar a chegada de Domingos Simões Pereira a Lisboa. A detenção do líder do PAIGC foi suspensa durante 3 meses para que possa beneficiar de tratamento médico. O PAIGC apela ainda à comunidade internacional para continuar a defender a libertação incondicional do também presidente eleito da Assembleia Nacional. Neste jornal ainda olhamos para o debate entre os 6 candidatos ao cargo de secretário-geral da ONU. No controle técnico desta emissão está Dusko Sekulić.
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3: Em São Tomé e Príncipe, o Ministério Público processou o antigo primeiro-ministro Patrice Trovoada por insultos ao Presidente da República. Em causa, um vídeo publicado nas redes sociais por parte da ADI, o partido do antigo chefe do Executivo. A correspondência de Maximino Carlos.
5: Segundo o comunicado divulgado pelo Ministério Público, em causa está um vídeo amplamente divulgado nas redes sociais de declarações públicas preferidas por Patrice Trovoada, contendo imputações dirigidas ao Presidente da República, Carlos Vila Nova. O Ministério Público refere que, de acordo com os elementos preliminarmente analisados, referidas declarações foram utilizadas expressões ofensivas, designadamente as que qualificam o chefe de Estado como malandro, vergonha nacional, bandido e psicopata. O comunicado refere que as declarações foram difundidas publicamente no dia 17 de julho através da página oficial do Partido Ação Democrática Independente nas redes sociais, alcançando um número indeterminado de pessoas e sendo abstrato suscetíveis de afetar a honra, o bom nome, a reputação e a credibilidade institucional do Presidente da República. O Ministério Público reafirma ainda que esta decisão não representa qualquer juízo antecipado sobre a responsabilidade penal de qualquer pessoa, destinando-se exclusivamente a assegurar o cumprimento da lei e o apuramento rigoroso dos factos no respeito pelos princípios da legalidade, objetividade, da presunção de inocência. Maximino Carlos, São Tomé, RFI.
3: Domingos Simões Pereira chegou a Lisboa ontem à noite para receber tratamento médico especializado após a suspensão por 90 dias da prisão preventiva decretada pela Justiça Militar da Guiné-Bissau. O porta-voz do PAIGC, Muniru Conté, afirmou que Domingos Simões Pereira vai privilegiar a sua recuperação clínica, mas reiterou que mantém o compromisso de regressar à Guiné-Bissau e retomar a atividade política assim que reúna condições de saúde. Muniru Conté apelou ainda à comunidade internacional para continuar a defender a libertação incondicional do líder do PAIGC.
6: DSP, neste momento, vai respeitar um pouco da sua privacidade, vai fazer o controle médico, vai repousar e ter tempo durante 3 meses para a sua recuperação plena. Depois disso, é voltar, aliás, à entrevista que ele deu ontem para os órgãos de comunicação social, ele disse claramente que não pode abandonar este povo. Não se abandona um povo que o sufragou durante 5 eleições, em que ele foi vitorioso. Então, ele tem esse compromisso com o povo da Guiné-Bissau, vai fazer questão de honrar este compromisso e vai continuar a sua atividade política.
7: O PAIGC acredita que esse regresso pode acontecer antes do fim dos 90 dias ou tudo vai depender da evolução clínica e das decisões judiciais?
6: Penso que vai depender da evolução clínica. Uma vez que ele estiver em condições plenas fisicamente, deve voltar à atividade política. A preocupação agora tem a ver com a sua saúde, é um pouco do seu estado emocional, porque aquilo que aconteceu nas últimas semanas é contra a natura, não é um abuso de poder, mas o importante é que ele está a ação, vai poder retomar a sua atividade política. Eu penso que vamos agradecer aqui à comunidade internacional para continuar a fazer esse esforço no sentido da obtenção da libertação incondicional.
3: Munir Conté é porta-voz do PAIGC, entrevistado por Lígia Anjos. Na mesma temática, o eurodeputado socialista português, Francisco Assis, considera que a pressão internacional deve manter-se porque a crise política e institucional da Guiné-Bissau persiste. Francisco Assis defende que a mobilização de forças políticas e personalidades europeias e africanas e a pressão interna contribuíram para a autorização da saída do país de Domingos Simões Pereira.
0: Não, a resposta tem de continuar. A comunidade internacional julgo que fez o que devia fazer. Enfim, a comunidade internacional é um conceito um bocadinho vago e eu diria que há um conjunto de forças políticas, de setores, de personalidades, das mais diversas orientações ideológicas, aliás, que, sobretudo no espaço europeu e algumas no espaço africano também, se pronunciaram ao longo destes meses no sentido de apelar à libertação de Domingos Simões Pereira. Portanto, nesse sentido, há um conjunto de pessoas, creio eu, cumpriram as suas obrigações. O problema da grave crise de regime na Guiné-Bissau subsiste e a luta destes homens e destas mulheres também subsiste. E, portanto, a nossa solidariedade para com eles e para com elas tem de se manter e vai seguramente manter-se nos próximos tempos, enquanto esta situação permanecer.
7: Acha que a chegada a Lisboa de Domingos Simões Pereira também se deve a esta pressão que vocês têm conduzido?
0: Julgo que deve a muitos fatores. Não quero enfatizar o nosso papel, a nossa pressão externa. Deve-se a uma pressão interna, deve-se a uma pressão externa. Repito, é uma pressão muito plural, pessoas das mais diversas orientações ideológicas e políticas, oriundas de diferentes segmentos da sociedade até, em vários países, pronunciaram-se no sentido de exigir a libertação de Domingos Simões Pereira. Certamente que isso teve alguma influência na decisão tomada pelas autoridades ilegítimas da Guiné-Bissau.
3: Francisco Assis, eurodeputado socialista português, entrevistado por Lígia Anjos. O presidente do Ghana, John Mahama, pede debate à União Africana sobre a escalada da violência xenófoba na África do Sul, acusando também as autoridades desta maior economia africana de inação. O relato de Mateus Santa Rita.
4: O presidente do Ghana, John Mahama, apelou ontem à União Africana para que debatesse a escalada da violência anti-imigração na África do Sul, acusando as autoridades de Pretória de não estarem a reagir como seria desejável perante a gravidade dos factos. As declarações do presidente vieram um dia após dois cidadãos ganeses apresentarem petições ao Tribunal Penal Internacional, tribunal que investiga e julga cidadãos acusados de genocídio, crimes de guerra e crimes contra a humanidade, para investigar os ataques xenófobos repetidos na África do Sul, uma medida que o governo sul-africano classificou como oportunista. Em causa está a vaga de protestos desde maio contra imigrantes irregulares que obrigou a mais de 160 mil estrangeiros a deixar a África do Sul, com várias mortes a terem sido registadas. A maior economia do continente africano, que atrai muitos trabalhadores estrangeiros, tem conhecido um movimento xenófobo que tem veiculado a imagem de que os estrangeiros cometem crimes, ficam com o trabalho dos nacionais e usam recursos e serviços públicos. O Ghana e a Nigéria têm sido os países na liderança da condenação da violência anti-imigração. Já na semana passada, na cimeira da CDAO, os chefes de Estado apoiaram a iniciativa ganesa de levar o alegado falhanço sul-africano em proteger os cidadãos estrangeiros contra homicídios ilegais e discurso de ódio à cimeira da União Africana.
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3: Na atualidade internacional, os seis candidatos à sucessão de António Guterres como secretário-geral da ONU participaram num debate público ontem à noite, onde defenderam a necessidade de se restaurar a credibilidade e a eficácia da organização, que enfrenta uma crise de confiança e dificuldades financeiras. Mais informações com Júlia Carvalho.
8: Os candidatos Michelle Bachelet do Chile, Maria Fernanda Espinosa do Equador, Rafael Grossi da Argentina, Rebecca Greenspan da Costa Rica, Carolina Rodrigues Birca da Guiana e Macky Sall do Senegal destacaram a sua experiência e capacidade de diálogo sem confrontos diretos entre si. Entre as prioridades apresentadas estiveram o reforço do papel da ONU na prevenção e a resolução de conflitos, a implementação de reformas internas e a recuperação da confiança dos Estados-membros. O processo de escolha começa formalmente na próxima semana com uma primeira votação indicativa e secreta no Conselho de Segurança. Para ser escolhido, um candidato precisa de obter pelo menos 9 votos e não ser vetado por nenhum dos 5 membros permanentes. Embora Rafael Grossi seja apontado como ligeiramente favorito, Rebecca Greenspan e Carolina Rodrigues Birket também reúnem apoios, mantendo a corrida em aberto. A disputa decorre num contexto geopolítico sensível em que os candidatos procuram evitar conflitos com as grandes potências com direito de veto. Há ainda uma expectativa de que o próximo secretário-geral seja da América Latina e, pela primeira vez, uma mulher, embora essa tradição de rotação regional não seja obrigatória.
3: O primeiro-ministro israelita Benjamin Netanyahu ordenou esta sexta-feira a aceleração da legalização de colonatos na Cisjordânia ocupada, assim como a criação de novos colonatos. Na Cisjordânia ocupada têm-se intensificado os confrontos entre forças israelitas, colonos israelitas e palestinianos. Os colonatos judaicos na Cisjordânia são considerados ilegais ao abrigo do direito internacional, posição reiterada pelas Nações Unidas e pela maioria da comunidade internacional, embora Israel conteste essa interpretação. E terminamos assim este jornal. Continue connosco aqui na antena da RFI em português para a segunda parte da nossa antena.
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3: São 18 horas e 10 em Paris. Abrimos a segunda parte com o convidado do dia, Munir Conté, porta-voz do PAIGC, que responde às perguntas de Lígia Anjos sobre a chegada de Domingos Simões Pereira a Lisboa.
7: Convidado. Domingos Simões Pereira chegou esta madrugada a Lisboa para receber tratamento médico especializado depois de a Justiça Militar da Guiné-Bissau suspender por 90 dias a prisão preventiva. Acolhido por Lisboa por razões médicas e humanitárias, o líder do PAIGC e presidente da Assembleia Nacional Popular foi recebido no aeroporto por muitos membros da diáspora guineense. Vamos falar com Munir Conté, porta-voz do PAIGC, que acompanhou a chegada de Domingos Simões Pereira, para perceber como encontrou o líder da oposição, o significado desta recessão e quais as perspectivas para os próximos meses. Munir Conté, começo por lhe perguntar, esteve ontem ao lado de Domingos Simões Pereira, na sua chegada a Lisboa, como é que o encontrou do ponto de vista físico, emocional? Como é que avalia o seu estado de saúde neste momento?
6: Do ponto de vista emocional, sabe-se que ele tem uma moral alta. Do ponto de vista físico, aparentemente bem, mas vai requerer os exames para aquilatar o seu verdadeiro estado de saúde, porque uma pessoa já na ternura 200, não é? Com 62 anos de idade, e que desde novembro de 2025 que saiu daquele pleito eleitoral, nunca fez os seus exames médicos e o seu controle. Mas, de qualquer forma, aparentemente, aquilo que nós vimos ontem no aeroporto, ele está fisicamente bem. Se calhar vai ser preciso somente aquilatar através dos exames o que é que está a acontecer, na realidade, em termos de saúde.
7: Apesar da hora tardia da chegada ontem, à 1 da manhã, hora portuguesa, dezenas de guineenses esperaram por Domingos Simões Pereira no aeroporto Humberto Delgado, em Lisboa. Que significado político e simbólico atribui a esta mobilização da diáspora?
6: Este aqui é o resultado da pressão que foi movida pelo regime, porque nós sabemos que o processo da DSP não é um processo judicial, é um processo político. Houve uma forte pressão, nós temos que reconhecer isto, da parte da comunidade internacional, do Parlamento Europeu, da União Internacional dos Parlamentos, da CPLP, do Partido Comunista de Portugal, do Partido Socialista de Portugal, de organizações dos direitos humanos, de Timor-Leste, um conjunto de atores da comunidade internacional que, conhecendo no fundo que o processo não é um processo judicial, nós estamos a tentar judicializar um processo político que há muito tempo dissemos. A intenção é impedir o DSP de participar na vida política e de continuar as conquistas que tem tido até aqui. Portanto, estamos satisfeitos com este resultado, mas temos que reconhecer que houve um esforço e que o regime não tinha como fazer para de tanta avalanche de pressão para a libertação do DSP. O que me estranha em todo este processo é o despacho, portanto, do juiz, a falar da questão da interdição política.
7: A decisão judicial impede Domingos Simões Pereira de exercer atividade política ou partidária durante a permanência em Portugal. Como é que o PAIGC pretende gerir este período? Como é que reage esta decisão e como é que vai manter a ação política do partido?
6: Nós desconsideramos isto porque isto não é de lei. Aliás, houve acidentes que configuram uma interferência do Poder Judicial nos assuntos internos da política. Em 2024, quando as eleições foram canceladas, e eram eleições gerais, houve um despacho do juiz exarado pelo Supremo Tribunal de Justiça a dizer que o PAIGC devia escolher um outro cabeça de lista. A questão da cabeça de lista é uma questão meramente interna. Um partido político não tem nada a ver com as instâncias judiciais. Isto é só para aquilatar o que é que acontece, portanto, na justiça guineense. E nós tivemos os bons exemplos. Donald Trump incorria em 38 crimes. Nenhum deles tinha transitado, condenação tinha transitado em julgado. Por isso mesmo ele participou nas eleições. José Mário Vaz incorria, portanto, com medidas de coação, na altura, 2014. Mas aquilo, esse fato não lhe impediu de participar nas eleições. Porque é que agora este regime, não é, numa teimosia, que nós não podemos até classificar, ando preocupado com o exercício da atividade política do PSP. Fizeram o vosso golpe de Estado por razões que vocês invocaram. Então, preocupa-se mais com essas questões do que a questão da participação política, que é um exercício pleno que está consagrado na Constituição da República da Guiné-Bissau. O DSP, neste momento, vai respeitar um pouco da sua privacidade, vai fazer o controle médico, vai repousar e ter tempo durante 3 meses para a sua recuperação plena. Depois disso, é voltar, aliás, à entrevista que ele deu ontem para os órgãos de comunicação social. Ele disse claramente que não pode abandonar este povo. Não se abandona um povo que o sufragou durante 5 eleições, em que ele foi vitorioso. Então, ele tem esse compromisso com o povo da Guiné-Bissau, vai fazer questão de honrar este compromisso e vai continuar a sua atividade política.
7: Domingos Simões Pereira disse, como acaba de referir, que quer regressar à Guiné-Bissau assim que possível. O PAIGC acredita que esse regresso pode acontecer antes do fim dos 90 dias ou tudo vai depender da evolução clínica e das decisões judiciais?
6: Penso que vai depender da evolução clínica. Uma vez que ele estiver em condições plenas fisicamente, deve voltar à atividade política. A preocupação agora tem a ver com a sua saúde, é um pouco do seu estado emocional, porque aquilo que aconteceu nas últimas semanas é contra a natura, não é? um abuso de poder, uma arbitrariedade, tanto que nós não podemos aqui classificar. Mas o importante é que ele está a são. E vai poder retomar a sua atividade política, porque ele próprio DSP não se revê neste momento em nada que não fazer a política, porque é um compromisso que ele assumiu com o povo tanto da Guiné-Bissau. Eu penso que vamos agradecer aqui à comunidade internacional para continuar a fazer esse esforço no sentido da obtenção da libertação incondicional plena. Não se fala aqui da suspensão, porque naquele processo não existe nada, um processo que foi forjado, um processo em que magistrados são suspensos porque tomaram uma decisão que não agradou o regime, um processo em que o Presidente Supremo Tribunal da Justiça da Guiné-Bissau engaveta requerimentos que são depositados pelos advogados. Então, quando isso acontece, sem falar no caso da exoneração do Presidente do Tribunal Militar, em conjunto de coisas, né, que inquinaram, portanto, de legalidade essa questão do DSP e que hoje pensamos que é a altura para a comunidade internacional continuar a agir para a obtenção da libertação plena do DSP e que, em consequência, ele possa continuar a sua atividade política.
7: Munir, contém uma última questão. Como referiu a comunidade internacional, Timor-Leste, tanto a União Europeia, Portugal, outros países e organizações pedem que a libertação de Domingos Simões Pereira desde novembro. Em 3 meses podem ser ativadas instâncias judiciais internacionais, como pedem e como têm vindo a pedir recentemente ativistas e membros da diáspora guineense.
6: Competirá tanto a comunidade internacional, conhecendo os contornos desta questão, tendo todas as informações. Há muitos documentos que foram compulsados e que permitiram à comunidade internacional ter uma noção daquilo que está a acontecer na Guiné-Bissau. Como é que a nossa justiça está a ser manipulada? Portanto, a questão das afinidades, né? A questão de magistrados que são colocados para cumprir uma missão da prisão do DSP. Como é que se compreende, minha senhora, que um juiz, o suposto juiz de instrução criminal, é nomeado no mesmo dia, toma posse no mesmo dia convoca já Domingos Simões Pereira para depor perante o Tribunal Militar. São as evidências de que não se trata de um processo político. E não se tratando de um processo político, a comunidade internacional tem que intervir, salvaguardando o princípio da participação política que está predisposto na nossa Constituição e permitir que todos os candidatos participem nas eleições. As eleições constituíam um pleito para todo o mundo participar. É engraçado que o Domingos não participou nas eleições de 2025. Né? Durante a campanha, os próximos do regime, a entourage de Sissoko, andaram, portanto, a falar desta questão da não participação do PSGC, como que aquilo configurasse um trunfo para eles. Né? Mas, no fundo, viemos a constatar que as coisas não se trataram tanto bem assim. Portanto, eu penso que é preciso nós estarmos unidos, coesos, a nível do partido, a nível das nossas duas coligações, suportar a candidatura de Dr. Fernando Dias da Costa nas últimas eleições. Vamos fazer uma luta em comum, nós, os partidos, portanto, da oposição, para repor a verdade das coisas.
7: O porta-voz do PAIGC, Muniro Conté, que acompanhou a chegada de Domingos Simões Pereira esta madrugada a Lisboa, o nosso convidado desta sexta-feira.
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3: E o Desporto, o Magazine de Desporto, é realizado por Marco Martins.
12: O Campeonato do Mundo de Futebol Masculino acaba de terminar e já se fala de outras provas, como o CAN masculino e feminino. O Campeonato Africano das Nações de Futebol Masculino, que se vai realizar em 2027, contará com 24 países. Ao contrário das informações que circularam após a conferência de imprensa de Patrice Motsepe, presidente da Confederação Africana de Futebol. A Confederação Africana de Futebol, em comunicado, assegurou que a próxima edição do CAN será a 24 e não a 28 seleções. 12 grupos de 4 equipas foram sorteados e os dois primeiros de cada grupo apuram-se para a fase final, inclusive os três países organizadores, Quênia, Tanzânia e Uganda, que também constam nos grupos de apuramento. De referir que um país lusófono já está eliminado, São Tomé e Príncipe, que na fase de pré-eliminatória foi eliminado pela Etiópia. Quanto aos outros países lusófonos, Angola integra o grupo B com Egito, Malawi e Sudão do Sul, Moçambique está no grupo J com Senegal, Sudão e Etiópia, Cabo Verde está integrado no grupo K com Mali, Ruanda e Libéria, e a Guiné-Bissau está presente no grupo L, com Nigéria, Madagascar e Tanzânia. A fase de grupos e os 6 jogos a realizar vai efetuar-se em 3 fases. As 2 primeiras jornadas entre 21 de setembro e 6 de outubro de 2026, as 3ª e 4ª jornadas entre 9 e 17 de novembro de 2026 e as 2 últimas jornadas entre 22 e 30 de março de 2027. A RFI falou com Rogério Malheiro, treinador português de guarda-redes, que passou pelo WAC, Wydad Athletic Club, clube marroquino. Ao microfone da RFI, o treinador português abordou este imbróglio em torno da próxima edição da prova, mas admitiu que a curto prazo o número de seleções no CAN vai aumentar.
13: Sim, eu acho que já é um bom número, apesar de o que rodeia o futebol nos dias de hoje, a tendência acaba por se ir adicionando mais seleções. Porquê? Porque há uma necessidade de fazer dinheiro, por assim dizer, de aumentar os ganhos das seleções e das confederações também, porque a verdade é que as pessoas estão a consumir cada vez mais futebol e as seleções também, temos várias seleções africanas que cada vez mais estão a investir nas suas seleções e nas seleções jovens e o ir abrindo o número de equipas, eu acho que a médio prazo vai ser positivo. Agora, nesta fase inicial, pode-se ver, também já aqui fazendo uma ligação com o Campeonato do Mundo, vê-se algumas equipas ainda tão limitadas, mas vê-se algumas equipas que já estavam preparadas para competir. E eu acredito que depois de alargarem, as equipas já não chegam só a participar, querem participar e querem chegar lá e querem competir.
12: Quer dizer que, no fundo, mesmo se hoje fiquem 24 países o próximo CAN, pode-se esperar que nas próximas edições, 2028, 32 ou 36, possa evoluir, que seja 28 ou 32 seleções, para abrir, como disse, ainda mais esta competição.
13: Eu acredito que sim. O continente africano é enorme, vasto no número de países que certamente que querem competir cada vez mais e outros que se calhar vão surgir, não é? Temos o exemplo recente até de Camoras, que não tinha expressão futebolística e que até fizeram um trabalho de scouting e conseguiram encontrar jogadores com raízes na ilha e conseguiram fazer uma equipa muito forte, muito competitiva, não nesta última edição, mas na edição anterior e foram a grande surpresa da CAN. Por isso eu acho que haverá muitas seleções aí que podem criar surpresa nas próximas edições da CAN devido a este alargamento.
12: Sente-se justamente que os próprios governos só ajudam, no fundo, o futebol ou colocam mais meios no futebol se há justamente esse apuramento para o CAN?
13: Não tenho esse conhecimento próprio, mas acredito que de alguma forma deem um apoio suplementar porque também através das seleções eles estão a demonstrar, a identificar o país. país na competição e nós sabemos que o povo africano é apaixonado por futebol e também todos os países, os governos querem que a seleção dignifique da melhor forma possível o país para também que o povo se reconheça na qualidade da seleção.
12: Para além, claro, do Campeonato Africano das Nações, houve este Mundial em que estavam presentes 10 seleções e houve grandes proezas das seleções africanas. Surpreende? Continua de surpreender ou já não surpreende o Rogério?
13: Para mim, eu vou-lhe chamar a grande surpresa foi Cabo Verde, né? Mas eu como português e que sigo um pouco, há uma certa ligação com Cabo Verde, com Angola e até mesmo Moçambique, mas o trabalho que a Federação Cabo-Verdiana já faz há alguns anos no sentido de identificar jogadores cabo-verdianos na Europa e noutros pontos que pudessem aumentar a qualidade da seleção já era perceptível para quem acompanhasse um pouquinho. Eles já foram uma equipa forte na última CAN e agora no Mundial foram uma equipa extremamente competitiva com dois jogos, especialmente contra a Espanha no 0-0 e depois o 3-2 com a Argentina, que fizeram uma grande exibição, o Bozinha, o Cabral com o gol depois já a Argentina, tem o Rayad, eles têm vários jogadores de qualidade e como outras, eu penso que grande maioria, tirando a decepção da Tunísia, que ficou eliminada na fase de grupos, todas as outras passaram. O Egito foi longe também, com uma grande prestação, Marrocos, por isso o continente africano foi muito bem dignificado nesta competição.
12: O CAN de futebol feminino que decorre em Marrocos de 26 de julho a 16 de agosto, foi tema da conferência de imprensa de Patrice Motsepe. O presidente da Confederação Africana de Futebol anunciou que os prémios monetários vão aumentar. A seleção vencedora vai receber 2 milhões de dólares contra 1 milhão anteriormente. Isto enquanto a vice-campeã vai receber 750 mil dólares, enquanto a terceira fica com 500 mil dólares e a quarta com 400 mil dólares. De referir ainda que as 16 seleções apuradas vão receber no mínimo 150 mil dólares. A única seleção lusófona presente é Cabo Verde, que entra em ação a 29 de julho diante do Ghana. A RFI também aproveitou a oportunidade para abordar com Rogério Malheiro o fim do Mundial de Futebol Masculino e a sua carreira enquanto treinador.
13: A Espanha acabou por ser uma justa vencedora, na minha opinião. Eu não vou entrar na parte das politiquices, acho que a nível organizativo passaram-se coisas que não se deviam ter passado, mas pronto, vamos ficar por aí. Mas a nível de futebol jogado, acho que foi positivo, mesmo com o alargamento, aquilo que eu disse há pouco em relação à CAN do alargamento, tivemos algumas seleções que foram a primeira vez ao Mundial e isso já foi o feito, mas essas mesmas seleções num próximo Mundial já não chega para eles só ir lá, eles vão querer competir melhor e certamente as federações vão investir também em infraestruturas e poder dar mais condições aos jogadores para chegarem mais aptos ao Mundial. Eu acho que foi interessante, acho que este alargamento também aumentou, criou uma dinâmica diferente a nível dos espectadores, das pessoas, o mundo ficou mesmo completamente envolvido porque houve mais expressão dos países. A competitividade da fase de grupos foi um pouquinho abaixo, mas eu acho que isto, com o tempo, a tendência vai ser da competitividade também ir aumentando. De uma forma geral, eu acho que foi um bom Mundial. Não achei um Mundial incrível, mas acho que foi um bom Mundial. Houveram equipas a praticar muito bom futebol. Temos o caso do Egito, que fez uma excelente campanha. O Cabo Verde, a Espanha a nível de futebol jogado. A França, eu esperava mais da França, sinceramente, apesar de ter atingido as meias finais. E propriamente Portugal também acabou por ser um pouco de desilusão. Tudo bem que acabaram por ser eliminados pelo campeão no mundo agora, mas esperava-se que a seleção pudesse, pelo menos, apresentar mais qualidade de jogo e pronto, no âmbito geral foi um campeonato do mundo positivo e acho que a representatividade de mais países acabou por ser a parte bonita do Mundial.
12: Quais são os sonhos do Rogério? Porque no fundo, vê-se alguns treinadores justamente de guarda-redes que acabam por ser treinadores principais e eu penso, entre outros, no Farioli, o treinador italiano do Futebol Clube do Porto. É essa uma das ambições que pode ter ou não?
13: Não penso nisso. Estou satisfeito com a minha posição de treinador guarda-redes. Neste momento, o meu maior desejo é... Eu gostava de poder treinar uma seleção e poder fazer um Mundial como treinador guarda-redes. Esse sim seria assim o sonho que tenho mais quente para realizar. Um dia, se tiver a oportunidade também de estar numa equipa que possa competir na Liga dos Campeões, também pode ser uma experiência gira.
12: Chegamos assim ao fim deste Magazine de Esporto. Até breve.
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1: Bebel Gilberto.
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3: E ao fim da nossa antena, voltamos amanhã, assim como todos os dias, às 15 às 18 horas de Paris. Fique bem e até amanhã.

0: 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São 18 horas em Paris, 16 horas em São Tomé.
1: Eva Massi.
0: Na atualidade desta sexta-feira, 24 de julho, Patrício Trovoada, antigo primeiro-ministro são-tomense, é processado por injúria ao presidente, em causa um vídeo publicado nas redes sociais. Continuamos a acompanhar a chegada de Domingos Simões Pereira a Lisboa. A detenção do líder do PAIGC foi suspensa durante 3 meses para que possa beneficiar de tratamento médico. O PAIGC apela ainda à comunidade internacional para continuar a defender a libertação incondicional do também presidente eleito da Assembleia Nacional. Neste jornal ainda olhamos para o debate entre os 6 candidatos ao cargo de secretário-geral da ONU. No controle técnico desta emissão está Dusko Sekulić.
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0: Em São Tomé e Príncipe, o Ministério Público processou o antigo primeiro-ministro Patrício Trovoada por insultos ao Presidente da República. Em causa, um vídeo publicado nas redes sociais por parte da ADI, o partido do antigo chefe do Executivo. A correspondência de Maximino Carlos.
3: Segundo o comunicado divulgado pelo Ministério Público, em causa está um vídeo amplamente divulgado nas redes sociais de declarações públicas preferidas por Patrício Trovoada, contendo imputações dirigidas ao Presidente da República, Carlos Vila Nova. O Ministério Público refere que, de acordo com os elementos preliminarmente analisados, referidas declarações foram utilizadas expressões ofensivas, designadamente as que qualificam o chefe de Estado como malandro, vergonha nacional, bandido e psicopata. O comunicado refere que as declarações foram difundidas publicamente no dia 17 de julho através da página oficial do Partido Ação Democrática Independente nas redes sociais, alcançando um número indeterminado de pessoas e sendo abstrato suscetíveis de afetar a honra, o bom nome, a reputação e a credibilidade institucional do Presidente da República. O Ministério Público reafirma ainda que esta decisão não representa qualquer juízo antecipado sobre a responsabilidade penal de qualquer pessoa, destinando-se exclusivamente a assegurar o cumprimento da lei e o apuramento rigoroso dos factos no respeito pelos princípios da legalidade, objetividade, da presunção de inocência. Maximino Carlos, São Tomé, RFI.
0: Domingos Simões Pereira chegou a Lisboa ontem à noite para receber tratamento médico especializado após a suspensão por 90 dias da prisão preventiva decretada pela Justiça Militar da Guiné-Bissau. O porta-voz do PAIGC, Muniru Conté, afirmou que Domingos Simões Pereira vai privilegiar a sua recuperação clínica, mas reiterou que mantém o compromisso de regressar à Guiné-Bissau e retomar a atividade política assim que reúna condições de saúde. Muniru Conté apelou ainda à comunidade internacional para continuar a defender a libertação incondicional do líder do PAIGC.
4: DSP, neste momento, vai respeitar um pouco da sua privacidade, vai fazer o controle médico, vai repousar e ter tempo durante 3 meses para a sua recuperação plena. Depois disso, é voltar, aliás, à entrevista que ele deu ontem para os órgãos de comunicação social, ele disse claramente que não pode abandonar este povo. Não se abandona um povo que o sufragou durante 5 eleições, em que ele foi vitorioso. Então, ele tem esse compromisso com o povo da Guiné-Bissau, vai fazer questão de honrar este compromisso e vai continuar a sua atividade política.
0: O PAIGC acredita que esse regresso pode acontecer antes do fim dos 90 dias ou tudo vai depender da evolução clínica e das decisões judiciais?
4: Penso que vai depender da evolução clínica. Uma vez que ele estiver em condições plenas fisicamente, deve voltar à atividade política. A preocupação agora tem a ver com a sua saúde, é um pouco do seu estado emocional, porque aquilo que aconteceu nas últimas semanas é contra a natura, não é? um abuso de poder, mas o importante é que ele está são, vai poder retomar a sua atividade política. Eu penso que vamos agradecer aqui à comunidade internacional para continuar a fazer esse esforço no sentido da obtenção da libertação incondicional.
0: Munir Conté, porta-voz do PAIGC, entrevistado por Lígia Anjos. Na mesma temática, o eurodeputado socialista português, Francisco Assis, considera que a pressão internacional deve manter-se porque a crise política e institucional da Guiné-Bissau persiste. Francisco Assis defende que a mobilização de forças políticas e personalidades europeias e africanas e a pressão interna contribuíram para a autorização da saída do país de Domingos Simões Pereira.
5: Não, a resposta tem de continuar. A comunidade internacional julgo que fez o que devia fazer. Enfim, a comunidade internacional é um conceito um bocadinho vago e diria que há um conjunto de forças políticas, de setores, de personalidades, das mais diversas orientações ideológicas, aliás, que, sobretudo no espaço europeu e algumas no espaço africano também, se pronunciaram ao longo destes meses no sentido de apelar à libertação de Domingos Simões Pereira. Portanto, nesse sentido, há um conjunto de pessoas, creio eu, cumpriram as suas obrigações. O problema da grave crise de regime na Guiné-Bissau subsiste, e a luta destes homens e destas mulheres também subsiste, e portanto a nossa solidariedade para com eles e para com elas tem de se manter e vai seguramente manter-se nos próximos tempos, enquanto esta situação permanecer.
1: Acha que a chegada a Lisboa de Domingos Simões Pereira também se deve a esta pressão que vocês têm conduzido?
5: Julgo que deve a muitos fatores, não quero enfatizar o nosso papel, a nossa pressão externa, deve-se a uma pressão interna, deve-se a uma pressão externa, repito, é uma pressão muito plural, pessoas das mais diversas orientações ideológicas e políticas, oriundas de diferentes segmentos da sociedade até, em vários países, pronunciaram-se no sentido de exigir a libertação de Domingos Simões Pereira, certamente que isso teve alguma influência na decisão tomada pelas autoridades ilegítimas da Guiné-Bissau.
0: Francisco Assis, eurodeputado socialista português, entrevistado por Lígia Anjos. O presidente do Ghana, John Mahama, pede debate à União Africana sobre a escalada da violência xenófoba na África do Sul, acusando também as autoridades desta maior economia africana de inação. O relato de Mateus Santa Rita.
2: O presidente do Ghana, John Mahama, apelou ontem à União Africana para que debatesse a escalada da violência anti-imigração na África do Sul, acusando as autoridades de Pretória de não estarem a reagir como seria desejável perante a gravidade dos factos. As declarações do presidente vieram um dia após dois cidadãos ganeses apresentarem petições ao Tribunal Penal Internacional, tribunal que investiga e julga cidadãos acusados de genocídio, crimes de guerra e crimes contra a humanidade, para investigar os ataques xenófobos repetidos na África do Sul, uma medida que o governo sul-africano classificou como oportunista. Em causa está a vaga de protestos desde maio contra imigrantes irregulares que obrigou a mais de 160 mil estrangeiros a deixar a África do Sul, com várias mortes a terem sido registadas. A maior economia do continente africano, que atrai muitos trabalhadores estrangeiros, tem conhecido um movimento xenófobo que tem veiculado a imagem de que os estrangeiros cometem crimes, ficam com o trabalho dos nacionais e usam recursos e serviços públicos. O Ghana e a Nigéria têm sido os países na liderança da condenação da violência anti-imigração. Já na semana passada, na cimeira da CDAO, os chefes de Estado apoiaram a iniciativa ganesa de levar o alegado falhanço sul-africano em proteger os cidadãos estrangeiros contra homicídios ilegais e discursos de ódio à cimeira da União Africana.
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0: Na atualidade internacional, os seis candidatos à sucessão de António Guterres como secretário-geral da ONU participaram num debate público ontem à noite, onde defenderam a necessidade de se restaurar a credibilidade e a eficácia da organização, que enfrenta uma crise de confiança e dificuldades financeiras. Mais informações com Júlia Carvalho.
7: Os candidatos Michelle Bachelet do Chile, Maria Fernanda Espinosa do Equador, Rafael Grossi da Argentina, Rebecca Greenspan da Costa Rica, Carolina Rodrigues Birca da Guiana e Macky Sall do Senegal destacaram a sua experiência e capacidade de diálogo sem confrontos diretos entre si. Entre as prioridades apresentadas estiveram o reforço do papel da ONU na prevenção e a resolução de conflitos, a implementação de reformas internas e a recuperação da confiança dos Estados-membros. O processo de escolha começa formalmente na próxima semana com uma primeira votação indicativa e secreta no Conselho de Segurança. Para ser escolhido, um candidato precisa de obter pelo menos 9 votos e não ser vetado por nenhum dos 5 membros permanentes. Embora Rafael Grossi seja apontado como ligeiramente favorito, Rebecca Greenspan e Carolina Rodrigues Birket também reúnem apoios, mantendo a corrida em aberto. A disputa decorre num contexto geopolítico sensível em que os candidatos procuram evitar conflitos com as grandes potências com direito de veto. Há ainda uma expectativa de que o próximo secretário-geral seja da América Latina e, pela primeira vez, uma mulher, embora essa tradição de rotação regional não seja obrigatória.
0: O primeiro-ministro israelita Benjamin Netanyahu ordenou esta sexta-feira a aceleração da legalização de colonatos na Cisjordânia ocupada, assim como a criação de novos colonatos. Na Cisjordânia ocupada têm-se intensificado os confrontos entre forças israelitas, colonos israelitas e palestinianos. Os colonatos judaicos na Cisjordânia são considerados ilegais ao abrigo do direito internacional, posição reiterada pelas Nações Unidas e pela maioria da comunidade internacional, embora Israel conteste essa interpretação. E terminamos assim este jornal. Continue connosco aqui na antena da RFI em português para a segunda parte da nossa antena.
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0: São 18 horas e 10 em Paris. Abrimos a segunda parte com o convidado do dia, Munir Conté, porta-voz do PAIGC, que responde às perguntas de Lígia Anjos sobre a chegada de Domingos Simões Pereira a Lisboa.
1: Convidado. Domingos Simões Pereira chegou esta madrugada a Lisboa para receber tratamento médico especializado depois de a Justiça Militar da Guiné-Bissau suspender por 90 dias a prisão preventiva. Acolhido por Lisboa por razões médicas e humanitárias, o líder do PAIGC e presidente da Assembleia Nacional Popular foi recebido no aeroporto por muitos membros da diáspora guineense. Vamos falar com Munir Conté, porta-voz do PAIGC, que acompanhou a chegada de Domingos Simões Pereira, para perceber como encontrou o líder da oposição, o significado desta recessão e quais as perspectivas para os próximos meses. Munir Conté, começo por me perguntar, esteve ontem ao lado de Domingos Simões Pereira, na sua chegada a Lisboa, como é que o encontrou do ponto de vista físico, emocional, como é que avalia o seu estado de saúde neste momento?
4: Do ponto de vista emocional, sabe-se que ele tem uma moral alta. Do ponto de vista físico, aparentemente bem, mas vai requerer os exames para aquilatar o seu verdadeiro estado de saúde, porque uma pessoa já na ternura 200, não é? Com 62 anos de idade, e que desde novembro de 2025 que saiu daquele pleito eleitoral, nunca fez os seus exames médicos e o seu controle. Mas, de qualquer forma, aparentemente, aquilo que nós vimos ontem no aeroporto, ele está fisicamente bem. Se calhar vai ser preciso somente aquilatar através dos exames o que é que está a acontecer, na realidade, em termos de saúde.
1: Apesar da hora tardia da chegada ontem, à 1 da manhã, hora portuguesa, dezenas de guineenses esperaram por Domingos Simões Pereira no aeroporto Humberto Delgado, em Lisboa. Que significado político e simbólico atribui a esta mobilização da diáspora?
4: Não, este aqui é o resultado da pressão que foi movida pelo regime, porque nós sabemos que o processo de DSP não é um processo judicial, é um processo político, ou uma forte pressão. Nós temos que reconhecer isto da parte da comunidade internacional, do Parlamento Europeu, da União Internacional dos Parlamentos, da CPLP, do Partido Comunista de Portugal, do Partido Socialista de Portugal, de organizações dos direitos humanos, de Timor-Leste, um conjunto de atores da comunidade internacional que, conhecendo no fundo que o processo não é um processo judicial, nós estamos a tentar judicializar um processo político que há muito tempo dissemos. A intenção é impedir o PSP de participar na vida política e de continuar as conquistas que tem tido até aqui. Portanto, estamos satisfeitos com este resultado, mas temos que reconhecer que houve um esforço e que o regime não tinha como fazer para de tanta avalanche de pressão para a libertação do DSP. O que me estranha em todo esse processo é o despacho, portanto, do juiz a falar da questão da interdição política.
1: A decisão judicial impede Domingos Simões Pereira de exercer atividade política ou partidária durante a permanência em Portugal. Como é que o PAIGC pretende gerir este período? Como é que reage a esta decisão e como é que vai manter a ação política do partido?
4: Nós desconsideramos isto porque isto não é de lei. Aliás, houve acidentes que configuram uma interferência do Poder Judicial nos assuntos internos da política. Em 2024, quando as eleições foram canceladas, e eram eleições gerais, houve um despacho do juiz exarado pelo Supremo Tribunal de Justiça a dizer que o PAIGC devia escolher um outro cabeça de lista. A questão da cabeça de lista é uma questão meramente interna. Um partido político não tem nada a ver com as instâncias judiciais. Isto é só para aquilatar o que é que acontece, portanto, na justiça guineense. E nós tivemos os bons exemplos. Donald Trump incorria em 38 crimes. Nenhum deles tinha transitado, condenação tinha transitado em julgado. Por isso mesmo ele participou nas eleições. José Mário Vaz incorria, portanto, com medidas de coação, na altura, 2014. Mas aquilo, esse fato não lhe impediu de participar nas eleições. Porque é que agora este regime, não é, numa teimosia, que nós não podemos até classificar, ando preocupado com o exercício da atividade política do PSP. Fizeram o golpe, o vosso golpe de Estado, por razões que vocês invocaram. Então, preocupa-se mais com essas questões do que a questão da participação política, que é um exercício pleno que está consagrado na Constituição da República da Guiné-Bissau. O PSP, neste momento, vai respeitar um pouco da sua privacidade, vai fazer o controle médico, vai repousar e ter tempo durante 3 meses para a sua recuperação plena. Depois disso, é voltar, aliás, à entrevista que ele deu ontem para os órgãos de comunicação social. Ele disse claramente que não pode abandonar este povo. não se abandona um povo que o sufragou durante 5 eleições, em que ele foi vitorioso. Então, ele tem esse compromisso com o povo da Guiné-Bissau, vai fazer questão de honrar a este compromisso e vai continuar a sua atividade política.
1: Domingos Simões Pereira disse, como acabo de referir, que quer regressar à Guiné-Bissau assim que possível. O PAIGC acredita que esse regresso pode acontecer antes do fim dos 90 dias ou tudo vai depender da evolução clínica e das decisões judiciais?
4: Penso que vai depender da evolução clínica. Uma vez que ele estiver em condições plenas fisicamente, deve voltar à atividade política. A preocupação agora tem a ver com a sua saúde, é um pouco do seu estado emocional, porque aquilo que aconteceu nas últimas semanas é contra a natura, não é? um abuso de poder, uma arbitrariedade, tanto que nós não podemos aqui classificar. Mas o importante é que ele está são. E vai poder retomar a sua atividade política, porque ele próprio DSP não se revê neste momento em nada que não fazer a política, porque é um compromisso que ele assumiu com o povo, tanto da Guiné-Bissau. Eu penso que vamos agradecer aqui à comunidade internacional para continuar a fazer esse esforço no sentido da obtenção da libertação incondicional plena. Não se fala aqui da suspensão, porque naquele processo não existe nada, um processo que foi forjado, um processo em que magistrados são suspensos porque tomaram uma decisão que não agradou o regime, um processo em que o Presidente Supremo Tribunal da Justiça da Guiné-Bissau engaveta requerimentos que são depositados pelos advogados. Então, quando isso acontece, sem falar no caso da exoneração do Presidente do Tribunal Militar, é um conjunto de coisas, né, que inquinaram, portanto, de legalidade essa questão do DSP e que hoje pensamos que é a altura para a comunidade internacional continuar a agir para a obtenção da libertação plena do DSP e que, em consequência, ele possa continuar a sua atividade política.
1: Munir, contém uma última questão. Como referiu a comunidade internacional, Timor-Leste, tanto a União Europeia, Portugal, outros países e organizações pedem que a libertação de Domingos Simões Pereira desde novembro. Em 3 meses podem ser ativadas instâncias judiciais internacionais, como pedem e como têm vindo a pedir recentemente ativistas e membros da diáspora guineense.
4: Competirá tanto a comunidade internacional, conhecendo os contornos desta questão, tendo todas as informações

0: Os primeiros de cada grupo apuram-se para a fase final, inclusive os três países organizadores, Quénia, Tanzânia e Uganda, que também constam nos grupos de apuramento. De referir que um país lusófono já está eliminado, São Tomé e Príncipe, que na fase de pré-eliminatória foi eliminado pela Etiópia. Quanto aos outros países lusófonos, Angola integra o grupo B com Egito, Malawi e Sudão do Sul, Moçambique está no grupo J com Senegal, Sudão e Etiópia, Cabo Verde está integrado no grupo K com Mali, Ruanda e Libéria, e a Guiné-Bissau está presente no grupo L, com Nigéria, Madagascar e Tanzânia. A fase de grupos e os seis jogos a realizar vai efetuar-se em três fases, as duas primeiras jornadas entre 21 de setembro e 6 de outubro de 2026, as terceira e quarta jornadas entre 9 e 17 de novembro de 2026 e as duas últimas jornadas entre 22 e 30 de março de 2027. A RFI falou com Rogério Malheiro, treinador português de guarda-redes, que passou pelo WAC, Wydad Athletic Club, clube marroquino. Ao microfone da RFI, o treinador português abordou este imbróglio em torno da próxima edição da prova, mas admitiu que a curto prazo o número de seleções no CAN vai aumentar.
1: Sim, eu acho que já é um bom número, apesar de o que rodeia o futebol nos dias de hoje, a tendência acaba por se ir adicionando mais seleções. Porquê? Porque há uma necessidade de fazer dinheiro, por assim dizer, de aumentar os ganhos das seleções e das confederações também, porque a verdade é que as pessoas estão a consumir cada vez mais futebol e as seleções também, temos várias seleções africanas que cada vez mais estão a investir nas suas seleções e nas seleções jovens e o ir abrindo o número de equipas, eu acho que a médio prazo vai ser positivo. Agora, nesta fase inicial, pode-se ver, também já aqui fazendo uma ligação com o Campeonato do Mundo, vê-se algumas equipas ainda tão limitadas, mas vê-se algumas equipas que já estavam preparadas para competir e eu acredito que depois de alargarem, as equipas já não chegam só a participar, querem participar e querem chegar lá e querem competir.
0: Quer dizer que no fundo, mesmo se hoje fiquem 24 países o próximo CAN, pode-se esperar que nas próximas edições, 2028, 32 ou 36, possa evoluir, que seja 28 ou 32 seleções para abrir, como disse, ainda mais esta competição.
1: Eu acredito que sim, o continente africano é enorme, vasto número de países que certamente que querem competir cada vez mais e outros que se calhar vão surgir, não é? Temos o exemplo recente até de Camoras, que não tinha expressão futebolística e que até fizeram um trabalho de scouting e conseguiram encontrar jogadores com raízes na ilha e conseguiram fazer uma equipa muito forte, muito competitiva, não nesta última edição, mas na edição anterior e foram uma grande surpresa da CAN. Por isso eu acho que haverá muitas seleções aí que podem criar surpresa nas próximas edições da CAN devido a este alargamento.
0: Sente-se justamente que os próprios governos só ajudam, no fundo, o futebol ou colocam mais meios no futebol se há justamente esse apuramento para o CAN?
1: Não tenho esse conhecimento próprio, mas acredito que de alguma forma deem um apoio suplementar porque também através das seleções eles estão a demonstrar, a identificar o país na competição e nós sabemos que o povo africano é apaixonado por futebol e também todos os países, os governos querem que a seleção dignifique da melhor forma possível o país para também que o povo se reconheça na qualidade da seleção.
0: Para além, claro, do Campeonato Africano das Nações, houve este Mundial em que estavam presentes 10 seleções e houve grandes proezas das seleções africanas. Surpreende? Continua de surpreender ou já não surpreende o Rogério?
1: Para mim, eu vou-lhe chamar a grande surpresa, foi Cabo Verde, né? Mas eu como português e que sigo um pouco, há uma certa ligação com Cabo Verde, com Angola e até mesmo Moçambique, mas o trabalho que a Federação Cabo-Verdiana já faz há alguns anos no sentido de identificar jogadores cabo-verdianos na Europa e noutros pontos que pudessem aumentar a qualidade da seleção já era perceptível para quem acompanhasse um pouquinho. Eles já foram uma equipa forte na última CAN e agora no Mundial foram uma equipa extremamente competitiva com dois jogos, especialmente contra a Espanha no 0-0 e depois o 3-2 com a Argentina, que fizeram uma grande exibição, o Bozinha, o Cabral com o gol depois já a Argentina, tem o Rayad, eles têm vários jogadores de qualidade e como outras, eu penso que grande maioria, tirando a decepção da

0: Tunísia ficou eliminada na fase de grupos, todas as outras passaram. O Egito foi longe também, com uma grande prestação, Marrocos, por isso o continente africano foi muito bem dignificado nesta competição.
1: O CAN de futebol feminino, que decorre em Marrocos de 26 de julho a 16 de agosto, foi tema da conferência de imprensa de Patrice Motsepe. O presidente da Confederação Africana de Futebol anunciou que os prémios monetários vão aumentar. A seleção vencedora vai receber 2 milhões de dólares contra 1 milhão anteriormente. Isto enquanto a vice-campeã vai receber 750 mil dólares, enquanto a terceira fica com 500 mil dólares e a quarta com 400 mil dólares. De referir ainda que as 16 seleções apuradas vão receber no mínimo 150 mil dólares. A única seleção lusófona presente é Cabo Verde, que entra em ação a 29 de julho diante do Ghana. A RFI também aproveitou a oportunidade para abordar com Rogério Malheiro o fim do Mundial de Futebol Masculino e a sua carreira enquanto treinador.
0: A Espanha acabou por ser uma justa vencedora, na minha opinião. Eu não vou entrar na parte das politiquices, acho que a nível organizativo passaram-se coisas que não se deviam ter passado, mas pronto, vamos ficar por aí. Mas a nível de futebol jogado, acho que foi positivo, mesmo com o alargamento, aquilo que eu disse há pouco em relação à CAN do alargamento, tivemos algumas seleções que foram a primeira vez ao Mundial e isso já foi o feito. Mas essas mesmas seleções, num próximo Mundial, já não chega para eles só ir lá. Eles vão querer competir melhor e certamente as federações vão investir também em infraestruturas e poder dar mais condições aos jogadores para chegarem mais aptos ao Mundial. Eu acho que foi interessante. Acho que este alargamento também aumentou, criou uma dinâmica diferente a nível dos espectadores, das pessoas. O mundo ficou mesmo completamente envolvido porque houve mais expressão dos países. A competitividade da fase de grupos foi um pouquinho abaixo, mas eu acho que isto, com o tempo, a tendência vai ser da competitividade também ir aumentando. De uma forma geral, eu acho que foi um bom Mundial. Não achei um Mundial incrível, mas acho que foi um bom Mundial. Houveram equipas a praticar muito bom futebol. Temos o caso do Egito, que fez uma excelente campanha. O Cabo Verde, a Espanha a nível de futebol jogado. A França, eu esperava mais da França, sinceramente, apesar de ter atingido as meias finais. E propriamente Portugal também acabou por ser um pouco de desilusão. Tudo bem que acabaram por ser eliminados pelo campeão do mundo agora, mas esperava-se que a seleção pudesse pelo menos apresentar mais qualidade de jogo e pronto, no âmbito geral foi um campeonato do mundo positivo e acho que a representatividade de mais países acabou por ser a parte bonita do Mundial.
1: Quais são os sonhos do Rogério? Porque no fundo vê-se alguns treinadores justamente de guarda-redes que acabam por ser treinadores principais e eu penso, entre outros, no Farioli. O treinador italiano do Futebol Clube do Porto. É essa uma das ambições que pode ter ou não?
0: Não, não penso nisso. Estou satisfeito com a minha posição de treinador guarda-redes. Neste momento, o meu maior desejo é, e eu gostava de poder treinar uma seleção e poder fazer um Mundial como treinador guarda-redes. Esse sim seria assim o sonho que tenho mais quente para realizar. Um dia, se tiver a oportunidade também de estar numa equipa que possa competir na Liga dos Campeões, também pode ser uma experiência gira.
1: Chegamos assim ao fim deste Magazine de Desporto. Até breve.
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0: pra mim.
1: Bebel Gilberto.
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3: E é o fim da nossa antena. Voltamos amanhã, assim como todos os dias, às 15 às 18 horas de Paris. 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

0: 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São 18 horas em Paris, 16 horas em São Tomé.
1: Eva Massi.
0: Na atualidade desta sexta-feira, 24 de julho, Patrício Trovoada, antigo primeiro-ministro são-tomense, é processado por injúria ao presidente, em causa um vídeo publicado nas redes sociais. Continuamos a acompanhar a chegada de Domingos Simões Pereira a Lisboa. A detenção do líder do PAIGC foi suspensa durante 3 meses para que possa beneficiar de tratamento médico. O PAIGC apela ainda à comunidade internacional para continuar a defender a libertação incondicional do também presidente eleito da Assembleia Nacional. Neste jornal ainda olhamos para o debate entre os 6 candidatos ao cargo de secretário-geral da ONU. No controle técnico desta emissão está Dusko Sekulić.
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0: Em São Tomé e Príncipe, o Ministério Público processou o antigo primeiro-ministro Patrício Trovoada por insultos ao Presidente da República. Em causa, um vídeo publicado nas redes sociais por parte da ADI, o partido do antigo chefe do Executivo. A correspondência de Maximino Carlos.
3: Segundo o comunicado divulgado pelo Ministério Público, em causa está um vídeo amplamente divulgado nas redes sociais de declarações públicas proferidas por Patrício Trovoada, contendo imputações dirigidas ao Presidente da República, Carlos Viranova. O Ministério Público refere que, de acordo com os elementos preliminarmente analisados, referidas declarações foram utilizadas expressões ofensivas, designadamente as que qualificam o chefe de Estado como malandro, vergonha nacional, bandido e psicopata. O comunicado refere que as declarações foram difundidas publicamente no dia 17 de julho, através da página oficial do Partido Ação Democrática Independente, nas redes sociais, alcançando um número indeterminado de pessoas e sendo abstrato, suscetíveis de afetar a honra, o bom nome, a reputação e a credibilidade institucional do Presidente da República. O Ministério Público reafirma ainda que esta decisão não representa qualquer juízo antecipado sobre a responsabilidade penal de qualquer pessoa, destinando-se exclusivamente a assegurar o cumprimento da lei e o apuramento rigoroso dos factos no respeito pelos princípios da legalidade, objetividade, da presunção de inocência. Maximino Carlos, São Tomé, RFI.
0: Domingos Simões Pereira chegou a Lisboa ontem à noite para receber tratamento médico especializado após a suspensão por 90 dias da prisão preventiva decretada pela Justiça Militar da Guiné-Bissau. O porta-voz do PAIGC, Muniru Conté, afirmou que Domingos Simões Pereira vai privilegiar a sua recuperação clínica, mas reiterou que mantém o compromisso de regressar à Guiné-Bissau e retomar a atividade política assim que reúna condições de saúde. Muniru Conté apelou ainda à comunidade internacional para continuar a defender a libertação incondicional do líder do PAIGC.
4: DSP, neste momento, vai respeitar um pouco da sua privacidade, vai fazer o controle médico, vai repousar e ter tempo durante 3 meses para a sua recuperação plena. Depois disso, é voltar, aliás, à entrevista que ele deu ontem para os órgãos de comunicação social, ele disse claramente que não pode abandonar este povo. Não se abandona um povo que o sufragou durante 5 eleições, em que ele foi vitorioso. Então, ele tem esse compromisso com o povo da Guiné-Bissau, vai fazer questão de honrar a este compromisso e vai continuar a sua atividade política.
0: O PAIGC acredita que esse regresso pode acontecer antes do fim dos 90 dias ou tudo vai depender da evolução clínica e das decisões judiciais?
4: Penso que vai depender da evolução clínica. Uma vez que ele estiver em condições plenas fisicamente, deve voltar à atividade política. A preocupação agora tem a ver com a sua saúde, é um pouco do seu estado emocional, porque aquilo que aconteceu nas últimas semanas é contra a natura, não é? É um abuso de poder, mas o importante é que ele está são, vai poder retomar a sua atividade política. Eu penso que vamos agradecer aqui à comunidade internacional para continuar a fazer esse esforço no sentido da obtenção da libertação incondicional.
0: Munir Conté, porta-voz do PAIGC, entrevistado por Lígia Anjos. Na mesma temática, o eurodeputado socialista português, Francisco Assis, considera que a pressão internacional deve manter-se porque a crise política e institucional da Guiné-Bissau persiste. Francisco Assis defende que a mobilização de forças políticas e personalidades europeias e africanas e a pressão interna contribuíram para a autorização da saída do país de Domingos Simões Pereira.
5: Não, a resposta tem de continuar. A comunidade internacional julgo que fez o que devia fazer. Enfim, a comunidade internacional é um conceito um bocadinho vago e diria que há um conjunto de forças políticas, de setores, de personalidades, das mais diversas orientações ideológicas, aliás, que, sobretudo no espaço europeu e algumas no espaço africano também, se pronunciaram ao longo destes meses no sentido de apelar à libertação de Domingos Simões Pereira. Portanto, nesse sentido, há um conjunto de pessoas, creio eu, cumpriram as suas obrigações. O problema da grave crise de regime na Guiné-Bissau subsiste, e a luta destes homens e destas mulheres também subsiste, e portanto a nossa solidariedade para com eles e para com elas tem de se manter e vai seguramente manter-se nos próximos tempos, enquanto esta situação permanecer.
1: Acha que a chegada a Lisboa de Domingos Simões Pereira também se deve a esta pressão que vocês têm conduzido?
5: Julgo que deve a muitos fatores, não quero enfatizar o nosso papel, a nossa pressão externa, deve-se a uma pressão interna, deve-se a uma pressão externa, repito, é uma pressão muito plural, pessoas das mais diversas orientações ideológicas e políticas, oriundas de diferentes segmentos da sociedade até, em vários países, pronunciaram-se no sentido de exigir a libertação de Domingos Simões Pereira, certamente que isso teve alguma influência na decisão tomada pelas autoridades ilegítimas da Guiné-Bissau.
0: Francisco Assis, eurodeputado socialista português, entrevistado por Lígia Anjos. O presidente do Ghana, John Mahama, pede debate à União Africana sobre a escalada da violência xenófoba na África do Sul, acusando também as autoridades desta maior economia africana de inação. O relato de Mateus Santa Rita.
2: O presidente do Ghana, John Mahama, apelou ontem à União Africana para que debatesse a escalada da violência anti-imigração na África do Sul, acusando as autoridades de Pretória de não estarem a reagir como seria desejável perante a gravidade dos factos. As declarações do presidente vieram um dia após dois cidadãos ganeses apresentarem petições ao Tribunal Penal Internacional, tribunal que investiga e julga cidadãos acusados de genocídio, crimes de guerra e crimes contra a humanidade, para investigar os ataques xenófobos repetidos na África do Sul, uma medida que o governo sul-africano classificou como oportunista. Em causa está a vaga de protestos desde maio contra imigrantes irregulares que obrigou a mais de 160 mil estrangeiros a deixar a África do Sul, com várias mortes a terem sido registadas. A maior economia do continente africano, que atrai muitos trabalhadores estrangeiros, tem conhecido um movimento xenófobo que tem veiculado a imagem de que os estrangeiros cometem crimes, ficam com o trabalho dos nacionais e usam recursos e serviços públicos. O Ghana e a Nigéria têm sido os países na liderança da condenação da violência anti-imigração. Já na semana passada, na cimeira da CDAO, os chefes de Estado apoiaram a iniciativa ganesa de levar o alegado falhanço sul-africano em proteger os cidadãos estrangeiros contra homicídios ilegais e discurso de ódio à cimeira da União Africana.
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0: Na atualidade internacional, os seis candidatos à sucessão de António Guterres como secretário-geral da ONU participaram num debate público ontem à noite, onde defenderam a necessidade de se restaurar a credibilidade e a eficácia da organização, que enfrenta uma crise de confiança e dificuldades financeiras. Mais informações com Júlia Carvalho.
7: Os candidatos Michelle Bachelet do Chile, Maria Fernanda Espinosa do Equador, Rafael Grossi da Argentina, Rebecca Greenspan da Costa Rica, Carolina Rodrigues Birca da Guiana e Macky Sall do Senegal destacaram a sua experiência e capacidade de diálogo sem confrontos diretos entre si. Entre as prioridades apresentadas estiveram o reforço do papel da ONU na prevenção e a resolução de conflitos, a implementação de reformas internas e a recuperação da confiança dos Estados-membros. O processo de escolha começa formalmente na próxima semana com uma primeira votação indicativa e secreta no Conselho de Segurança. Para ser escolhido, um candidato precisa de obter pelo menos 9 votos e não ser vetado por nenhum dos 5 membros permanentes. Embora Rafael Grossi seja apontado como ligeiramente favorito, Rebecca Greenspan e Carolina Rodrigues Birket também reúnem apoios, mantendo a corrida em aberto. A disputa decorre num contexto geopolítico sensível em que os candidatos procuram evitar conflitos com as grandes potências com direito de veto. Há ainda uma expectativa de que o próximo secretário-geral seja da América Latina e, pela primeira vez, uma mulher, embora essa tradição de rotação regional não seja obrigatória.
0: O primeiro-ministro israelita Benjamin Netanyahu ordenou esta sexta-feira a aceleração da legalização de colonatos na Cisjordânia ocupada, assim como a criação de novos colonatos. Na Cisjordânia ocupada têm-se intensificado os confrontos entre forças israelitas, colonos israelitas e palestinianos. Os colonatos judaicos na Cisjordânia são considerados ilegais ao abrigo do direito internacional, posição reiterada pelas Nações Unidas e pela maioria da comunidade internacional, embora Israel conteste essa interpretação. E terminamos assim este jornal. Continue connosco aqui na antena da RFI em português para a segunda parte da nossa antena.
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0: São 18 horas e 10 em Paris. Abrimos a segunda parte com o convidado do dia, Munir Conté, porta-voz do PAIGC, que responde às perguntas de Lígia Anjos sobre a chegada de Domingos Simões Pereira a Lisboa.
9: Convidado.
1: Domingos Simões Pereira chegou esta madrugada a Lisboa para receber tratamento médico especializado depois de a Justiça Militar da Guiné-Bissau suspender por 90 dias a prisão preventiva. Acolhido por Lisboa por razões médicas e humanitárias, o líder do PAIGC e presidente da Assembleia Nacional Popular foi recebido no aeroporto por muitos membros da diáspora guineense. Vamos falar com Munir Conté, porta-voz do PAIGC, que acompanhou a chegada de Domingos Simões Pereira, para perceber como encontrou o líder da oposição, o significado desta recessão e quais as perspectivas para os próximos meses. Munir Conté, começo por me perguntar, esteve ontem ao lado de Domingos Simões Pereira, na sua chegada a Lisboa, como é que o encontrou do ponto de vista físico, emocional? Como é que avalia o seu estado de saúde neste momento?
4: Do ponto de vista emocional, sabe-se que ele tem uma moral alta. Do ponto de vista físico, aparentemente bem, mas vai requerer os exames para aquilatar o seu verdadeiro estado de saúde, porque uma pessoa já na tribuna 200, não é? Com 62 anos de idade, e que desde novembro de 2025 que saiu daquele pleito eleitoral, nunca fez os seus exames médicos e o seu controle. Mas, de qualquer forma, aparentemente, aquilo que nós vimos ontem no aeroporto, ele está fisicamente bem. Se calhar vai ser preciso somente aquilatar através dos exames o que é que está a acontecer, na realidade, em termos de saúde.
1: Apesar da hora tardia da chegada ontem, à 1 da manhã, hora portuguesa, dezenas de guineenses esperaram por Domingos Simões Pereira no aeroporto Humberto Delgado, em Lisboa. Que significado político e simbólico atribui a esta mobilização da diáspora?
4: Este aqui é o resultado da pressão que foi movida pelo regime, porque nós sabemos que o processo de DSP não é um processo judicial, é um processo político. Houve uma forte pressão, nós temos que reconhecer isto da parte da comunidade internacional, do Parlamento Europeu, da União Internacional dos Parlamentos, da CPLP, do Partido Comunista de Portugal, do Partido Socialista de Portugal, de organizações dos direitos humanos, de Timor-Leste, um conjunto de atores da comunidade internacional que, conhecendo no fundo que o processo não é um processo judicial, nós estamos a tentar judicializar um processo político que há muito tempo dissemos. A intenção é impedir o DSP de participar na vida política e de continuar as conquistas que tem tido até aqui. Portanto, estamos satisfeitos com este resultado, mas temos que reconhecer que houve um esforço e que o regime não tinha como fazer para de tanta avalanche de pressão para a libertação do DSP. O que me estranha em todo esse processo é o despacho, portanto, do juiz a falar da questão da interdição política.
1: A decisão judicial impede Domingos Simões Pereira de exercer atividade política ou partidária durante a permanência em Portugal. Como é que o PAIGC pretende gerir este período? Como é que reage esta decisão e como é que vai manter a ação política do partido?
4: Nós desconsideramos isto porque isto não é de lei. Aliás, houve acidentes que configuram uma interferência do Poder Judicial nos assuntos internos da política. Em 2024, quando as eleições foram canceladas, e eram eleições gerais, houve um despacho do juiz exarado pelo Supremo Tribunal de Justiça a dizer que o PAIGC devia escolher um outro cabeça de lista. A questão da cabeça de lista é uma questão meramente interna. Um partido político não tem nada a ver com as instâncias judiciais. Isto é só para aquilatar o que é que acontece, portanto, na justiça guineense. E nós tivemos os bons exemplos. Donald Trump incorria em 38 crimes. Nenhum deles tinha transitado, condenação tinha transitado em julgado. Por isso mesmo ele participou nas eleições. José Mário Vaz incorria, portanto, com medidas de coação, na altura, 2014. Mas aquilo, esse fato, não lhe impediu de participar nas eleições. Porque é que agora este regime, não é, numa teimosia, que nós não podemos até classificar, ando preocupado com o exercício da atividade política do PSP. Fizeram o vosso golpe de Estado por razões que vocês invocaram. Então, preocupa-se mais com essas questões do que a questão da participação política, que é um exercício pleno que está consagrado na Constituição da República da Guiné-Bissau. O PSP, neste momento, vai respeitar um pouco da sua privacidade, vai fazer o controle médico, vai repousar e ter tempo durante 3 meses para a sua recuperação plena. Depois disso, é voltar, aliás, à entrevista que ele deu ontem para os órgãos de comunicação social. Ele disse claramente que não pode abandonar este povo. não se abandona um povo que o sufragou durante 5 eleições, em que ele foi vitorioso. Então, ele tem esse compromisso com o povo da Guiné-Bissau, vai fazer questão de honrar a este compromisso e vai continuar a sua atividade política.
1: Domingos Simões Pereira disse, como acaba de referir, que quer regressar à Guiné-Bissau assim que possível. O PAIG se acredita que esse regresso pode acontecer antes do fim dos 90 dias ou tudo vai depender da evolução clínica e das decisões judiciais?
4: Penso que vai depender da evolução clínica. Uma vez que ele estiver em condições plenas fisicamente, deve voltar à atividade política. A preocupação agora tem a ver com a sua saúde, é um pouco do seu estado emocional, porque aquilo que aconteceu nas últimas semanas é contra a natura, não é? um abuso de poder, uma arbitrariedade, tanto que nós não podemos aqui classificar. Mas o importante é que ele está a são. E vai poder retomar a sua atividade política, porque ele próprio DSP não se revê neste momento em nada que não fazer a política, porque é um compromisso que ele assumiu com o povo tanto da Guiné-Bissau. Eu penso que vamos agradecer aqui à comunidade internacional para continuar a fazer esse esforço no sentido da obtenção da libertação incondicional plena. Não se fala aqui da suspensão, porque naquele processo não existe nada, um processo que foi forjado, um processo em que magistrados são suspensos porque tomaram uma decisão que não agradou o regime, um processo em que o Presidente Supremo Tribunal da Justiça da Guiné-Bissau engaveta requerimentos que são depositados pelos advogados. Então, quando isso acontece, sem falar no caso da exoneração do Presidente do Tribunal Militar, em conjunto de coisas, né, que inquinaram, portanto, de legalidade, essa questão do DSP, e que hoje pensamos que é a altura para a comunidade internacional continuar a agir para a obtenção da libertação plena do DSP e que, em consequência, ele possa continuar a sua atividade política.
1: Munir, contém uma última questão. Como referiu a comunidade internacional, Timor-Leste, tanto a União Europeia, Portugal, outros países e organizações pedem que a libertação de Domingos Simões Pereira desde novembro. Em 3 meses podem ser ativadas instâncias judiciais internacionais, como pedem e como têm vindo a pedir recentemente ativistas e membros da diáspora guineense.
4: Competirá tanto a comunidade internacional, conhecendo os contornos desta questão, tendo todas as informações. Há muitos documentos que foram compulsados e que permitiram à comunidade internacional ter uma noção daquilo que está a acontecer na Guiné-Bissau. Como é que a nossa justiça está a ser manipulada? Portanto, a questão das afinidades, né? A questão de magistrados que são colocados para cumprir uma missão da prisão do DSP. Como é que se compreende, minha senhora, que um juiz, o suposto juiz de instrução criminal, é nomeado no mesmo dia, toma posse no mesmo dia convoca já Domingos Simões Pereira para depor perante o Tribunal Militar. São as evidências de que não se trata de um processo político. E não se tratando de um processo político, a comunidade internacional tem que intervir, salvaguardando o princípio da participação política que está predisposto na sua Constituição e permitir que todos os candidatos participem nas eleições. As eleições constituíam um pleito para todo o mundo participar. É engraçado que o Domingos não participou nas eleições de 2025. Né? Durante a campanha, os próximos do regime, a entourage de Sissoko, andaram, portanto, a falar desta questão da não participação do PSGC, como que aquilo configurasse um trunfo para eles. Né? Mas, no fundo, viemos a constatar que as coisas não se trataram tanto bem assim. Portanto, eu penso que é preciso nós estarmos unidos, coesos, a nível do partido, a nível das nossas duas coligações, que suportaram a candidatura de Dr. Fernando Dias da Costa nas últimas eleições. Vamos fazer uma luta em comum, nós, os partidos, portanto, da oposição, para depor a verdade das coisas.
1: Porta-voz do PAIGC, Muniro Conté, que acompanhou a chegada de Domingos Simões Pereira esta madrugada a Lisboa, o nosso convidado desta sexta-feira.
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0: E o Desporto, o Magazine de Desporto, é realizado por Marco Martins.
10: O Campeonato do Mundo de Futebol Masculino acaba de terminar e já se fala de outras provas como o CAN masculino e feminino. O Campeonato Africano das Nações de Futebol Masculino, que se vai realizar em 2027, contará com 24 países. Ao contrário das informações que circularam após a conferência de imprensa de Patrice Motsepe, presidente da Confederação Africana de Futebol. A Confederação Africana de Futebol, em comunicado, assegurou que a próxima edição do CAN será a 24 e não a 28 seleções. 12 grupos de 4 equipas foram sorteados e os dois primeiros de cada grupo apuram-se para a fase final, inclusive os três países organizadores, Quênia, Tanzânia e Uganda, que também constam nos grupos de apuramento. De referir que um país lusófono já está eliminado, São Tomé e Príncipe, que na fase de pré-eliminatória foi eliminado pela Etiópia. Quanto aos outros países lusófonos, Angola integra o grupo B com Egito, Malawi e Sudão do Sul, Moçambique está no grupo J com Senegal, Sudão e Etiópia, Cabo Verde está integrado no grupo K com Mali, Ruanda e Libéria, e a Guiné-Bissau está presente no grupo L, com Nigéria, Madagascar e Tanzânia. A fase de grupos e os 6 jogos a realizar vai efetuar-se em 3 fases. As 2 primeiras jornadas entre 21 de setembro e 6 de outubro de 2026, as 3ª e 4ª jornadas entre 9 e 17 de novembro de 2026 e as 2 últimas jornadas entre 22 e 30 de março de 2027. A RFI falou com Rogério Malheiro, treinador português de guarda-redes, que passou pelo WAC, Wydad Athletic Club, clube marroquino. Ao microfone da RFI, o treinador português abordou este imbróglio em torno da próxima edição da prova, mas admitiu que a curto prazo o número de seleções no CAN vai aumentar.
9: Sim, eu acho que já é um bom número, apesar de o que rodeia o futebol nos dias de hoje, a tendência acaba por se ir adicionando mais seleções. Porquê? Porque há uma necessidade de fazer dinheiro, por assim dizer, de aumentar os ganhos das seleções e das confederações também, porque a verdade é que as pessoas estão a consumir cada vez mais futebol e as seleções também, temos várias seleções africanas que cada vez mais estão a investir nas suas seleções e nas seleções jovens e o ir abrindo o número de equipas, eu acho que a médio prazo vai ser positivo. Agora, nesta fase inicial, pode-se ver, também já aqui fazendo uma ligação com o Campeonato do Mundo, vê-se algumas equipas ainda tão limitadas, mas vê-se algumas equipas que já estavam preparadas para competir. E eu acredito que depois de alargarem, as equipas já não chegam só a participar. Querem participar e querem chegar lá e querem competir.
10: Quer dizer que, no fundo, mesmo se hoje fiquem 24 países o próximo CAN, pode-se esperar que nas próximas edições, 2028, 32 ou 36, possa evoluir, que seja 28 ou 32 seleções, para abrir, como disse, ainda mais esta competição.
9: Eu acredito que sim. O continente africano é enorme, vasto número de países que certamente que querem competir cada vez mais e outros que se calhar vão surgir, não é? Temos o exemplo recente até de Camoras, que não tinha expressão futebolística e que até fizeram um trabalho de scouting e conseguiram encontrar jogadores com raízes na ilha e conseguiram fazer uma equipa muito forte, muito competitiva, não nesta última edição, mas na edição anterior e foram a grande surpresa da CAN. Por isso eu acho que haverá muitas seleções aí que podem criar surpresa nas próximas edições da CAN devido a este alargamento.
10: Sente-se justamente que os próprios governos só ajudam, no fundo, o futebol ou colocam mais meios no futebol se há justamente esse apuramento para o CAN?
9: Não tenho esse conhecimento próprio, mas acredito que de alguma forma deem um apoio suplementar porque também através das seleções eles estão a demonstrar, a identificar o país na competição e nós sabemos que o povo africano é apaixonado por futebol e também todos os países, os governos querem que a seleção dignifique da melhor forma possível o país para também que o povo se reconheça na qualidade da seleção.
10: Para além, claro, do Campeonato Africano das Nações, houve este Mundial em que estavam presentes 10 seleções e houve grandes proezas das seleções africanas. Surpreende? Continua de surpreender ou já não surpreende o Rogério?
9: Para mim, eu vou-lhe chamar a grande surpresa, foi Cabo Verde, né? Mas eu como português e que sigo um pouco, há uma certa ligação com Cabo Verde, com Angola e até mesmo Moçambique, Mas o trabalho que a Federação Cabo-Verdiana já faz há alguns anos no sentido de identificar jogadores cabo-verdianos na Europa e noutros pontos que pudessem aumentar a qualidade da seleção já era perceptível para quem acompanhasse um pouquinho. Eles já foram uma equipa forte na última CAN e agora no Mundial foram uma equipa extremamente competitiva, com dois jogos, especialmente contra a Espanha no 0-0 e depois o 3-2 com a Argentina, que fizeram uma grande exibição, o Bozinha, o Cabral, com o gol depois já à Argentina, tem o Rayad, eles têm vários jogadores de qualidade e, como outras, eu penso que a grande maioria, tirando a decepção da Tunísia, que ficou eliminada na fase de grupos, todas as outras passaram. O Egito foi longe também, com uma grande prestação, Marrocos, por isso o continente africano foi muito bem dignificado nesta competição.
10: O CAN de futebol feminino, que decorre em Marrocos de 26 de julho a 16 de agosto, foi tema da conferência de imprensa de Patrice Motsepe. O presidente da Confederação Africana de Futebol anunciou que os prémios monetários vão aumentar. A seleção vencedora vai receber 2 milhões de dólares contra 1 milhão anteriormente. Isto enquanto a vice-campeã vai receber 750 mil dólares, enquanto a terceira fica com 500 mil dólares e a quarta com 400 mil dólares. De referir ainda que as 16 seleções apuradas vão receber no mínimo 150 mil dólares. A única seleção lusófona presente é Cabo Verde, que entra em ação a 29 de julho diante do Ghana. A RFI também aproveitou a oportunidade para abordar com Rogério Malheiro o fim do Mundial de Futebol Masculino e a sua carreira enquanto treinador.
9: A Espanha acabou por ser uma justa vencedora, na minha opinião. Eu não vou entrar na parte das politiquices. Acho que a nível organizativo passaram-se coisas que não se deviam ter passado, mas pronto, vamos ficar por aí. Mas a nível de futebol jogado, acho que foi positivo, mesmo com o alargamento. Aquilo que eu disse há pouco em relação à CAN do alargamento, tivemos algumas seleções que foram a primeira vez ao Mundial e isso já foi o feito. Mas essas mesmas seleções, num próximo Mundial, já não chega para eles só ir lá. Eles vão querer competir melhor e certamente as federações vão investir também em infraestruturas e poder dar mais condições aos jogadores para chegarem mais aptos ao Mundial. Eu acho que foi interessante. Acho que este alargamento também aumentou, criou uma dinâmica diferente a nível dos espectadores, das pessoas. O mundo ficou mesmo completamente envolvido porque houve mais expressão dos países. A competitividade da fase de grupos foi um pouquinho abaixo, mas eu acho que isto, com o tempo, a tendência vai ser da competitividade também ir aumentando. De uma forma geral, eu acho que foi um bom Mundial. Não achei um Mundial incrível, mas acho que foi um bom Mundial. Houveram equipas a praticar muito bom futebol. Temos o caso do Egito, que fez uma excelente campanha. O Cabo Verde, a Espanha a nível de futebol jogado. A França, eu esperava mais da França, sinceramente, apesar de ter atingido as meias finais. E propriamente Portugal também acabou por ser um pouco de desilusão. Tudo bem que acabaram por ser eliminados pelo campeão no mundo agora, mas esperava-se que a seleção pudesse, pelo menos, apresentar mais qualidade de jogo. E pronto, no âmbito geral, foi um campeonato do mundo positivo e acho que a representatividade de mais países acabou por ser a parte bonita do Mundial.
10: Quais são os sonhos do Rogério? Porque, no fundo, vê-se alguns treinadores justamente de guarda-redes que acabam por ser treinadores principais. E eu penso, entre outros, no Farioli, o treinador italiano do Futebol Clube do Porto. É essa uma das ambições que pode ter ou não?
9: Não, não penso nisso. Estou satisfeito com a minha posição de treinador guarda-redes. Neste momento, o meu maior desejo é... Eu gostava de poder treinar uma seleção e poder fazer um Mundial como treinador guarda-redes. Esse sim seria assim o sonho que tenho mais quente para realizar. Um dia, se tiver a oportunidade também de estar numa equipa que possa competir na Liga dos Campeões, também pode ser uma experiência gira.
10: Chegamos assim ao fim deste Magazine de Esporto. Até breve.
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1: Bebê Gilberto.
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3: E é o fim da nossa antena. Voltamos amanhã, assim como todos os dias, às 15 às 18 horas de Paris. 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

0: 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São 18 horas em Paris, 16 horas em São Tomé.
1: Eva Massi.
0: Na atualidade desta sexta-feira, 24 de julho, Patrício Trovoada, antigo primeiro-ministro são-tomense, é processado por injúria ao presidente, em causa um vídeo publicado nas redes sociais. Continuamos a acompanhar a chegada de Domingos Simões Pereira a Lisboa. A detenção do líder do PAIGC foi suspensa durante 3 meses para que possa beneficiar de tratamento médico. O PAIGC apela ainda à comunidade internacional para continuar a defender a libertação incondicional do também presidente eleito da Assembleia Nacional. Neste jornal ainda olhamos para o debate entre os 6 candidatos ao cargo de secretário-geral da ONU. No controle técnico desta emissão está Dusko Sekulić.
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0: Em São Tomé e Príncipe, o Ministério Público processou o antigo primeiro-ministro Patrício Trovoada por insultos ao Presidente da República. Em causa, um vídeo publicado nas redes sociais por parte da ADI, o partido do antigo chefe do Executivo. A correspondência de Maximino Carlos.
3: Segundo o comunicado divulgado pelo Ministério Público, em causa está um vídeo amplamente divulgado nas redes sociais de declarações públicas preferidas por Patrício Trovoada, contendo imputações dirigidas ao Presidente da República, Carlos Viranova. O Ministério Público refere que, de acordo com os elementos preliminarmente analisados, referido a declarações foram utilizadas expressões ofensivas, designadamente as que qualificam o chefe de Estado como malandro, vergonha nacional, bandido e psicopata. O comunicado refere que as declarações foram difundidas publicamente no dia 17 de julho através da página oficial do Partido Ação Democrática Independente nas redes sociais, alcançando um número indeterminado de pessoas e sendo abstrato suscetíveis de afetar a honra, o bom nome, a reputação e a credibilidade institucional do Presidente da República. O Ministério Público reafirma ainda que esta decisão não representa qualquer juízo antecipado sobre a responsabilidade penal de qualquer pessoa, destinando-se exclusivamente a assegurar o cumprimento da lei e o apuramento rigoroso dos factos no respeito pelos princípios da legalidade, objetividade, da presunção de inocência. Maximino Carlos, São Tomé, RFI.
0: Domingos Simões Pereira chegou a Lisboa ontem à noite para receber tratamento médico especializado após a suspensão por 90 dias da prisão preventiva decretada pela Justiça Militar da Guiné-Bissau. O porta-voz do PAIGC, Muniru Conté, afirmou que Domingos Simões Pereira vai privilegiar a sua recuperação clínica, mas reiterou que mantém o compromisso de regressar à Guiné-Bissau e retomar a atividade política assim que reúna condições de saúde. Muniru Conté apelou ainda à comunidade internacional para continuar a defender a libertação incondicional do líder do PAIGC.
4: DSP, neste momento, vai respeitar um pouco da sua privacidade, vai fazer o controle médico, vai repousar e ter tempo durante 3 meses para a sua recuperação plena. Depois disso, é voltar, aliás, à entrevista que ele deu ontem para os órgãos de comunicação social, ele disse claramente que não pode abandonar este povo. Não se abandona um povo que o sufragou durante 5 eleições, em que ele foi vitorioso. Então, ele tem esse compromisso com o povo da Guiné-Bissau, vai fazer questão de honrar a este compromisso e vai continuar a sua atividade política.
0: O PAIGC acredita que esse regresso pode acontecer antes do fim dos 90 dias ou tudo vai depender da evolução clínica e das decisões judiciais?
4: Penso que vai depender da evolução clínica. Uma vez que ele estiver em condições plenas fisicamente, deve voltar à atividade política. A preocupação agora tem a ver com a sua saúde, é um pouco do seu estado emocional, porque aquilo que aconteceu nas últimas semanas é contra a natura, não é? É um abuso de poder, mas o importante é que ele está são, vai poder retomar a sua atividade política. Eu penso que vamos agradecer aqui à comunidade internacional para continuar a fazer esse esforço no sentido da obtenção da libertação incondicional.
0: Munir Conté, porta-voz do PAIGC, entrevistado por Lígia Anjos. Na mesma temática, o eurodeputado socialista português, Francisco Assis, considera que a pressão internacional deve manter-se porque a crise política e institucional da Guiné-Bissau persiste. Francisco Assis defende que a mobilização de forças políticas e personalidades europeias e africanas e a pressão interna contribuíram para a autorização da saída do país de Domingos Simões Pereira.
5: Não, a resposta tem de continuar. A comunidade internacional julgo que fez o que devia fazer. Enfim, a comunidade internacional é um conceito um bocadinho vago e diria que há um conjunto de forças políticas, de setores, de personalidades, das mais diversas orientações ideológicas, aliás, que, sobretudo no espaço europeu e algumas no espaço africano também, se pronunciaram ao longo destes meses no sentido de apelar à libertação de Domingos Simões Pereira. Portanto, nesse sentido, há um conjunto de pessoas, creio eu, cumpriram as suas obrigações. O problema da grave crise de regime na Guiné-Bissau subsiste, e a luta destes homens e destas mulheres também subsiste, e portanto a nossa solidariedade para com eles e para com elas tem de se manter e vai seguramente manter-se nos próximos tempos, enquanto esta situação permanecer.
1: Acha que a chegada a Lisboa de Domingos Simões Pereira também se deve a esta pressão que vocês têm conduzido?
5: Julgo que deve a muitos fatores, não quero enfatizar o nosso papel, a nossa pressão externa, deve-se a uma pressão interna, deve-se a uma pressão externa, repito, é uma pressão muito plural, pessoas das mais diversas orientações ideológicas e políticas, oriundas de diferentes segmentos da sociedade até, em vários países, pronunciaram-se no sentido de exigir a libertação de Domingos Simões Pereira, certamente que isso teve alguma influência na decisão tomada pelas autoridades ilegítimas da Guiné-Bissau.
0: Francisco Assis, eurodeputado socialista português, entrevistado por Lígia Anjos. O presidente do Ghana, John Mahama, pede debate à União Africana sobre a escalada da violência xenófoba na África do Sul, acusando também as autoridades desta maior economia africana de inação. O relato de Mateus Santa Rita.
2: O presidente do Ghana, John Mahama, apelou ontem à União Africana para que debatesse a escalada da violência anti-imigração na África do Sul, acusando as autoridades de Pretória de não estarem a reagir como seria desejável perante a gravidade dos factos. As declarações do presidente vieram um dia após dois cidadãos ganeses apresentarem petições ao Tribunal Penal Internacional, tribunal que investiga e julga cidadãos acusados de genocídio, crimes de guerra e crimes contra a humanidade, para investigar os ataques xenófobos repetidos na África do Sul, uma medida que o governo sul-africano classificou como oportunista. Em causa está a vaga de protestos desde maio contra imigrantes irregulares que obrigou a mais de 160 mil estrangeiros a deixar a África do Sul, com várias mortes a terem sido registadas. A maior economia do continente africano, que atrai muitos trabalhadores estrangeiros, tem conhecido um movimento xenófobo que tem veiculado a imagem de que os estrangeiros cometem crimes, ficam com o trabalho dos nacionais e usam recursos e serviços públicos. O Ghana e a Nigéria têm sido os países na liderança da condenação da violência anti-imigração. Já na semana passada, na cimeira da CDAO, os chefes de Estado apoiaram a iniciativa ganesa de levar o alegado falhanço sul-africano em proteger os cidadãos estrangeiros contra homicídios ilegais e discurso de ódio à cimeira da União Africana.
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0: Na atualidade internacional, os seis candidatos à sucessão de António Guterres como secretário-geral da ONU participaram num debate público ontem à noite, onde defenderam a necessidade de se restaurar a credibilidade e a eficácia da organização, que enfrenta uma crise de confiança e dificuldades financeiras. Mais informações com Júlia Carvalho.
7: Os candidatos Michelle Bachelet do Chile, Maria Fernanda Espinosa do Equador, Rafael Grossi da Argentina, Rebecca Greenspan da Costa Rica, Carolina Rodrigues Birca da Guiana e Macky Sall do Senegal destacaram a sua experiência e capacidade de diálogo sem confrontos diretos entre si. Entre as prioridades apresentadas estiveram o reforço do papel da ONU na prevenção e a resolução de conflitos, a implementação de reformas internas e a recuperação da confiança dos Estados-membros. O processo de escolha começa formalmente na próxima semana com uma primeira votação indicativa e secreta no Conselho de Segurança. Para ser escolhido, um candidato precisa de obter pelo menos 9 votos e não ser vetado por nenhum dos 5 membros permanentes. Embora Rafael Grossi seja apontado como ligeiramente favorito, Rebecca Greenspan e Carolina Rodrigues Birket também reúnem apoios, mantendo a corrida em aberto. A disputa decorre num contexto geopolítico sensível em que os candidatos procuram evitar conflitos com as grandes potências com direito de veto. Há ainda uma expectativa de que o próximo secretário-geral seja da América Latina e, pela primeira vez, uma mulher, embora essa tradição de rotação regional não seja obrigatória.
0: O primeiro-ministro israelita Benjamin Netanyahu ordenou esta sexta-feira a aceleração da legalização de colonatos na Cisjordânia ocupada, assim como a criação de novos colonatos. Na Cisjordânia ocupada têm-se intensificado os confrontos entre forças israelitas, colonos israelitas e palestinianos. Os colonatos judaicos na Cisjordânia são considerados ilegais ao abrigo do direito internacional, posição reiterada pelas Nações Unidas e pela maioria da comunidade internacional, embora Israel conteste essa interpretação. E terminamos assim este jornal. Continue connosco aqui na antena da RFI em português para a segunda parte da nossa antena.
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0: São 18 horas e 10 em Paris. Abrimos a segunda parte com o convidado do dia, Munir Conté, porta-voz do PAIGC, que responde às perguntas de Lígia Anjos sobre a chegada de Domingos Simões Pereira a Lisboa.
1: Convidado. Domingos Simões Pereira chegou esta madrugada a Lisboa para receber tratamento médico especializado depois de a Justiça Militar da Guiné-Bissau suspender por 90 dias a prisão preventiva. Acolhido por Lisboa por razões médicas e humanitárias, o líder do PAIGC e presidente da Assembleia Nacional Popular foi recebido no aeroporto por muitos membros da diáspora guineense. Vamos falar com Munir Conté, porta-voz do PAIGC, que acompanhou a chegada de Domingos Simões Pereira, para perceber como encontrou o líder da oposição, o significado desta recessão e quais as perspectivas para os próximos meses. Munir Conté, começo por me perguntar, esteve ontem ao lado de Domingos Simões Pereira, na sua chegada a Lisboa, como é que o encontrou do ponto de vista físico, emocional? Como é que avalia o seu estado de saúde neste momento?
4: Do ponto de vista emocional, sabe-se que ele tem uma moral alta. Do ponto de vista físico, aparentemente bem, mas vai requerer os exames para aquilatar o seu verdadeiro estado de saúde, porque uma pessoa já na ternura 200, não é? Com 62 anos de idade, e que desde novembro de 2025 que saiu daquele pleito eleitoral, nunca fez os seus exames médicos e o seu controle. Mas, de qualquer forma, aparentemente, aquilo que nós vimos ontem no aeroporto, ele está fisicamente bem. Se calhar vai ser preciso somente aquilatar através dos exames o que é que está a acontecer, na realidade, em termos de saúde.
1: Apesar da hora tardia da chegada ontem, à 1 da manhã, hora portuguesa, dezenas de guineenses esperaram por Domingos Simões Pereira no aeroporto Humberto Delgado, em Lisboa. Que significado político e simbólico atribui a esta mobilização da diáspora?
4: Não, este aqui é o resultado da pressão que foi movida pelo regime, porque nós sabemos que o processo de DSP não é um processo judicial, é um processo político. Houve uma forte pressão, nós temos que reconhecer isto da parte da comunidade internacional, do Parlamento Europeu, da União Internacional dos Parlamentos, da CPLP, do Partido Comunista de Portugal, do Partido Socialista de Portugal, de organizações dos direitos humanos, de Timor-Leste, um conjunto de atores da comunidade internacional que, conhecendo no fundo que o processo não é um processo judicial, nós estamos a tentar judicializar um processo político que há muito tempo dissemos. A intenção é impedir o DSP de participar na vida política e de continuar as conquistas que tem tido até aqui. Portanto, estamos satisfeitos com este resultado, mas temos que reconhecer que houve um esforço e que o regime não tinha como fazer para de tanta avalanche de pressão para a libertação do DSP. O que me estranha em todo esse processo é o despacho, portanto, do juiz a falar da questão da interdição política.
1: A decisão judicial impede Domingos Simões Pereira de exercer atividade política ou partidária durante a permanência em Portugal. Como é que o PAIGC pretende gerir este período? Como é que reage a esta decisão e como é que vai manter a ação política do partido?
4: Nós desconsideramos isto porque isto não é de lei. Aliás, houve acidentes que configuram uma interferência do Poder Judicial nos assuntos internos da política. Em 2024, quando as eleições foram canceladas, e eram eleições gerais, houve um despacho do juiz exarado pelo Supremo Tribunal de Justiça a dizer que o PAIGC devia escolher um outro cabeça de lista. A questão da cabeça de lista é uma questão meramente interna. Um partido político não tem nada a ver com as instâncias judiciais. Isto é só para aquilatar o que é que acontece, portanto, na justiça guineense. E nós tivemos os bons exemplos. Donald Trump incorria em 38 crimes. Nenhum deles tinha transitado, condenação tinha transitado em julgado. Por isso mesmo ele participou nas eleições. José Mário Vaz incorria, portanto, com medidas de coação, na altura, 2014. Mas aquilo, esse fato não lhe impediu de participar nas eleições. Porque é que agora este regime, não é, numa teimosia, que nós não podemos até classificar, ando preocupado com o exercício da atividade política do PSP. Fizeram o vosso golpe de Estado por razões que vocês invocaram. Então, preocupa-se mais com essas questões do que a questão da participação política, que é um exercício pleno que está consagrado na Constituição da República da Guiné-Bissau. O PSP, neste momento, vai respeitar um pouco da sua privacidade, vai fazer o controle médico, vai repousar e ter tempo durante 3 meses para a sua recuperação plena. Depois disso, é voltar, aliás, à entrevista que ele deu ontem para os órgãos de comunicação social, ele disse claramente que não pode abandonar este povo. não se abandona um povo que o sufragou durante 5 eleições, em que ele foi vitorioso. Então, ele tem esse compromisso com o povo da Guiné-Bissau, vai fazer questão de honrar a este compromisso e vai continuar a sua atividade política.
1: Domingos Simões Pereira disse, como acaba de referir, que quer regressar à Guiné-Bissau assim que possível. O PAIGC acredita que esse regresso pode acontecer antes do fim dos 90 dias ou tudo vai depender da evolução clínica e das decisões judiciais?
4: Penso que vai depender da evolução clínica. Uma vez que ele estiver em condições plenas fisicamente, deve voltar à atividade política. A preocupação agora tem a ver com a sua saúde, é um pouco do seu estado emocional, porque aquilo que aconteceu nas últimas semanas é contra a natura, não é? Um abuso de poder, uma arbitrariedade, tanto que nós não podemos aqui classificar. Mas o importante é que ele está a são. E vai poder retomar a sua atividade política, porque ele próprio DSP não se revê neste momento em nada que não fazer a política, porque é um compromisso que ele assumiu com o povo, tanto da Guiné-Bissau. Eu penso que vamos agradecer aqui à comunidade internacional para continuar a fazer esse esforço no sentido da obtenção da libertação incondicional plena. Não se fala aqui da suspensão, porque naquele processo não existe nada, um processo que foi forjado, um processo em que magistrados são suspensos porque tomaram uma decisão que não agradou o regime, um processo em que o Presidente Supremo Tribunal da Justiça da Guiné-Bissau engaveta requerimentos que são depositados pelos advogados. Então, quando isso acontece, sem falar no caso da exoneração do Presidente do Tribunal Militar, em conjunto de coisas, né, que inquinaram, portanto, de legalidade, essa questão do DSP, e que hoje pensamos que é a altura para a comunidade internacional continuar a agir para a obtenção da libertação plena do DSP e que, em consequência, ele possa continuar a sua atividade política.
1: Munir, contém uma última questão. Como referiu a comunidade internacional, Timor-Leste, tanto a União Europeia, Portugal, outros países e organizações pedem que a libertação de Domingos Simões Pereira desde novembro. Em 3 meses podem ser ativadas instâncias judiciais internacionais, como pedem e como têm vindo a pedir recentemente ativistas e membros da diáspora guineense.
4: Competirá tanto a comunidade internacional, conhecendo os contornos desta questão, tendo todas as informações. Há muitos documentos que foram compulsados e que permitiram à comunidade internacional ter uma noção daquilo que está a acontecer na Guiné-Bissau. Como é que a nossa justiça está a ser manipulada? Portanto, a questão das afinidades, né? A questão de magistrados que são colocados para cumprir uma missão da prisão do DSP. Como é que se compreende, minha senhora, que um juiz, o suposto juiz de instrução criminal, é nomeado no mesmo dia, toma posse no mesmo dia convoca já Domingos Simões Pereira para depor perante o Tribunal Militar. São as evidências de que não se trata de um processo político. E não se tratando de um processo político, a comunidade internacional tem que intervir, salvaguardando o princípio da participação política que está predisposto na nossa Constituição, e permitir que todos os candidatos participem nas eleições. As eleições constituíam um pleito para todo o mundo participar. É engraçado que o Domingos não participou nas eleições de 2025. Né? Durante a campanha, os próximos do regime, a entourage de Sissoko, andaram, portanto, a falar desta questão da não participação do PAIGC, como que aquilo configurasse um trunfo para eles. Né? Mas, no fundo, viemos a constatar que as coisas não se trataram tanto bem assim. Portanto, eu penso que é preciso nós estarmos unidos, coesos, a nível do partido, a nível das nossas duas coligações, que suportaram a candidatura do Dr. Fernando Dias da Costa nas últimas eleições. Vamos fazer uma luta em comum, nós, os partidos, portanto, da oposição, para depor a verdade das coisas.
1: Porta-voz do PAIGC, Muniro Conté, que acompanhou a chegada de Domingos Simões Pereira esta madrugada a Lisboa, o nosso convidado desta sexta-feira.
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0: Quarta jornadas entre 9 e 17 de novembro de 2026 e as duas últimas jornadas entre 22 e 30 de março de 2027. A RFI falou com Rogério Malheiro, treinador português de guarda-redes, que passou pelo WAC, Wydad Athletic Club, clube marroquino. Ao microfone da RFI, o treinador português abordou este imbróglio em torno da próxima edição da prova, mas admitiu que a curto prazo o número de seleções no CAN vai aumentar.
1: Sim, eu acho que já é um bom número, apesar de o que rodeia o futebol nos dias de hoje, a tendência acaba por se ir adicionando mais seleções. Porquê? Porque há uma necessidade de fazer dinheiro, por assim dizer, de aumentar os ganhos das seleções e das confederações também, porque a verdade é que as pessoas estão a consumir cada vez mais futebol e as seleções também, temos várias seleções africanas que cada vez mais estão a investir nas suas seleções e nas seleções jovens e o ir abrindo o número de equipas, eu acho que a médio prazo vai ser positivo. Agora, nesta fase inicial, pode-se ver, também já aqui fazendo uma ligação com o Campeonato do Mundo, vê-se algumas equipas ainda tão limitadas, mas vê-se algumas equipas que já estavam preparadas para competir e eu acredito que depois de alargarem, as equipas já não chegam só a participar, querem participar e querem chegar lá e querem competir.
0: Quer dizer que no fundo, mesmo se hoje fiquem 24 países o próximo CAN, pode-se esperar que nas próximas edições, 2028, 32 ou 36, possa evoluir que seja 28 ou 32 seleções para abrir, como disse, ainda mais esta competição.
1: Eu acredito que sim, o continente africano é enorme, vasto número de países que certamente que querem competir cada vez mais e outros que se calhar vão surgir, não é? Temos o exemplo recente até de Camoras, que não tinha expressão futebolística e que até fizeram um trabalho de scouting e conseguiram encontrar jogadores com raízes na ilha e conseguiram fazer uma equipa muito forte, muito competitiva, não nesta última edição, mas na edição anterior e foram uma grande surpresa da CAN. Por isso eu acho que haverá muitas seleções aí que podem criar surpresa nas próximas edições da CAN devido a este alargamento.
0: Sente-se justamente que os próprios governos só ajudam, no fundo, o futebol ou colocam mais meios no futebol se há justamente esse apuramento para o CAN?
1: Não tenho esse conhecimento próprio, mas acredito que de alguma forma deem um apoio suplementar porque também através das seleções eles estão a demonstrar, a identificar o país na competição e nós sabemos que o povo africano é apaixonado por futebol e também todos os países, os governos querem que a seleção dignifique da melhor forma possível o país para também que o povo se reconheça na qualidade da seleção.
0: Para além, claro, do Campeonato Africano das Nações, houve este Mundial em que estavam presentes 10 seleções e houve grandes proezas das seleções africanas. Surpreende? Continua de surpreender ou já não surpreende o Rogério?
1: Para mim, eu vou-lhe chamar a grande surpresa foi Cabo Verde, né? Mas eu como português e que sigo um pouco, há uma certa ligação com Cabo Verde, com Angola e até mesmo Moçambique, mas o trabalho que a Federação Cabo-Verdiana já faz há alguns anos no sentido de identificar jogadores cabo-verdianos na Europa e noutros pontos que pudessem aumentar a qualidade da seleção já era perceptível para quem acompanhasse um pouquinho. Eles já foram uma equipa forte na última CAN e agora no Mundial foram uma equipa extremamente competitiva com dois jogos, especialmente contra a Espanha no 0-0 e depois o 3-2 com a Argentina, que fizeram uma grande exibição, o Bozinha, o Cabral com o gol depois já a Argentina, tem o Rayad, tem vários jogadores de qualidade e como outras, eu penso que grande maioria, tirando a decepção da Tunísia, que ficou eliminada na fase de grupos, todas as outras passaram. O Egito foi longe também, com uma grande prestação, Marrocos, por isso o continente africano foi muito bem dignificado nesta competição.
0: O CAN de futebol feminino que decorre em Marrocos de 26 de julho a 16 de agosto, foi tema da conferência de imprensa de Patrice Motsepe. O presidente da Confederação Africana de Futebol anunciou que os prémios monetários vão aumentar. A seleção vencedora vai receber 2 milhões de dólares contra 1 milhão anteriormente. Isto enquanto a vice-campeã vai receber 750 mil dólares, enquanto a terceira fica com 500 mil dólares e a quarta com 400 mil dólares. De referir ainda que as 16 seleções apuradas vão receber no mínimo 150 mil dólares. A única seleção lusófona presente é Cabo Verde, que entra em ação a 29 de julho

0: diante do Ghana. A RFI também aproveitou a oportunidade para abordar com Rogério Malheiro o fim do Mundial de Futebol Masculino e a sua carreira enquanto treinador.
1: A Espanha acabou por ser uma justa vencedora, na minha opinião. Eu não vou entrar na parte das politiquices, acho que a nível organizativo passaram-se coisas que não se deviam ter passado, mas pronto, vamos ficar por aí. Mas a nível de futebol jogado, acho que foi positivo, mesmo com o alargamento, aquilo que eu disse há pouco em relação à CAN do alargamento, tivemos algumas seleções que foram a primeira vez a Mundial e isso já foi o feito. Mas essas mesmas seleções, num próximo Mundial, já não chega para eles só ir lá. Eles vão querer competir melhor e certamente as federações vão investir também em infraestruturas e poder dar mais condições aos jogadores para chegarem mais aptos ao Mundial. Eu acho que foi interessante. Acho que este alargamento também aumentou, criou uma dinâmica diferente a nível dos espectadores, das pessoas. O mundo ficou mesmo completamente envolvido porque houve mais expressão dos países. A competitividade da fase de grupos foi um pouquinho abaixo, mas eu acho que isto, com o tempo, a tendência vai ser da competitividade também ir aumentando. De uma forma geral, eu acho que foi um bom Mundial. Não achei um Mundial incrível, mas acho que foi um bom Mundial. Houveram equipas a praticar muito bom futebol. Temos o caso do Egito, que fez uma excelente campanha, o Cabo Verde, a Espanha a nível de futebol jogado, a França, eu esperava mais da França, sinceramente, apesar de ter atingido as meias finais, e propriamente Portugal também acabou por ser um pouco de desilusão. Tudo bem que acabaram por ser eliminados pelo campeão no mundo agora, mas esperava-se que a seleção pudesse, pelo menos, apresentar mais qualidade de jogo. E pronto, no âmbito geral, foi um campeonato do mundo positivo e acho que a representatividade de mais países acabou por ser a parte bonita do Mundial.
0: Quais são os sonhos do Rogério? Porque, no fundo, vê-se alguns treinadores justamente de guarda-redes que acabam por ser treinadores principais. E eu penso, entre outros, no Farioli, o treinador italiano do Futebol Clube do Porto. É essa uma das ambições que pode ter ou não?
1: Não penso nisso. Estou satisfeito com a minha posição de treinador guarda-redes. Neste momento, o meu maior desejo é... Eu gostava de poder treinar uma seleção e poder fazer um Mundial como treinador guarda-redes. Esse sim seria assim o sonho que tenho mais quente para realizar. Um dia, se tiver a oportunidade também de estar numa equipa que possa competir na Liga dos Campeões, também pode ser uma experiência gira.
0: Chegamos assim ao fim deste Magazine Desporto. Até breve.
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1: Bebel Gilberto.
2: Essa canção. 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
3: E ao fim da nossa antena, voltamos amanhã, assim como todos os dias, às 15 às 18 horas de Paris. Fique bem e até amanhã.

0: 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São 18 horas em Paris, 16 horas em São Tomé.
1: Eva Massi.
0: Na atualidade desta sexta-feira, 24 de julho, Patrício Trovoada, antigo primeiro-ministro são-tomense, é processado por injúria ao presidente, em causa um vídeo publicado nas redes sociais. Continuamos a acompanhar a chegada de Domingos Simões Pereira a Lisboa. A detenção do líder do PAIGC foi suspensa durante 3 meses para que possa beneficiar de tratamento médico. O PAIGC apela ainda à comunidade internacional para continuar a defender a libertação incondicional do também presidente eleito da Assembleia Nacional. Neste jornal ainda olhamos para o debate entre os 6 candidatos ao cargo de secretário-geral da ONU. No controle técnico desta emissão está Dusko Sekulits.
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0: Em São Tomé e Príncipe, o Ministério Público processou o antigo primeiro-ministro Patrício Trovoada por insultos ao Presidente da República. Em causa, um vídeo publicado nas redes sociais por parte da ADI, o partido do antigo chefe do Executivo. A correspondência de Maximino Carlos.
2: Segundo o comunicado divulgado pelo Ministério Público, em causa está um vídeo amplamente divulgado nas redes sociais de declarações públicas preferidas por Patrício Trovoada, contendo imputações dirigidas ao Presidente da República, Carlos Villanova. O Ministério Público refere que, de acordo com os elementos preliminarmente analisados, referidas declarações foram utilizadas expressões ofensivas, designadamente as que qualificam o chefe de Estado como malandro, vergonha nacional, bandido e psicopata. O comunicado refere que as declarações foram difundidas publicamente no dia 17 de julho através da página oficial do Partido Ação Democrática Independente nas redes sociais, alcançando um número indeterminado de pessoas e sendo abstrato suscetíveis de afetar a honra, o bom nome, a reputação e a credibilidade institucional do Presidente da República. O Ministério Público reafirma ainda que esta decisão não representa qualquer juízo antecipado sobre a responsabilidade penal de qualquer pessoa, destinando-se exclusivamente a assegurar o cumprimento da lei e o apuramento rigoroso dos factos no respeito pelos princípios da legalidade, objetividade, da presunção de inocência. Maximino Carlos, São Tomé, RFI.
0: Domingos Simões Pereira chegou a Lisboa ontem à noite para receber tratamento médico especializado após a suspensão por 90 dias da prisão preventiva decretada pela Justiça Militar da Guiné-Bissau. O porta-voz do PAIGC, Muniru Conté, afirmou que Domingos Simões Pereira vai privilegiar a sua recuperação clínica, mas reiterou que mantém o compromisso de regressar à Guiné-Bissau e retomar a atividade política assim que reúna condições de saúde. Muniru Conté apelou ainda à comunidade internacional para continuar a defender a libertação incondicional do líder do PAIGC.
3: DSP, neste momento, vai respeitar um pouco da sua privacidade, vai fazer o controle médico, vai repousar e ter tempo durante 3 meses para a sua recuperação plena. Depois disso, é voltar, aliás, à entrevista que ele deu ontem para os órgãos de comunicação social, ele disse claramente que não pode abandonar este povo. Não se abandona um povo que o sufragou durante 5 eleições, em que ele foi vitorioso. Então, ele tem esse compromisso com o povo da Guiné-Bissau, vai fazer questão de honrar a este compromisso e vai continuar a sua atividade política.
4: O PAIGC acredita que esse regresso pode acontecer antes do fim dos 90 dias ou tudo vai depender da evolução clínica e das decisões judiciais?
3: Penso que vai depender da evolução clínica. Uma vez que ele estiver em condições plenas fisicamente, deve voltar à atividade política. A preocupação agora tem a ver com a sua saúde, é um pouco do seu estado emocional, porque aquilo que aconteceu nas últimas semanas é contra a natura, não é um abuso de poder, mas o importante é que ele está são, vai poder retomar a sua atividade política. Eu penso que vamos agradecer aqui à comunidade internacional para continuar a fazer esse esforço no sentido da obtenção da libertação incondicional.
0: Munir Conté, porta-voz do PAIGC, entrevistado por Lígia Anjos. Na mesma temática, o eurodeputado socialista português, Francisco Assis, considera que a pressão internacional deve manter-se porque a crise política e institucional da Guiné-Bissau persiste. Francisco Assis defende que a mobilização de forças políticas e personalidades europeias e africanas e a pressão interna contribuíram para a autorização da saída do país de Domingos Simões Pereira.
5: Não, a resposta tem de continuar. A comunidade internacional julgo que fez o que devia fazer. Enfim, a comunidade internacional é um conceito um bocadinho vago e diria que há um conjunto de forças políticas, de setores, de personalidades, das mais diversas orientações ideológicas, aliás, que, sobretudo no espaço europeu e algumas no espaço africano também, se pronunciaram ao longo destes meses no sentido de apelar à libertação de Domingos Simões Pereira. Portanto, nesse sentido, há um conjunto de pessoas, creio eu, cumpriram as suas obrigações. O problema da grave crise de regime na Guiné-Bissau subsiste, e a luta destes homens e destas mulheres também subsiste, e portanto a nossa solidariedade para com eles e para com elas tem de se manter e vai seguramente manter-se nos próximos tempos, enquanto esta situação permanecer.
4: Acha que a chegada a Lisboa de Domingos Simões Pereira também se deve a esta pressão que vocês têm conduzido?
5: Julgo que deve a muitos fatores, não quero enfatizar o nosso papel, a nossa pressão externa, deve-se a uma pressão interna, deve-se a uma pressão externa, repito, é uma pressão muito plural, pessoas das mais diversas orientações ideológicas e políticas, oriundas de diferentes segmentos da sociedade até, em vários países, pronunciaram-se no sentido de exigir a libertação de Domingos Simões Pereira, certamente que isso teve alguma influência na decisão tomada pelas autoridades ilegítimas da Guiné-Bissau.
0: Francisco Assis, eurodeputado socialista português, entrevistado por Lígia Anjos. O presidente do Ghana, John Mahama, pede debate à União Africana sobre a escalada da violência xenófoba na África do Sul, acusando também as autoridades desta maior economia africana de inação. O relato de Mateus Santa Rita.
1: O presidente do Ghana, John Mahama, apelou ontem à União Africana para que debatesse a escalada da violência anti-imigração na África do Sul, acusando as autoridades de Pretória de não estarem a reagir como seria desejável perante a gravidade dos factos. As declarações do presidente vieram um dia após dois cidadãos ganeses apresentarem petições ao Tribunal Penal Internacional, tribunal que investiga e julga cidadãos acusados de genocídio, crimes de guerra e crimes contra a humanidade, para investigar os ataques xenófobos repetidos na África do Sul, uma medida que o governo sul-africano classificou como oportunista. Em causa está a vaga de protestos desde maio contra imigrantes irregulares que obrigou a mais de 160 mil estrangeiros a deixar a África do Sul, com várias mortes a terem sido registadas. A maior economia do continente africano, que atrai muitos trabalhadores estrangeiros, tem conhecido um movimento xenófobo que tem veiculado a imagem de que os estrangeiros cometem crimes, ficam com o trabalho dos nacionais e usam recursos e serviços públicos. O Ghana e a Nigéria têm sido os países na liderança da condenação da violência anti-imigração. Já na semana passada, na cimeira da CDAO, os chefes de Estado apoiaram a iniciativa ganesa de levar o alegado falhanço sul-africano em proteger os cidadãos estrangeiros contra homicídios ilegais e discurso de ódio à cimeira da União Africana.
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0: Na atualidade internacional, os seis candidatos à sucessão de António Guterres como secretário-geral da ONU participaram num debate público ontem à noite, onde defenderam a necessidade de se restaurar a credibilidade e a eficácia da organização, que enfrenta uma crise de confiança e dificuldades financeiras. Mais informações com Júlia Carvalho.
7: Os candidatos Michelle Bachelet do Chile, Maria Fernanda Espinosa do Equador, Rafael Grossi da Argentina, Rebecca Greenspan da Costa Rica, Carolina Rodrigues Birca da Guiana e Macky Sall do Senegal destacaram a sua experiência e capacidade de diálogo sem confrontos diretos entre si. Entre as prioridades apresentadas estiveram o reforço do papel da ONU na prevenção e a resolução de conflitos, a implementação de reformas internas e a recuperação da confiança dos Estados-membros. O processo de escolha começa formalmente na próxima semana com uma primeira votação indicativa e secreta no Conselho de Segurança. Para ser escolhido, um candidato precisa de obter pelo menos 9 votos e não ser vetado por nenhum dos 5 membros permanentes. Embora Rafael Grossi seja apontado como ligeiramente favorito, Rebecca Greenspan e Carolina Rodrigues Birket também reúnem apoios, mantendo a corrida em aberto. A disputa decorre num contexto geopolítico sensível em que os candidatos procuram evitar conflitos com as grandes potências com direito de veto. Há ainda uma expectativa de que o próximo secretário-geral seja da América Latina e, pela primeira vez, uma mulher, embora essa tradição de rotação regional não seja obrigatória.
0: O primeiro-ministro israelita Benjamin Netanyahu ordenou esta sexta-feira a aceleração da legalização de colonatos na Cisjordânia ocupada, assim como a criação de novos colonatos. Na Cisjordânia ocupada têm-se intensificado os confrontos entre forças israelitas, colonos israelitas e palestinianos. Os colonatos judaicos na Cisjordânia são considerados ilegais ao abrigo do direito internacional, posição reiterada pelas Nações Unidas e pela maioria da comunidade internacional, embora Israel conteste essa interpretação. E terminamos assim este jornal. Continue connosco aqui na antena da RFI em português para a segunda parte da nossa antena.
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0: São 18 horas e 10 em Paris. Abrimos a segunda parte com o convidado do dia, Munir Conté, porta-voz do PAIGC, que responde às perguntas de Lígia Anjos sobre a chegada de Domingos Simões Pereira a Lisboa.
4: Convidado. Domingos Simões Pereira chegou esta madrugada a Lisboa para receber tratamento médico especializado depois de a Justiça Militar da Guiné-Bissau suspender por 90 dias a prisão preventiva. Acolhido por Lisboa por razões médicas e humanitárias, o líder do PAIGC e presidente da Assembleia Nacional Popular foi recebido no aeroporto por muitos membros da diáspora guineense. Vamos falar com Munir Conté, porta-voz do PAIGC, que acompanhou a chegada de Domingos Simões Pereira, para perceber como encontrou o líder da oposição, o que significa desta recessão e quais as perspectivas para os próximos meses. Munir Conté, começo por me perguntar, esteve ontem ao lado de Domingos Simões Pereira, na sua chegada a Lisboa, como é que o encontrou do ponto de vista físico, emocional, como é que avalia o seu estado de saúde neste momento?
3: Do ponto de vista emocional, sabe-se que ele tem uma moral alta. Do ponto de vista físico, aparentemente bem, mas vai requerer os exames para aquilatar o seu verdadeiro estado de saúde, porque uma pessoa já na ternura 200, não é? Com 62 anos de idade, e que desde novembro de 2025 que saiu daquele pleito eleitoral, nunca fez os seus exames médicos e o seu controle. Mas, de qualquer forma, aparentemente, aquilo que nós vimos ontem no aeroporto, ele está fisicamente bem. Se calhar vai ser preciso somente aquilatar através dos exames o que é que está a acontecer, na realidade, em termos de saúde.
4: Apesar da hora tardia da chegada ontem, à 1 da manhã, hora portuguesa, dezenas de guineenses esperaram por Domingos Simões Pereira no aeroporto Humberto Delgado, em Lisboa. Que significado político e simbólico atribui a esta mobilização da diáspora?
3: Não, este aqui é o resultado da pressão que foi movida pelo regime, porque nós sabemos que o processo de DSP não é um processo judicial, é um processo político. Houve uma forte pressão, nós temos que reconhecer isto da parte da comunidade internacional, do Parlamento Europeu, da União Internacional dos Parlamentos, da CPLP, do Partido Comunista de Portugal, do Partido Socialista de Portugal, de organizações dos direitos humanos, do Timor-Leste, um conjunto de atores da comunidade internacional que, conhecendo no fundo que o processo não é um processo judicial, nós estamos a tentar judicializar um processo político que há muito tempo dissemos. A intenção é impedir o DSP de participar na vida política e de continuar as conquistas que tem tido até aqui. Portanto, estamos satisfeitos com este resultado, mas temos que reconhecer que houve um esforço e que o regime não tinha como fazer para de tanta avalanche de pressão para a libertação do DSP. O que me estranha em todo este processo é o despacho, portanto, do juiz a falar da questão da interdição política.
4: A decisão judicial impede Domingos Simões Pereira de exercer atividade política ou partidária durante a permanência em Portugal. Como é que o PAIGC pretende gerir este período? Como é que reage a esta decisão e como é que vai manter a ação política do partido?
3: Nós desconsideramos isto porque isto não é de lei. Aliás, houve acidentes que configuram uma interferência do Poder Judicial nos assuntos internos da política. Em 2024, quando as eleições foram canceladas, e eram eleições gerais, houve um despacho do juiz exarado pelo Supremo Tribunal de Justiça a dizer que o PAIGC devia escolher um outro cabeça de lista. A questão da cabeça de lista é uma questão meramente interna. Um partido político não tem nada a ver com as instâncias judiciais. Isto é só para aquilatar o que é que acontece, portanto, na justiça guineense. E nós tivemos os bons exemplos. Donald Trump incorria em 38 crimes. Nenhum deles tinha transitado, condenação tinha transitado em julgado. Por isso mesmo ele participou nas eleições. José Mário Vaz incorria, portanto, com medidas de coação, na altura, 2014. Mas aquilo, esse fato, não lhe impediu de participar nas eleições. Porque é que agora este regime, não é, numa teimosia, que nós não podemos até classificar, ando preocupado com o exercício da atividade política do PSP. Fizeram o vosso golpe de Estado por razões que vocês invocaram. Então, preocupa-se mais com essas questões do que a questão da participação política, que é um exercício pleno que está consagrado na Constituição da República da Guiné-Bissau. O DSP, neste momento, vai respeitar um pouco da sua privacidade, vai fazer o controle médico, vai repousar e ter tempo durante 3 meses para a sua recuperação plena. Depois disso, é voltar, aliás, à entrevista que ele deu ontem para os órgãos de comunicação social. Ele disse claramente que não pode abandonar este povo. não se abandona um povo que o sufragou durante 5 eleições, em que ele foi vitorioso. Então, ele tem esse compromisso com o povo da Guiné-Bissau, vai fazer questão de honrar este compromisso e vai continuar a sua atividade política.
4: Domingos Simões Pereira disse, como acabo de referir, que quer regressar à Guiné-Bissau assim que possível. O PAIGC acredita que esse regresso pode acontecer antes do fim dos 90 dias ou tudo vai depender da evolução clínica e das decisões judiciais?
3: Penso que vai depender da evolução clínica. Uma vez que ele estiver em condições plenas fisicamente, deve voltar à atividade política. A preocupação agora tem a ver com a sua saúde, é um pouco do seu estado emocional, porque aquilo que aconteceu nas últimas semanas é contra a natura, não é? um abuso de poder, uma arbitrariedade, tanto que nós não podemos aqui classificar. Mas o importante é que ele está são. E vai poder retomar a sua atividade política, porque ele próprio DSP não se revê neste momento em nada que não fazer a política, porque é um compromisso que ele assumiu com o povo tanto da Guiné-Bissau. Eu penso que vamos agradecer aqui à comunidade internacional para continuar a fazer esse esforço no sentido da obtenção da libertação incondicional plena. Não se fala aqui da suspensão, porque naquele processo não existe nada, um processo que foi forjado, um processo em que magistrados são suspensos porque tomaram uma decisão que não agradou o regime, um processo em que o Presidente Supremo Tribunal da Justiça da Guiné-Bissau engaveta requerimentos que são depositados pelos advogados. Então, quando isso acontece, sem falar no caso da exoneração do Presidente do Tribunal Militar, em conjunto de coisas, né, que inquinaram, portanto, de legalidade, essa questão do DSP, e que hoje pensamos que é a altura para a comunidade internacional continuar a agir para a obtenção da libertação plena do DSP e que, em consequência, ele possa continuar a sua atividade política.
4: Munir, contém uma última questão. Como referiu a comunidade internacional, Timor-Leste, tanto a União Europeia, Portugal, outros países e organizações pedem que a libertação de Domingos Simões Pereira desde novembro. Em 3 meses podem ser ativadas instâncias judiciais internacionais, como pedem e como têm vindo a pedir recentemente ativistas e membros da diáspora guineense.
3: Competirá tanto a comunidade internacional, conhecendo os contornos desta questão, tendo todas as informações. Há muitos documentos que foram compulsados e que permitiram à comunidade internacional ter uma noção daquilo que está a acontecer na Guiné-Bissau. Como é que a nossa justiça está a ser manipulada? Portanto, a questão das afinidades, né? A questão de magistrados que são colocados para cumprir uma missão da prisão do DSP. Como é que se compreende, minha senhora, que um juiz, o suposto juiz de instrução criminal, é nomeado no mesmo dia, toma posse no mesmo dia convoca já Domingos Simões Pereira para depor perante o Tribunal Militar. São as evidências de que não se trata de um processo político. E não se tratando de um processo político, a comunidade internacional tem que intervir, salvaguardando o princípio da participação política que está predisposto na nossa Constituição e permitir que todos os candidatos participem nas eleições. As eleições constituíam um pleito para todo mundo participar. É engraçado que o Domingos não participou nas eleições de 2025. Né? Durante a campanha, os próximos do regime, a entourage de Sissoko, andaram, portanto, a falar desta questão da não participação do PAIGC, como que aquilo configurasse um trunfo para eles. Né? Mas, no fundo, viemos a constatar que as coisas não se trataram tanto bem assim. Portanto, eu penso que é preciso nós estarmos unidos, coesos, a nível do partido, a nível das nossas duas coligações, suportar a candidatura do Dr. Fernando Dias da Costa nas últimas eleições. Vamos fazer uma luta em comum, nós, os partidos, portanto, da oposição, para depor a verdade das coisas.
4: Porta-voz do PAIGC, Munir Conté, que acompanhou a chegada de Domingos Simões Pereira esta madrugada a Lisboa, o nosso convidado desta sexta-feira.
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10: O Campeonato do Mundo de Futebol Masculino acaba de terminar e já se fala de outras provas como o CAN masculino e feminino. O Campeonato Africano das Nações de Futebol Masculino, que se vai realizar em 2027, contará com 24 países. Ao contrário das informações que circularam após a conferência de imprensa de Patrice Motsepe, presidente da Confederação Africana de Futebol. A Confederação Africana de Futebol, em comunicado, assegurou que a próxima edição do CAN será a 24 e não a 28 seleções. 12 grupos de 4 equipas foram sorteados e os dois primeiros de cada grupo apuram-se para a fase final, inclusive os três países organizadores, Quênia, Tanzânia e Uganda, que também constam nos grupos de apuramento. De referir que um país lusófono já está eliminado, São Tomé e Príncipe, que na fase de pré-eliminatória foi eliminado pela Etiópia. Quanto aos outros países lusófonos, Angola integra o grupo B com Egito, Malawi e Sudão do Sul. Moçambique está no grupo J com Senegal, Sudão e Etiópia. Cabo Verde está integrado no grupo K com Mali, Ruanda e Libéria, e a Guiné-Bissau está presente no grupo L, com Nigéria, Madagascar e Tanzânia. A fase de grupos e os 6 jogos a realizar vai efetuar-se em 3 fases. As 2 primeiras jornadas entre 21 de setembro e 6 de outubro de 2026, as 3ª e 4ª jornadas entre 9 e 17 de novembro de 2026 e as 2 últimas jornadas entre 22 e 30 de março de 2027. A RFI falou com Rogério Malheiro, treinador português de guarda-redes, que passou pelo WAC, Wydad Athletic Club, clube marroquino. Ao microfone da RFI, o treinador português abordou este imbróglio em torno da próxima edição da prova, mas admitiu que a curto prazo o número de seleções no CAN vai aumentar.
9: Sim, eu acho que já é um bom número, apesar de o que rodeia o futebol nos dias de hoje, a tendência acaba por se ir adicionando mais seleções. Porquê? Porque há uma necessidade de fazer dinheiro, por assim dizer, de aumentar os ganhos das seleções e das confederações também, porque a verdade é que as pessoas estão a consumir cada vez mais futebol e as seleções também, temos várias seleções africanas que cada vez mais estão a investir nas suas seleções e nas seleções jovens e o ir abrindo o número de equipas, eu acho que a médio prazo vai ser positivo. Agora, nesta fase inicial, pode-se ver, também já aqui fazendo uma ligação com o Campeonato do Mundo, vê-se algumas equipas ainda tão limitadas, mas vê-se algumas equipas que já estavam preparadas para competir. E eu acredito que depois de alargarem, as equipas já não chegam só a participar. Querem participar e querem chegar lá e querem competir.
10: Quer dizer que, no fundo, mesmo se hoje fiquem 24 países o próximo CAN, pode-se esperar que nas próximas edições, 2028, 32 ou 36, possa evoluir, que seja 28 ou 32 seleções, para abrir, como disse, ainda mais esta competição.
9: Eu acredito que sim. O continente africano é enorme, vasto número de países que certamente que querem competir cada vez mais e outros que se calhar vão surgir, não é? Temos o exemplo recente até de Camoras, que não tinha expressão futebolística e que até fizeram um trabalho de scouting e conseguiram encontrar jogadores com raízes na ilha e conseguiram fazer uma equipa muito forte, muito competitiva, não nesta última edição, mas na edição anterior e foram a grande surpresa da CAN. Por isso eu acho que haverá muitas seleções aí que podem criar surpresa nas próximas edições da CAN devido a este alargamento.
10: Sente-se justamente que os próprios governos só ajudam, no fundo, o futebol ou colocam mais meios no futebol se há justamente esse apuramento para o CAN?
9: Não tenho esse conhecimento próprio, mas acredito que de alguma forma deem um apoio suplementar, porque também através das seleções eles estão a demonstrar, a identificar o país na competição e nós sabemos que o povo africano é apaixonado por futebol e também todos os países, os governos querem que a seleção dignifique da melhor forma possível o país para também que o povo se reconheça na qualidade da seleção.
10: Para além, claro, do Campeonato Africano das Nações, houve este Mundial em que estavam presentes 10 seleções e houve grandes proezas das seleções africanas. Surpreende? Continua de surpreender ou já não surpreende o Rogério?
9: Para mim, eu vou-lhe chamar a grande surpresa, foi Cabo Verde, né? Mas eu como português e que sigo um pouco, há uma certa ligação com Cabo Verde, com Angola e até mesmo Moçambique, mas o trabalho que a Federação Cabo-Verdiana já faz há alguns anos no sentido de identificar jogadores cabo-verdianos na Europa e noutros pontos que pudessem aumentar a qualidade da seleção, já era perceptível para quem acompanhasse um pouquinho. Eles já foram uma equipa forte na última CAN e agora no Mundial foram uma equipa extremamente competitiva, com dois jogos, especialmente contra a Espanha no 0-0 e depois o 3-2 com a Argentina, que fizeram uma grande exibição, o Bozinha, o Cabral, com o gol depois já à Argentina. Tem o Rayad, eles têm vários jogadores de qualidade e, como outras, eu penso que a grande maioria, tirando a decepção da Tunísia, que ficou eliminada na fase de grupos, todas as outras passaram. O Egito foi longe também, com uma grande prestação, Marrocos, por isso o continente africano foi muito bem dignificado nesta competição.
10: O CAN de futebol feminino, que decorre em Marrocos de 26 de julho a 16 de agosto, foi tema da conferência de imprensa de Patrice Motsepe. O presidente da Confederação Africana de Futebol anunciou que os prémios monetários vão aumentar. A seleção vencedora vai receber 2 milhões de dólares contra 1 milhão anteriormente. Isto enquanto a vice-campeã vai receber 750 mil dólares, enquanto a terceira fica com 500 mil dólares e a quarta com 400 mil dólares. De referir ainda que as 16 seleções apuradas vão receber no mínimo 150 mil dólares. A única seleção lusófona presente é Cabo Verde, que entra em ação a 29 de julho diante do Ghana. A RFI também aproveitou a oportunidade para abordar com Rogério Malheiro o fim do Mundial de Futebol Masculino e a sua carreira enquanto treinador.
9: A Espanha acabou por ser uma justa vencedora, na minha opinião. Eu não vou entrar na parte das politiquices. Acho que a nível organizativo passaram-se coisas que não se deviam ter passado, mas pronto, vamos ficar por aí. Mas a nível de futebol jogado, acho que foi positivo, mesmo com o alargamento. Aquilo que eu disse há pouco em relação à CAN do alargamento, tivemos algumas seleções que foram a primeira vez ao Mundial e isso já foi o feito. Mas essas mesmas seleções, num próximo Mundial, já não chega para eles só ir lá. Eles vão querer competir melhor e certamente as federações vão investir também em infraestruturas e poder dar mais condições aos jogadores para chegarem mais aptos ao Mundial. Eu acho que foi interessante. Acho que este alargamento também aumentou, criou uma dinâmica diferente a nível dos espectadores, das pessoas. O mundo ficou mesmo completamente envolvido porque houve mais expressão dos países. A competitividade da fase de grupos foi um pouquinho abaixo, mas eu acho que isto, com o tempo, a tendência vai ser da competitividade também ir aumentando. De uma forma geral, eu acho que foi um bom Mundial. Não achei um Mundial incrível, mas acho que foi um bom Mundial. Houveram equipas a praticar muito bom futebol. Temos o caso do Egito, que fez uma excelente campanha, o Cabo Verde, a Espanha a nível de futebol jogado, a França, eu esperava mais da França, sinceramente, apesar de ter atingido as meias finais, e propriamente Portugal também acabou por ser um pouco de desilusão. Tudo bem que acabaram por ser eliminados pelo campeão no mundo agora, mas esperava-se que a seleção pudesse, pelo menos, apresentar mais qualidade de jogo. E pronto, no âmbito geral, foi um campeonato do mundo positivo e acho que a representatividade de mais países acabou por ser a parte bonita do Mundial.
10: Quais são os sonhos do Rogério? Porque, no fundo, vê-se alguns treinadores justamente de guarda-redes que acabam por ser treinadores principais. E eu penso, entre outros, no Farioli, o treinador italiano do Futebol Clube do Porto. É essa uma das ambições que pode ter ou não?
9: Não, não penso nisso. Estou satisfeito com a minha posição de treinador guarda-redes. Neste momento, o meu maior desejo é... Eu gostava de poder treinar uma seleção e poder fazer um Mundial como treinador guarda-redes. Esse sim seria assim o sonho que tenho mais quente para realizar. Um dia, se tiver a oportunidade também de estar numa equipa que possa competir na Liga dos Campeões, também pode ser uma experiência gira.
10: Chegamos assim ao fim deste Magazine Desporto. Até breve.
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1: Eva Massi.
0: Na atualidade desta sexta-feira, 24 de julho, Patrice Trovoada, antigo primeiro-ministro são-tomense, é processado por injúria ao presidente em causa um vídeo publicado nas redes sociais. Continuamos a acompanhar a chegada de Domingos Simões Pereira a Lisboa. A detenção do líder do PAIGC foi suspensa durante 3 meses para que possa beneficiar de tratamento médico. O PAIGC apela ainda à comunidade internacional para continuar a defender a libertação incondicional do também presidente eleito da Assembleia Nacional. Neste jornal ainda olhamos para o debate entre os 6 candidatos ao cargo de secretário-geral da ONU. No controle técnico desta emissão está Dusko Sekulić.
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0: Em São Tomé e Príncipe, o Ministério Público processou o antigo primeiro-ministro Patrice Trovoada por insultos ao Presidente da República. Em causa, um vídeo publicado nas redes sociais por parte da ADI, o partido do antigo chefe do Executivo. A correspondência de Maximino Carlos.
3: Segundo o comunicado divulgado pelo Ministério Público, em causa está um vídeo amplamente divulgado nas redes sociais de declarações públicas preferidas por Patrice Trovoada, contendo imputações dirigidas ao Presidente da República, Carlos Vila Nova. O Ministério Público refere que, de acordo com os elementos preliminarmente analisados, referidas declarações foram utilizadas expressões ofensivas, designadamente as que qualificam o chefe de Estado como malandro, vergonha nacional, bandido e psicopata. O comunicado refere que as declarações foram difundidas publicamente no dia 17 de julho, através da página oficial do Partido Ação Democrática Independente, nas redes sociais, alcançando um número indeterminado de pessoas e sendo abstrato, suscetíveis de afetar a honra, o bom nome, a reputação e a credibilidade institucional do Presidente da República. O Ministério Público reafirma ainda que esta decisão não representa qualquer juízo antecipado sobre a responsabilidade penal de qualquer pessoa, destinando-se exclusivamente a assegurar o cumprimento da lei e o apuramento rigoroso dos factos no respeito pelos princípios da legalidade, objetividade, da presunção de inocência. Maximino Carlos, São Tomé, RFI.
0: Domingos Simões Pereira chegou a Lisboa ontem à noite para receber tratamento médico especializado após a suspensão por 90 dias da prisão preventiva decretada pela Justiça Militar da Guiné-Bissau. O porta-voz do PAIGC, Muniru Conté, afirmou que Domingos Simões Pereira vai privilegiar a sua recuperação clínica, mas reiterou que mantém o compromisso de regressar à Guiné-Bissau e retomar a atividade política assim que reúna condições de saúde. Muniru Conté apelou ainda à comunidade internacional para continuar a defender a libertação incondicional do líder do PAIGC.
4: DSP, neste momento, vai respeitar um pouco da sua privacidade, vai fazer o controle médico, vai repousar e ter tempo durante 3 meses para a sua recuperação plena. Depois disso, é voltar, aliás, a entrevista que ele deu ontem para os órgãos de comunicação social, ele disse claramente que não pode abandonar este povo. Não se abandona um povo que o sufragou durante 5 eleições, em que ele foi vitorioso. Então, ele tem esse compromisso com o povo da Guiné-Bissau, vai fazer questão de honrar este compromisso e vai continuar a sua atividade política.
0: O PAIGC acredita que esse regresso pode acontecer antes do fim dos 90 dias ou tudo vai depender da evolução clínica e das decisões judiciais?
4: Penso que vai depender da evolução clínica. Uma vez que ele estiver em condições plenas fisicamente, deve voltar à atividade política. A preocupação agora tem a ver com a sua saúde, é um pouco do seu estado emocional, porque aquilo que aconteceu nas últimas semanas é contra a natura, não é um abuso de poder, mas o importante é que ele está a ação, vai poder retomar a sua atividade política. Eu penso que vamos agradecer aqui à comunidade internacional para continuar a fazer esse esforço no sentido da obtenção da libertação incondicional.
0: Munir Conté, porta-voz do PAIGC, entrevistado por Lígia Anjos. Na mesma temática, o eurodeputado socialista português, Francisco Assis, considera que a pressão internacional deve manter-se porque a crise política e institucional da Guiné-Bissau persiste. Francisco Assis defende que a mobilização de forças políticas e personalidades europeias e africanas e a pressão interna contribuíram para a autorização da saída do país de Domingos Simões Pereira.
5: Não, a resposta tem de continuar. A comunidade internacional julgo que fez o que devia fazer. Enfim, a comunidade internacional é um conceito um bocadinho vago e diria que há um conjunto de forças políticas, de setores, de personalidades, das mais diversas orientações ideológicas, aliás, que, sobretudo no espaço europeu e algumas no espaço africano também, se pronunciaram ao longo destes meses no sentido de apelar à libertação de Domingos Simões Pereira. Portanto, nesse sentido, há um conjunto de pessoas, creio eu, cumpriram as suas obrigações. O problema da grave crise de regime na Guiné-Bissau subsiste, e a luta destes homens e destas mulheres também subsiste, e portanto a nossa solidariedade para com eles e para com elas tem de se manter e vai seguramente manter-se nos próximos tempos, enquanto esta situação permanecer.
1: Acha que a chegada a Lisboa de Domingos Simões Pereira também se deve a esta pressão que vocês têm conduzido?
5: Julgo que deve a muitos fatores, não quero enfatizar o nosso papel, a nossa pressão externa, deve-se a uma pressão interna, deve-se a uma pressão externa, repito, é uma pressão muito plural, pessoas das mais diversas orientações ideológicas e políticas, oriundas de diferentes segmentos da sociedade até, em vários países, pronunciaram-se no sentido de exigir a libertação de Domingos Simões Pereira, certamente que isso teve alguma influência na decisão tomada pelas autoridades ilegítimas da Guiné-Bissau.
0: Francisco Assis, eurodeputado socialista português, entrevistado por Lígia Anjos. O presidente do Ghana, John Mahama, pede debate à União Africana sobre a escalada da violência xenófoba na África do Sul, acusando também as autoridades desta maior economia africana de inação. O relato de Mateus Santa Rita.
2: O presidente do Ghana, John Mahama, apelou ontem à União Africana para que debatesse a escalada da violência anti-imigração na África do Sul, acusando as autoridades de Pretória de não estarem a reagir como seria desejável perante a gravidade dos factos. As declarações do presidente vieram um dia após dois cidadãos ganeses apresentarem petições ao Tribunal Penal Internacional, tribunal que investiga e julga cidadãos acusados de genocídio, crimes de guerra e crimes contra a humanidade, para investigar os ataques xenófobos repetidos na África do Sul, uma medida que o governo sul-africano classificou como oportunista. Em causa está a vaga de protestos desde maio contra imigrantes irregulares que obrigou a mais de 160 mil estrangeiros a deixar a África do Sul, com várias mortes a terem sido registadas. A maior economia do continente africano, que atrai muitos trabalhadores estrangeiros, tem conhecido um movimento xenófobo que tem veiculado a imagem de que os estrangeiros cometem crimes, ficam com o trabalho dos nacionais e usam recursos e serviços públicos. O Ghana e a Nigéria têm sido os países na liderança da condenação da violência anti-imigração. Já na semana passada, na cimeira da CDAO, os chefes de Estado apoiaram a iniciativa ganesa de levar o alegado falhanço sul-africano em proteger os cidadãos estrangeiros contra homicídios ilegais e discursos de ódio à cimeira da União Africana.
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0: Na atualidade internacional, os seis candidatos à sucessão de António Guterres como secretário-geral da ONU participaram num debate público ontem à noite, onde defenderam a necessidade de se restaurar a credibilidade e a eficácia da organização que enfrenta uma crise de confiança e dificuldades financeiras. Mais informações com Júlia Carvalho.
7: Os candidatos, Michel Bachelet do Chile, Maria Fernanda Espinosa do Equador, Rafael Grossi da Argentina, Rebecca Greenspan da Costa Rica, Carolina Rodrigues Birca da Guiana e Macky Sall do Senegal, destacaram a sua experiência e capacidade de diálogo sem confrontos diretos entre si. Entre as prioridades apresentadas estiveram o reforço do papel da ONU na prevenção e a resolução de conflitos, a implementação de reformas internas e a recuperação da confiança dos Estados-membros. O processo de escolha começa formalmente na próxima semana com uma primeira votação indicativa e secreta no Conselho de Segurança. Para ser escolhido, um candidato precisa de obter pelo menos 9 votos e não ser vetado por nenhum dos 5 membros permanentes. Embora Rafael Grossi seja apontado como ligeiramente favorito, Rebecca Greenspan e Carolina Rodrigues Birket também reúnem apoios, mantendo a corrida em aberto. A disputa decorre num contexto geopolítico sensível em que os candidatos procuram evitar conflitos com as grandes potências com direito de veto. Há ainda uma expectativa de que o próximo secretário-geral seja da América Latina e, pela primeira vez, uma mulher, embora essa tradição de rotação regional não seja obrigatória.
0: O primeiro-ministro israelita Benjamin Netanyahu ordenou esta sexta-feira a aceleração da legalização de colonatos na Cisjordânia ocupada, assim como a criação de novos colonatos na Cisjordânia ocupada. Têm-se intensificado os confrontos entre forças israelitas, colonos israelitas e palestinianos. Os colonatos judaicos na Cisjordânia são considerados ilegais ao abrigo do direito internacional, posição reiterada pelas Nações Unidas e pela maioria da comunidade internacional, embora Israel conteste essa interpretação. E terminamos assim este jornal. Continue connosco aqui na antena da RFI em português para a segunda parte da nossa antena.
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0: São 18 horas e 10 em Paris. Abrimos a segunda parte com o convidado do dia, Munir Conté, porta-voz do PAIGC, que responde às perguntas de Lígia Anjos sobre a chegada de Domingos Simões Pereira a Lisboa.
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1: Domingos Simões Pereira chegou esta madrugada a Lisboa para receber tratamento médico especializado depois de a Justiça Militar da Guiné-Bissau suspender por 90 dias a prisão preventiva. Acolhido por Lisboa por razões médicas e humanitárias, o líder do PAIGC e presidente da Assembleia Nacional Popular foi recebido no aeroporto por muitos membros da diáspora guineense. Vamos falar com Munir Conté, porta-voz do PAIGC, que acompanhou a chegada de Domingos Simões Pereira, para perceber como encontrou o líder da oposição, o significado desta recessão e quais as perspectivas para os próximos meses. Munir Conté, começo por me perguntar, esteve ontem ao lado de Domingos Simões Pereira, na sua chegada a Lisboa, como é que o encontrou do ponto de vista físico, emocional? Como é que avalia o seu estado de saúde neste momento?
4: Do ponto de vista emocional, sabe-se que ele tem uma moral alta. Do ponto de vista físico, aparentemente bem, mas vai requerer os exames para aquilatar o seu verdadeiro estado de saúde, porque uma pessoa já na tribuna 200, não é? Com 62 anos de idade, e que desde novembro de 2025 que saiu daquele pleito eleitoral, nunca fez os seus exames médicos e o seu controle. Mas, de qualquer forma, aparentemente, aquilo que nós vimos ontem no aeroporto, ele está fisicamente bem. Se calhar vai ser preciso somente aquilatar através dos exames o que é que está a acontecer, na realidade, em termos de saúde.
1: Apesar da hora tardia da chegada ontem, à 1 da manhã, hora portuguesa, dezenas de guineenses esperaram por Domingos Simões Pereira no aeroporto Humberto Delgado, em Lisboa. Que significado político e simbólico atribui a esta mobilização da diáspora?
4: Este aqui é o resultado da pressão que foi movida pelo regime, porque nós sabemos que o processo de DSP não é um processo judicial, é um processo político. Houve uma forte pressão, nós temos que reconhecer isto, da parte da comunidade internacional, do Parlamento Europeu, da União Internacional dos Parlamentos, da CPLP, do Partido Comunista de Portugal, do Partido Socialista de Portugal, de organizações dos direitos humanos, de Timor-Leste, um conjunto de atores da comunidade internacional que, conhecendo no fundo que o processo não é um processo judicial, nós estamos a tentar judicializar um processo político que há muito tempo dissemos. A intenção é impedir o DSP de participar na vida política e de continuar as conquistas que tem tido até aqui. Portanto, estamos satisfeitos com este resultado, mas temos que reconhecer que houve um esforço e que o regime não tinha como fazer para de tanta avalanche de pressão para a libertação do DSP. O que me estranha em todo esse processo é o despacho, portanto, do juiz a falar da questão da interdição política.
1: A decisão judicial impede Domingos Simões Pereira de exercer atividade política ou partidária durante a permanência em Portugal. Como é que o PAIGC pretende gerir este período? Como é que reage esta decisão e como é que vai manter a ação política do partido?
4: Nós desconsideramos isto porque isto não é de lei. Aliás, houve acidentes que configuram uma interferência do Poder Judicial nos assuntos internos da política. Em 2024, quando as eleições foram canceladas, e eram eleições gerais, houve um despacho do juiz exarado pelo Supremo Tribunal de Justiça a dizer que o PAIGC devia escolher um outro cabeça de lista. A questão da cabeça de lista é uma questão meramente interna. Um partido político não tem nada a ver com as instâncias judiciais. Isto é só para aquilatar o que é que acontece, portanto, na justiça guineense. E nós tivemos os bons exemplos. Donald Trump incorria em 38 crimes. Nenhum deles tinha transitado, condenação tinha transitado em julgado. Por isso mesmo ele participou nas eleições. José Mário Vaz incorria, portanto, com medidas de coação, na altura, 2014. Mas aquilo, esse fato, não lhe impediu de participar nas eleições. Porque é que agora este regime, não é, numa teimosia, que nós não podemos até classificar, ando preocupado com o exercício da atividade política do PSP. Fizeram o vosso golpe de Estado por razões que vocês invocaram. Então, preocupa-se mais com essas questões do que a questão da participação política, que é um exercício pleno que está consagrado na Constituição da República da Guiné-Bissau. O DSP, neste momento, vai respeitar um pouco da sua privacidade, vai fazer o controle médico, vai repousar e ter tempo durante 3 meses para a sua recuperação plena. Depois disso, é voltar, aliás, à entrevista que ele deu ontem para os órgãos de comunicação social. Ele disse claramente que não pode abandonar este povo. não se abandona um povo que o sufragou durante 5 eleições, em que ele foi vitorioso. Então, ele tem esse compromisso com o povo da Guiné-Bissau, vai fazer questão de honrar a este compromisso e vai continuar a sua atividade política.
1: Domingos Simões Pereira disse, como acabo de referir, que quer regressar à Guiné-Bissau assim que possível. O PAIGC acredita que esse regresso pode acontecer antes do fim dos 90 dias ou tudo vai depender da evolução clínica e das decisões judiciais?
4: Penso que vai depender da evolução clínica. Uma vez que ele estiver em condições plenas fisicamente, deve voltar à atividade política. A preocupação agora tem a ver com a sua saúde, é um pouco do seu estado emocional, porque aquilo que aconteceu nas últimas semanas é contra a natura, não é? um abuso de poder, uma arbitrariedade, tanto que nós não podemos aqui classificar. Mas o importante é que ele está são. E vai poder retomar a sua atividade política, porque ele próprio desse não se revê neste momento em nada que não fazer a política, porque é um compromisso que ele assumiu com o povo, tanto da Guiné-Bissau. Eu penso que vamos agradecer aqui à comunidade internacional para continuar a fazer esse esforço no sentido da obtenção da libertação incondicional plena. Não se fala aqui da suspensão, porque naquele processo não existe nada, um processo que foi forjado, um processo em que magistrados são suspensos porque tomaram uma decisão que não agradou o regime, um processo em que o Presidente Supremo Tribunal da Justiça da Guiné-Bissau engaveta requerimentos que são depositados pelos advogados. Então, quando isso acontece, sem falar no caso da exoneração do Presidente do Tribunal Militar, em conjunto de coisas, né, que inquinaram, portanto, de legalidade, essa questão do DSP, e que hoje pensamos que é a altura para a comunidade internacional continuar a agir para a obtenção da libertação plena do DSP e que, em consequência, ele possa continuar a sua atividade política.
1: Munir, contém uma última questão. Como referiu a comunidade internacional, Timor-Leste, tanto a União Europeia, Portugal, outros países e organizações pedem que a libertação de Domingos Simões Pereira desde novembro. Em 3 meses podem ser ativadas instâncias judiciais internacionais, como pedem e como têm vindo a pedir recentemente ativistas e membros da diáspora guineense.
4: Competirá tanto a comunidade internacional, conhecendo os contornos desta questão, tendo todas as informações. Há muitos documentos que foram compulsados e que permitiram à comunidade internacional ter uma noção daquilo que está a acontecer na Guiné-Bissau. Como é que a nossa justiça está a ser manipulada? Portanto, a questão das afinidades, né? A questão de magistrados que são colocados para cumprir uma missão da prisão do DSP. Como é que se compreende, minha senhora, que um juiz, o suposto juiz de instrução criminal, é nomeado no mesmo dia, toma posse no mesmo dia convoca já Domingos Simões Pereira para depor perante o Tribunal Militar. São as evidências de que não se trata de um processo político. E não se tratando de um processo político, a comunidade internacional tem que intervir, salvaguardando o princípio da participação política que está predisposto na nossa Constituição e permitir que todos os candidatos participem nas eleições. As eleições constituíam um pleito para todo o mundo participar. É engraçado que o Domingos não participou nas eleições de 2025. Né? Durante a campanha, os próximos do regime, a entourage de Sissoko, andaram, portanto, a falar desta questão da não participação do PAIGC, como que aquilo configurasse um trunfo para eles. Né? Mas, no fundo, viemos a constatar que as coisas não se trataram tanto bem assim. Portanto, eu penso que é preciso nós estarmos unidos, coesos, a nível do partido, a nível das nossas duas coligações, suportar a candidatura de Dr. Fernando Dias da Costa nas últimas eleições. Vamos fazer uma luta em comum, nós, os partidos, portanto, da oposição, para depor a verdade das coisas.
1: Porta-voz do PAIGC, Muniro Conté, que acompanhou a chegada de Domingos Simões Pereira esta madrugada a Lisboa, o nosso convidado desta sexta-feira.
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0: E o Desporto, o Magazine de Desporto, é realizado por Marco Martins.
10: O Campeonato do Mundo de Futebol Masculino acaba de terminar e já se fala de outras provas como o CAN masculino e feminino. O Campeonato Africano das Nações de Futebol Masculino, que se vai realizar em 2027, contará com 24 países. Ao contrário das informações que circularam após a conferência de imprensa de Patrice Motsepe, presidente da Confederação Africana de Futebol. A Confederação Africana de Futebol, em comunicado, assegurou que a próxima edição do CAN será a 24 e não a 28 seleções. 12 grupos de 4 equipas foram sorteados e os dois primeiros de cada grupo apuram-se para a fase final, inclusive os três países organizadores, Quênia, Tanzânia e Uganda, que também constam nos grupos de apuramento. De referir que um país lusófono já está eliminado, São Tomé e Príncipe, que na fase de pré-eliminatória foi eliminado pela Etiópia. Quanto aos outros países lusófonos, Angola integra o grupo B com Egito, Malawi e Sudão do Sul, Moçambique está no grupo J com Senegal, Sudão e Etiópia, Cabo Verde está integrado no grupo K com Mali, Ruanda e Libéria, e a Guiné-Bissau está presente no grupo L, com Nigéria, Madagascar e Tanzânia. A fase de grupos e os 6 jogos a realizar vai efetuar-se em 3 fases. As 2 primeiras jornadas entre 21 de setembro e 6 de outubro de 2026, as 3ª e 4ª jornadas entre 9 e 17 de novembro de 2026 e as 2 últimas jornadas entre 22 e 30 de março de 2027. A RFI falou com Rogério Malheiro, treinador português de guarda-redes, que passou pelo WAC entre 9 e 17 de novembro de 2026 e as 2 últimas jornadas entre 22 e 30 de março de 2027. A RFI falou com Rogério Malheiro, treinador português de guarda-redes, que passou pelo WAC, o Wydad Athletic Club.

0: próximas edições, 2028, 32 ou 36, possa evoluir, que seja 28 ou 32 seleções, para abrir, como disse, ainda mais esta competição?
1: Eu acredito que sim. O continente africano é enorme, vasto número de países que certamente que querem competir cada vez mais e outros que se calhar vão surgir, não é? Temos o exemplo recente até de Camoras, que não tinha expressão futebolística e que até fizeram um trabalho de scouting e conseguiram encontrar jogadores com raízes na ilha e conseguiram fazer uma equipa muito forte, muito competitiva, não nesta última edição, mas na edição anterior, e foram a grande surpresa da CAN. Por isso eu acho que haverá muitas seleções aí que podem criar surpresa nas próximas edições da CAN devido a este alargamento.
0: Sente-se justamente que os próprios governos só ajudam, no fundo, o futebol, ou colocam mais meios no futebol, se há justamente esse apuramento para o CAN?
1: Não tenho esse conhecimento próprio, mas acredito que de alguma forma deem um apoio suplementar, porque também através das seleções eles estão a demonstrar, a identificar o país na competição, e nós sabemos que o povo africano é apaixonado por futebol e também todos os países, os governos, querem que a seleção dignifique da melhor forma possível o país, para também que o povo se reconheça na qualidade da seleção.
0: Para além, claro, do Campeonato Africano das Nações, houve este Mundial em que estavam presentes 10 seleções e houve grandes proezas das seleções africanas. Surpreende, continua de surpreender ou já não surpreende o Rogério?
1: Para mim, eu vou-lhe chamar a grande surpresa foi Cabo Verde, né? Mas eu, como português e que sigo um pouco, há uma certa ligação com Cabo Verde, com Angola e até mesmo Moçambique. Mas o trabalho que a Federação Cabo-Verdiana já faz há alguns anos, no sentido de identificar jogadores cabo-verdianos na Europa e noutros pontos que pudessem aumentar a qualidade da seleção, já era perceptível para quem acompanhasse um pouquinho. Eles já foram uma equipa forte na última CAN e agora no Mundial foram uma equipa extremamente competitiva, com dois jogos, especialmente contra a Espanha no 0-0 e depois o 3-2 com a Argentina, que fizeram uma grande exibição. O Bozinha, o Cabral, com o depois já a Argentina, tem o Rayado, tem vários jogadores de qualidade e como outras. Eu penso que a grande maioria, tirando a decepção da Tunísia, que ficou eliminada na fase de grupos, todas as outras passaram. O Egito foi longe também, com uma grande prestação, Marrocos, por isso o continente africano foi muito bem dignificado nesta competição.
0: O CAN de futebol feminino, que decorre em Marrocos de 26 de julho a 16 de agosto, foi tema da conferência de imprensa de Patrice Motsepe. O presidente da Confederação Africana de Futebol anunciou que os prémios monetários vão aumentar. A seleção vencedora vai receber 2 milhões de dólares contra 1 milhão anteriormente. Isto enquanto a vice-campeã vai receber 750 mil dólares, enquanto a terceira fica com 500 mil dólares e a quarta com 400 mil dólares. De referir ainda que as 16 seleções apuradas vão receber no mínimo 150 mil dólares. A única seleção lusófona presente é Cabo Verde, que entra em ação a 29 de julho diante do Ghana. A RFI também aproveitou a oportunidade para abordar com Rogério Malheiro o fim do Mundial de Futebol Masculino e a sua carreira enquanto treinador.
1: A Espanha acabou por ser uma justa vencedora, na minha opinião. Eu não vou entrar na parte das politiquices, acho que a nível organizativo passaram-se coisas que não se deviam ter passado, mas pronto, vamos ficar por aí. Mas a nível de futebol jogado, acho que foi positivo. Mesmo com o alargamento, aquilo que eu disse há pouco em relação à CAN do alargamento, tivemos algumas seleções que foram a primeira vez ao Mundial e isso já foi o feito. Mas essas mesmas seleções num próximo Mundial já não chega para eles só ir lá, eles vão querer competir melhor e certamente as federações vão investir também em infraestruturas e poder dar mais condições aos jogadores para chegarem mais aptos ao Mundial. Eu acho que foi interessante, acho que este alargamento também aumentou, criou uma dinâmica diferente a nível dos espectadores, das pessoas. O mundo ficou mesmo completamente envolvido porque houve mais expressão dos países. A competitividade da fase de grupos foi um pouquinho abaixo, mas eu acho que isto, com o tempo, a tendência vai ser da competitividade também ir aumentando. De uma forma geral, eu acho que foi um bom Mundial. Não achei um Mundial incrível, mas acho que foi um bom Mundial. Houveram equipas a praticar muito bom futebol. Temos o caso do Egito, que fez uma excelente campanha, o Cabo Verde, a Espanha a nível de futebol jogado, a França, eu esperava mais da França, sinceramente, apesar de ter atingido as meias finais, e propriamente Portugal também acabou por ser um pouco desilusão. Tudo bem que acabaram por ser eliminados pelo campeão do mundo agora.

0: mas esperava-se que a seleção pudesse, pelo menos, apresentar mais qualidade de jogo. E pronto, no cúmputo geral, foi um campeonato do mundo positivo e acho que a representatividade de mais países acabou por ser a parte bonita do Mundial.
1: Quais são os sonhos do Rogério? Porque, no fundo, vê-se alguns treinadores justamente de guarda-redes que acabam por ser treinadores principais. E eu penso, entre outros, no Farioli, o treinador italiano do Futebol Clube do Porto. É essa uma das ambições que pode ter ou não?
0: Não penso nisso. Estou satisfeito com a minha posição de treinador guarda-redes. Neste momento, o meu maior desejo é... Eu gostava de poder treinar uma seleção e poder fazer um Mundial como treinador guarda-redes. Isso sim seria assim o sonho que tenho mais quente para realizar. Um dia, se tiver a oportunidade também de estar numa equipa que possa competir na Liga dos Campeões, também pode ser uma experiência gira.
1: Chegamos assim ao fim deste Magazine de Desporto. Até breve.
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1: Eva Massi.
0: Na atualidade desta sexta-feira, 24 de julho, Patrício Trovoada, antigo primeiro-ministro são-tomense, é processado por injúria ao presidente em causa um vídeo publicado nas redes sociais. Continuamos a acompanhar a chegada de Domingos Simões Pereira a Lisboa. A detenção do líder do PAIGC foi suspensa durante 3 meses para que possa beneficiar de tratamento médico. O PAIGC apela ainda à comunidade internacional para continuar a defender a libertação incondicional do também presidente eleito da Assembleia Nacional. Neste jornal ainda olhamos para o debate entre os 6 candidatos ao cargo de secretário-geral da ONU. No controle técnico desta emissão está Dusko Sekulić.
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0: Em São Tomé e Príncipe, o Ministério Público processou o antigo primeiro-ministro Patrício Trovoada por insultos ao Presidente da República. Em causa, um vídeo publicado nas redes sociais por parte da ADI, o partido do antigo chefe do Executivo. A correspondência de Maximino Carlos.
3: Segundo o comunicado divulgado pelo Ministério Público, em causa está um vídeo amplamente divulgado nas redes sociais de declarações públicas preferidas por Patrício Trovoada, contendo imputações dirigidas ao Presidente da República, Carlos Vieira Nova. O Ministério Público refere que, de acordo com os elementos preliminarmente analisados, referidas declarações foram utilizadas expressões ofensivas, designadamente as que qualificam o chefe de Estado como malandro, vergonha nacional, bandido e psicopata. O comunicado refere que as declarações foram difundidas publicamente no dia 17 de julho, através da página oficial do Partido Ação Democrática Independente, nas redes sociais, alcançando um número indeterminado de pessoas e sendo abstrato, suscetíveis de afetar a honra, o bom nome, a reputação e a credibilidade institucional do Presidente da República. O Ministério Público reafirma ainda que esta decisão não representa qualquer juízo antecipado sobre a responsabilidade penal de qualquer pessoa, destinando-se exclusivamente a assegurar o cumprimento da lei e o apuramento rigoroso dos factos no respeito pelos princípios da legalidade, objetividade, da presunção de inocência. Maximino Carlos, São Tomé, RFI.
0: Domingos Simões Pereira chegou a Lisboa ontem à noite para receber tratamento médico especializado após a suspensão por 90 dias da prisão preventiva decretada pela Justiça Militar da Guiné-Bissau. O porta-voz do PAIGC, Muniru Conté, afirmou que Domingos Simões Pereira vai privilegiar a sua recuperação clínica, mas reiterou que mantém o compromisso de regressar à Guiné-Bissau e retomar a atividade política assim que reúna condições de saúde. Muniru Conté apelou ainda à comunidade internacional para continuar a defender a libertação incondicional do líder do PAIGC.
4: DSP, neste momento, vai respeitar um pouco da sua privacidade, vai fazer o controle médico, vai repousar e ter tempo durante 3 meses para a sua recuperação plena. Depois disso, é voltar, aliás, a entrevista que ele deu ontem para os órgãos de comunicação social, ele disse claramente que não pode abandonar este povo. Não se abandona um povo que o sufragou durante 5 eleições, em que ele foi vitorioso. Então, ele tem esse compromisso com o povo da Guiné-Bissau, vai fazer questão de honrar este compromisso e vai continuar a sua atividade política.
0: O PAIGC acredita que esse regresso pode acontecer antes do fim dos 90 dias ou tudo vai depender da evolução clínica e das decisões judiciais?
4: Penso que vai depender da evolução clínica. Uma vez que ele estiver em condições plenas fisicamente, deve voltar à atividade política. A preocupação agora tem a ver com a sua saúde, é um pouco do seu estado emocional, porque aquilo que aconteceu nas últimas semanas é contra a natura, não é um abuso de poder, mas o importante é que ele está ação, vai poder retomar a sua atividade política. Eu penso que vamos agradecer aqui à comunidade internacional para continuar a fazer esse esforço no sentido da obtenção da libertação incondicional.
0: Munir Conté é porta-voz do PAIGC, entrevistado por Lígia Anjos. Na mesma temática, o eurodeputado socialista português, Francisco Assis, considera que a pressão internacional deve manter-se porque a crise política e institucional da Guiné-Bissau persiste. Francisco Assis defende que a mobilização de forças políticas e personalidades europeias e africanas e a pressão interna contribuíram para a autorização da saída do país de Domingos Simões Pereira.
5: Não, a resposta tem de continuar. A comunidade internacional julgo que fez o que devia fazer. Enfim, a comunidade internacional é um conceito um bocadinho vago e diria que há um conjunto de forças políticas, de setores, de personalidades, das mais diversas orientações ideológicas, aliás, que, sobretudo no espaço europeu e algumas no espaço africano também, se pronunciaram ao longo destes meses no sentido de apelar à libertação de Domingos Simões Pereira. Portanto, nesse sentido, há um conjunto de pessoas, creio eu, cumpriram as suas obrigações. O problema da grave crise de regime na Guiné-Bissau subsiste, e a luta destes homens e destas mulheres também subsiste, e portanto a nossa solidariedade para com eles e para com elas tem de se manter e vai seguramente manter-se nos próximos tempos, enquanto esta situação permanecer.
1: Acha que a chegada a Lisboa de Domingos Simões Pereira também se deve a esta pressão que vocês têm conduzido?
5: Julgo que deve a muitos fatores, não quero enfatizar o nosso papel, a nossa pressão externa, deve-se a uma pressão interna, deve-se a uma pressão externa, repito, é uma pressão muito plural, pessoas das mais diversas orientações ideológicas e políticas, oriundas de diferentes segmentos da sociedade até, em vários países, pronunciaram-se no sentido de exigir a libertação de Domingos Simões Pereira, certamente que isso teve alguma influência na decisão tomada pelas autoridades ilegítimas da Guiné-Bissau.
0: Francisco Assis, eurodeputado socialista português, entrevistado por Lígia Anjos. O presidente do Ghana, John Mahama, pede debate à União Africana sobre a escalada da violência xenófoba na África do Sul, acusando também as autoridades desta maior economia africana de inação. O relato de Mateus Santa Rita.
2: O presidente do Ghana, John Mahama, apelou ontem à União Africana para que debatesse a escalada da violência anti-imigração na África do Sul, acusando as autoridades de Pretória de não estarem a reagir como seria desejável perante a gravidade dos factos. As declarações do presidente vieram um dia após dois cidadãos ganeses apresentarem petições ao Tribunal Penal Internacional, tribunal que investiga e julga cidadãos acusados de genocídio, crimes de guerra e crimes contra a humanidade, para investigar os ataques xenófobos repetidos na África do Sul, uma medida que o governo sul-africano classificou como oportunista. Em causa está a vaga de protestos desde maio contra imigrantes irregulares que obrigou a mais de 160 mil estrangeiros a deixar a África do Sul, com várias mortes a terem sido registadas. A maior economia do continente africano, que atrai muitos trabalhadores estrangeiros, tem conhecido um movimento xenófobo que tem veiculado a imagem de que os estrangeiros cometem crimes, ficam com o trabalho dos nacionais e usam recursos e serviços públicos. O Ghana e a Nigéria têm sido os países na liderança da condenação da violência anti-imigração. Já na semana passada, na cimeira da CDAO, os chefes de Estado apoiaram a iniciativa ganesa de levar o alegado falhanço sul-africano em proteger os cidadãos estrangeiros contra homicídios ilegais e discurso de ódio à cimeira da União Africana.
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0: Na atualidade internacional, os seis candidatos à sucessão de António Guterres como secretário-geral da ONU participaram num debate público ontem à noite, onde defenderam a necessidade de se restaurar a credibilidade e a eficácia da organização que enfrenta uma crise de confiança e dificuldades financeiras. Mais informações com Júlia Carvalho.
7: Os candidatos Michelle Bachelet do Chile, Maria Fernanda Espinosa do Equador, Rafael Grossi da Argentina, Rebecca Greenspan da Costa Rica, Carolina Rodrigues Birca da Guiana e Macky Sall do Senegal destacaram a sua experiência e capacidade de diálogo sem confrontos diretos entre si. Entre as prioridades apresentadas estiveram o reforço do papel da ONU na prevenção e a resolução de conflitos, a implementação de reformas internas e a recuperação da confiança dos Estados-membros. O processo de escolha começa formalmente na próxima semana com uma primeira votação indicativa e secreta no Conselho de Segurança. Para ser escolhido, um candidato precisa de obter pelo menos 9 votos e não ser vetado por nenhum dos 5 membros permanentes. Embora Rafael Grossi seja apontado como ligeiramente favorito, Rebecca Greenspan e Carolina Rodrigues Birket também reúnem apoios, mantendo a corrida em aberto. A disputa decorre num contexto geopolítico sensível em que os candidatos procuram evitar conflitos com as grandes potências com direito de veto. Há ainda uma expectativa de que o próximo secretário-geral seja da América Latina e, pela primeira vez, uma mulher, embora essa tradição de rotação regional não seja obrigatória.
0: O primeiro-ministro israelita Benjamin Netanyahu ordenou esta sexta-feira a aceleração da legalização de colonatos na Cisjordânia ocupada, assim como a criação de novos colonatos na Cisjordânia ocupada. Têm-se intensificado os confrontos entre forças israelitas, colonos israelitas e palestinianos. Os colonatos judaicos na Cisjordânia são considerados ilegais ao abrigo do direito internacional, posição reiterada pelas Nações Unidas e pela maioria da comunidade internacional, embora Israel conteste essa interpretação. E terminamos assim este jornal. Continue connosco aqui na antena da RFI em português para a segunda parte da nossa antena.
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0: São 18 horas e 10 em Paris. Abrimos a segunda parte com o convidado do dia, Munir Conté, porta-voz do PAIGC, que responde às perguntas de Lígia Anjos sobre a chegada de Domingos Simões Pereira a Lisboa.
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1: Domingos Simões Pereira chegou esta madrugada a Lisboa para receber tratamento médico especializado depois de a Justiça Militar da Guiné-Bissau suspender por 90 dias a prisão preventiva. Acolhido por Lisboa por razões médicas e humanitárias, o líder do PAIGC e presidente da Assembleia Nacional Popular foi recebido no aeroporto por muitos membros da diáspora guineense. Vamos falar com Munir Conté, porta-voz do PAIGC, que acompanhou a chegada de Domingos Simões Pereira, para perceber como encontrou o líder da oposição, o significado desta recessão e quais as perspectivas para os próximos meses. Munir Conté, começo por me perguntar, esteve ontem ao lado de Domingos Simões Pereira, na sua chegada a Lisboa, como é que o encontrou do ponto de vista físico, emocional? Como é que avalia o seu estado de saúde neste momento?
4: Do ponto de vista emocional, sabe-se que ele tem uma moral alta. Do ponto de vista físico, aparentemente bem, mas vai requerer os exames para aquilatar o seu verdadeiro estado de saúde, porque uma pessoa já na tribuna 200, não é? Com 62 anos de idade, e que desde novembro de 2025 que saiu daquele pleito eleitoral, nunca fez os seus exames médicos e o seu controle. Mas, de qualquer forma, aparentemente, aquilo que nós vimos ontem no aeroporto, ele está fisicamente bem. Se calhar vai ser preciso somente aquilatar através dos exames o que é que está a acontecer, na realidade, em termos de saúde.
1: Apesar da hora tardia da chegada ontem, à 1 da manhã, hora portuguesa, dezenas de guineenses esperaram por Domingos Simões Pereira no aeroporto Humberto Delgado, em Lisboa. Que significado político e simbólico atribui a esta mobilização da diáspora?
4: Não, este aqui é o resultado da pressão que foi movida pelo regime, porque nós sabemos que o processo de DSP não é um processo judicial, é um processo político. Houve uma forte pressão, nós temos que reconhecer isto da parte da comunidade internacional, do Parlamento Europeu, da União Internacional dos Parlamentos, da CPLP, do Partido Comunista de Portugal, do Partido Socialista de Portugal, de organizações dos direitos humanos, de Timor-Leste, um conjunto de atores da comunidade internacional que, conhecendo no fundo que o processo não é um processo judicial, nós estamos a tentar judicializar um processo político que há muito tempo dissemos. A intenção é impedir o PSP de participar na vida política e de continuar as conquistas que tem tido até aqui. Portanto, estamos satisfeitos com este resultado, mas temos que reconhecer que houve um esforço e que o regime não tinha como fazer para de tanta avalanche de pressão para a libertação do DSP. O que me estranha em todo esse processo é o despacho, portanto, do juiz a falar da questão da interdição política.
1: A decisão judicial impede Domingos Simões Pereira de exercer atividade política ou partidária durante a permanência em Portugal. Como é que o PAIGC pretende gerir este período? Como é que reage a esta decisão e como é que vai manter a ação política do partido?
4: Nós desconsideramos isto porque isto não é de lei. Aliás, houve acidentes que configuram uma interferência do Poder Judicial nos assuntos internos da política. Em 2024, quando as eleições foram canceladas, e eram eleições gerais, houve um despacho do juiz exarado pelo Supremo Tribunal de Justiça a dizer que o PAIGC devia escolher um outro cabeça de lista. A questão da cabeça de lista é uma questão meramente interna. Um partido político não tem nada a ver com as instâncias judiciais. Isto é só para aquilatar o que é que acontece, portanto, na justiça guineense. E nós tivemos os bons exemplos. Donald Trump incorria em 38 crimes. Nenhum deles tinha transitado, condenação tinha transitado em julgado. Por isso mesmo ele participou nas eleições. José Mário Vaz incorria, portanto, com medidas de coação, na altura, 2014. Mas aquilo, esse fato não lhe impediu de participar nas eleições. Por que é que agora este regime, não é, numa teimosia, que nós não podemos até classificar, ando preocupado com o exercício da atividade política do PSP? Fizeram o vosso golpe de Estado por razões que vocês invocaram. Então, preocupem-se mais com essas questões do que a questão da participação política, que é um exercício pleno que está consagrado na Constituição da República da Guiné-Bissau. O DSP, neste momento, vai respeitar um pouco da sua privacidade, vai fazer o controle médico, vai repousar e ter tempo durante 3 meses para a sua recuperação plena. Depois disso, é voltar, aliás, à entrevista que ele deu ontem para os órgãos de comunicação social. Ele disse claramente que não pode abandonar este povo. não se abandona um povo que o sufragou durante 5 eleições, em que ele foi vitorioso. Então, ele tem esse compromisso com o povo da Guiné-Bissau, vai fazer questão de honrar a este compromisso e vai continuar a sua atividade política.
1: Domingos Simões Pereira disse, como acabo de referir, que quer regressar à Guiné-Bissau assim que possível. O PAIGC acredita que esse regresso pode acontecer antes do fim dos 90 dias ou tudo vai depender da evolução clínica e das decisões judiciais?
4: Penso que vai depender da evolução clínica. Uma vez que ele estiver em condições plenas fisicamente, deve voltar à atividade política. A preocupação agora tem a ver com a sua saúde, é um pouco do seu estado emocional, porque aquilo que aconteceu nas últimas semanas é contra a natura, não é? um abuso de poder, uma arbitrariedade, tanto que nós não podemos aqui classificar. Mas o importante é que ele está a são. E vai poder retomar a sua atividade política, porque ele próprio DSP não se revê neste momento em nada que não fazer a política, porque é um compromisso que ele assumiu com o povo, tanto da Guiné-Bissau. Eu penso que vamos agradecer aqui à comunidade internacional para continuar a fazer esse esforço no sentido da obtenção da libertação incondicional plena. Não se fala aqui da suspensão, porque naquele processo não existe nada, um processo que foi forjado, um processo em que magistrados são suspensos porque tomaram uma decisão que não agradou o regime, um processo em que o Presidente Supremo Tribunal da Justiça da Guiné-Bissau engaveta requerimentos que são depositados pelos advogados. Então, quando isso acontece, sem falar no caso da exoneração do Presidente do Tribunal Militar, em conjunto de coisas, né, que inquinaram, portanto, de legalidade, essa questão do DSP, e que hoje pensamos que é a altura para a comunidade internacional continuar a agir para a obtenção da libertação plena do DSP e que, em consequência, ele possa continuar a sua atividade política.
1: Munir, contém uma última questão. Como referiu a comunidade internacional, Timor-Leste, tanto a União Europeia, Portugal, outros países e organizações pedem que a libertação de Domingos Simões Pereira desde novembro. Em 3 meses podem ser ativadas instâncias judiciais internacionais, como pedem e como têm vindo a pedir recentemente ativistas e membros da diáspora guineense.
4: Competirá tanto a comunidade internacional, conhecendo os contornos desta questão, tendo todas as informações. Há muitos documentos que foram compulsados e que permitiram à comunidade internacional ter uma noção daquilo que está a acontecer na Guiné-Bissau. Como é que a nossa justiça está a ser manipulada? Portanto, a questão das afinidades, né? A questão de magistrados que são colocados para cumprir uma missão da prisão do DSP. Como é que se compreende, minha senhora, que um juiz, o suposto juiz de instrução criminal, é nomeado no mesmo dia, toma posse no mesmo dia, convoca já Domingos Simões Pereira para depor perante o Tribunal Militar. São as evidências de que não se trata de um processo político. E não se tratando de um processo político, a comunidade internacional tem que intervir, salvaguardando o princípio da participação política que está predisposto na nossa Constituição e permitir que todos os candidatos participem nas eleições. As eleições constituíam um pleito para todo o mundo participar. É engraçado que o Domingos não participou nas eleições de 2025. Né? Durante a campanha, os próximos do regime, a entourage de Sissoko, andaram, portanto, a falar desta questão da não participação do PAIGC, como que aquilo configurasse um trunfo para eles. Né? Mas, no fundo, viemos a constatar que as coisas não se trataram tanto bem assim. Portanto, eu penso que é preciso nós estarmos unidos, coesos, a nível do partido, a nível das nossas duas coligações, suportar a candidatura de Dr. Fernando Dias da Costa nas últimas eleições. Vamos fazer uma luta em comum, nós, os partidos, portanto, da oposição, para depor a verdade das coisas.
1: O porta-voz do PAIGC, Muniro Conté, que acompanhou a chegada de Domingos Simões Pereira esta madrugada a Lisboa, o nosso convidado desta sexta-feira.
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0: E o Desporto, o magazine de Desporto, é realizado por Marco Martins.
10: O Campeonato do Mundo de Futebol Masculino acaba de terminar e já se fala de outras provas como o CAN masculino e feminino. O Campeonato Africano das Nações de Futebol Masculino, que se vai realizar em 2027, contará com 24 países. Ao contrário das informações que circularam após a conferência de imprensa de Patrice Motsepe, presidente da Confederação Africana de Futebol. A Confederação Africana de Futebol, em comunicado, assegurou que a próxima edição do CAN será a 24 e não a 28 seleções. 12 grupos de 4 equipas foram sorteados e os dois primeiros de cada grupo apuram-se para a fase final, inclusive os três países organizadores, Quênia, Tanzânia e Uganda, que também constam nos grupos de apuramento. De referir que um país lusófono já está eliminado, São Tomé e Príncipe, que na fase de pré-eliminatória foi eliminado pela Etiópia. Quanto aos outros países lusófonos, Angola integra o grupo B com Egito, Malawi e Sudão do Sul, Moçambique está no grupo J com Senegal, Sudão e Etiópia, Cabo Verde está integrado no grupo K com Mali, Ruanda e Libéria, e a Guiné-Bissau está presente no grupo L, com Nigéria, Madagascar e Tanzânia. A fase de grupos e os 6 jogos a realizar vai efetuar-se em 3 fases. As 2 primeiras jornadas entre 21 de setembro e 6 de outubro de 2026, as 3ª e 4ª jornadas entre 9 e 17 de novembro de 2026 e as 2 últimas jornadas entre 22 e 30 de março de 2027. A RFI falou com Rogério Malheiro, treinador português de guarda-redes, que passou pelo WAC, Wydad Athletic Club, clube marroquino. Ao microfone da RFI, o treinador português abordou este imbróglio em torno da próxima edição da prova, mas admitiu que a curto prazo o número de seleções no CAN vai aumentar.
9: Sim, eu acho que já é um bom número, apesar de o que rodeia o futebol nos dias de hoje, a tendência acaba por se ir adicionando mais seleções. Porquê? Porque há uma necessidade de fazer dinheiro, por assim dizer, de aumentar os ganhos das seleções e das confederações também, porque a verdade é que as pessoas estão a consumir cada vez mais futebol e as seleções também, temos várias seleções africanas que cada vez mais estão a investir nas suas seleções e nas seleções jovens e o ir abrindo o número de equipas, eu acho que a médio prazo vai ser positivo. Agora, nesta fase inicial, pode-se ver, também já aqui fazendo uma ligação com o Campeonato do Mundo, vê-se algumas equipas ainda tão limitadas, mas vê-se algumas equipas que já estavam preparadas para competir e eu acredito que depois de alargarem, as equipas já não chegam só a participar, querem participar e querem chegar lá e querem competir.
10: Quer dizer que no fundo, mesmo se hoje fiquem 24 países o próximo CAN, pode-se esperar que nas próximas edições, 2028, 32 ou 36, possa evoluir que seja 28 ou 32 seleções para abrir, como disse, ainda mais esta competição.
9: Eu acredito que sim, o continente africano é enorme, vasto número de países que certamente que querem competir cada vez mais e outros que se calhar vão surgir, não é? Temos o exemplo recente até de Camoras, que não tinha expressão futebolística e que até fizeram um trabalho de scouting e conseguiram encontrar jogadores com raízes na ilha e conseguiram fazer uma equipa muito forte, muito competitiva, não nesta última edição, mas na edição anterior e foram a grande surpresa da CAN. Por isso eu acho que haverá muitas seleções aí que podem criar surpresa nas próximas edições da CAN devido a este alargamento.
10: Sente-se justamente que os próprios governos só ajudam, no fundo, o futebol ou colocam mais meios no futebol se há justamente esse apuramento para o CAN?
9: Não tenho esse conhecimento próprio, mas acredito que de alguma forma deem um apoio suplementar porque também através das seleções eles estão a demonstrar, a identificar o país na competição e nós sabemos que o povo africano é apaixonado por futebol e também todos os países, os governos querem que a seleção dignifique da melhor forma possível o país para também que o povo se reconheça na qualidade da seleção.
10: Para além, claro, do Campeonato Africano das Nações, houve este Mundial em que estavam presentes 10 seleções e houve grandes proezas das seleções africanas. Surpreende? Continua de surpreender ou já não surpreende o Rogério?
9: Para mim, eu vou-lhe chamar a grande surpresa foi Cabo Verde, né? Mas eu como português e que sigo um pouco, há uma certa ligação com Cabo Verde, com Angola e até mesmo Moçambique, Mas o trabalho que a Federação Cabo-Verdiana já faz há alguns anos no sentido de identificar jogadores cabo-verdianos na Europa e noutros pontos que pudessem aumentar a qualidade da seleção já era perceptível para quem acompanhasse um pouquinho. Eles já foram uma equipa forte na última CAN e agora no Mundial foram uma equipa extremamente competitiva, com dois jogos, especialmente contra a Espanha no 0-0 e depois o 3-2 com a Argentina, que fizeram uma grande exibição. O Bozinha, o Cabral com o gol depois à Argentina, tem o Rayado, eles têm vários jogadores de qualidade e como outras, eu penso que a grande maioria, tirando a decepção da Tunísia, que ficou eliminada na fase de grupos, todas as outras passaram. O Egito foi longe também, com uma grande prestação, Marrocos, por isso o continente africano foi muito bem dignificado nesta competição.
10: O CAN de futebol feminino, que decorre em Marrocos de 26 de julho a 16 de agosto, foi tema da conferência de imprensa de Patrice Motsepe. O presidente da Confederação Africana de Futebol anunciou que os prémios monetários vão aumentar. A seleção vencedora vai receber 2 milhões de dólares contra 1 milhão anteriormente. Isto enquanto a vice-campeã vai receber 750 mil dólares, enquanto a terceira fica com 500 mil dólares e a quarta com 400 mil dólares. De referir ainda que as 16 seleções apuradas vão receber no mínimo 150 mil dólares. A única seleção lusófona presente é Cabo Verde, que entra em ação a 29 de julho diante do Ghana. A RFI também aproveitou a oportunidade para abordar com Rogério Malheiro o fim do Mundial de Futebol Masculino e a sua carreira enquanto treinador.
9: A Espanha acabou por ser uma justa vencedora, na minha opinião. Eu não vou entrar na parte das politiquices, acho que a nível organizativo passaram-se coisas que não se deviam ter passado, mas pronto, vamos ficar por aí. Mas a nível de futebol jogado, acho que foi positivo, mesmo com o alargamento, aquilo que eu disse há pouco em relação à CAN do alargamento. Tivemos algumas seleções que foram a primeira vez ao Mundial e isso já foi o feito. Mas essas mesmas seleções, num próximo Mundial, já não chega para eles só ir lá. Eles vão querer competir melhor e certamente as federações vão investir também em infraestruturas e poder dar mais condições aos jogadores para chegarem mais aptos ao Mundial. Eu acho que foi interessante. Acho que este alargamento também aumentou, criou uma dinâmica diferente a nível dos espectadores, das pessoas. O mundo ficou mesmo completamente envolvido porque houve mais expressão dos países. A competitividade da fase de grupos foi um pouquinho abaixo, mas eu acho que isto, com o tempo, a tendência vai ser da competitividade também ir aumentando. De uma forma geral, eu acho que foi um bom Mundial. Não achei um Mundial incrível, mas acho que foi um bom Mundial. Houveram equipas a praticar muito bom futebol. Temos o caso do Egito, que fez uma excelente campanha, o Cabo Verde, a Espanha a nível de futebol jogado, a França, eu esperava mais da França, sinceramente, apesar de ter atingido as meias finais, e propriamente Portugal também acabou por ser um pouco de desilusão. Tudo bem que acabaram por ser eliminados pelo campeão no mundo agora, mas esperava-se que a seleção pudesse, pelo menos, apresentar mais qualidade de jogo. E pronto, no âmbito geral, foi um campeonato do mundo positivo e acho que a representatividade de mais países acabou por ser a parte bonita do Mundial.
10: Quais são os sonhos do Rogério? Porque, no fundo, vê-se alguns treinadores justamente de guarda-redes que acabam por ser treinadores principais. E eu penso, entre outros, no Farioli, o treinador italiano do Futebol Clube do Porto. É essa uma das ambições que pode ter ou não?
9: Não penso nisso. Estou satisfeito com a minha posição de treinador guarda-redes. Neste momento, o meu maior desejo é... Eu gostava de poder treinar uma seleção e poder fazer um Mundial como treinador guarda-redes. Esse sim seria assim o sonho que tenho mais quente para realizar. Um dia, se tiver a oportunidade também de estar numa equipa que possa competir na Liga dos Campeões, também pode ser uma experiência gira.
10: Chegamos assim ao fim deste Magazine de Esporto. Até breve.
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3: E ao fim da nossa antena, voltamos amanhã, assim como todos os dias, às 15 às 18 horas de Paris. Fique bem e até amanhã.

0: 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São 18 horas em Paris, 16 horas em São Tomé.
1: Eva Massi.
0: Na atualidade desta sexta-feira, 24 de julho, Patrício Trovoada, antigo primeiro-ministro são-tomense, é processado por injúria ao presidente, em causa um vídeo publicado nas redes sociais. Continuamos a acompanhar a chegada de Domingos Simões Pereira a Lisboa. A detenção do líder do PAIGC foi suspensa durante 3 meses para que possa beneficiar de tratamento médico. O PAIGC apela ainda à comunidade internacional para continuar a defender a libertação incondicional do também presidente eleito da Assembleia Nacional. Neste jornal ainda olhamos para o debate entre os 6 candidatos ao cargo de secretário-geral da ONU. No controle técnico desta emissão está Dusko Sekulić.
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0: Em São Tomé e Príncipe, o Ministério Público processou o antigo primeiro-ministro Patrício Trovoada por insultos ao Presidente da República. Em causa, um vídeo publicado nas redes sociais por parte da ADI, o partido do antigo chefe do Executivo. A correspondência de Maximino Carlos.
3: Segundo o comunicado divulgado pelo Ministério Público, em causa está um vídeo amplamente divulgado nas redes sociais de declarações públicas proferidas por Patrício Trovoada, contendo imputações dirigidas ao Presidente da República, Carlos Viranova. O Ministério Público refere que, de acordo com os elementos preliminarmente analisados, referidas declarações foram utilizadas expressões ofensivas, designadamente as que qualificam o chefe de Estado como malandro, vergonha nacional, bandido e psicopata. O comunicado refere que as declarações foram difundidas publicamente no dia 17 de julho, através da página oficial do Partido Ação Democrática Independente, nas redes sociais, alcançando um número indeterminado de pessoas e sendo abstrato, suscetíveis de afetar a honra, o bom nome, a reputação e a credibilidade institucional do Presidente da República. O Ministério Público reafirma ainda que esta decisão não representa qualquer juízo antecipado sobre a responsabilidade penal de qualquer pessoa, destinando-se exclusivamente a assegurar o cumprimento da lei e o apuramento rigoroso dos factos no respeito pelos princípios da legalidade, objetividade, da presunção de inocência. Maximino Carlos, São Tomé, RFI.
0: Domingos Simões Pereira chegou a Lisboa ontem à noite para receber tratamento médico especializado após a suspensão por 90 dias da prisão.